0: arriscada, cheia de lupus, chiado e paciência.
1: Pois é, Nasa, de lá pra cá tudo mudou. Hoje mais de 90% dos brasileiros estão conectados. E aquela indefinimento de um lugar a uma rede rápida, que tá na palma da mão, no celular, no trabalho e no nosso dia a dia.
0: Pois é, confira os detalhes dessa evolução na reportagem de Gabriela Noronha.
2: Quem lembra desse som inconfundível da conexão discada? Há cerca de 30 anos, esses bips e chiados significavam que alguém estava se conectando ao mundo novo. No Brasil, a internet começou a se popularizar no final dos anos 90, por meio de modems ligados à linha telefônica. Só na década de 2000, com a introdução da banda larga, foram possíveis conexões mais rápidas e estáveis, como explica Giovanni Almeida, professor da Faculdade de Ciências e Tecnologias em Engenharia da Universidade de Brasília.
3: No início, era a tecnologia discada. Então, quem poderia ter acesso à internet era quem tinha um telefone em casa. E depois, então, começa a ter uma evolução, que é quando surge a tecnologia que a gente chama de rede de telefonia celular. Então, você tem desde a primeira geração, né? Aí você tem 1G, 2G, 3G, 4G e hoje 5G. Aí, a partir da tecnologia 4G, é que ficou mais forte, aí conhecido com o uso do smartphone, surgimento do smartphone, que aí permite que hoje a gente tenha, né, esse acesso na palma da mão.
2: Com a expansão da infraestrutura de internet e a diversificação das tecnologias, cerca de 169 milhões de pessoas no Brasil já estão conectadas hoje. Segundo dados do Instituto Brasileiro de Geografia e Estatística, o IBGE, mais de 90% da população já tem acesso à rede. O que muitos não sabem é que, embora o destino final seja a tela do celular ou do computador, o caminho percorrido pelo sinal varia entre a fibra ótica, a rede móvel e o satélite. De acordo com Thiago Brown, assessor do Departamento de Investimento e Inovação do Ministério das Comunicações, cada tecnologia atende a uma realidade geográfica e a diferentes necessidades de uso.
4: O que é muito importante a gente ter em mente é que todas essas tecnologias, seja satélite, telefonia móvel ou fibra ótica, elas se complementam, né? Então, naquela região onde é mais difícil chegar a fibra ótica, a gente consegue, através de uma comunicação telefonia móvel, levar conectividade banda larga para a população. E aí, mais difícil ainda, aquela região mesmo remota, de rural, de fronteira, por exemplo, em estados que tem muita densidade em floresta, mas existe gente morando ali, existem brasileiros morando ali, a gente tem a solução via satélite para levar também.
2: O assessor do Ministério das Comunicações destaca ainda que, para além das experiências cotidianas, redes estáveis e ultra rápidas permitem o acesso a serviços públicos digitais, como telemedicina e conteúdos educativos.
4: Com a chegada da internet de alta velocidade, a gente consegue levar saúde. O especialista da área médica consegue fazer o atendimento desse brasileiro que está numa região rural, por exemplo, né? E aí, acesso à educação e escola. A internet hoje tem todo o conteúdo de todos os tipos.
2: Para mais informações sobre as tecnologias disponíveis e a qualidade dos serviços prestados, basta consultar a página da Anatel na internet no endereço anatel.gov.br. A agência regula e fiscaliza o setor de telecomunicações, estabelecendo normas técnicas e mediando conflitos entre consumidores e operadoras. Reportagem Gabriela Noronha.
1: O Brasil colheu cerca de 361 milhões de toneladas na safra 2025-26, segundo a estimativa da Companhia Nacional de Abastecimento, a Conab.
0: O volume representa alta de 2,6% em relação à temporada anterior. A área plantada também deve crescer, chegando a 83,5 milhões de hectares. Confira na reportagem.
1: A produção brasileira de grãos na safra 2025-2026 fechou o ciclo estimado em 361 milhões e 700 mil toneladas, segundo a Companhia Nacional de Abastecimento, a Conab. É o 12º e último levantamento para o período de setembro do ano passado a agosto deste ano. Os números mostram um aumento de 2,6% em relação à temporada anterior. A área de plantio estimada é de 83 milhões e 500 mil hectares, crescimento de 1,7% em comparação com o ciclo anterior. Os maiores aumentos de área estão nas lavouras de soja e milho. Segundo Nayara Bittencourt, diretora de Política Agrícola e Informações da CONAB, as condições climáticas contribuíam para os dados estimados.
5: Então, em relação à soja, nós temos 180,4 milhões de toneladas colhidas. Esse resultado ele decorre tanto de uma expansão de área plantada e também das condições climáticas que foram bastante favoráveis nesse ano, com uma boa produtividade do ciclo. O milho também é uma cultura de destaque aqui, com 144 milhões de toneladas, também com condições climáticas bastante favoráveis nas principais regiões produtoras.
1: A CONAB também apresentou uma estimativa para a próxima safra, de 2026 a 2027. A produção brasileira pode chegar a 366 milhões e 600 mil toneladas de grãos. Soja e milho apresentam tendência de crescimento. De acordo com a CONAB, o resultado projetado reflete uma maior área semeada, o que compensa uma ligeira perda esperada na produtividade média nacional das lavouras. Quem comenta é o presidente da Silvio Porto.
6: Nós estamos apresentando aqui uma expectativa de crescimento de área praticamente para todas as culturas, mas nós estamos identificando uma redução de área no Rio Grande do Sul, mas nós estamos identificando também uma compensação dessa redução em outros estados.
1: O IBGE, que faz um levantamento anual da safra, estima para 2026 uma produção agrícola de 352 milhões e 900 mil toneladas, acima do resultado registrado em 2025. Arroz, milho e soja representam 92,9% da produção estimada e ocupam 87,4% da área a ser colhida. Entre as regiões, o centro-oeste apresenta maior estimativa de produção, seguido por sul, sudeste, nordeste e norte. E Mato Grosso é o maior produtor, com 32,1%, seguido na Rio Grande do Sul, Goiás, Mato Grosso do Sul e Minas Gerais. Com locução de reportagem Luciana Colares de Holanda. No mercado de também a projeção de alta nos próximos anos.
0: Segundo a CONAB, o resultado será puxado pela produção de carne suína e de frango em 2026 e 2027.
1: Segundo projeções da CONAB, no Nacional de Abastecimento, a produção brasileira de carnes deve passar 34 milhões de toneladas neste ano e no próximo. O valor é 2% maior que o volume obtido em 2025 e foi influenciado sobretudo pela agricultura de corte e a suinocultura. De acordo com a CONAB, o resultado permitirá um aumento nas exportações sem comprometer o abastecimento do mercado interno. Os dados divulgados nesta terça-feira também estimam alta na produção de ovos no país nos próximos anos. A publicação completa pode ser acessada no endereço www.gov.br/conab. Natália, para a Voz do Brasil.
2: Atenção participantes da Prova Nacional Docente.
0: O Instituto Nacional de Estudos e Pesquisas Educacionais Anísio Teixeira, o INEP, recomenda aos alunos consultar com excelência local de prova, que será aplicada no próximo domingo, 20 de setembro.
2: As informações estão disponíveis no cartão de confirmação da inscrição no sistema PND.
0: Os portões serão abertos ao meio-dia, no horário de Brasília, e fechados pontualmente à uma tarde.
2: O resultado final está previsto para 15 de dezembro.
0: As informações em pmd.inep.gov.br.
2: Dicas do Enem.
7: Oi, meu nome é Gabi Enzo e a minha pergunta é: quantas horas por dia eu preciso estudar?
2: A professora de Biologia Maria Antônia Ferreira vai responder essa dúvida. Vamos conferir.
8: Para essa pergunta, não existe uma resposta exata, porque isso é muito individual de cada um. Eu diria para vocês focarem em quantidade de estudo e menos em tempo. Porque, por exemplo, se você estudar 2 horas por dia, mas essas 2 horas forem bem proveitosas com foco total, é mais eficiente do que 5 horas toda hora se não do foco. Então, eu acho que, assim, o máximo possível que você consiga um bom rendimento, um bom foco nesse tempo de estudos. Lembre-se, no dia da prova, vocês estão realizando exercícios. Vocês precisam estar preparados para responder questões. O Enem é muito mais do que simplesmente decorar um monte de teoria. Ele é uma prova de leitura, interpretação e preparação para responder exercícios.
9: exercícios.
10: As provas do Enem vão ser realizadas nos dias 8 e 15 de novembro. 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Um local de conhecimento no interior do Amazonas, onde é possível acessar obras dos primeiros cientistas que pesquisaram a região.
11: Biodiversidade, populações ribeirinhas e recursos naturais estão entre os temas das pesquisas.
10: A biblioteca que fica em Tefé é um convite para pesquisadores, estudantes e qualquer pessoa que queira saber mais sobre a Amazônia brasileira.
11: Ela é um centro de pesquisa de excelência vinculado ao Ministério da Ciência, Tecnologia e Inovação.
10: Preservar a Amazônia é garantir vidas no planeta, mas para preservar é preciso conhecer. É justamente esse o objetivo da biblioteca Rio Water Beats. Às margens do Lago Tefé, no Amazonas, a biblioteca conta com 28 mil obras científicas dedicadas à região. Mais do que reunir, a biblioteca é a mais de décadas uma guardiã da memória científica da Amazônia. A bibliotecária Graciete de Socorro Rolim conta um pouco sobre a sua história.
12: Nós temos vários títulos de vários viajantes naturalistas que estão aqui pela região Amazônia. Se você quiser fazer uma pesquisa histórica dos primeiros estudos relacionados aqui na região, tanto na parte de biologia, botânica, zoologia, arqueologia, a parte da antropologia, esses livros são fontes riquíssimas dessas informações.
10: O acervo conta com publicações sobre a conservação da biodiversidade, uso sustentável dos recursos naturais, estudos sobre populações ribeirinhas e diversidade socioambiental. A biblioteca é uma fonte de consulta para pesquisadores, estudantes e profissionais de diversas áreas. Localizada em uma região cercada por áreas protegidas, ela é o único local com conteúdo científico em um raio de mais de 500 quilômetros, como explica Graciete do Socorro Rolim.
12: Além da importância dela científica, né, o lugar é muito bonito, tem um janelão de vidro, então dá a vista direta para o lago Tefé. A vista é muito linda.
10: Para saber mais sobre a biblioteca em Rio Water Beats, é só acessar a página mamirauá.org.br. Reportagem Cleide Lopes. Os gabaritos preliminares do Exame Nacional de Avaliação da Formação Médica, o INAMED, e da primeira etapa do Revalida já estão disponíveis para consulta.
11: O prazo para apresentar recursos termina nesta quinta-feira, dia 17 de setembro.
10: As versões definitivas do gabarito oficial da prova, objetiva e o resultado definitivo serão publicados no dia 4 de dezembro.
11: O ENAMED avalia a formação médica. Já o Revalida comprova diplomas médicos expedidos por universidades de fora do Brasil para exercício profissional no SUS.
10: Para mais informações, acesse gov.br/inep.
11: Conhecer o território indígena e seus caminhos pode fazer toda a diferença na hora de salvar uma vida.
10: Por isso foi implementado um projeto piloto em Dourados, no Mato Grosso do Sul, o SAMU Indígena.
11: A equipe conta com profissionais indígenas que reduzem mais da metade o tempo de resposta em emergências em saúde nos territórios.
10: Com atendimento na língua nativa, o SAMU Indígena funciona 24 horas por dia, 7 dias por semana, e atende cerca de 25 mil indígenas de 3 etnias que vivem na Reserva Dourados, em Mato Grosso do Sul. Desde agosto do ano passado, quando foi implementado o projeto piloto, o serviço já registrou mais de 2.400 ocorrências, uma média de 204 atendimentos por mês. A secretária de Saúde Indígena do Ministério da Saúde, Lucinha Tremembé, diz que o SAMU Indígena dá mais celeridade aos atendimentos de urgência.
13: Com o SAMU, a gente consegue aí um fato importante, que é a redução do tempo de espera.
10: O número para acionar o serviço é o mesmo que funciona no restante do país, o 192. O que muda no caso do SAMU Indígena equipe. Ao todo, são 14 profissionais da saúde. 7 deles são indígenas e falam fluentemente português e guarani. A equipe conhece bem a região, o que dá mais celeridade ao atendimento. O Everton Nunes, da etnia terena, é um dos enfermeiros que trabalham na viatura e fala da importância da rapidez na resposta ao chamado.
9: O que difere é que nós já conhecemos a aldeia, né? A gente sabe por onde conseguimos entrar, até porque em dia de chuva é mais difícil de entrar. Os condutores sabem, por aqui eu não posso passar, porque se eu passar por aqui, a minha viatura vai ficar. Essa questão de logística mesmo, da condução, do condutor levar a equipe até esse atendimento e até também do tempo resposta, tempo da vida.
10: As comunidades indígenas da reserva de Dourados contam com o suporte de 2 unidades básicas de saúde indígena, um polo base e um distrito sanitário. O SAMU leva o paciente para unidades de saúde e hospitais da região para atendimento especializado. Reportagem Graziele Bezerra. Com as eleições chegando, é importante reforçar: o voto é livre e secreto.
11: Prática de assédio eleitoral no trabalho é crime.
10: Quem traz os detalhes é a repórter Larissa Graciano. Nos últimos 4 anos, o Ministério Público do Trabalho recebeu quase 5 mil denúncias de assédio eleitoral. O voto é secreto. É um direito previsto na Constituição. Mas tem patrão, tem chefe que usa do cargo e do poder econômico para pressionar empregados a apoiar esse ou aquele candidato. E isso é crime. No começo, a prática do assédio eleitoral envolvia pressões diretas, como ameaça de demissão. Hoje, a maioria dos casos é mais velada, como mensagens do chefe com vídeo ou pesquisas eleitorais postadas em grupos da empresa ou enviadas diretamente ao trabalhador. Falas do patrão no ambiente de trabalho, sugerindo que a situação pode ficar difícil se determinado candidato vencer, é outro exemplo. E para configurar assédio, não precisa ser um ato repetido. É que essa pressão, esse constrangimento, ainda que feito uma única vez, tem potencial de gerar medo no trabalhador e direcionar seu voto, afirmou a advogada da União, Alessandra Lopes.
14: Sobretudo esse medo que a pessoa vai nutrir de ser penalizada, removida, de ser transferida de local, de ir para um local onde tem menos condições, de mudar sua escala de trabalho. Também, né, no final das contas, a gente não quer que ninguém que esteja numa relação hierarquizada, que tenha poder econômico privilegiado, possa coagir outras pessoas e, portanto, desequilibrar o pleito. Uma das provas mais comuns apresentadas pelo trabalhador são as conversas WhatsApp. Por isso, a orientação para você que é dono de empresa ou coordenador de uma área e que tem poder hierárquico sobre seus trabalhadores é saber os limites do que pode e do que não pode, como alerta o procurador do trabalho, Igor Souza Gonçalves.
15: O empregador tem direito à sua liberdade de pensamento, à sua liberdade política. Então, quando ele está dentro do ambiente empresarial, ainda que ele esteja num grupo de WhatsApp, uma conversa informal com aquele determinado trabalhador, ele deve se recordar que muitos caso, o que está ali não é o CPF dele, é o CNPJ dele. Então, às vezes, esse tipo de brincadeira, esse tipo de mensagem, ele pode ter uma conotação e um potencial de constrangimento daquele determinado trabalhador. A gente já teve diversas condenações aí a valores virtuosos, né, nas eleições de 2022, de 2024, a responsabilização de empregadores públicos e privados, condenações de dano moral coletivo que passaram a casa dos milhões, né, porque é um dano que se entende que não é só a liberdade de pensamento do trabalhador, é um dano em toda a democracia.
10: Abrir as portas da fábrica, da loja ou da repartição pública para que um candidato converse com os funcionários é outro tipo bem comum de assédio eleitoral e deve ser denunciado. Para prevenir a prática também no serviço público, foram realizadas mais de 50 palestras em vários órgãos federais. Houve ainda a assinatura de uma parceria para dar agilidade no encaminhamento das denúncias que podem ser feitas, por exemplo, no site do MPT, o Ministério Público do Trabalho. De Brasília, Larissa Graciano.
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10: E agora com as notícias do Poder Judiciário do Congresso Nacional. Uma boa noite.
11: Boa noite, até amanhã.
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18: STF analisa petição referente ao relatório da PF no âmbito do Master.
19: STJ define que milhas e pontos de programas de fidelidade podem ser penhorados para pagar dívidas.
18: Empresários vão até dia 3 de outubro para concluir o treinamento para as eleições 2026.
19: Boa noite, eu sou Leandro Bezerra.
18: E eu sou Walter Lima.
19: O plenário do Supremo Tribunal Federal realizou nesta terça-feira uma sessão extraordinária com o objetivo de analisar a petição 16662 referente ao relatório produzido pela Polícia Federal no âmbito do caso Master, relacionado ao ministro Alexandre de Moraes.
18: Na sessão de hoje, os ministros debateram questão de ordem apresentada pelo decano da Corte, ministro Gilmar Mendes.
19: Os ministros, neste primeiro momento, analisam se acompanham ou não o presidente do STF, o ministro Edson Fachin, no sentido de julgar a petição 16662 separadamente da petição que faz questionamentos sobre a conduta do ministro André Mendonça nas investigações sobre o caso Master.
18: Depois, houve o pedido de vista do ministro Flávio Dino para ter mais tempo para analisar o caso e o julgamento foi suspenso.
19: Milhas aéreas e pontos de programas de fidelidade podem ser penhorados para pagar dívidas.
18: O entendimento é do STJ, Fátima Uchoa.
20: A penhora é um ato processual que vincula bens do devedor ao pagamento de dívidas. Uma empresa credora pediu que operadoras de cartão de crédito e programas de fidelidade de companhias aéreas informassem a existência de pontos em nome de um devedor. O Tribunal de Justiça do Distrito Federal negou o pedido, mas no STJ, a relatora ministra Nissi Andreghi destacou que a lei não impede, em regra, a penhora de pontos de fidelidade com valor econômico, que são considerados bens digitais integrantes do patrimônio do devedor. E no caso julgado, a empresa deverá indicar quais programas pretende consultar para que o tribunal de origem avalie a possibilidade de penhora.
19: Você já teve dificuldade para se desconectar do trabalho?
18: Para chamar a atenção para este problema, o TST e a Universidade de Brasília lançaram uma campanha sobre saúde mental. Larissa Batista.
21: A campanha tem um recado direto: sua saúde é a fronteira que o trabalho não pode ultrapassar. E ela mostra que o descanso também é cuidado. Os materiais serão divulgados durante o mês de setembro nas redes sociais da Justiça do Trabalho, em parceria com os 24 TRTs espalhados pelo Brasil. Não deixe de conferir. E se precisar de apoio emocional, ligue para o Centro de Valorização da Vida, pelo número 188. As ligações são gratuitas e o atendimento é feito 24 horas por dia.
19: Empresários têm até o dia 3 de outubro para concluir treinamento para eleições 2026.
18: Capacitação pode ser feita pelo aplicativo Mesário ou pelo ambiente virtual de aprendizagem do TSE. Fábio Ruas.
22: Além da capacitação à distância, o treinamento também pode ser presencial, de acordo com a orientação de cada cartório eleitoral. O curso virtual reúne informações sobre os procedimentos que deverão ser adotados por quem vai trabalhar nas sessões eleitorais. O conteúdo foi atualizado para as eleições 2026 e contempla o novo fluxo de votação, com orientações práticas para o dia da eleição. Quem concluir o treinamento e trabalhar nos dois turnos poderá acumular 6 dias de folga.
19: Justiça Federal condena líder de esquema financeiro a mais de 23 anos de prisão por lavagem de dinheiro.
18: Decisão atendeu a pedido do MPF e também responsabilizou outros dois envolvidos na fraude. Carla Zanetti.
23: Segundo investigações, o esquema fraudulento operava a partir da cooptação de vítimas para a contratação de empréstimos consignados de alto valor em instituições financeiras. Em troca, os suspeitos prometiam quitar as parcelas dos financiamentos e repassar os lucros do investimento para as vítimas. Entre 2019 e 2022 foram movimentados cerca de 156 milhões de reais. O réu líder do esquema foi condenado a 23 anos de reclusão por lavagem de dinheiro. Já os outros dois acusados já estão cumprindo as próprias penas.
3: 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A você uma boa noite e até amanhã.
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1: Eu sou Humberto Pinheiro e estes são os destaques de hoje do Jornal do Senado, que começa agora. Senado deve analisar projeto que protege recursos do Fundo Constitucional do Distrito Federal. Campanha busca conscientizar a população sobre a doação de órgãos. Senado vende mais de 20 mil livros na Bienal de São Paulo.

0: prepara um novo arcabouço fiscal para garantir o funcionamento dos serviços essenciais da capital do país. Repórter Douglas Castilho.
1: O texto tem como objetivo central retirar o Fundo Constitucional do Distrito Federal, o FCDF, das restrições fiscais que recentemente passaram a limitar o aumento dos seus recursos. O FCDF é utilizado para manter as polícias militar, civil e penal, o Corpo de Bombeiros, a saúde e a educação de Brasília, mas passou a ter seu orçamento obrigatoriamente limitado nos anos em que a União registrar contas no vermelho. O consultor de orçamento do Senado, Sérgio Machado, demonstrou cautela com as idas e vindas de exceções às regras fiscais, porque podem prejudicar a transparência orçamentária.
2: O problema da inclusão sucessiva de exceções às regras fiscais é que isso traz prejuízo à transparência, à simplicidade do nosso sistema orçamentário, que em alguma medida a própria efetividade da medida original. Por outro lado, é claro que há mérito em muitas dessas exceções. Afinal, estamos mesmo tratando de uma obrigação prevista constitucionalmente.
1: A lei do arcabouço fiscal já havia excluído expressamente o FCDF dos limites de controle de gasto, mas uma lei complementar aprovada em agosto estabeleceu uma regra geral que afetou os repasses ao fundo. O projeto agora apresentado altera esse quadro ao inserir uma exceção expressa para o FCDF, garantindo que seu reajuste volte a acompanhar integralmente a variação da receita corrente líquida. O projeto aguarda envio para as comissões do Senado.
0: Estamos em um mês marcado por campanhas de conscientização sobre diversos temas. Uma delas é o Setembro Verde, que alerta para a importância da doação de órgãos. A campanha busca informar a população e incentivar a doação, um gesto que pode salvar vidas. Repórter Lana Dias.
3: A decisão comunicada de se tornar um doador de órgãos pode orientar a família num momento de luto e principalmente salvar a vida de quem aguarda um transplante. É por isso que existe o Setembro Verde, com o objetivo de conscientizar a população sobre a importância da doação. A campanha é relacionada ao Dia Nacional da Doação de Órgãos, em 27 de setembro, e busca, sobretudo, incentivar as pessoas a expressarem a vontade ainda em vida às suas famílias, como explicou a médica nefrologista da Fundação ProRim, Amanda Meyer da Luz.
4: Durante todo esse mês, nós procuramos esclarecer dúvidas, combater mitos e principalmente estimular pessoas a ter essa conversa com a sua família sobre o seu desejo de serem doadores. Hoje nós sabemos que existem mais de 45 mil pessoas em uma lista de espera para um rim.
3: A doação pode acontecer em duas circunstâncias. A primeira é com o doador vivo, quando estiver saudável e em condições para que o procedimento não prejudique sua saúde. A outra é com o doador falecido, quando a morte encefálica é decretada. Amanda esclareceu que, nessa situação, a família é acolhida e consultada sobre a doação.
4: Após a confirmação, então, dessa morte encefálica, a família é acolhida e é consultada sobre a doação. Se houver, então, a autorização, são realizados, então, por último, exames para avaliar quais órgãos, né, podem ser aproveitados. Um deles, então, pode ser o rim. Então, a central de transplantes identifica o possível depois receptor, segundo os critérios clínicos, critérios de compatibilidade, tempo de espera e logística para a chegada do órgão na pessoa que será a receptora.
3: A doação e o transplante de órgãos e tecidos são incentivados por lei no Brasil, que prevê, na última semana de setembro, a realização de atividades de conscientização dos estudantes de todos os níveis de ensino. Quem deseja ser doador ou doadora de órgãos deve conversar com a família. 49.500 pessoas aguardam transplante de órgãos no Brasil, segundo a lista de espera do Ministério da Saúde.
0: Mais de 20 mil livros foram vendidos pela Livraria do Senado durante a Bienal do Livro de São Paulo, realizada neste mês. A Constituição Federal e títulos sobre a história do Brasil estiveram entre as obras mais procuradas. Outro destaque foi a coleção Em Miúdos, que leva a educação cidadã a crianças e jovens por meio de ilustrações e linguagem informal. A 28ª Bienal Internacional do Livro de São Paulo terminou no domingo dia 13. O Senado levou ao público uma variedade de títulos e também apresentou iniciativas de educação legislativa, preservação da memória e participação popular. A reportagem é de Yasmin Rodrigues.
5: O Senado participou com cerca de 250 títulos publicados pela própria casa. O espaço também recebeu atividades sobre o arquivo e a biblioteca do Senado, a coleção Escritoras do Brasil, Sustentabilidade e o programa E-Cidadania, que aproxima a população do processo legislativo. A servidora do Senado, Paula Oda, explica que a proposta

0: praça foi apresentar ao visitante diferentes formas de conhecer e se aproximar da casa.
1: O espaço de eventos, ele é muito interessante porque a instituição tem a possibilidade de conversar com a sociedade aqui. Que mais do que vir aqui só e vender livros, a gente está aqui para representar a instituição, a gente está aqui para demonstrar, né, tudo que a gente tem de melhor para o cidadão que muitas vezes não conhece tudo isso.
0: Entre livros de história e legislação e documentos que preservam a memória do país, a presença na Bienal mostrou que aproximar o cidadão do legislativo também pode começar por algo tão simples quanto abrir um livro.
2: Um projeto que autoriza porte de arma de fogo para mulheres sob medida protetiva da Lei Maria da Penha avança no Senado. Ao defender o projeto, o relator, senador Flávio Bolsonaro, do PL do Rio de Janeiro, alegou que o agressor se aproveita da vulnerabilidade física da mulher para colocá-la novamente em risco e defendeu a concessão do porte. A reportagem é de Bruno Lourenço.
3: O projeto de lei que está pronto para ser votado na Comissão de Segurança Pública altera o Estatuto do Desarmamento para garantir o direito ao porte de arma de fogo a mulheres sob o amparo de medidas protetivas da Lei Maria da Penha. O texto também reduz a idade mínima de 25 para 18 anos, tanto para aquisição quanto para o porte de arma pelas vítimas. O relator, senador Flávio Bolsonaro, do PL do Rio de Janeiro, alegou que o agressor se aproveita da vulnerabilidade física da mulher para colocá-la novamente em risco e defendeu a concessão do porte.
4: A arma de fogo, caso assim deseje a mulher, sob medida protetiva de urgência, servirá como instrumento equalizador contra a diferença de força física existente entre ela e o agressor. Ressaltamos que o porte de arma de fogo não será obrigatório, mas apenas facultativo, somente para as mulheres sob medidas protetivas de urgência e que cumpram os requisitos arrolados no presente projeto de lei e no campo normativo do próprio estatuto.
3: A CSP pode acrescentar alteração ao texto aprovado na Comissão de Direitos Humanos para deixar claro que, revogada a medida protetiva de urgência, cessará também a autorização excepcional para a arma de fogo. Mas nada impedirá a mulher de buscar a posse da arma dentro das regras gerais do Estatuto.
5: Eleições 2026.
2: Nas eleições deste ano, presos em regime provisório poderão votar. No entanto, essa pode ser a última vez que brasileiros nessa condição participam das eleições. Isso porque a lei antifacção que entrou em vigor em março de 2026 proíbe o alistamento eleitoral e o voto de pessoas presas, seja em regime definitivo ou provisório. Porém, o Tribunal Superior Eleitoral decidiu suspender esse trecho da legislação, permitindo que presos provisórios e adolescentes que cumprem medidas judiciais restritivas votem em outubro. O TSE argumentou que a lei antifacção viola o princípio da anualidade eleitoral, que impede mudanças na legislação a menos de um ano da eleição. O Supremo Tribunal Federal também pode julgar o tema para manter ou anular, em definitivo, o direito ao alistamento e ao voto do preso provisório. A Constituição já proíbe o voto de pessoas condenadas em decisão final. Nos últimos anos, a Justiça Eleitoral instalou cabines de votação em alguns estabelecimentos penais para garantir o direito dos presos. Em 2026, poderá votar o preso sem condenação definitiva que estiver com o título eleitoral em dia e tiver solicitado o voto. O prazo para o pedido terminou em maio. Com trabalhos técnicos de Eliseu Caires, o Jornal do Senado fica por aqui. Acompanhe agora as notícias da Câmara dos Deputados. Boa noite e até amanhã.

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1: Plenário pode votar punição para quem tentar fraudar interdição de idosos.
2: Avança projeto que cria política de reintegração de brasileiros deportados.
3: Gestantes poderão ter direito a condições especiais em concursos públicos.
4: Boa noite. Os deputados estão analisando a proposta que garante condições especiais para mulheres grávidas em concursos públicos. A repórter Fabiele Pires traz mais informações sobre a proposta.
5: Um projeto de lei em discussão na Câmara dos Deputados quer garantir que mulheres grávidas ou puérperas não sejam prejudicadas em concursos públicos por causa da gestação ou do parto. A autora da proposta, a deputada Denise Pessoa, do PT do Rio Grande do Sul, disse que apresentou o texto ao acompanhar notícias de gestantes prejudicadas em concursos. Em 2025, por exemplo, 3 grávidas passaram por dificuldades no concurso nacional unificado ao não conseguirem da banca organizadora autorização para assistir de forma remota ao curso de formação em caso de parto. Pelo texto em discussão na Câmara, candidatas impossibilitadas de participar de qualquer etapa de concurso público em razão da gestação, parto ou puerpério terão direito a participar remotamente da fase do certame quando houver compatibilidade com a situação de saúde, desde que essa forma de participação frustre o caráter competitivo do concurso. A proposta também permite a realização da prova em segunda chamada, quando a candidata não puder comparecer no dia previsto em edital, com nova data a ser agendada pela banca organizadora. A impossibilidade deverá ser comprovada antes ou imediatamente após a realização da prova, mediante documento assinado por profissional médico. O direito será garantido em qualquer estágio da gestação para todas as etapas do concurso, independentemente de previsão expressa no edital. Segundo a autora do projeto, Denise Pessoa, a segunda chamada e a participação remota de gestantes em etapas de concurso público já vêm sendo conquistadas na justiça.
6: Essa proposta é importante porque ela combate e enfrenta uma desigualdade que atinge as mulheres. A gente sabe que esse é um caso que já apareceu, como eu disse, em vários concursos, especialmente no concurso nacional unificado, e que decisões judiciais já garantiram o direito às mulheres. E, portanto, a gente transforma em legislação algo que já vem sendo reconhecido em processos judiciais. É importante que as mulheres elas possam ver em condições iguais e elas não precisem ser punidas por uma condição física que não deveria ser um fator de exclusão.
5: O projeto que garante a gestantes ou puérperas condições diferenciadas em concursos públicos foi aprovada pela Comissão de Administração e Serviço Público. O texto ainda vai passar pelas Comissões de Defesa dos Direitos da Mulher e de Constituição e Justiça. Da Rádio Câmara de Brasília, Fabiele Pires.
7: Josenildo, do PDT do Amapá, defende a aprovação de projeto que cria regras para reduzir a burocracia. Autor da matéria, ele explica que o objetivo é digitalizar processos de licenciamento com prioridade para microempresas, pequenos negócios e empreendedores individuais.
8: Josenildo propõe que os órgãos públicos deixem de exigir documentos já disponíveis bases de dados governamentais. O deputado aponta que a integração dos sistemas vai reduzir custos, acelerar as decisões administrativas e melhorar o ambiente de negócios.
7: Carlos Veras, do PT de Pernambuco, apoia o projeto que regulamenta a criação e o funcionamento das cooperativas solidárias. O texto define essas entidades como sociedades sem fins lucrativos e voltadas à promoção social, geração de renda e superação das desigualdades.
8: Carlos Veras entende que o projeto oferece a essas cooperativas tratamento tributário diferenciado e prioridade em licitações públicas. Além disso, a proposta regulamenta a atuação das cooperativas em finanças solidárias e em plataformas digitais de trabalho.
7: João Carlos Bacelar, do PL da Bahia, pediu informações à Casa Civil sobre a regulamentação de incentivos fiscais para sistemas de armazenamento de energia por baterias. Ele quer saber como o governo pretende incluir essa tecnologia no regime especial de incentivos para o desenvolvimento da infraestrutura, o REIDE.
8: O deputado pede esclarecimento sobre o andamento da regulamentação e os estudos técnicos, fiscais e regulatórios relacionados ao tema. João Carlos Bacelar argumenta que a medida pode incentivar investimentos e fortalecer a infraestrutura do setor elétrico.
7: Projeto de Heloísa Helena, da Rede do Rio de Janeiro proíbe as apostas esportivas online no Brasil. A parlamentar argumenta que a expansão das bets contribui para o endividamento das famílias e para o aumento do transtorno relacionado ao vício em jogos.
9: O que acontece hoje é que as pessoas não precisam nem se deslocar de casa, como se fazia antes, para jogar nos cassinos, nos bingos ou em qualquer lugar. As pessoas com um celular, elas podem ter toda a sua vida destruída. São muitos casos de ludopatia já diagnosticados, casos gravíssimos de famílias inteiras que perdem tudo que têm, muitos jovens suicidam em função dessa jogatina que são as bets. Então nós entendemos que é de fundamental importância que elas sejam proibidas.
10: Heloísa Helena critica a regulamentação do setor e alerta que a arrecadação tributária obtida com as apostas não compensa os impactos sociais causados pelo vício em jogos. Ela acrescenta que grande parte dos recursos movimentados por essas plataformas vai para o exterior.
0: Trabalho.
7: Delegado Éder Mauro, do PL do Pará, defende a criação de uma política de qualificação profissional e reinserção no mercado de trabalho para pais de pessoas com deficiência após a morte de quem era cuidado. A proposta prioriza esse público em programas federais de capacitação e intermediação de emprego.
10: Delegado Éder Mauro afirma que os beneficiários também poderão receber acompanhamento psicossocial e participar de ações de empreendedorismo. Ele argumenta que a ideia é reduzir a vulnerabilidade de famílias que deixaram o mercado de trabalho para exercer o cuidado contínuo.
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0: brasileiros deportados ou repatriados. Mais detalhes. Comissão de Previdência e Assistência Social, INSS e Família da Câmara dos Deputados aprovou o projeto que cria a política que integra a base do objetivo de apoiar a rede social e profissional de brasileiros que retornam ao país após repatriação ou deportação. Em 3.924 brasileiros foram deportados aos Estados Unidos. Os 3.050 que saíram da União Europeia. A deputada Rosana Santos, dos Republicanos da Bahia, relatora do texto, destacou que os brasileiros chegam ao país com dificuldades econômicas, mas com outros problemas.
1: Ele chegou de forma menor também. Eles retornam ao Brasil e implementaram os seus documentos com dificuldades de acessar o público. Inclusive em relação à saúde e vendo exatamente esse bojo para acolher esses tipos
0: de criação de recepção, pontos de entrada no país, saneamento temporário, auxílio para transporte até o também deverá ser oferecido. Social, além da criação de espaço de convivência para mães e filhos e apoio para a localização de parentes no Brasil. O texto ainda concede atendimento prioritário no Cadastro Único para Programas Sociais e prioridade no acesso ao Bolsa Família e ao benefício de prestação continuada. Outras ações estão relacionadas à empregabilidade das pessoas e à proteção de bens adquiridos no exterior. A proposta que criou uma política de acolhimento deportados e repatriados será analisado agora pelas instituições de finanças e tributação de Brasília. CD da Bahia solicita de uma audiência pública para discutir o projeto que transfere as assembleias legislativas a competência para criar municípios. É o desenvolvimento regional de distritos com potencial.
2: Criação de novos municípios tem direta com o desenvolvimento regional. Comunidades que comprovadamente têm capacidade de crescer, se desenvolver, gerando renda e centenas de regiões por o projeto estabelecidos dados e responsáveis, assegurando novas unidades administrativas e viabilidade econômica, social e social, tendo a sustentabilidade e melhor prestação de serviços à população.
0: Sérgio Brito cita como exemplos os distritos baianos de Roda Velha e Rosário para defender a proposta. O deputado estabeleceu os técnicos na criação de municípios, as serviços públicos e institucional. A vitória do PP Espírito Santo é a de projeto que permite transformar a ocupação regular de terreno marinha em estrada pela proposta de autoria ou não pela proprietária em que o morador passa a ter o domínio do exterior. Da vitória explica que a medida ocupantes inscritos do patrimônio não se pacifica há pelo menos 5 anos. O texto mantém a cobrança anual pelo uso do terreno, alertando o tempo por transferir a outra pessoa. Para a pauta da comissão da área, o relatório de Gilvan Faro, do PT do Pará, ao projeto que amplia garantias em desapropriações por utilidade pública. O texto determina a próxima e proteção reforçada a comunidades tradicionais e famílias de baixa renda. De acordo com o Divanda Faro, o projeto supera a lógica ao incorporar dimensões sociais, culturais e territoriais, garantindo a manifestação prévia dos atingidos e reconhecendo o valor subjetivo da terra. É o dia do mar nascimento da União da Bahia para levar pessoas do INSS a difícil acesso. Critérios previstos estão distância superior de 100 km da agência nacional para deslocar a população da atendimento. A proposta do Nascimento determina que o atendimento ocorra pelo menos uma vez por mês nessa localidade. Explica que a medida dar mutirões, correr em medicina e deslocar peritos específicos. Quer proibir a exportação de animais destinados ao abate ou à engorda para abate exterior, além de dar pinos, búfalos, ovinos, caprinos, suínos e equídeos, e prevê R$20.000 por animal, além de outras para quem descumprir a regra. Gleisi Hoffmann ressalta que a proposta não impede a exportação de animais para reprodução, pesquisa e conservação. Deputado, a iniciativa amplia a produção no estado e ao mesmo o próximo o tratamento de animais ao exigo em cemitérios públicos e argumenta que a proposta se vincula entre os tutores e seus animais. A lei a Rossi estabelece critérios para o sepultamento dos animais com a compreensão de não ter por doença perto contagiosa. Ele afirma que a medida também exige ação prévia do cemitério. Entre de São Paulo é um dos autores das regras animais. A ideia é aumentar penas para crimes de maus tratos, tornar esses crimes lindos e impenetíveis para a perda da guarda dos animais pelos condenados. O texto, que tem apoio de Mário Frio, prevê educação sobre proteção animal nas escolas, atendimento veterinário público com castração gratuita e a ação de cadastro nacional de pessoas condenadas contra animais.
3: Justiça.
0: Está pronto para ir a plenário o projeto que prevê punições para quem interditar idoso de forma abusiva. A repórter Paula Bittar explica a proposta.
4: A Constituição da Câmara aprovou um projeto que cria sanções civis e penais para tentar interditar idosos de forma abusiva ou fraudulenta. O objetivo é impedir que familiares ou pessoas de confiança utilizem processos judiciais de interdição para assumir o controle de bens e rendimentos de idosos que ainda possuem plena capacidade. O relator, o deputado Felipe Carreiras, do PSB de Pernambuco, considerou que é necessário garantir o caráter de medida excepcional para a curatela, com o objetivo apenas de assegurar apoio aos que não consigam praticar atos da vida civil de forma autônoma. Para ele, utilizar a medida com finalidade patrimonial e sucessória representa evidente desvio de finalidade e vulnera direitos fundamentais relacionados à liberdade, à autonomia privada, ao patrimônio e à dignidade da pessoa humana. O texto aprovado define a tentativa de curatela por má fé motivo para excluir o herdeiro da sucessão, resultando na perda do direito à herança. Além da sanção civil, o projeto altera o Estatuto da Pessoa Idosa para aumentar a punição nos casos de apropriação ou desvio de bens. A pena para esse crime, que é de reclusão de 1 a 4 anos e multa, será aumentada de um terço até a metade se ele for praticado mediante a instauração de processo de curatela abusiva ou fundada em motivos falsos. A proposta também atualiza termos legais e permite que o juiz reconheça a intenção de enganar de forma mais ágil durante o processo, evitando que a lentidão da justiça beneficie herdeiros de má-fé. A proposta, que cria sanções civis e penais para quem tentar interditar idosos de forma abusiva ou fraudulenta, ainda será analisada pelo plenário. Da Rádio Câmara de Brasília, Paula Bittar.
0: Projeto de defensor Stélio Denner, do União de Roraima, inclui na Lei Maria da Penha o monitoramento eletrônico do agressor como medida protetiva de urgência em situações de alto risco.
4: Segundo o deputado, a iniciativa visa conter a escalada do feminicídio no Brasil.
0: Pelo texto de defensor Stélio Denner, o juiz deverá observar novos critérios para conceder a medida protetiva, como casos de ameaça grave, histórico de agressões e perseguição. O texto também prevê a integração da tornozeleira eletrônica com mecanismos de alerta direto à vítima.
3: Direitos humanos.
4: Amanda Gentil, do PP do Maranhão, recomenda a aprovação de proposta de emenda à Constituição que inclui a primeira infância como etapa prioritária na proteção dos direitos e garantias das crianças. Relatora da matéria, ela propõe reforçar a obrigação do poder público no desenvolvimento integral até os 6 anos de idade.
0: O substitutivo de Amanda Gentil determina que União, Estados, Distrito Federal e atuem de forma integrada em políticas para a primeira infância. O texto também exige a divulgação dos recursos destinados a essas ações e inclui creches e visitas domiciliares entre as medidas previstas.
3: Educação.
4: Jorge Sola, do PT da Bahia, defende a ampliação das escolas públicas em tempo integral, especialmente no ensino médio. Para o deputado, a política é também uma medida de enfrentamento ao crime organizado, já que é nessa faixa etária que adolescentes são mais vulneráveis ao aliciamento.
5: Oferecer escola de tempo integral, ou seja, segunda a sexta, de manhã e de tarde, o dia todo, com alimentação durante todo o dia, com formação profissional, com qualificação em várias áreas, cultura, esporte, línguas, e você com isso permite, né, que esse adolescente tenha uma melhor formação e perspectivas futuras, sendo afastado do risco da cooptação pelo crime organizado.
0: Jorge Sola acrescenta que a Bahia já conta com mais de 70 escolas de ensino médio reformadas ou construídas, com laboratórios, auditórios e espaços esportivos, e que outras 252 serão entregues. Ele aponta que a parceria com o Programa Federal Pé de Meia ajudou a reduzir a evasão escolar.
4: Termina agora o jornal Câmara dos Deputados, produzido pela Rádio Câmara, com trabalhos técnicos de Wellington Teles e apresentação de Luciana Vieira e Val Monteiro. Boa noite.
0: A Voz do Brasil volta amanhã. Uma boa noite para você.
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0: receba a doce paz do nosso Senhor e Salvador Jesus Cristo. Pastor Guilherme Ribeiro, de volta com você nesta manhã. Muito obrigado a você que está aí ligadinho na programação A Voz da Libertação. Que Deus abençoe a você, o seu lar e a sua família. Este é o programa A Voz da Libertação. Programa A Voz da Libertação, que é o órgão oficial das nossas igrejas Pentecostal Deus de Amor, órgão comunicativo e informativo, e você está aí do outro lado, sabendo de tudo que acontece na nossa igreja. Sede mundial das igrejas Deus de Amor, localizada na Avenida do Estado, 4568, Liberdade, São Paulo, capital, e em Belo Horizonte, Avenida Amazonas, 8410, bairro Cabana. Que Deus abençoe a você, o seu lar e a sua família. Seja muito bem-vindo a esta programação. Aqui você fica por dentro de todas as campanhas, cultos, eventos, tudo que acontece na nossa Igreja Pentecostal Deus de Amor. Hoje é terça-feira, 15 de setembro de 2026, e nós estamos aqui para anunciar as boas novas do Senhor. Eu já volto com você em seguida na oração. Fique aí, aumente o volume do rádio receptor e seja abençoado pelo nosso Deus.
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0: Pai nosso que estais no céu, santificado seja o teu santo nome. Venha a nós o teu reino, seja feita a tua vontade, assim na terra como no céu. O pão nosso de cada dia nos dai hoje. Perdoai, Senhor, as nossas dívidas, assim como nós perdoamos os nossos devedores, e não os deixeis cair em tentação, mas livrai-nos de todo mal, porque teu é o reino, o poder e a glória para todo sempre. Pai, eu quero te agradecer, meu Deus, por mais esta oportunidade que o Senhor nos concede de estar aqui em oração, que o Senhor nos concede, meu Deus, de estar aqui apresentando, ó Pai, aleluia, esta campanha, este clamor. Meu Deus, perdoa agora as minhas fraquezas, os meus pecados, as minhas falhas. Senhor, não olha para aquilo que falamos, pensamos, ouvimos e vimos, e talvez não foi do teu agrado. Espírito Santo de Deus, eu te louvo, meu Senhor, pelas muitas bênçãos que o Senhor Deus tem feito e operado em nossas vidas. Oh, Senhor meu Deus, eu já quero apresentar agora o meu lar, a minha esposa, os meus filhinhos, ó Deus. Dai a vitória e o grande livramento sobre a vida deles, Senhor. Meu Deus, eu apresento cada um destes queridos ouvintes, ó Pai, que estão agora em oração, que estão agora, meu Deus, clamando conosco. Pessoas, Senhor, que se prostraram de joelhos para pedir ao Senhor, ó Deus, a sua bênção. Ah, Senhor, acrescenta a nossa fé. Acrescenta, meu Deus, a fé de cada um destes queridos irmãos e irmãs que precisam tanto de um milagre, que precisam tanto de uma vitória, que precisam tanto, meu Deus, ah, Senhor, de uma resposta. E eu creio, Senhor, que este dia chamado hoje é o dia da vitória, é o dia da resposta, é o dia do milagre de Deus. Senhor, nós apresentamos o 15º elo, meu Pai, desta campanha de oração, e eu quero orar agora em favor de todos aqueles que enviaram, Senhor, também, aleluia, oh meu Deus, o seu nome para o clamor. Eu oro agora, meu Deus, em favor também da vida da Juliana Maria, do Ubério, da Lohane, da Sofia, do Jason Nunes, da Fabiana, do Eric, da Issa. Eu oro em favor, ó Deus, de toda essa família, meu Pai, esta família que precisa de um milagre, que precisa do revestimento, que precisa, meu Pai, da providência divina. Visita, meu Senhor, a irmã Ana Maria agora, visita, meu Deus, a Cláudia Mara, que precisa da bênção das portas abertas, que precisa, Senhor, aleluia, do milagre de Deus, para a saúde também da sua mamãe Minervina. Ah, Senhor, abençoe todas estas pessoas agora. Eu apresento a Deus a nossa irmã Maria Araújo Nascimento. Eu oro agora, meu Senhor, em favor, ó Deus, desta vida, desta família. Eu apresento a nossa irmã Zobeide e também, Senhor, todos os seus familiares agora, a nossa irmã Maria do Amparo, meu Deus, a Ana Clara, o Hudson, a Maria Luísa, a nossa irmã Terezinha, o Davi, o Rodrigo, ó Senhor, e toda esta família. Eu apresento agora a Maria da Penha, o Fábio, o Breno, e também o Adelino, Senhor, o Davidson Júnior. Visita, meu Deus, a nossa irmã Esther Santos, a Miriam Santos, a Camila, a Débora, o Adiel, o Austin, a Noélia, a Jane, o Renê, a Nayara, a Nicole e toda esta família, Senhor. Eu oro agora, meu Deus, pela vida da nossa irmã Flaviane também, que precisa, meu Senhor, de um grande milagre de Deus nesta hora. Senhor, eu apresento a vida do nosso querido irmão, presbítero Adalto Luiz, Senhor, visita ele nesta hora. Ah, meu Deus, visita o seu filho, Adalto Lucas, e também o Abraão, Senhor, e toda a sua família. Que a bênção esteja sobre a vida do teu filho e sobre a vida do seu lar agora. Meu Deus, eu apresento, Senhor, a vida também da nossa irmã Nair, ó Deus, que precisa da bênção do Senhor, que precisa, meu Pai, da saúde. Visita a nossa irmã Selma, meu Deus, que precisa do milagre da aposentadoria. Eu oro pela vida do Alexandre, meu Senhor, e também pela vida da Késia, do Benício, e também da sua mamãe Evani. Senhor, abençoe agora a vida do Vander, meu Deus. Ah, meu Pai, do Lucas Pena, da Ana Maria Pena Ribeiro, da nossa irmã Maria, Senhor, do bairro da Providência, suas filhas também, que precisam da bênção da casa própria. Visita o Arlindo agora, meu Deus, a nossa irmã Neide do Jardim Europa, a irmã Marina, o Davi, Senhor, visita agora o Davi Lucas Vieira de Souza, e também a nossa irmã Fátima Teodoro, a nossa irmã Silvia, o Alessandro, Senhor, visita o Alessandro agora, a nossa irmã Márcia, meu Deus, que precisa de um milagre, e também o Francisco de Assis Pereira, o Jefferson Pinheiro, dai saúde a ele, meu Deus. Meu Deus, um milagre para a vida do Jonathan também, Espírito Santo de de Deus, Espírito Santo da verdade. Quantas pessoas, meu Senhor, que oram agora, que clamam agora juntamente conosco, pessoas, meu Deus, que estão enfrentando dificuldades, que estão enfrentando opressões malignas, que estão enfrentando, Senhor, obras diabólicas, mas em nome de Jesus Cristo, eu creio, meu Deus, eu creio na resposta do Senhor, eu creio no milagre de Deus agora. Repreende este mal, repreenda esta opressão, repreenda, meu Deus, agora essa obra maligna. Saia, Satanás, saia, sai desta casa agora, sai deste lar agora, em nome do Senhor Jesus Cristo, Deus poderoso, Deus tremendo. Eu creio, meu Senhor, que a resposta chegará. Eu oro, meu Deus, por esta pessoa que está, Senhor, com esta causa na justiça. É, Senhor, com este problema que talvez pareça até ser, ó Pai, insolúvel, que o Senhor venha, meu Deus, agora manifestar o seu poder, que o Senhor venha, meu Pai, dar a vitória, ó Deus, estendendo as suas mãos poderosas, estendendo as suas mãos santas e dando, Senhor, vitória, da vitória, meu Deus, da vitória a este lar, da vitória, Senhor, a esta família agora. Olha aí, meu Deus, o diabo lutando para que não haja paz, para que não haja alegria, para que não haja, meu Deus, felicidade neste lar, mas em nome de Jesus Cristo, nós repreendemos agora este mal. Sai, Satanás, sai, espírito maligno, em nome do Senhor Jesus, meu Deus, que o Senhor venha operar, Senhor, de uma maneira tremenda, de uma maneira gloriosa. Ó Espírito de Deus, trabalha, meu Senhor. Ó Senhor, venha operar, ó Deus, um milagre na saúde desta pessoa que está sofrendo, Pai, com este mal, com esta enfermidade. Opera, Senhor, já, meu Deus, na vida desta pessoa, cujo médico disse que ela não tem nada, mas as dores continuam, o mal continua, meu Senhor, e nós sabemos que isso é espiritual. Ah, meu Deus, cura as enfermidades físicas também, repreende este mal nos ossos, na carne, no sangue, repreende agora, meu Deus, estas dores que estão espalhadas, Senhor, no corpo, no organismo deste querido irmão, desta querida irmã agora, em nome do Senhor Jesus Cristo. Saia, sai doença, sai enfermidade, sai todo mal, em nome do Senhor Jesus Cristo. Dai vitória, Espírito de Deus, dai vitória, meu Senhor, dai vitória, Pai, sobre a vida de cada uma destas pessoas, pessoas que estão, meu Deus, clamando agora pela porta aberta, pessoas que estão clamando agora pelo milagre, meu Senhor, faz um milagre, meu Deus, faz um milagre, Espírito Santo da verdade, Senhor, repreenda agora este mal, repreenda agora, Senhor, esta obra maligna, em nome de Jesus Cristo. Senhor, meu Deus, responde com fogo, responde, Senhor, a oração do teu povo, a oração da tua igreja. Enche-nos, ó Pai, enche-nos do teu poder, enche-nos, Senhor, aleluia, da bênção do Senhor agora sobre as nossas vidas. Meu Pai, nós precisamos é da tua presença, nós precisamos, ó Deus, é do teu Santo Espírito, e é por isso que eu clamo, e é por isso que eu oro agora, pedindo ao Senhor que venha manifestar o seu poder. Ah, meu Deus, como o diabo tem lutado, Senhor, para destruir a nossa fé, mas em nome de Jesus Cristo agora, eu creio, meu Deus, que a fé destes queridos irmãos e irmãs serão, aleluia, acrescentadas agora. Labaca, lamaste, clama, labaia, Espírito Santo de Deus, como é bom, Senhor, como é bom sentir a tua presença, como é bom, meu Deus, saber que o Senhor está, aleluia, aleluia, recebendo a nossa oração, recebendo o nosso clamor agora, Senhor meu Deus, venha, Senhor, venha, meu Deus, confirmar agora o milagre, Senhor, ó Jesus, em o nome do Senhor Jesus Cristo, confirma, meu Deus, a resposta, em o nome do Senhor Jesus, ó Pai, Senhor, não rejeita a nossa oração, não rejeita, meu Deus, o nosso clamor, não rejeita, Senhor, a súplica, ó meu Deus, em o nome do Senhor Jesus Cristo, Deus tremendo, santo e poderoso, Senhor, trabalha, trabalha, meu Deus, de uma maneira extraordinária, trabalha, Senhor, de uma maneira especial, surpreende agora a cada um destes ouvintes, meu Pai, com uma bênção muito grande. Ah, Senhor, eu creio, meu Pai, que ainda nesta semana, esta pessoa vai, Senhor, testemunhar e o milagre vai virar notícia, em o nome do Senhor Jesus Cristo, eu creio, Senhor, livra agora, livra as nossas criancinhas, meu Pai, livra, Senhor, livra, meu Deus, esta criancinha que está enferma, esta criancinha, meu Deus, que está, Senhor, ó, meu Deus, sofrendo, em o nome de Jesus Cristo, opera, meu Senhor, maravilhas, opera, meu Deus, de uma maneira tremenda e especial. Graças nós te damos, meu Pai, por mais este momento de oração, por mais este momento de clamor, crendo na vitória e no milagre de Deus, em o nome do Senhor Jesus, e graças a Deus.

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4: Jesus se tocou agora. Jesus está dizendo que não tem nada. Os médicos não vão te tocar, mas Jesus te tocou nesta manhã. Você vai sair daqui vendo, em nome de Jesus Cristo. Pode ver saúde, pode ver saúde. Qual o seu nome, minha irmã?
5: Maria das Dores Gomes da Silva, e eu vou testemunhar porque eu tenho mamografia para fazer na terça-feira. Eu falei, Senhor, na hora de fazer essa mamografia vai sair só cicatriz, eu vou testemunhar ainda no início da semana, em nome do Senhor Jesus, vai ter, creio que eu já estou curada, vai ter só cicatriz e não vai dar nada, né?
4: Não deu nada, pode dizer, não tem mais nada, não tem mais nada, falei, eu não tenho mais nada.
5: Eu não tenho mais nada.
4: Porque... Já sumiu tudo, já sumiu o caroço, já sumiu tudo, não vai dar nada, não vai dar nada, pode bater palma e dar glória, Jesus é tremendo. Ela pediu Jesus para revelar ela. Ela pediu Jesus para revelar. E Jesus ouviu ela e revelou. Oh, glórias! O Espírito Santo de Deus me mostra aqui. Três pessoas aqui, pode ter mais. 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Mas Deus me revela essas três pessoas especificadamente com reumatismo nos ossos. Com reumatismo nos ossos. E Deus, isto, meu irmão, lá, colocou a mão na cabeça.
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Deus abençoe pastor Guilherme Ribeiro por esta oração abençoada e maravilhosa aqui dentro do programa Voz da Libertação. Olha, queridos ouvintes, eu vou prosseguir com você dentro desta programação. Recebam todos a paz do Senhor Jesus Cristo. Eu sou o seu irmão em Cristo, Davi Reis, na apresentação do programa Voz da Libertação, levando aquilo que está acontecendo na Igreja Pentecostal Deus e Amor. Tenho certeza que Deus ele vai abençoar você ao participar das grandes concentrações na qual estamos convidando você. Deus estará abençoando a sua vida, usando os seus servos e nosso Deus manifestando a sua glória, a sua presença. Estamos aqui convocando a todos para a grande quarta-feira, neste dia 16 de setembro, às 7 horas da manhã, na Igreja Pentecostal Deus e Amor, Avenida Amazonas, 8410, bairro do Cabana. Aqui é onde o nosso Deus tem manifestado o seu poder e a sua glória. E você não pode ficar de fora. São concentrações abençoadas por Deus.

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Amanhã, quarta-feira, 7 horas da manhã, Pastor Guilherme Ribeiro, no Santo Altar de Deus, ministrando a palavra do Senhor, orando em favor da sua vida, da sua casa e também da sua família. 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
1: O senhor, há quanto tempo sofrendo com essa enfermidade?
2: Olha, mais ou menos 7 anos.
1: 7 anos?
2: 7 anos. E tem mais ou menos 7 anos que eu não fico, não posso ficar sem os olhos, mas glória a Deus, eu não sei de novo.
1: E o senhor saiu de casa e disse, eu vou lá hoje para ser curado.
2: A poder do sangue do Senhor Jesus, eu sou curado.
1: Sentiu a cura?
2: Em nome de Jesus.
1: Pastor Guilherme Ribeiro, enfermidade na próstata também, e ele determinou, eu vou sair de casa e eu vou ser completamente curado, e ele disse que sentiu o alívio e a cura para a glória de Deus, o nosso Pai.
3: Jesus curou nesta manhã.
2: Estou curado em nome do Senhor Jesus.
3: Está feliz.
2: Glória a Deus.
3: Vale a pena estar aqui nas quarta-feira, meu irmão.
2: Glória a Deus. E eu muito bem, maravilha.
3: Quem aplaude a Jesus e dá glória a Deus por isso.
4: Amados e diletos ouvintes, você que não acredita no poder do voto, ouça esse depoimento de fé e tire as suas conclusões. Seu nome, Ivlaine, conte a bênção que a senhora recebeu através da senhora fazer um voto com Deus aqui na IPDA, sede estadual do bairro Cabana.
5: Então, eu vim aqui na igreja, minha vitória vai virar notícia, né?
4: Com certeza.
5: Então, eu fiz um voto com Deus, irmão, porque meu filho, ele foi forjado, né? E Deus deu livramento pra ele, que eu vou parar no cabeleiro, e os outros na zeleira. Aí eu pedi a Deus, falei com Deus, que se Deus tirasse meu filho dessa, livrasse meu filho,
4: dessa situação.
5: E que eu ia fazer um voto com Deus, de entregar a Deus uma cesta básica, né?
4: Aqui na IPDA, a sede mãe do bairro Cabana.
5: Isso, entregar meu dízimo e a cesta básica. Aí meu menino foi lá na terra do juiz, o juiz foi e tirou a tornozeleira dele. Aí para onde o glória do Senhor Jesus, meu filho é inocente, e Deus, mais uma vez, o inimigo foi derrotado, e para onde o glória do Senhor, o Senhor Jesus é exaltado.
4: Maravilhas. Quer dizer que a senhora fez um voto com Deus, o filho da senhora foi preso lá no Seresp, justamente a senhora veio correndo aqui na IPDA sede mãe do bairro Cabana, porque Deus tem um mistério com essa igreja do Cabana, ouvintes. Ela veio aqui correndo, fez um voto de doar uma cesta básica daquela grande aqui na IPDA do Cabana, e ela fez o voto de ir lá na livraria e devolver o dízimo. É isso mesmo?
5: É isso mesmo, pastor, é isso mesmo. Eu falei com Deus, porque eu não aceito isso, porque o inimigo veio para matar, roubar e destruir.
4: Verdade,
5: né?
4: Com 10.
5: Isso, mas Deus veio para dar vida e vida com abundância. Eu falei que eu não aceitava isso na vida do meu filho, porque Deus, eu sei que o meu filho, o filho que Deus me deu, e meu filho é inocente. Então, para a honra e a glória do Senhor Jesus, o inimigo foi derrotado e o nome do Senhor seja glorificado. E hoje eu vim aqui cumprir meu voto, para a honra e a glória do Senhor.
4: Vale a pena fazer voto aqui na IPDA, sede do bairro Cabana, e vale a pena ser uma dizimista fiel aqui.
5: Com certeza, vale a pena. E vocês que estão me ouvindo, vem sim, vem com a fé. Vocês estão com problema aí, não deixe os problemas te vencer, mas vence os problemas em nome do Senhor Jesus. Fala com o problema que você não aceita isso, que o maior é Deus na nossa vida, em nome do Senhor Jesus.
4: Seu nome, seu bairro, confirma.
5: Ivlaine Jesus, eu moro lá no Vila Fernanda.
3: O senhor está falando aqui comigo que tem 43 pessoas que enquanto você está aqui, Jesus visitou filho, neto, filha, neta, lá no local de trabalho agora. Levanta a mão e dá glória a Deus aí. O Senhor está falando aqui comigo que tem 18 pessoas que o inimigo não vai roubar sua bênção. Ei, o que é seu e o diabo não vai tomar não. O Senhor está falando comigo que a sua causa foi colocada na balança da justiça de Deus. E Deus te deu vitória aqui nesta manhã. Vai receber, vai receber, vai receber. Isso, você glorifica e Deus opera. Você glorifica e Deus opera.
4: Está emocionada, pastor Guilherme Ribeiro e amados ouvintes, a nossa irmã Rita Isabel está reportando aqui que as duas filhas cursou a faculdade depois que ela entrou na campanha e Deus já abriu a porta de um emprego satisfatório.
3: Seu nome, minha irmã?
6: Rita Isabel.
3: Quanto tempo nessa já, a senhora já é a primeira, segunda ou terceira etapa da campanha?
6: Tem muito tempo, doutora.
3: Está fazendo há muito tempo.
6: Estou fazendo.
3: O que aconteceu?
6: Uai, que aconteceu, que era impossível para os homens, mas para Jesus é possível. Eu consegui formar minhas duas filhas, elas formaram uma melhor

0: Belo Horizonte. E Jesus já abriu as portas.
1: Já estão até trabalhando.
0: Trabalhando na área que ela se formou. Uma está trabalhando no escritório de arquitetura e a outra no laboratório de bioquímica.
1: Vale a pena fazer a campanha.
0: E o salário muito bom. Uma delas só vale de refeição R$ 700.
1: Quem dá glória a Deus por isso? Tá feliz?
2: Emocionada.
1: Quem aplaude a Jesus e dá glória a Deus?
0: Glória a Deus.

Glória a Deus. Louvado seja o nome do Senhor. Esse é o nosso Deus. Deus que faz milagres. Deus que faz prodígios. Deus que faz maravilhas. Você que está ouvindo aí o programa Voz da Libertação, você não pode ficar de fora desta grande quarta-feira. Será uma quarta-feira de milagre. Será uma quarta-feira abençoada. Será uma quarta-feira dos grandes milagres de Deus.

Igreja Deus é Amor, Avenida Amazonas, 8410, bairro do Cabana. Este é o endereço da Igreja Deus é Amor. Este é o lugar onde você é o nosso convidado especial para ser abençoado por Deus neste lugar. Às 7 horas da manhã, o homem de Deus, pastor Guilherme Ribeiro, vai estar ministrando a palavra de Deus e orando por todos que comparecerem. Você que está ouvindo aí o programa Voz da Libertação, venha buscar a Deus, venha estar conosco, vivenciar uma quarta-feira de milagre, vivenciar uma quarta-feira de bênção, vivenciar uma quarta-feira de grandes vitórias. Você não vai se arrepender. Você que está ouvindo o programa Voz da Libertação, se você estiver conosco, se você vir buscar a Deus, pode ter certeza que você vai viver milagres do Senhor Jesus Cristo. Deus é poderoso para te abençoar. Deus é poderoso para confirmar na sua vida a vitória. Eu sei que Deus, Ele é um Deus de grandes milagres. Sei que o nosso Deus é Deus de grandes bênçãos. E Ele está aqui abençoando o seu povo. O nosso Deus está aqui abençoando os seus filhos. E Ele vai abençoar a sua vida também. Fique de fora, ouvinte, não deixe o inimigo impedir você de estar na Igreja Deus e Amor, vivenciando grandes milagres do nosso Deus. O inimigo quer impedir você de buscar a Deus e viver milagres, mas eu acredito nos grandes milagres do nosso Deus. Eu creio que Deus, Ele vai abençoar a sua vida. Deus, Ele vai abençoar você. E muito mais, Deus, Ele vai te entregar. Se você vir buscar a Deus na grande quarta-feira, você vai viver uma quarta-feira de milagre. Você vai viver uma quarta-feira de bênção. Você vai viver uma quarta-feira de maravilha. Jesus está aqui operando milagre. Jesus está aqui fazendo sinais, fazendo maravilhas em nome de Jesus.

0: venha para a igreja, Deus é amor, receber vitória, receber bênção, receber milagre. Olha, eu tenho certeza que o nosso Deus vai te abençoar, hein? Tenho certeza que Deus vai fazer milagre na sua vida. Você não pode ficar de fora, ouvindo o programa Voz da Libertação, sem participar, sem buscar a Deus, sem buscar ao Senhor. Deus é poderoso para te abençoar. Deus é poderoso para confirmar vitória na sua vida. Venha buscar a Deus. Nesta quarta-feira, o inimigo vai lutar com muitas pessoas. O inimigo vai lutar com muitas vidas para impedir pessoas de estar aqui. O inimigo vai rebradar no ouvido de muitas pessoas, dizendo que não vale a pena. Não, ir na igreja é perda de tempo. Nada vai mudar na sua vida, nada vai mudar para você, mas pisa na cabeça do mundo. Venha buscar a Deus conosco nesta quarta-feira, porque será mais uma grande quarta-feira de bênção, será mais uma grande quarta-feira de explosão de milagres. Os prodígios de Deus vão acontecer na sua vida. Você será a próxima pessoa a testemunhar dos grandes milagres. Venha você também viver milagre aqui na Igreja Deus e Amor, sede estadual do Cabana, Avenida Amazonas, 8410, no bairro do Cabana.
1: O nome da senhora?
2: Ângela Maria da Silva.
1: A senhora mora onde?
2: Bairro Pompeia, Belo Horizonte.
1: Conte a bênção.
2: Olha, eu estava para aposentar, não conseguia de jeito nenhum. Aí eu fui revelada muitas vezes. Aí o pastor Zé Marco me ligou, a Espírito Santo de Deus usou ele, que eu podia ir lá onde eu tinha colocado os papéis, que a aposentadoria já tinha saído. Até só fui lá, o dinheiro já estava lá.
1: Recebeu a bênção da aposentadoria?
2: Recebi a bênção.
1: Deus honrou a fé da senhora?
2: Honrou.
1: O céu se abriu, a vitória chegou?
2: Chegou.
1: Ô querida irmã, essa campanha é de Deus?
2: É de Deus.
1: É ou não é?
2: É de Deus.
1: E a senhora com a família da senhora? Dentro da bênção ou fora?
2: Dentro da bênção, em nome de Jesus.
1: Vale a pena?
2: Vale a pena.
1: Seu nome?
2: Ângela Maria da Silva.
1: A senhora mora onde?
2: Bairro Pompeia, Belo Horizonte.
1: Deus abençoe. Pra cá, hein? Pastor Guilherme Ribeiro, às 8 horas da manhã e às 20 horas, pastor José Marcos, às 10 e às 14, na Avenida Amazonas, 8410, no bairro Cabana. Irmã Eliane, roubaram a moto do Thales. E agora?
3: Encontraram a moto dele, glória a Deus.
1: Tinha roubado.
3: Tinha, Deus é fiel. Dentro de 10 minutinhos, eu fiz um bom desafio, deu uma grande vitória.
1: A senhora fez o pó, roubaram a moto do Thales, lá na cidade de Santa Luzia. A senhora entrou na campanha, fez o pó, a senhora ficou tranquila.
3: Tranquila, tranquilinha. Eu cheguei lá, a Thalita me pegou, estava até desesperado. E eu fiquei tranquila, peguei o que? O pó, o livramento e esse aqui. Eu fiz um bom desafio, deu 10 minutos a chorar.
1: Meu Deus, então esse voto de desafio funciona?
3: Então funciona. Tem mais vezes para contar também, né? Muitos livramentos, mas tem muitas bênçãos também que eu recebi dentro dessa campanha. Mas eu recebi duas bênçãos muito grandes. Uma para meu genro e outra para mim. Uma bênção muito grande. Mas eu não vou contar detalhes não. Amém?
1: A senhora recebeu um caminhão de milagres.
3: Glória a Deus, mas também foi muito livramento, né?
1: Irmã Eliane, do bairro São Benedito, essa campanha é de Deus?
3: É de Deus. Eu creio que ninguém tem que ficar fora dela, não. Vem correndo fazer essa campanha. Porque Deus realmente, Ele responde com fogo. Jesus já tem respondido com fogo. Glória a Deus.
1: Seu nome e seu bairro?
3: Eliane.
1: Bairro.
3: Nova Conquista, 206.
1: Deus abençoe. Pastor Guilherme Ribeiro, às 8 horas da manhã e às 20 horas, na Santa Tribuna, no Santo Altar. Seu nome?
4: José Maria da Silva.
1: Mora em qual bairro? Conte a bênção,
4: amigo. A bênção, pastor Alberto, que eu, graças a Deus, estou aqui frequentando a igreja. Deus está me abençoando poderosamente. Dores nas pernas, todos me sentindo bem para mim, que Jesus está no controle de todas as coisas.
1: Sumiu a dor na perna.
4: E também, eu cheguei lá em casa na quinta-feira, cheguei lá e na caixinha do convite, e agora para lá, estava vitória para nós. Eu tenho outra vitória para chegar no Mineirão, eu vou nesse papel aí,
0: em nome do Senhor Jesus. Quem opera, meu?
4: É Jesus, que eu estou ajudando.
0: Essa campanha é de Deus?
4: É de Deus, ajudando aquele programa da rádio. Da...
0: O senhor é o mantenedor do programa Voz da Libertação.
4: Carnezinho de Além Confim.
0: Pegou o carnezinho com fé.
4: Com fé.
0: Pegou o voto também.
4: Com fé também. Em nome de Jesus.
0: É dizimista também.
4: Glória a Deus.
0: Sim ou não?
4: Amém, sou sim.
0: Seu nome e seu bairro?
4: Meu nome é José Maria da Silva, Rua das Almeidas.
0: Deus te abençoe.
4: Amém, você também.
5: Glória a Deus por esses grandes milagres, testemunhos de bênção, de vitória que o nosso Deus está fazendo aqui na Igreja Deus Amor. São maravilhas, são milagres, são prodígios, são sinais que Deus tem feito. E mais uma vez, nesta quarta-feira, os sinais vão acontecer. Os prodígios, Deus ele vai fazer e vai fazer na sua vida também. Então venha para cá. Você ouviu aí pessoas testemunhando do poder de Deus, testemunhando dos milagres, testemunhando das maravilhas. E você, o nosso convidado especial, a estar conosco numa quarta-feira de milagre. Uma quarta-feira onde o nosso Deus fará o seu milagre virar notícia. Não importa a sua enfermidade. Não importa a sua doença, não importa a sua dor, o que importa é que o nosso Deus está aqui operando milagre, operando prodígios, operando grandes maravilhas.

Igreja Pentecostal Deus e Amor, Avenida Amazonas, 8410, bairro do Cabana. Aqui o nosso Deus está operando e vai fazer muito mais na vida daqueles que compareceram. Então venha para cá, venha para a Igreja Deus e Amor, vamos juntos viver milagre, vamos juntos viver o extraordinário de Deus. Pois o nosso Deus está operando milagres. Deus é usar às 7 horas da manhã a vida do pastor Guilherme Ribeiro, às 10 horas da manhã o presbítero José Marcos, ao meio-dia presbítero Adalto Luiz, às 14 horas o presbítero José Marcos novamente, às 16 horas o cooperador Devanildo Antônio e às 19 horas o pastor Guilherme Ribeiro. E olha, você é o nosso convidado para viver uma quarta-feira de milagres, de bênção, de prodígios. É, ouvinte, aqui é o pronto socorro de Cristo Jesus. Aqui é o lugar onde os grandes milagres acontecem. Você pode ser a próxima pessoa, você pode ser o próximo a viver o milagre de Deus. Então venha para cá, venha buscar a bênção de Deus. Vamos de louvor, daqui a pouco eu volto com você.

programa Voz da Libertação da Igreja Deus e Amor. Deus abençoe você que está em sintonia conosco. E olha, quero convidar você a estar conosco nesta sexta-feira, hein? Sexta-feira nós teremos a Vigília dos Escolhidos de Deus, aonde o presbítero Cristiano Marcos, juntamente com toda a equipe ali de conselheiro Lafayette, vão estar conosco nesta sexta-feira, numa vigília abençoada, Vigília dos Escolhidos de Deus. É os escolhidos do Senhor nesta vigília de bênção, nesta vigília de vitória, nesta vigília é abençoada por Deus. Tenho certeza, Deus vai te abençoar, Deus vai confirmar na sua vida vitória, Deus vai confirmar na sua vida bênção, Deus vai confirmar na sua vida é grandes sinais. Igreja Pentecostal, Deus e Amor, uma igreja de todos e para todos, Igreja Deus de Amor, uma igreja onde nosso Deus, Ele tem abençoado o seu povo, Deus tem abençoado os seus filhos, em nome de Jesus. Venha para a Igreja Deus de Amor, venha estar conosco, Jesus garante a bênção, Jesus garante a vitória, Jesus garante o milagre.

está chegando, é o 20, está chegando o grande batismo, é o dia em que vidas vão deixar ali nas águas, vão deixar ali a velho homem, a velha criatura, hein? Está chegando o grande batismo bíblico da Igreja Pentecostal. Deus é amor. Está chegando o dia em que homens, mulheres estarão tomando aquela decisão maravilhosa, aquela decisão toda especial de descer as águas batismais, se entregar a Cristo Jesus. E olha, vai ser tremendo, hein? Esse dia vai ser maravilhoso, dia em que este povo abençoado, um povo eleito, um povo escolhido, estarão ali entregando-se a Jesus Cristo, entregando ao Senhor. E olha, é maravilhoso ver este batismo, porque olha, o nosso Deus escolheu, preparou, abençoou um povo escolhido seu, para que venha se juntar aqueles que caminham para o céu, porque a Bíblia nos diz que quem crê e for batizado será salvo. Então vai ser tremendo, dia 20 agora, às 8 horas da manhã, ali no balneário de Água Limpa, teremos o batismo bíblico da Igreja Deus e Amor, sede estadual do Cabana. Que dia? Domingo agora, dia 20, neste próximo domingo, ali no balneário de Água Limpa, teremos o batismo da Igreja Pentecostal Deus e Amor. E vai ser bênção. Se prepare, se programe para você prestigiar este grande evento especial. Queridos ouvintes, eu vou ficando por aqui com a minha participação. Agradeço o carinho da sua audiência, agradeço você pela sintonia, você que está em sintonia com o programa Voz da Libertação. Deus abençoe você, Deus abençoe sua casa, Deus abençoe toda a sua família, em nome do Senhor Jesus Cristo. Deus abençoe você pela sintonia. Fiquem com Deus, na paz do Senhor Jesus. Deus abençoe nossos irmãos do transmissor. Quem esteve com vocês, eu fui o sermão em Cristo, Davi Reis. Deus abençoe, a paz do Senhor Jesus.

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4: 23 horas e 5 minutos.
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1: Obrigada pela sua audiência. Eu sou a Cristina Luiz e vamos ao momento de informação aqui na Rádio 12 Amor. Tipos de embalagem para marmita: plástico ou vidro? Descubra qual o melhor recipiente. A marmita é uma ótima opção para quem quer economia e praticidade, não é mesmo? Além de garantir uma refeição saudável para você enquanto você está fora de casa, ela também é segura. Afinal, ao preparar uma refeição caseira, você sabe a procedência dos alimentos. Mas e quando o assunto é o recipiente? Você sabe exatamente qual é a melhor opção? Os mais comuns para levar a marmita são os potes de plástico e de vidro. No entanto, esses recipientes merecem a sua atenção. De acordo com a Solange, que é nutricionista, o ideal mesmo é priorizar as que são feitas de vidro, pois os potes de plástico podem conter substâncias tóxicas que fazem mal para a saúde. Uma outra dica importante sobre o armazenamento de marmitas diz respeito à temperatura. É importante não colocar a refeição ainda quente no congelador. Isso porque a comida pode criar cristais de gelo e impactar na qualidade depois. Os cuidados permanecem também na hora de descongelar. Embora seja algo simples, né? O procedimento incorreto pode ocasionar em perda de nutrientes e até mesmo dos próprios alimentos. Alimentação na infância. Alergia e intolerância alimentar dos filhos. Como lidar? O diagnóstico de alergia ou intolerância alimentar pode desestruturar o planejamento familiar e até assustar. Muitas vezes, a dificuldade em saber como lidar de maneira leve com essa condição. A alergia e a intolerância não são fatores limitadores para a vida. Elas exigem cuidados e muita organização. Para te ajudar aí nessa jornada, conheça agora três dicas fundamentais. Procure orientação médica e de nutricionista. Estude a condição do seu filho, pois quanto mais informação, mais fácil fica. Converse com pais que já passaram pela mesma situação e troque dicas. Entendo que o leque de opção sempre será maior que o de restrição. Hoje é mais opção de aprender mais sobre os alimentos, como oferecer melhores opções. Isso fará diferença em longo prazo. Saiba que é possível substituir ingredientes em receitas e de criar centenas de opções no mercado. Alimentem a memória afetiva de acordo com as condições dele. Cozinhe com seu filho. Mostre que é fácil, é gostoso e que pode ser divertido.
2: Horas e 12 minutos. 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
3: A paz do Senhor Jesus, me chamo Ana, moro em Budas Artes, São Paulo. Me encontrava há 40 anos esperando por essa bênção. E o Senhor me alcançou que sou mão forte e me levou às águas batismais. Glória a Deus, graças a Deus. Agradeço em nome do Senhor Jesus. Estou muito, muito feliz podendo fazer a obra do Senhor. Glória a Deus.
4: A paz do Senhor Jesus, meus irmãos, aqui está falando é José Sérgio, da cidade de Ferraz de Vasconcelos. 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Fica vivo com Cristo, nasça de novo na água do Espírito, porque Deus tem coisa boa para você, tá bom? 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
6: A paz do Senhor Jesus, meus irmãos, quando falamos sobre os fundamentos de fé da nossa igreja, muitas pessoas imaginam que estamos tratando apenas de um conjunto de regras ou de um documento oficial. Mas, na verdade, os fundamentos de fé são as convicções que sustentam tudo aquilo em que nós cremos. Eles representam os princípios essenciais da nossa fé. São verdades que também orientam a nossa maneira de pensar, de viver, de nos relacionarmos com Deus e com o próximo. Portanto, a Igreja Pentecostal Deus e Amor declara, por meio do seu conselho deliberativo e de sua diretoria executiva, que crê na Bíblia Sagrada, a palavra de Deus, como única regra de fé e prática. Isto significa que tudo aquilo que cremos, ensinamos e vivemos deve estar fundamentado nas Escrituras. A Bíblia não é apenas um livro para ser consultado em momentos difíceis. Ela é a nossa referência diária. É nela que encontramos direção, correção, sabedoria, esperança para enfrentar os desafios da vida. Utilizar os fundamentos de fé no cotidiano é permitir que aquilo em que cremos transforme a maneira como trabalhamos, tratamos a nossa família, nos relacionamos com as pessoas e enfrentamos cada situação da vida. Porque a verdadeira fé não se limita ao templo. Ela se revela nas atitudes, nas escolhas e no testemunho diário. Por isso, mais do que conhecer os fundamentos de fé, somos chamados a vivê-los. E se você deseja conhecer todos os fundamentos, acesse o nosso site ipba.com.br e faça o download do arquivo completo. Que Deus abençoe a todos.
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16: Essa é uma igreja capaz do Senhor Jesus. 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É um salmo de Davi, e o título do salmo é a felicidade de termos o Senhor como nosso pastor.
17: A felicidade de ter o Senhor como nosso pastor.
16: Quem é o seu pastor?
17: Quem é o seu pastor?
16: Quem é o nosso pastor?
17: Quem é o nosso pastor?
16: Pois é, pois nós vamos refletir sobre isso.
17: Refletiremos sobre isso.
16: É um salmo de Davi.
17: Salmo de Davi.
16: Podemos, amados?
17: Podemos, amados?
16: O Senhor é o meu pastor.
17: O Senhor é meu pastor.
16: Nada me faltará.
17: Nada me faltará.
16: Deitar-me faz em verdes pastos.
17: Me faz gostar em verdes pastos.
16: Guia-me mansamente a águas tranquilas.
17: Me guia às águas tranquilas.
16: Refrigera minha alma.
17: Refrigera minha alma.
16: Guia-me pelas veredas da justiça.
17: Me guia por sempre de justiça.
16: Por amor do seu nome.
17: Por amor a seu nome.
16: Ainda que eu andasse pelo vale da sombra da morte.
17: Que vaya por vale de sombra de muerte.
16: Não temeria mal algum.
17: Não temeria algum mal alguno.
16: Porque tu estás comigo.
17: Porque estás comigo,
16: a tua vara e o teu cajado me consola. A nossa esperança, ela fica.
17: Nossa esperança se queda.
16: Entalada.
17: Clavada.
16: Na desesperança.
17: E na desesperação.
16: E no desânimo.
17: E no desânimo.
16: Dizem.
17: Dizem.
16: É uma. Eu acredito que seja mais uma história que tudo.
17: Que? Deve ser uma história mais do que aqui.
16: Foi dada a Satanás a oportunidade.
17: Foi dada a Satanás a oportunidade.
16: De permanecer somente com uma arma.
17: De permanecer somente com uma arma.
16: Para poder afetar o povo de Deus.
17: Para poder afetar o povo de Deus.
16: Para poder ser uma seta na vida do povo de Deus.
17: Ser uma saeta na vida do povo de Deus.
16: E dizem que Satanás escolheu o desânimo.
17: Dizem que Satanás escolheu o desânimo.
16: Isso se tornou normal dizer.
17: Por isso é isso normal dizer.
16: Que o desânimo é a principal arma de Satanás.
17: O desânimo é a principal arma de Satanás.
16: E o desânimo afeta homens, mulheres.
17: Isso afeta homens e mulheres.
16: Crianças e jovens.
17: E jovens.
16: Não podemos dizer que o desânimo.
17: Não podemos dizer que o desânimo
16: é uma coisa que afeta apenas um grupo de pessoas aqui ou ali. Não.
17: Afeta um grupo de pessoas aqui ou ali. Não.
16: O desânimo afeta todas as pessoas em algum momento da vida.
17: Afeta todos em algum momento da vida.
16: E normalmente o desânimo ele nos ataca.
17: Normalmente ele nos ataca
16: no momento de crise da nossa fé.
17: No momento de crise da nossa fé.
16: No momento que se nos vai a esperança.
17: No momento que se nos vai a esperança.
16: De alcançarmos o que um dia nós sempre sonhamos.
17: De lograr o que um dia sempre sonhamos.
16: Mas quero dizer a vocês também, irmãos.
17: Eu quero dizer também, irmãos.
16: Que grandes heróis da fé.
17: Grandes heróis da fé.
16: Grandes homens de Deus,
17: grandes homens de Deus,
16: atravessaram momentos em que se aprofundaram,
17: em que se aprofundizaram,
16: numa crise de desânimo,
17: crise de desânimo,
16: devido à tribulação que estavam vivendo,
17: pela tribulação que viviam,
16: devido à desesperança que estavam vivendo,
17: pela desesperança que viviam,
16: a falta de perspectivas,
17: a falta de perspectiva,
16: de atravessar,
17: de haver atravessado,
16: é sabido que Moisés, Moisés, meus irmãos, um homem que nós poderíamos chamá-lo de um herói da fé.
17: O nome lo llamaríamos héroe de la fe.
18: Um homem tremendo.
19: Hombre tremendo.
18: Seguramente foi o homem que mais se aproximou fisicamente de Deus.
19: Foi o homem que mais se aproximou a Deus fisicamente.
18: Um homem que começou com toda a violência.
19: E começou com toda a violência.
18: O seu ministério poderia dizer assim.
19: E o seu ministério seria assim.
18: Mas depois de confirmar da parte de Deus.
19: Depois de confirmado da parte de Deus.
18: O que ele deveria fazer.
19: O que deveria ser.
18: Foi considerado o homem mais manso da terra.
19: Foi considerado o homem mais manso da terra.
18: O homem que conduziu pelo deserto 600 pessoas adultas.
19: Conduziu pelo deserto 600 pessoas adultas.
18: Algumas pessoas dizem que não contavam as mulheres e crianças.
19: E que eles não se contavam nem os
18: meninos. Os que queriam sair do Egito também.
19: E esse lugar Egito também, hein?
18: Há pessoas que dizem que ele conduziu mais de 1 milhão de pessoas.
19: A gente que disse que conduziu mais de 1 milhão de pessoas.
18: De qualquer maneira, eu diria a vocês que se ele tivesse conduzido 2 mil pessoas.
19: Se tivesse conduzido 2 mil pessoas.
18: Já seria suficiente para em algum momento.
19: Já seria suficiente para que em algum instante.
18: Passar por algum instante de provação.
19: Passar por alguma prova.
18: Desânimo. E quem sabe ficar desesperançado.
19: E quedar desesperançado.
18: E a Bíblia Sagrada nos fala.
19: A Bíblia Sagrada nos diz
18: que depois que Moisés viu acontecer.
19: Depois que Moisés viu suceder.
18: 10 milagres tremendos na terra do Egito.
19: 10 milagres tremendos na terra do Egito.
18: Viu abrir.
19: E ao abrir.
18: O Mar Vermelho.
19: O Mar Rojo.
18: Este homem que recebeu as tábuas da lei.
19: O homem que recebeu tábuas da lei.
18: A Bíblia Sagrada nos diz no livro de Número, capítulo 11, versículo 15.
19: Números 11, 15, diz.
18: Que um dia Moisés falou com Deus e falou seriamente.
19: Um dia Moisés falou com Deus e seriamente.
18: Eu creio que ele, como tinha esse contato com Deus tão íntimo.
19: Como tinha esse contato tão íntimo com Deus.
18: Eu creio que ele falou de uma forma menos formal que a Bíblia relata.
19: Eu creio que ele falou de forma menos
18: formal. Eu não consigo mais, Senhor.
19: Não logro mais, Senhor.
18: Olha, eu, sinceramente, a rebelião desse povo é muito grande.
19: A rebelião desse povo é muito grande.
18: Por mais que esse povo veja o Senhor fazendo coisas tremendas,
19: aunque te vean haciendo cosas tremendas,
18: esse povo continua rebelde.
19: Esse povo sigue rebelde.
18: Esse povo continua, Senhor meu Deus, sem a obediência que o Senhor requer.
19: O povo sigue sem a obediência que tu requeres, Senhor.
18: Então é melhor que o Senhor tire minha vida, eu não quero mais continuar.
19: É melhor que me quites la vida, não quero continuar.
18: Eu não estou falando do João da Esquina, do Manuel Pipoqueiro, eu estou falando nada contra eles, mas eu estou falando de um homem que seguramente foi o que mais se aproximou fisicamente de Deus.
19: Me refiro ao homem que se acercou mais fisicamente a Deus.
18: Mas no momento de desespero.
19: Era um momento de desespero.
18: No momento que ele não conseguia ver uma perspectiva de obediência no voo.
19: No momento que não podia ver perspectiva de obediência.
18: Ele falou, Senhor, é melhor que eu seja tirado.
19: Ele falou, Senhor, que seja eu quitado.
18: Não creio que deva eu viver.
19: Não creio que eu deva viver.
18: Mas não foi só Moisés.
19: Ele não falou, foi muito.
18: Outros homens de Deus passaram por experiências.
19: Outros homens de Deus passaram por experiências.
18: Por provações.
19: Por prova.
18: E também chegaram a desejar.
19: Também não chegaram a desejar.
18: Que a vida se lhes fosse.
19: Que se lhes fosse a vida.
18: Podemos citar o caso de Jó.
19: Podemos citar o caso de Jó.
18: A Bíblia fala que era um homem íntegro.
19: A Bíblia diz que era um homem íntegro.
18: Era um homem perfeito.
19: Hombre perfecto.
18: Era um homem reto.
19: Hombre recto.
18: Era um homem que se apartava do mal.
19: Hombre que se apartava do mal.
18: São qualidades descritas no primeiro capítulo do livro de Jó.
19: Qualidades descritas no primeiro livro de Jó.
18: Mas a Bíblia Sagrada nos fala também.
19: A Bíblia também nos diz, hein?
18: Que Jó chegou a um ponto de tribulação.
19: Um ponto de tribulação.
18: Jó chegou a um ponto de provação.
19: Jó chegou a um ponto de prova.
18: A um ponto de dor tão profunda.
19: Um ponto de dor tão profunda.
18: Que no capítulo 10 do seu livro.
19: Capítulo 10 desse livro.
18: No versículo 18.
19: Versículo 18.
18: Basicamente ele fala o que o próprio Moisés disse.
19: Basicamente isso é o que o próprio Moisés disse.
18: É melhor que eu parta.
19: É melhor que eu parta.
18: É melhor que eu vá logo para a sua glória, Senhor.
19: É melhor que
18: eu
19: vá a sua glória, Senhor.
18: Não me convém continuar vivendo dessa forma.
19: Não me convém seguir vivendo dessa
18: forma. Melhor para mim morrer.
19: Melhor para mim morrer.
18: Eu vou falar de mais gente ainda.
19: Eu de mais gente todavia.
18: Mas eu quero voltar, meus irmãos, ao que disse Davi, o salmista.
19: Quero voltar ao que disse Davi, o salmista.
18: O Senhor é o meu pastor.
19: O Senhor é meu pastor.
18: E nada me faltará.
19: E nada me faltará.
18: Deitar-me faz em verdes pastos e guia-me mansamente às águas, a águas tranquilas. Refrigera minha alma.
19: Refrigera minha alma.
18: Guia-me pelas veredas da justiça por amor do seu nome.
19: Guia por cima da justiça por amor do seu nome.
18: Talvez veja o momento em que o salmista reconhece.
19: Vem o momento em que o salmista reconhece
18: que existe a possibilidade.
19: Ainda a possibilidade.
18: que as pessoas, mesmo sendo servas de Deus, que iam de passar pelo vale da tribulação, pelos desertos mais quentes do planeta, a tribulação que o homem possa experimentar, que encontre na vida as piores muralhas, que tenha que lidar com as piores situações,
19: então
18: Davi vai no âmago da questão.
19: Davi vai ao âmago da questão.
18: Ainda que eu andasse, pelo vale da sombra da morte, não temeria mal algum, porque tu estás comigo. A tua vara e o teu cajado me consolam. Existe a possibilidade. Mesmo você sendo um servo de Deus, que você venha. A passar pelo vale da tribulação. Da tristeza. Das necessidades. E passar também pelo vale da sombra da morte. Mas o salmista é claro em dizer: o Senhor é o meu pastor. Então não vou temer mal algum. Ainda que eu passe pelo vale, eu não vou ter medo. Ainda que eu tenha o pior tipo de tribulação na minha vida, eu não vou ter medo. E por que ele não tinha medo? Porque ele dizia: o Senhor é o meu pastor. Quem é o seu pastor? Jeremias passou por uma situação tão terrível. De tribulação, de perseguição. Que no capítulo 20 do seu livro ele chegou a amaldiçoar o dia que nasceu. Nós podemos passar tribulações, igreja. Mas como servos de Deus, nós também podemos falar como disse o salmista. Ainda que eu andasse pelo vale da sombra da morte, eu não temeria mal algum, porque o Senhor está comigo. Ele está dizendo: porque o Deus Todo-Poderoso é o meu Deus.

0: Champions lembra de Jonas.
1: Quem nos acorda do final?
0: Jonas.
1: Jonas.
0: Deus falou, vá à cidade de Nínive.
1: Venha à la ciudad de Nínive.
0: Ele foi a Tarsis.
1: Foi a Tarsis.
0: Deus foi atrás dele.
1: Deus foi atrás dele.
0: O barco que ele estava não subsistiu.
1: O barco não subsistiu.
0: Ele subsistiria.
1: Não subsistiria.
0: A uma grande tempestade.
1: A uma grande tempestade.
0: E já olharam para ele e ele já confessou a culpa em mim. Então vamos jogar ele no mar.
1: Ele me confessou e o arrojaram no barco.
0: Deus mandou um grande peixe.
1: Deus mandou um grande peixe.
0: E o grande peixe se alimentou de Jonas.
1: Esse grande peixe se alimentou de Jonas.
0: E ele ficou quase três dias no ventre desse grande peixe.
1: Levou-se três dias na grande ventre desse peixe.
0: Do capítulo 3 para frente, o livro de Jonas, a gente vê que Deus, então,
1: de novo, fala com ele.
0: Na velante de Jonas, disse que ele falou novamente com Deus. E dessa vez ele foi.
1: E ele foi.
0: Ele tinha medo dos inimigos.
1: Tinha medo dos inimigos.
0: Ele achava os inimigos pessoas horríveis.
1: Os inimigos pareciam pessoas horríveis.
0: E eles eram realmente sangue sedentos.
1: Realmente eram sedentos de sangue.
0: Eram sanguinários.
1: Sanguinários.
0: Eram homens de guerra.
1: Homens de guerra.
0: Jonas não queria o perdão daquele povo.
1: Jonas não queria o perdão desse povo.
0: Mas ele foi até a cidade de Nínive.
1: Ele foi na cidade de Nínive.
0: E pregou a mensagem que Deus colocou na boca dele.
1: Predicou a mensagem que Deus colocou na boca.
0: E a Bíblia Sagrada diz que chegou essa palavra ao rei.
1: A Bíblia diz que chegou essa palavra ao rei.
0: E o rei fez todo mundo se humilhar e Deus então preservou, pelo menos por tempo, por algum tempo.
1: Deus fez que o rei se humilhasse e todo o povo se humilhasse.
0: Aquela cidade.
1: Deus perdonou por um tempo essa cidade.
0: E Jonas ficou triste.
1: E Jonas ficou triste.
0: Jonas queria que aquele povo fosse morto.
1: Jonas queria que esse povo fosse assassinado.
0: E a Bíblia Sagrada diz que Deus então permitiu que ele fosse assolado pelo sol.
1: Ele disse que deixou que fosse assolado pelo sol.
0: E ele já estava debilitado espiritualmente.
1: Ele estava debilitado espiritualmente.
0: Estava entristecido.
1: Entristecido.
0: E a Bíblia fala que ele então pediu ao Senhor nesse momento a morte.
1: A Bíblia diz que ele pediu nesse momento pela morte a Deus.
0: Essa era a tribulação dele.
1: Essa era
0: a
1: sua tribulação.
0: Cada pessoa tem um tipo de tribulação.
1: Cada um tem um tipo de tribulação.
0: Tem gente que passa luta na carne.
1: Aí tem que passar luta na carne.
0: Tem pessoas que passam lutas no espírito, eu diria.
1: Outros lutam no espírito, eu diria.
0: Tem pessoas que sofrem com enfermidades.
1: Aí tem que sofrem com enfermidade.
0: Outras pessoas, o seu sofrimento é com a família.
1: E outros seus sofrimentos com a família.
0: Aquele membro da família que entrou nas drogas.
1: Aquele membro da família que está nas drogas.
0: Outros são perseguidos.
1: Outros são perseguidos.
0: Tem pessoas que sofrem porque são invejosas.
1: Tem sofrem porque são invejosos.
0: O invejoso sofre, né, meus irmãos?
1: O invejoso sofre.
0: O invejoso, se ele vê o sucesso do outro, ele sofre.
1: O invejoso, se ele vê o sucesso do outro,
0: ele sofre. Se ele vê Deus salvando os inibitas, ele se sente mal.
1: Se ele vê Deus salvando os inibitas, ele se sente
0: mal. Eu tenho pena do invejoso.
1: A pena é o invejoso.
0: Mas sofre.
1: Ele sofre.
0: Em algum momento essas pessoas,
1: em algum momento essas pessoas
0: se desanimam,
1: se desanimam,
0: fraquezam,
1: se debilitam
0: e ficam entaladas no desânimo,
1: quedam clavadas
0: no... Quem é o Deus dessas pessoas?
1: Quem é o Deus dessa gente?
0: Se o Deus dessas pessoas é o Deus Jeová, o Deus Todo-Poderoso,
1: o Deus Jeová, Todo-Poderoso,
0: elas poderão dizer: o Senhor é o meu pastor e nada me faltará.
1: Vamos dizer: Jeová é meu pastor e nada me faltará.
0: As pessoas são provadas.
1: As pessoas são provadas.
0: Normalmente onde mais dói nelas.
1: Normalmente onde mais dói nelas.
0: É assim que nós somos provados.
1: Assim somos provados.
0: Normalmente Deus permite sermos provados.
1: Normalmente Deus permite que sejamos provados.
0: Em locais de repente onde nós falhamos em algum momento da nossa vida.
1: Em lugares onde falhamos em algum instante da vida.
0: Porque esse é o ponto da reconstrução.
1: Porque esse é o ponto da reconstrução.
0: Esse é o lugar onde nós devemos nos levantar, porque ali caímos um dia.
1: O lugar onde devemos levantar, porque ali caímos um dia.
0: Dói.
1: Isso dói.
0: Mas eu quero dizer a vocês, meus irmãos.
1: Eu quero dizer, irmãos,
0: a mim, esses que pediram a morte.
1: Nenhum dos que pediram a morte,
0: Deus permitiu que morresse.
1: Deus deixou que ele morresse aí?
0: Da forma que eles queriam morrer.
1: Da forma que queriam morrer.
0: Você se lembra de Elias?
1: Se acorda de Elias?
0: Depois de lutar contra os mais de 450 profetas e 400 de Baal.
1: Depois de lutar contra os 450 profetas.
0: Ele se desanimou.
1: Você vê esse animal?
0: Porque Jezabel não cansava de querer matar.
1: Jezabel não se cansava de querer matar.
0: E um dia ele disse: Senhor.
1: Um dia disse: Senhor.
0: Eu já não aguento mais.
1: Já não aguento mais.
0: O capítulo 19 do primeiro livro de Reis.
1: Capítulo 19 do primeiro livro de Reis.
0: Eu não sou melhor que os meus pais.
1: Eu sou melhor que meus pais.
0: Tira a minha vida, Senhor.
1: Tira-me a vida, Senhor.
0: Mas Deus não permitiu isso acontecer, não.
1: Agora
0: Deus
1: não errou que eu sou pastor.
0: De jeito nenhum.
1: De forma alguma.
0: O próprio Jó.
1: O próprio Jó.
0: O Senhor também não permitiu ele morrer do jeito que ele pensava, não.
1: Também não errou que ele morreu como eu pensava.
0: Moisés.
1: Moisés.
0: A Bíblia fala que depois de ter chorado, pedido ao Senhor: Senhor, me mata, então.
1: A Bíblia diz que ele depois de orar.
0: A Bíblia fala que foi um homem farto de dias.
1: Era um homem aconado.

0: durante os dias.
1: É bom demais saber que nós servimos a um Deus vivo.
0: É bom saber que servimos a um Deus vivo.
1: Farto de dias, é o que disse o Senhor.
0: Abundância de dias, disse o Senhor.
1: Jó.
0: Como?
1: Esse servo que perdeu toda a família.
0: Servo que perdeu toda a família.
1: 10 filhos se foram.
0: 10 filhos se foram.
1: Seus bens se foram.
0: Os bienes se foram.
1: Seu corpo se encheu de chagas e de doenças.
0: Seu corpo se encheu
1: de alergias.
0: Enfermidades alérgicas.
1: Chegou a se coçar com cacos de telha, diz a palavra de Deus.
0: Chegou a arrancar com pedaços de telha.
1: Chegou a dizer, não aguento mais, se eu quero morrer então.
0: Não aguento mais, quero morrer.
1: Foi isso que aconteceu.
0: Foi isso que sucedeu.
1: Deus reconstituiu tudo o que ele tinha.
0: Deus reconstituiu tudo.
1: Duas vezes mais.
0: Dobre.
1: E ele viveu mais 140
0: anos.
1: Certamente esses homens, se tivessem conhecido o Salmo 23, eles diriam, ainda que eu andasse pelo vale da sombra da morte, eu não temeria mal algum, porque tu estás comigo, e a tua vara e o teu cajado me consolam.
0: Olha esses irmãos,
1: mirem irmãos,
0: por trás de todas as pessoas,
1: todas as pessoas
0: podem dizer, o Senhor é meu pastor.
1: Pode dizer, Jeová é meu pastor.
0: Existe um grande Deus.
1: Existe um grande Deus.
0: Existe um Deus que você não pode imaginar o tamanho dele.
1: Existe um Deus que você não pode imaginar o seu tamanho.
0: Então que não se abata a sua alma no momento da tribulação.
1: Então que não se abata a tua alma no momento da tribulação.
0: No momento da prova. Eu sei que é fato, às vezes nós nos desesperamos.
1: É de hecho que às vezes nos desesperamos.
0: Servos de Deus se desesperaram.
1: Servos de Deus se desesperaram.
0: Todos esses que eu citei se desesperaram.
1: Todos os que citaram se desesperaram.
0: É lícito que em algum momento a gente sinta o desespero e nos apertar.
1: Sentamos o desespero e nos apriete.
0: Mas meus irmãos, mesmo em meio ao desespero.
1: Pero mesmo em desespero.
0: Em nome de Jesus.
1: Em nome de Jesus.
0: Se o Senhor é o vosso pastor.
1: O Senhor é o vosso pastor.
0: Vamos perseverar no meio da tribulação, porque a nossa vitória já está escrita.
1: Se o Senhor é o nosso pastor,
0: que é o mais nosso pastor, a nossa recompensa já está guardada na glória do Senhor.
1: Promessa de Deus,
0: promessa de Deus
1: para nós aqui,
0: para nós outros aqui,
1: e também lá na glória do Senhor. Pode ter certeza, se o Senhor é o teu pastor,
0: seguro se Jeová é teu pastor,
1: você pode passar pelo vale da sombra da morte.
0: Passar por o vale da sombra da morte.
1: Você pode passar pelo vale da tribulação.
0: Passar por o vale da tribulação.
1: Mas existe um Deus que cada dia, cada manhã,
0: há um Deus que cada dia e manhã,
1: fará renovar sobre ti a sua esperança.
0: Renovará a tua esperança
1: para que você possa vencer as etapas mais difíceis da sua vida.
0: Para vencer etapas mais difíceis.
1: E desfrutar as melhores coisas que Deus tem para aqueles que Ele chama de filhos. Se você é filho de Deus, pode confiar.
0: Deus
1: haverá de ser glorificado na tua vitória.
0: Se você pertence a Deus, Ele pode dizer, o Senhor é o meu pastor.
1: Deus está vendo a sua tribulação.
0: Deus está vendo as suas lágrimas.
1: Deus está vendo as suas dores.
0: Deus vê os dolores.
1: E Deus será glorificado na tua vitória.
0: Ele haverá de te levantar.
1: Ele te levantará.
0: Mesmo que você passe pelo vale da sombra da morte.
1: A
0: Bíblia Sagrada é clara e fala em São Mateus.
1: A Bíblia diz em São Mateus.
0: Que aqueles que estavam assentados na região do vale da sombra da morte.
1: Esses
0: brilhou uma luz.
1: Brilhou a luz.
0: E essa luz continua brilhando.
1: Essa luz fica brilhando.
0: E essa luz é a luz do nosso Senhor Jesus Cristo.
1: Luz da noite,
0: é a luz que brilha para trazer a você a vida que você tem buscado.
1: Se você tem se desesperado,
0: é lícito.
1: Vocês não acham que às vezes eu também não fico desesperado? Eu fico.
0: É sobre eles que estão aqui. Vocês acham que eles são super-homens? Que eles são homens de ferro?
1: Não!
0: Que seu nome é super-homem, sombra de
1: ferro. São pessoas normais e comuns como vocês.
0: Normais e comuns como vocês.
1: Os nossos obreiros também choram.
0: Muitos obreiros também choram.
1: Grandes heróis da fé choraram e a Bíblia descreve as suas lágrimas.
0: Heróis da fé choraram e viu a Bíblia da
1: Você acha acha que Jeremias foi chamado de um profeta chorão à toa?
2: Jeremias foi chamado de
1: chorão. Capítulo 9 de Jeremias, o que a Bíblia fala?
2: De Jeremias da Bíblia diz?
1: Jeremias fala, minha cabeça é como se fosse.
2: Diz, minha cabeça é como se fosse.
1: Uma fonte, ou seja, um manancial de águas.
2: Uma fonte, um manancial.
1: E os meus olhos são fontes de lágrimas.
2: São os fluidos de lágrimas.
1: Por isso foi chamado de um profeta chorão.
2: Por isso fui chamado de profeta.
1: Chorar é lícito.
2: Profeta chorão.
1: Ter medo em algum momento é lícito.
2: Ter medo em algum momento é lícito.
0: Mas se você tem esse Deus, diga, o Senhor é meu pastor. Eu posso passar pelo vale da sombra da morte.
2: Posso passar por vale da sombra da morte.
1: Mais maior do que o vale da sombra da morte.
2: Mas quem vai da sombra da morte
0: é o Deus a quem sirvo.
2: Esse é o Deus a quem sirvo.
1: Maior é o que está comigo.
2: Maior é o que está comigo.
1: Do que as forças do inferno que querem me abater. A minha fé pode até em algum momento.
2: Glória a Deus.
1: Se sentir abalada.
2: Pode sentir-se estremecida.
1: A minha esperança pode ficar entalada.
2: Minha esperança pode estar.
0: Posso até me desanimar.
2: Até pode desanimar-me.
0: Um pouquinho.
2: Um pouquinho.
0: Mas logo, logo me lembro.
2: Eu já me recordarei.
0: O meu Senhor não é um guru.
2: Meu Senhor não é um guru.
0: Tem gente que tem um guru.
2: Há gente que tem um guru.
0: Ah, eu vou falar com o meu guru.
2: Bueno,
0: eu
2: hablaré com o meu guru.
0: E chega lá, meu guru, como fala, meditador.
2: Esse guru meditando,
0: melhorou? Mas não resolveu?
2: Ele não solucionou.
1: O nosso Deus é muito mais do que todos os gurus que existem na face da terra.
2: Eu introduzo o maior até o guru que há de lá.
1: Não há Deus tão grande quanto o nosso Deus.
2: Deus tão grande como nosso Deus.
1: Se existem supostos deuses, imagens que pessoas veneram e dizem que não, vai me ajudar esse ou aquele.
2: Tem supostos deuses que veneram e dizem, me ajudará este ou aquele.
0: O nosso Deus não se compara a isso.
2: Nuestro Dios não se compara a isso.
0: O nosso Deus é esse Deus aqui, ó.
2: Nuestro Dios es este Dios.
0: Senhor é meu pastor e nada me faltará.
2: Meu vai ser meu pastor e nada me faltará.
0: Ele cuida de mim.
2: Ele me cuida.
0: Deitar-me para Deus.
2: Esse guru meditando.
0: Melhorou? Mas não resolveu?
2: Ele não solucionou.
1: O nosso Deus é muito mais do que todos os gurus que existem na face da terra.
2: Eu introduzo o maior até o guru que há de lá.
1: Não há Deus tão grande quanto o nosso Deus.
2: Deus tão grande como nosso Deus.
1: Se existem supostos deuses, imagens que pessoas veneram e dizem que não, vai me ajudar esse ou aquele.
2: Tem supostos deuses que veneram e dizem, me ajudará este ou aquele.
0: O nosso Deus não se compara a isso.
2: Nuestro Dios não se compara a isso.
0: O nosso Deus é esse Deus aqui, ó.
2: Nuestro Dios es este Dios.
0: Senhor é meu pastor e nada me faltará.
2: Meu vai ser meu pastor e nada me faltará.
0: Ele cuida de mim.
2: Ele me cuida.
0: Deitar me faz em verdes pastos, ele me alimenta, ele me guarda.
2: Se acostar em verdes pastos, me guarda.
0: Ele me guia nas águas tranquilas.
2: Me guia em águas tranquilas.
0: Refrigera minha alma.
2: Refrigera minha alma.
0: Guia-me pelas veredas da justiça, por amor do seu nome.
2: Me guia por sendas da justiça.
0: Ainda que eu sinta o cheiro da morte.
2: Ainda que eu sinta o olor da morte.
0: Ainda que eu seja abatido pela enfermidade.
2: Ainda que eu seja abatido pela enfermidade.
0: Ainda que eu venha sofrer as questões da necessidade.
2: Aunque sufra cuestiones de necesidad.
0: Ainda que cualquier mal venga sobre mí.
2: Aunque cualquier mal venga sobre mí.
1: Ainda que eu andasse sobre o vale da sombra da morte.
2: Vaya por vaya de sombra de muerte.
1: Não temerei mal algum.
2: Não temerei mal algum.
0: Porque o meu Deus está comigo, me consolando e me guardando.
2: Porque meu Deus está comigo, guardando e me consolando.
0: Se você tem esse Deus, se você tem esse Deus, se
2: tiver esse Deus,
0: fica tranquilo.
2: Fica tranquilo.
0: Na provação ele vai estar contigo.
2: Na prova estará contigo.
0: Na tentação ele vai estar contigo.
2: Na tentação estará contigo.
1: Não perca sua fé.
2: Não perca sua fé.
1: Não perca a esperança.
2: Não perca a esperança.
1: Não fique instalado no desânimo.
2: Não se clave no desânimo.
0: Você tem um Deus que não te deixa em momento algum da sua
2: vida. Tem um Deus que não te deixa em momento algum da sua vida.
0: Você tem um Deus que alavanca a sua esperança.
2: Tem um Deus que impulsiona a tua esperança.
0: Tem um Deus que alavanca a sua fé.
2: Um Deus que impulsa a tua fé.
0: Você tem um Deus que faz de você um grande vencedor.
2: Um Deus que faz grande.
0: Você tem um Deus que se a montanha estiver diante de você,
2: que se a montanha está diante de você,
1: pela fé ele te dá autoridade de dizer a montanha, sai da minha frente, porque eu vou passar.
2: Por lá, tem que dar autoridade para descer nas montanhas que se mueva.
1: Se Satanás se colocar na sua frente,
2: se Satanás te põe na sua frente,
1: ele te dá poder para repreender esse demônio.
2: Te dará poder para repreendê-lo.
1: Se a enfermidade vem fustigar você,
2: se a enfermidade vem a fustigar,
0: ele te dá poder para repreender a enfermidade.
2: Te dá poder para repreender
1: esse demônio. Vermelho
3: se colocar diante de você e da sua família.
4: E o mar rojo se põe ante tua vida e tua
5: ele
4: família.
5: Ele vai te dizer, estenda a mão e o mar vai se abrir.
4: Ele irá estender a mão e vai se abrir.
3: Se preciso for,
4: se necessário for,
3: ele te fará caminhar sobre as águas.
4: Caminhar sobre as
5: águas. Mas esse Deus não te deixará.
4: Este Deus não te deixará.
3: Ele será glorificado na tua vitória.
4: Ele será glorificado.
5: Você não pode viver sem esse Deus.
4: Não pode viver sem
3: você. Você precisa desse Deus.
4: Precisa desse Deus.
3: Você

0: esse Deus.
1: Tienes que tener a ese Dios.
0: Porque a única maneira de ter fé e esperança,
1: tener fe y esperanza,
0: vencer o desânimo,
1: y vencer el desánimo,
0: é esse Deus e dizer,
1: tener este Dios y decir,
0: o Senhor é o meu pastor.
1: Jeová es mi pastor.
0: E nada.
1: Y nada.
0: Diga comigo nada.
1: Diga conmigo nada.
0: Nada.
1: Nada.
0: Nada me faltará.
1: Nada me faltará.
0: Deus abençoe você.
1: Deus os bendiga.
0: Deus tem falado
1: com você. Deus tem falado no seu coração.
0: Aleluia, louvado seja Deus. Aleluia. Viram comigo assim, meus irmãos. A paz do Senhor Jesus. Viram comigo assim mais uma vez. A paz do Senhor Jesus. Muito obrigado, irmãos, todos vocês da Igreja do Senhor, vocês de outros ministérios, vocês que juntaram-se a nós na oração. Bem-vindos e venham sempre. E muito obrigado por vocês estarem aqui. Que Deus nos abençoe. Viram comigo mais uma vez. Do Senhor Jesus, louva a Deus, meus irmãos. Vocês estão guardados, vocês estão protegidos e abençoados em nome de Jesus Cristo.
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0: Nós queremos contar com a sua ajuda e socorro. Como que eu faço, pastor? Compartilhe com aqueles que estão nesta transmissão. Porque aqui embaixo tem uma setinha, compartilhar. E você pode e deve fazê-lo a cada vez que Deus prepara para nós este momento para clamarmos. Tem uma notícia mais do que especial, e agora sim, a paz do Senhor Jesus, querida audiência, que também nos acompanha pelas emissoras, aqueles que já estão pelo Direto com Deus, Facebook, YouTube, é um prazer saber que nós não estamos só, que Deus está conosco e você está aí do outro lado, já preparado para clamar. Vamos compartilhar? Inscrever-se é só uma vez e compartilhar é todos os dias para a glória do Eterno Deus. Olha o que diz a palavra do Senhor aqui no livro de Colossenses. Livro de Colossenses, capítulo de número 2, versículo de número 1. Porque quero que saibais quão grande combate tenho por vós e pelos que estão em Laodiceia, porquanto não viram meu rosto em carne, para que os seus corações sejam consolados e estejam unidos em amor e enriquecidos da plenitude da inteligência para conhecimento do mistério de Deus, Cristo, em quem estão escondidos todos os tesouros da sabedoria e da ciência. Que palavra poderosa! Paulo está dirigindo esta carta a todos que, pelo poder da fé, conseguiram tomar a decisão de aceitar a Cristo e de viver a plenitude do Evangelho dele. Eu sei que agora tem muitas pessoas que estão nos acompanhando pelas redes sociais, porque estamos aqui deste lado da tela nós conseguimos em tempo real acompanhar as centenas, milhares de pessoas que estão enviando seus pedidos de oração. Então eu te convido, você que está pelas emissoras agora, você que nos acompanha pela MFM, você pode migrar neste momento já para participar conosco também da oração. Quero recordá-los que faltam poucos minutinhos, na verdade, menos de 6 minutos para 0 horas deste novo dia, quarta-feira, que será o dia 16 de setembro, e este mês de setembro está recheado de grandes vitórias, de milagres, de manifestações de Deus para a nossa vida. Por quê? Todos os fins de semana, neste mês de setembro, nós teremos e viveremos um grande batismo que está acontecendo. O nosso aqui na sede mundial, também com algumas regiões da Grande São Paulo, acontecerá neste dia 27. Os novos convertidos que estão acompanhando agora esta transmissão, fique tranquilo, acalme seu coração, tem uma igreja orando, tem uma igreja clamando por você e apresentando a sua causa ao nosso Deus. Querida audiência, eu quero neste momento contar com a sua ajuda para nos ajudar a compartilhar o que é bom. Não estou falando só da oração, estou falando também da nossa página, estou falando também dos conteúdos que acontecem diariamente, manhã, tarde, noite e madrugada, através do nosso canal especial, que você deve e pode ser um inscrito, não somente no YouTube, mas também através do IPDA Play, onde você acompanha em tempo real toda a nossa programação. Deus abençoe a Josefina, Maria dos Santos, Roberto Almeida, que está enviando a sua mensagem, agora Rosana Silva, agora a Elaine de Souza, todos eles pedindo oração em tempo real. Estamos aqui acompanhando e já daqui a pouquinho apresentando a todos. Não enviou o seu pedido de oração? Ore conosco, porque daqui a pouco uma multidão levantará as mãos aos céus para interceder com você e por você. Pastor, aonde está a Igreja Deus e Amor? Este local aonde o santuário fica aberto 24 horas. Aonde está esta igreja em São Paulo? Aonde o povo ora, intercede pelos que sofrem e precisam? Está aqui no centro de São Paulo, querido. Avenida do Estado, 4568, bem no centro de São Paulo. Aqui está a Igreja Deus e Amor, e esta família te espera de braços abertos, porque nós sabemos que o que Deus tem para fazer é muito grande, tanto em nós, como também na equipe que aqui está conosco, como também em você que estamos acompanhando. Então, já partindo já para os momentos finais desta oração, presbítero Miquéias, eu tenho certeza que aqueles que estão nos acompanhando agora já podem colocar aí próximo deste computador, seja do rádio receptor, esta causa jurídica, também a foto desta pessoa, esta documentação, esta dívida, este processo que está atinando a sua mente, tirando a paz do seu coração, em Jesus Cristo, em Cristo Jesus, a plenitude de Deus, você irá receber a grande vitória. Agora sim, menos de 2 minutinhos nos separa da oração, e eu já quero dizer a toda a população da Grande São Paulo, hein? Nesta quarta-feira, com neblina ou sem neblina, com chuva ou com chuva, com frio ou com sol, nós temos a quarta-feira do grande mover de Deus. Pela manhã, pastor Milton Almeida ministrando a palavra do Senhor aqui na sede mundial, e à tarde, às tardes de quarta-feira, que maravilha, que bênção está esta quarta-feira do grande mover de Deus, ele, presbítero Fabrício Beata, ministrando a palavra do Senhor. E na noite de quarta-feira eu estarei com vocês pregando a palavra de Deus aqui na nossa sede mundial. Então, você já tem a decisão, já tem o dia, já tem o horário, e você também já tem a oportunidade. Deus já preparou tudo, e eu te pergunto, você está preparado para ser abençoado? Avenida do Estado, 4568. E já neste domingo próximo, hein, terceiro dia de clamor, de jejum e oração a favor da família. Você tem uma família, você não pode ficar de fora deste propósito de jeito nenhuma maneira. E agora nós vamos a Deus em oração, e também já deixar aquele comunicado especial para aqueles que não conhecem as grades e também a programação da nossa igreja, ipda.com.br. Você acompanha tudo em tempo real e se inteira de tudo. Eu quero que você me ajude neste momento também a orarmos juntos. Primeiramente, vamos agradecer a Deus pelo dia, pelas vitórias que Ele nos deu, mas em especial oraremos pelos novos convertidos, pelas famílias da terra e também pelo nosso país, que carece, que necessita muito da nossa ajuda, da nossa prontidão, da nossa decisão e da nossa oração. Muito bem? Não falta mais nada. Já completamos agora 0 hora na capital de São Paulo, 0 hora aqui na capital dos bandeirantes. E agora deixa o telefone de lado, agora você não vai colocar mais a mão aí no seu telefone, nem que toque, nem que entre mensagem. Agora é hora de irmos a Deus em oração, agora é momento de clamar ao Todo-Poderoso. 0 hora em ponto, vamos falar com Deus em oração. Santíssimo, maravilhoso e eterno é o Senhor, ó Pai. e nós queremos te louvar, nós queremos te glorificar, Rei da Glória, pelas bênçãos maravilhosas que o Senhor está nos dando, pelos milagres que o Senhor, ó Pai, está ministrando dia a dia nesta campanha dos 21 dias de jejum e oração. Meu Deus, nós queremos entregar nas tuas mãos o nosso próprio coração, Pai, e nós queremos nos humilhar diante de ti, reconhecendo as nossas misérias, reconhecendo as nossas falibilidades, reconhecendo as nossas iniquidades, que são tantas, Pai, e que precisamos do teu perdão. Perdoa-nos agora, Pai, porque nós reconhecemos que mais de 90% das lutas, e por que não dizer, ó Pai, ó Deus, a totalidade delas, de nossas aflições, de nossas muitas angústias, são causadas pelos nossos pecados, são geradas pelas nossas faltas e falhas. Mas agora, meu Pai, reconhecemos os nossos pecados, aqueles, ó Deus, que são em obras, em palavras, em espírito, através de obras e do corpo, Deus Todo-Poderoso, Deus maravilhoso, Pai eterno, perdoa-nos nesta hora, meu Deus. Perdoa, Pai Santo, Rei da Glória, para que caia por terra o triunfo das trevas, a opressão do mal, a acusação do inimigo. Ô Pai de Glória, Deus bendito, nós oramos a ti neste momento, meu Deus, para pedir o teu socorro, para contar, ó Deus glorioso, Nebassuri Alamaia, com estas mãos poderosas atuando, operando em nós, o milagre que só o Senhor pode realizar. Ô Rei da Glória, Deus eterno, meu Pai, venha nos ajudar, ó Deus, através desta oração, o teu Espírito pode identificar o nosso coração e não somente as palavras, e nos conceder o que necessitamos. Ô Rei da Glória, tudo que estava roubando a comunhão, o renovo, Senhor, da intimidade, Deus poderoso, entre este teu filho e o Senhor, tu podes agora remover, tu podes agora tirar. Meu Deus, remove toda a angústia nessa hora, remove todas as aflições agora, meu Pai, remove todas as tribulações, as naturais, as espirituais, as infernais, as físicas, meu Deus, para que possamos clamar a ti de uma maneira eficaz, para que possamos orar ao Senhor plenos e certos de que a vitória já está. Senhor, perdoa aqueles que estão agora pedindo força, graça e comunhão. Perdoa, Senhor, a cada um de nós pelas vezes que duvidamos, ó Deus, pelas vezes que questionamos e até murmuramos, ó Pai, dos processos, das oportunidades, das bênçãos que o Senhor mesmo tem para nos dar. Ó Rei de toda glória, em nome de Jesus Cristo, Pai bendito, nós pedimos ao Senhor neste momento, nós pedimos o teu favor, Rei da Glória, Nicalamasturianda, ah, Pai de amor, opera, meu Salvador, opera, Rei da Glória, nestas vidas que agora, Senhor, se levantaram do leito para clamar, de angústia, que a luta, Pai, os estão levando, está condicionando a eles a buscar a tua face. Meu Deus, nós oramos a ti, Pai, e queremos pedir, dê-nos a paz da tua presença, dê-nos a paz da perfeita e divina comunhão contigo, dê-nos a paz, alamaste candalamaia, ó Deus querido, que só o teu Espírito pode operar na vida vida dos teus. Ah, meu Deus, agora, Pai, nós consagramos, entregando, Senhor, a nossa vida, o nosso dia, este dia de quarta-feira, nas tuas mãos. Obrigado, meu Pai, pela oportunidade da oração, pela oportunidade da intercessão. Obrigado, Pai, por ter aqui, Senhor, também ao nosso lado, aquela presença maravilhosa e bendita do teu Espírito, ó Deus, nos orientando, Senhor, nos dirigindo, colocando diante de nós o que nós devemos pedir e clamar, porque na tua palavra está escrito que o filho não sabe fazer nada. Os filhos teus não sabem, ó Pai, afirmar ou dizer nada que o Pai não tenha mandado, que o Pai não tenha dado. Ô, Pai eterno, obrigado por ter nos entregado a Jesus Cristo. Ah, Senhor, milhões de graças por ter levado ao sacrifício. O nosso amado Salvador, para nos perdoar, para nos dar a redenção, a saber, o perdão dos nossos pecados, como diz a tua palavra. Obrigado, Senhor, pelo dia que o teu Espírito Santo nos colocou, nos convencendo, porque tudo aquilo que estamos vivendo, tudo aquilo que estamos enfrentando dia a dia, está deixando mais claro, mais óbvio, Senhor, ó Rei de glória, ó Pai de amor, que o Senhor está voltando, que o Senhor está preparando através dos males, catástrofes, terremotos, as enfermidades, Senhor, a maldade agigantando na mente, no coração do homem, Senhor, as pragas, e por que não dizer a fome, Senhor, e os sinais inexplicáveis, Papai, nos céus e na terra, já dando a conhecer que o Senhor, que o teu poder, está a cada dia mais se aproximando, a cada dia mais tocando as portas. Rei de poder, Deus da glória, nós oramos neste momento, Pai Santo, te agradecendo pelas lutas, pelas dificuldades, pelos confrontos que dia a dia os teus filhos estão vivendo nesta terra, porque tudo isso é preparação, tudo isso, Pai, ao trabalhar do teu Espírito Santo, já tornando capaz, já deixando claro que é o Senhor que faz todas as coisas, que é o Senhor que domina sobre todos. Deus poderoso, Deus maravilhoso, Pai eterno, em nome de Jesus Cristo, nós oramos agora, pedindo a completa vitória para aqueles que oram conosco, meu Deus, completando mais um dia desta campanha de oração. Obrigado, ó Deus, de compaixão, pela vida dos teus filhos que clamaram, ó Deus de toda glória, das 6 ao meio-dia, do meio-dia às 18. Aquele contingente de intercessão que intercedeu, meu Pai, ó Deus, das 18 até 0 horas do dia de hoje, Deus poderoso, ali orando, ó Pai, esperando a direção, a iluminação divina do teu Espírito, para não clamar de si mesmo, para não pedir de si mesmo, mas orar a ti, como o Senhor ordena, como o Senhor quer. Pai, eu quero apresentar o objetivo da família, pelo qual o Senhor nos, ó Pai, pediu para orar. Senhor de toda glória, Rei de amor, opera poderosamente, meu Deus. Ah, Senhor, derramando do teu favor sobre cada lar. Ó, Pai, as famílias estão em guerras, Senhor, é guerra, Senhor, na vida financeira, é guerra contra a miséria, é guerra contra as dívidas, é guerra contra as doenças. É guerra, meu Pai, contra todas as enfermidades, as setas espirituais. Ó, meu Deus, Deus, mas eles escolheram, ó Deus Santo, clamar a Ti. Eles escolheram o Senhor, eles estão, ó Pai de amor, confiados de que agora o Teu milagre, ó Deus, é confirmado, é derramado, alabastecando, alabaia, Deus Todo-Poderoso, Deus maravilhoso, em nome de Jesus, eu peço pela nossa nação, eu peço pelo nosso país, pela população que está debaixo do jugo, pela população que trabalha apenas para comer, para sobreviver, Pai, naquele ciclo desgastante, maligno, e não consegue sair das dívidas e não consegue sair e subsanar os seus débitos, Pai. Senhor, envia o Teu milagre, envia o Teu favor, envia a Tua misericórdia, Alecanda Lamaia. Oh, meu Pai, liberta, Senhor, esta mamãe que durante todo o ano não passou uma semana com o filho. Oh, Deus da glória, Pai querido, liberta este pai deste alto estresse, Senhor, desta violência espiritual feita por Satanás em sua mente. E há dias que ele quer tirar a vida, há dias que esta mulher quer desistir de tudo, quer abandonar tudo, meu Pai, mas renova as capacidades físicas, mentais, espirituais de cada um deles, meu Deus, para prosseguir usando a fé, para prosseguir lutando, buscando, ó Deus, pelos filhos, pela família. Senhor, muda a realidade deste mundo, muda a realidade deste estado, desta cidade, meu Pai. Quantos estão em sobejo, ó Deus, e lhe escapa pelo meio dos dedos das mãos, e eles estão em suas opulências, sentados, ó Pai, em lugares bem estruturados, enquanto o Senhor, ó Deus, a maior parte da população está em aflição, está em angústia, meu Deus, trabalhando forçado, pesado, sol a sol, esperando, Deus de amor, uma provisão, esperando, Senhor, uma porta aberta, esperando o milagre que só o Senhor pode operar. Oh, meu Deus, agora eu quero apresentar nesta oração a vida da direção do nosso ministério, a vida da presidente desta igreja. Alcança, ó Deus, abençoa, como ela precisa, Pai, a Tua filha, do revestimento, da graça, do poder e da unção. Orica Lamaia, o Senhor está ouvindo, Pai, ó Deus, o clamor, a intercessão de todos os moradores da terra, Pai, que pede agora pela presidente deste ministério, para o Senhor a respaldar, para o Senhor abençoar a sua filha, ó Deus, a família e também o ministério dela. Pai Santo, eu entrego nas Tuas mãos a vida da nossa irmã Débora, a vida do pastor Lorival. Oh, meu Pai, envia o socorro celestial para este casal, envia, Senhor, o socorro ministerial, ó Deus, para eles avançar e prosperar na obra que o Senhor tem para fazer por intermédio deles. Senhor, coloque as Tuas mãos, unge e abençoa, Pai, a vida do presbítero Davi Neto. Senhor, tenha de compaixão do chamado, do ministério que o Senhor tem entregado a ele. Pai de amor, nós oramos e neste momento, Pai, entregamos aqueles que oram e que clamam agora, Pai, crendo na vitória, crendo o Rei da Glória, Lamastecandalamaia, que o Senhor é poderoso para trabalhar. Meu Deus, é nesta hora eu quero colocar, ó Pai, as centenas, os milhares de pedidos de oração que estão agora alcançando, que estão agora gerando respostas, resultados e sinais. Oh, meu Pai, renova nossa fé para crer no poder dos sinais. Meu Pai, agora eu entrego, Senhor, toda a diretoria executiva, todo o conselho, Pai, deliberativo e executivo nas Tuas mãos. Abençoai, meu Pai, ó Deus, operai as Tuas maravilhas, os Teus sinais e os Teus poderes. Oh, meu Pai, oh, Senhor, eu sei que agora, Pai de amor, enquanto estamos orando, o Senhor está pelejando por nós, o Senhor está pelejando por Ele, o Senhor está na batalha, entrando naquela causa daquele enfermeiro, daquele médico, daquele internato, daquele que tem trabalhado, Pai, noites e noites de atendimento, de atenção aos outros, ali na recepção, ali, meu Pai, na coordenação daqueles locais de trabalhos, Senhor, e não há ninguém para cuidar dele, para apacentar a ela. Meu Deus, tenha de misericórdia. Agora apresentamos, meu Pai, aqueles que estão jejuando, aqueles que estão orando, Pai, nas madrugadas também, pedindo, Senhor, pelo ministério geral, pedindo, Pai, o socorro celestial das Tuas mãos, oh Espírito Santo, que seja o Senhor, meu Pai, agora cortando os laços do inferno e das trevas, corta todos os laços espirituais, oh meu Pai, contra a família deste obreiro, contra a família desta obreira, contra a família, Pai, deste evangelista, deste missionário, Pai Santo, que seja o Senhor confirmando em nome de Jesus Cristo esta vitória perfeita, este milagre total. Oh meu Deus, eu quero agora aproveitar, meu Pai, em gratidão pela oração do Teu povo que orou tanto por nós, meu Deus, para que fôssemos libertos, para que fôssemos alcançados, para que fôssemos transformados pelo poder do Teu Evangelho. E agora nós oramos, ó Pai, agora nós entregamos aos que sofrem também, aqueles que hão de se batizar, oh meu Deus, tira do caminho, arrebenta todas as trancas e travas que impede, alamata, calamasturianda, que impede, Senhor, este matrimônio de cumprir a justiça divina, que impede esta família de se regozijar. Olha quantos anos, meu Deus, que esta família orou sem cessar pela libertação deste alcoólico, deste drogado, desta moça possessa, daquela que está nas noites na prostituição. Oh Deus de compaixão, mas esta família está unida, orando, ó Deus, apresentando a causa. Senhor, eu quero apresentar a Tua obra. Senhor, a Igreja Pentecostal, Deus e Amor, desfaz, meu Salvador, toda a aflição infernal, desfaz a lebarassurimicalamacantalabaia, desfaz, meu Pai, queima, Senhor, queima, Pai de amor, todos os estratagemas, projetos e preparações das trevas, meu Deus, tudo aquilo que o inimigo está lá nas profundezas das trevas maquinando para lançar contra a vida desta moça, para usar contra a vida deste jovem, para atingir a vida deste homem, a família, o matrimônio, Senhor. Este casal já está a ponto de separação, porque já não há mais comunhão, mais contato físico, já não há mais contato visual, oh meu Pai, porque o espírito da infidelidade, o espírito da maldade entrou, meu Salvador, e está acabando com tudo, está arruinando tudo, meu Pai. Mas em nome de Jesus Cristo, agora nós pedimos, lebasteri alamaia, agora nós clamamos, apresentando, resgata esta mãe, resgata, Senhor, esta mãe de novo ao lar. Não permita, meu Deus, o espírito das trevas arruinar este matrimônio depois de tantos anos, arruinar esta casa, este lar, esta família. Meu Deus, tenha de misericórdia, ô Rei da Glória. Eu oro, Pai, pelas famílias que já estão separadas, e quando é marcado as datas de reencontro, ó Deus, e os filhos comparecem, os parentes também, já começa as brigas, ameaças, as violências. Há poder no teu sangue para queimar, há poder no teu sangue para jogar por terra. Repreende as trevas, repreende o mal, repreende esta legião infernal que luta, meu Deus, para colocar ódio no coração deste pai, para maltratar os filhos, para brigar e se desentender com os filhos. Oh, Pai querido, toca no coração desta mãe, renova, Senhor, o prazer dela em viver a companhia dos filhos, na companhia do lar. Meu Deus, nós apresentamos aqueles que agora, Senhor, estão expulsando as obras das trevas. Ah, Pai, porque o lar foi atingido pelas setas do maligno, foi atingido pelas setas das trevas, foi atingido pelas obras do mal. Sai a legião infernal, sai a casta satânica, em nome de Jesus Cristo. Agora nós te expulsamos, meu Deus. Olha a multidão que está orando para que o Senhor também nos ajude, ó Pai, a cobertai com a tua misericórdia a vida do presbítero Miqueias, da família dele, da casa dele também, papai. Ele precisa, ó Deus, porque daqui a instantes ele vai invocar o teu nome, ele vai apresentar as vidas necessitadas. Pai Santo, eu oro agora, meu Deus, pelos que estão clamando pela verdadeira ressurreição que terá que acontecer na vida daquele parente, daquele filho, ó Deus, que a medicina já desenganou e só os aparelhos, Pai, está mantendo os órgãos. E só os aparelhos está impedindo a morte de consumar a sua obra contra aquele corpo. Deus poderoso, nós cremos no milagre. Deus da vida, nós cremos na manifestação, na operação perfeita e gloriosa do Senhor. Pai de toda glória, Rei de amor, confirma, Pai, agora o teu favor pode tirar, pode remover este pesar de morte dos corações e do lar. Meu Deus, o atuar perfeito e divino do teu Espírito pode mudar o panorama. Agora, Senhor, afugenta estas nuvens das trevas que estavam em cima desta casa. Afugenta, Espírito Santo, estas nuvens de confusão, estas nuvens, ó Pai, de distração, estas nuvens do inferno. Vai queimando, Pai, aquelas nuvens negras que se aproximaram, que se apoderaram dos céus da nossa nação, ó Pai, e tem alimentado a rebelião, e tem alimentado o ódio, a violência, as mortes, o roubo. Senhor, olha o acréscimo, ó Pai, olha o agigantamento, que está acontecendo em território nacional. Olha quanta corrupção, meu Deus, desmascara estas obras malignas das trevas. Ó Pai, livra esta nação do roubo, da fraudulência, do engano, da corrupção. Nós cremos, ó Pai, na operação magnífica e perfeita do teu Espírito Santo, que agora está queimando, que agora está jogando por terra todas as trevas. Pai, não deixa a miséria, não permita a fome, não permita a violência se agarrar, se apoderar do nosso país. Olha quantos brasileiros te servindo, olha quantos brasileiros te buscando, até em outros países, Pai, eles estão orando
1: pela situação lamentável política da nossa nação. Eles estão em oração pedindo provisão, Pai, porque a nossa confiança não está nos homens, não está nos príncipes, não está nos que governam, porque eles são mentira, diz a tua palavra, e o que há em suas mãos passará como a neblina. Meu Deus, nós colocamos o nosso coração em ti, porque está escrito: bem-aventurada nação cujo Deus é o Senhor. Oh Pai de amor, obrigado, ó Deus, por ter guardado este país até agora, por ter livrado este país até agora das grandes catástrofes, das terríveis ruínas, dos males que se acercam, Pai. Eu entrego, Senhor, o panorama financeiro da nossa nação. Olha, meu Pai, a situação, ó Deus, dos devedores, dos endividados, mais de 85% desta população amarrado nas dívidas, Senhor, ó Pai, e agora estão, Senhor, em desespero, e agora, Senhor, já não sabe mais o que fazer para se manter, para manter aquele negócio, para manter aquela porta aberta. Ah, meu Deus, para manter os seus compromissos de pé, tenha de misericórdia da nossa nação, tenha de piedade. Alamada candalabaia, envia provisão, Pai, esta mulher que está fazendo votos contigo, este empresário, este investidor, Senhor, este trabalhador autônomo, este desempregado, ele sabe, Pai amado, que é a bênção do Senhor que enriquece e que não acrescenta dores, e agora responde os nossos votos, Pai, não porque somos fiéis, não porque merecemos, mas porque recorremos ao Senhor, o Deus do socorro, o Deus da vida, o Deus do livramento. Socorre, Pai, a tua obra em território nacional, socorre a igreja pentecostal, Deus e amor, em todos os países aonde ela está, Pai. Não deixa, Senhor, a calamidade entrar pelas nossas portas. Não deixa, Senhor, os alarmes e ruídos de escândalos alcançar, porque o Senhor é o Deus desta obra. O Senhor sabe como operar. Livra esta igreja, Pai. Livra, Senhor, este congregado. Livra, Senhor, aqueles que o teu Espírito tem ministrado sobre eles, ó Deus, para passar a congregar neste ministério, que o Senhor há de ajudá-los em todas as suas aflições. Meu Pai, eu entrego agora nas tuas mãos aqueles que estão tomando a decisão de se batizar. Abençoa o nosso batismo nesse dia 27, Pai. Venha operar maravilhas ali à volta das águas. Meu Deus, eu quero agora, Senhor, pedir pela vida do pastor Fabrício Beata, que estará, Senhor, na responsabilidade de ministrar esta bênção aos teus filhos. Senhor, eu entrego nas tuas mãos o presbítero Miqueias Almeida, que vai avançar nesta oração. Pai, toma em tuas mãos o teu filho, usa-lhe com poder, liberdade, autoridade, Senhor. Em nome de Jesus Cristo nós pedimos e te agradecemos pelo teu favor, em nome de Jesus.
2: Bendito seja o teu nome, Senhor. Muito obrigado por mais essa oportunidade de nós estarmos aqui clamando, Senhor, pela tua face, pela tua presença. Quão grande é o Senhor, meu Deus. Nós te louvamos, nós te exaltamos. Senhor, como o salmista diz, a minha alma anseia por ti, Senhor. Como a corça anseia pelas águas, assim a minha alma tem sede do Deus vivo. Nessa madrugada de oração, Senhor, nós nos colocamos

Te louvo por este tempo de oração. Te louvamos, Pai, porque até aqui o Senhor tem nos sustentado, até aqui o Senhor tem nos ajudado. Senhor, quantos irmãos e irmãs estão prostrados diante de Ti, Senhor.

Deus. O Senhor está sentado em um alto e sublime trono. A tua palavra nos diz que Isaías, ele viu o Senhor assentado em um alto e sublime trono.

Senhor dos exércitos, e toda a terra está cheia da tua glória. Ó Senhor, queremos enxergar como Estevão, o mártir, o primeiro mártir da igreja, enxergou o Senhor.

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Viram o rei, os meus olhos viram o rei dos reis. Tu reis, Senhor, tu estás sentado. Isaías estava preocupado, porque o trono da terra estava vazio. No ano que morreu o rei Uzias, Isaías preocupado, porque o trono estava vazio, mas o Senhor

Aleluia, o trono da terra estava vazio, mas o trono de o trono que é sobre todos os tronos, o trono que governa todos os tronos, estava ocupado, porque o Senhor reina eternamente. Oriclanda, lama, soriclanda, lemai. Eu já posso sentir, Senhor, a tua presença, Senhor. Eu já posso sentir o mover do Senhor sobre as nossas vidas. Glória, glória a Deus, Senhor meu Deus, meu Pai. Nesta madrugada de oração, venha tocar no nosso íntimo aquela visão. Isaías foi tocado no mais profundo do seu ser. E quando nós temos um encontro com o trono, quando nós temos um encontro com o rei, nós reconhecemos quem somos. Isaías gritou desesperado.

cedo, e os nossos olhos contemplaram o Rei. Quando nós temos um encontro com o Senhor, quando nós temos um encontro com o trono da graça, nós reconhecemos quem somos, reconhecemos as nossas limitações, reconhecemos a nossa debilidade, as nossas fraquezas, Senhor.

chorando na tua presença, meu Deus, reconhecendo, porque agora estamos tendo encontro com o Senhor, encontro pessoal. Que maravilha, Senhor, é quando nós te enxergamos. Nós temos um encontro contigo e reconhecemos a nossa pequenez, reconhecemos, meu Deus, o quão somos insignificantes diante da tua presença. Visita agora, meu Deus, este irmão, essa irmã, que com lágrimas nos olhos, Senhor, está se humilhando na tua presença, derramando a sua alma, o seu coração, ante a tua presença, Senhor. Está derramando a

muitos irmãos, Pai, o Senhor está me dizendo aqui agora, o Teu Espírito me diz que alguns estão como os sacerdotes Zacarias, que o inimigo tentava acusar diante de Deus. Ela é marcante, ela é tem irmãos e irmãs, que o inimigo está tentando acusá-los até para desistir da sua vocação, para desistir da sua caminhada. Mas a palavra nos diz: filhos, não pequeis, mas se pecar, saiba que tem um advogado que intercede por nós. Aleluia! E o sangue de Jesus nos purifica de todo pecado. Senhor, quantos irmãos e irmãs estão sendo purificados agora? Levante-se, meu irmão. O Senhor manda te dizer: levanta-te, levanta tua cabeça. Não acabou. A graça dele é derramada sobre a sua vida. O sacrifício de Cristo foi suficiente. Que maravilha, Senhor, que mistério. O sacrifício do Senhor é suficiente. Parece muito bom para ser verdade. Às vezes dizemos: é muito bom para ser verdade. Mas é a verdade. O Senhor levou.

dificuldades para estar na tua presença. Desperta no Senhor para estar diante do trono do Senhor. Ela é Badaka Céu, ela é Mai. Para estarmos diante de ti, Senhor, prostrados, estarmos diante do Senhor.

Rema da cação, ele é mãe. O amor que não me teve nada em troca. Foi o amor que, mesmo sabendo que pecaríamos, mesmo sabendo que negligenciaríamos o relacionamento com o Senhor. Oh, que maravilha! O Senhor foi para a cruz. Morreu, e como Paulo disse, morte e morte de cruz. Meu Deus, eu posso ver pelos olhos da fé o Gólgota, o sofrimento, meu irmão, que Cristo levou sobre si. O sofrimento de Cristo trouxe

os nossos pecados. Que maravilha, Senhor, é quando nos sentimos perdoados, é quando nos sentimos justificados. E mais do que tudo isso, Senhor, nos sentimos amados pelo Senhor, sentimos o amor do Pai. Oh, glória a Deus, aleluia. Sim, Senhor, traga um cântico de alegria para este irmão, traga um cântico novo, Senhor. Esse irmão e essa irmã têm vivido tempos de aflições, tempos de decepção, tempo de frustração. Senhor, nós oramos por um cântico novo, como Davi vai dizer, aleluia, de um cântico novo. Cantai ao Senhor um cântico novo. E nós queremos, meu Deus, adorar, cantar ao Senhor um cântico novo nessa madrugada de oração, Senhor, nessa madrugada de busca, onde milhares e milhares de irmãos estão juntamente comigo agora, derramando seu coração e a sua alma. Eu quero orar pelas famílias, eu quero orar, meu Deus, pelas famílias que estão sendo vítimas de ataques, que estão sofrendo, meu Deus, ataques malignos, estão sofrendo ataques diabólicos. Senhor, nós te clamamos, nós te clamamos. Senhor, meu Deus, meu Pai, é madrugada de clamor. Senhor, eu quero orar por esta família que tem sido vítima de obras malignas. Estas pessoas, meu Deus, que têm sofrido, que têm, meu Pai, sentido esta luta espiritual. Quantas pessoas têm vivido dentro de casa, quantas pessoas, meu Deus, têm visto, aleluia, ouvido vozes. Nós repreendemos agora todo ataque diabólico, nós repreendemos agora todo ataque maligno, nós repreendemos na autoridade do Senhor toda força e potestade maligna, não vai prevalecer. O Senhor quem disse, o Senhor que ordenou, o Senhor que falou dizendo, as portas do inferno não prevalecerão contra a minha igreja. E nós estamos na palavra, nós estamos firmados nesta palavra. Senhor, meu Deus, quantos irmãos e irmãs agora, meu Deus, têm enfrentado lutas, têm enfrentado o inimigo de cara a cara, mas nessa madrugada de oração, receba, meu irmão, receba, meu irmão, a autoridade de Deus para repreender, para expulsar, para em nome, no nome de Jesus, receber a autoridade para vencer as obras malignas. Receba autoridade, meu irmão, receba autoridade, meu irmão, para vencer todas as obras e dardos malignos, meu Deus. Nós repreendemos agora pelo poder do Espírito Santo. Senhor, meu Deus, meu Pai, eu quero orar agora por esta família, que esse casal está se separando, que estão enfrentando crise no seu lar, crise na sua família. Quem sabe essa pessoa está em depressão, a tal ponto, meu Deus, de não querer sair de casa. Quantas pessoas vivem um verdadeiro inferno dentro do seu lar, uma
mas nós repreendemos agora, porque Jesus nos prometeu dizendo: a minha paz vos dou, a paz que o mundo não conhece. Ah, Senhor, é essa paz que nós queremos, é essa paz que nós almejamos, essa paz que nós recebemos e essa paz que nós declaramos sobre esta casa. É a paz de Jesus Cristo que nós declaramos em nome de Jesus. Nós declaramos paz, nós declaramos restauração em nome de Jesus. Que todas as cadeias malignas, infernais, caiam por terra, Senhor. Eu quero orar também por esta pessoa que está, meu Deus, numa crise tão grande, que está pensando em tirar a sua própria vida. Nós repreendemos agora todo suicídio, essa pessoa que tem cortado os pulsos, essa pessoa que já preparou comprimidos, meu Deus, para tirar a sua própria vida, preparou o veneno, e eu repreendo agora, em nome de Jesus. O Senhor te dá vida, meu irmão, o Senhor te dá vida, meu irmão. Nós repreendemos agora todas as potestades malignas, nós repreendemos agora todas as forças contrárias, no nome de Jesus, há de ser glorificado. Essa pessoa, meu Deus, que já preparou tudo para tirar a sua vida, mas a tua palavra diz: o Senhor veio para dar vida e vida com abundância. Agora, em nome de Jesus, receba, meu irmão, vida, receba, meu irmão, vida em Cristo Jesus. Bendito seja o nome do Senhor. Pai, eu quero orar agora também, apresentar os hospitais, apresentar os leitos, meu Deus, apresentar o hospital do câncer. Ó Senhor, quantas crianças, quantos homens, mulheres, homens, mulheres, crianças estão hospitalizados. Senhor, eu quero orar pelo hospital do câncer. Quantas pessoas desenganadas pela medicina, que estão lutando pela vida, Senhor, estão lutando para sobreviver. Pai, quantos desistiram de viver. Eu me lembro, meu Deus, que um dia eu fui no hospital e eu conversava com um moço de aproximadamente 25 anos. Ele me dizia: eu desisti de viver, eu não suporto mais o meu sofrimento. Senhor, que dor terrível, Senhor, visita agora. A fé é o firme fundamento das coisas que não se vê, mas daquilo que se espera. A tua palavra nos diz: tudo quanto pedires em oração, crendo, recebereis. E nós estamos pedindo agora, Senhor, cura esse irmão que está no tratamento, aleluia, de câncer. Esse irmão que está com tratamento, Senhor, do coração, do cérebro e de outras partes, aleluia, tão sensíveis do corpo humano. E nós oramos agora, Senhor, que haja vida, que haja vida, Senhor. Aonde havia morte, haverá vida. Nós declaramos em nome de Jesus vida. Cura agora, receba, meu irmão, meu irmão, a cura pelo poder da oração. Receba agora o seu milagre, a sua transformação. Alamacandolebacelemecandalamaia. Em nome de Jesus, nós declaramos: seja curado agora, seja tocado agora,
em nome de Jesus Cristo, Senhor meu Deus e meu Pai, nós queremos apresentar, Senhor, a vida dos meus irmãos e irmãs. Nós queremos apresentar, meu Deus, todos os hospitais, todos os leitos, Senhor. Nós queremos apresentar aqueles que estão, Senhor, esperando a morte. Salva agora, Senhor, cura agora essa pessoa que tem clamado por socorro. Senhor, eu quero orar pelos pais de família, pelas mamães de família, Senhor, por essa mãe solo que o seu marido, o seu esposo lhe abandonou, com seus filhos e com a sua família, e essa mamãe faz o papel de pai e mãe. Senhor, eu quero orar por este lar. Senhor, segura nas mãos deste irmão, segura nas mãos dessa irmã que tem enfrentado dificuldades financeiras, esse pai, meu Deus, que está enfrentando desemprego, essa mamãe que está enfrentando, meu Deus, crise financeira. Visita nesta madrugada, abre as portas do bondão, abre, Senhor, as portas da vida deste irmão e dessa irmã, para que ele possa trazer o sustento para a sua família. Senhor, meu Deus, quantos estão vivendo, Senhor, uma crise terrível financeira. Senhor, nós oramos que haja portas abertas, que haja, Senhor, toque do Senhor sobre a vida desta pessoa, que o Senhor venha prosperar. Eu quero orar pelos meus queridos irmãos e irmãs que são pequenos empreendedores, que são autônomos, meu Deus, que vivem pela fé verdadeiramente. E nós oramos, Pai, para que o Senhor possa tocar agora, possa, Senhor, agora pôr as tuas mãos, Pai, e esta pessoa possa prosperar, possa conduzir bem os seus negócios. Senhor, meu Deus e meu Pai, eu quero orar também nesta madrugada de oração pela Igreja Pentecostal Deus Amor. Eu quero orar, Senhor, pela liderança da nossa igreja, pela nossa querida irmã Irene Miranda. Senhor, dê sabedoria, dê direção em todas as decisões, Pai. Visita também, Senhor, a irmã Débora Miranda, pastor Lourival de Almeida. Visita, Senhor, aleluia, nosso querido irmão Davi Miranda Neto. Visita, Senhor, a diretoria executiva, pastor Milton, pastor Antônio Osmar. Visita, Senhor, aleluia, o pastor Jerry, o pastor Fabrício Beata, o pastor Wilson, o pastor Marco Magno, o pastor Milton de Almeida. Visita a irmã Maria José. Visita, Senhor, toda a diretoria. Nós oramos pela tua igreja, nós oramos pelo grande mover do Senhor e salvação de almas. Senhor, visita os nossos pastores em todo o Brasil. Visita, Senhor, esta pessoa que por algum motivo também se afastou. Eu quero orar por aqueles que estão feridos, Pai, que por algum motivo se feriu com a tua igreja. E nós oramos, Pai, para que essa pessoa possa viver um novo tempo. Senhor, fica conosco. Muito obrigado por esse tempo de oração. Nós te louvamos, meu Deus, porque até aqui o Senhor tem nos ajudado, em nome de Jesus Cristo. Meus queridos e amados irmãos, eu quero fazer um convite muito especial para você agora. Eu sei que por algum motivo se afastou dos caminhos do Senhor Jesus, ou você que por algum motivo nos acompanha, mas ainda não tomou a decisão de aceitar Jesus. Eu quero orar por você agora. Eu quero orar pela sua casa, pela sua vida. Quem sabe você tem enfrentado crises terríveis. E é só Jesus para te ajudar. Não adianta. É somente quando nós declaramos que Jesus Cristo é o nosso Senhor que as coisas começam a melhorar. E eu quero orar por você agora. Você quer aceitar Jesus? Você quer reconciliar?
escreva nos comentários, quero aceitar Jesus, eu quero reconciliar, nós iremos orar por você. Feche seus olhos. Senhor Deus e Pai, nesta madrugada eu quero orar por este irmão, por essa irmã que está reconciliando, Pai, que está tomando a decisão de voltar para os teus caminhos. Oh, esse irmão e irmã, Pai, que está tomando a decisão de aceitar o Senhor como o único suficiente salvador da sua alma. Segura agora, Pai, nas mãos deste irmão. Segura, meu Deus, nas mãos desse irmão. Pai, não deixe desanimar. Não deixe voltar para trás, Senhor. É o que eu te peço, em nome de Jesus, Pai. E desde já te agradecemos por todas as almas que estão tomando essa decisão de estar na tua presença. Amém e amém. Você que aceitou Jesus, você que reconciliou, nós temos aí dois meios de você entrar em contato conosco. O primeiro é o e-mail, que está aparecendo aí na sua tela, no seu computador ou no seu smartphone. O e-mail queroaceitarjesus@ipda.com.br. Você vai mandar uma mensagem para nós teremos lá um pastor disponível para te chamar e direcionar você para a igreja dos amores mais próxima da sua casa. Temos também o WhatsApp, que é o DDD 11 950 94 46 45. Esses são os nossos dois meios de contato, ou duas formas para você entrar em contato conosco, e o pastor que está à disposição agora vai te direcionar ao pastor mais próximo de você, a igreja dos amores mais próxima da sua casa, tá bom? Meus queridos irmãos, que Deus vos abençoe. Essa foi mais uma transmissão oficial da Igreja Pentecostal Deus Amor, na direção geral da nossa querida irmã Miranda. Lembrando que se você quiser continuar em oração, você pode continuar conosco no canal Direto com Deus. É isso mesmo. Nós encerramos por aqui no canal Igreja Deus Amor Oficial. Porém, nós temos o nosso canal 24 Horas de Oração, que é o canal Direto com Deus. Eu quero convidar você para continuar. Pastor, a oração estava boa. Eu quero continuar orando. Então, venha participar conosco do canal Direto com Deus. Deus abençoe. Fiquem todos na paz do Senhor Jesus. E até a próxima, se assim o Senhor nos permitir. Fiquem todos na paz. Fiquem com Deus e até a próxima, meus queridos irmãos. Você assiste.

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0: Meu nome é Silvana Pereira da Cruz, moro na cidade de Campinas, no bairro São Martins, congrego na Igreja Pentecostal Deus Amor, do bairro Parque Cidade. Mas o testemunho da minha vida, qual eu tenho para relatar aos irmãos, é que eu nasci numa família evangélica, tinha um chamado de Deus na minha vida, mas aos 12 anos, Satanás entrou na minha vida, fez com que eu afastasse da casa de Deus. Ele logo me jogou no mundo da prostituição, no mundo das drogas, no mundo do álcool. Eu comecei a beber. 3 garrafas de bebida alcoólica era pouco para mim. 4 maços de cigarro não fazia nem efeito. Eu entrei numa depressão terrível. Ali nada mais para mim trazia paz. A paz que eu sentia era então machucar todo o meu corpo, era cortar todo o meu corpo. Tem algumas marcas pelo meu corpo de quando eu fazia isso, porque era só assim a qual eu tinha paz, e veio meu corpo ali sangrando, porque eu queria que, não só, né, como se não bastasse a alma sofrer, eu queria também que o meu corpo sofresse. E ali, irmãos, eu tentei várias vezes suicídio, eu dei tiro na minha própria cabeça, usado ali pelo inimigo, porque a minha vida era só sofrimento, eu já não encontrava mais paz. Já não encontrava mais sentido para a minha vida, era dia e noite chorando. Sou uma pessoa de estatura alta, passei a pesar ali 40 quilos, e ali não tinha mais sossego. Era dia e noite um tormento, dia e noite um tormento, eu como não tinha fim. Não era tormento, era tormento, briga nas brigas, e ali eu não conseguia deixar do vício do cigarro, não conseguia parar de fumar maconha. E era muito tormento, totalmente triste, cabisbaixo. Cada vez eu estava vendo a minha vida afundar mais e mais e mais no precipício. Eu, Senhor, até quando eu vou ficar assim? Eu clamava a misericórdia de Deus constantemente. Senhor, até quando eu vou sofrer? Senhor, será que eu nasci para sofrer? Senhor, tem misericórdia. Eu comecei a clamar a Deus, era só sofrimento, e a depressão estava tomando conta de mim, mas eu não poderia deixar, e Satanás queria a todo preço me destruir. Aí um dia eu levantei e falei, hoje eu vou para a casa de Deus, hoje eu vou procurar Deus, eu preciso sair desse sofrimento. Cheguei lá, Deus falou comigo profundamente. Deus falou assim, olha filha, estou eu te avisando. Hoje você tem que decidir, ou você vem para os meus braços, ou você desce as águas, ou você desce a sepultura. E ali, meus irmãos, eu confesso que foi um momento assim, a qual eu entrei em choro, eu caí de joelho, pedi perdão, quando de repente começou a passar pela minha cabeça um filme. Aí quando eu decidi, falei com Deus, Senhor, hoje eu vou fazer o teu querer. Foi na igreja Deus de Amor. Fui me batizar, tem 3 anos que louvado seja Deus, eu sou batizada. Deus transformou a minha vida por completo e hoje eu posso dizer que eu sou uma nova criatura. E hoje eu encontrei felicidade diante desse Deus Todo-Poderoso. Meu nome é Silvana Pereira da Cruz, eu moro no bairro de São Martins, na cidade de Campinas.
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2: Uma hora e

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2: Paz do nosso Senhor e Salvador Jesus Cristo. Começa o programa Madrugada do Socorro de Deus. Comunicando com todos vocês, seu irmão em Cristo e amigo Daniel Mariano, na mesa de som, mais uma vez o meu irmão, Detente Hamilton Júnior. Hoje, no WhatsApp, está o nosso querido irmão Cleiton. Permitindo o nosso Deus, vamos juntos até às 5 horas da manhã. Vocês acompanharam a oração da meia-noite, intercessão global. Eu tenho certeza, queridos irmãos ouvintes, que vocês que oraram juntamente com o pastor Kleber, vocês foram alcançados e abençoados pelo nosso Deus, o nosso Pai. Você que não conseguiu acompanhar a oração das 0 horas, eu já quero te convidar para as 2 horas da manhã. Eu mesmo, Daniel Mariano, vou estar orando e apresentando o seu lar, a sua casa e a sua família nas mãos do Senhor Jesus. Porque eu creio que o nosso Deus, o nosso Pai, nesta madrugada, tem algo mais do que especial para realizar na sua vida e também em favor da sua querida família. Muito bem, este é o programa Madrugada do Socorro de Deus, aqui na Rádio Deus e Amor.
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2: Bem, agora são exatamente 1 da manhã, 11 minutos, nós estamos aqui ao vivo, aqui na Rádio Deus e Amor, lembrando a todos que hoje é quarta-feira, hein? Dia 16 de setembro de 2026. Você que quer participar do programa Madrugada do Socorro de Deus, me ajude a fazer esta programação e como você vai estar me ajudando? Ligando aqui para nós, deixando aqui o seu nome e também deixando os pedidos de oração. Exatamente, você pode agora mesmo ligar para nós, DDD 11 3208 2790. Temos também mais uma linha disponível, que é o DDD 11 3208 2743. Lembrando a todos, você que é de fora da capital paulista, sempre colocar o DDD aqui de São Paulo, que é o DDD 11. Se preferir, nós temos o nosso WhatsApp, que recebe somente mensagens via texto. DDD 11 98292-3392. Eu já quero também, neste momento, pedir a sua compreensão nesta madrugada, não é? Para que você que, quem sabe, já ligou para nós ao longo desta semana, não é? Pastor, eu já liguei ontem, já liguei no domingo, no sábado. Que bênção de Deus, muito obrigado pela sua participação e pela sua audiência. Mas eu peço também que você venha abrir espaço para que aquelas pessoas que ainda não teve aquela oportunidade de participar pela primeira vez desta programação, eu creio que esta pessoa vai estar ligando e vai estar participando, vai colocar o nome dela, vai colocar o nome dos parentes, dos familiares, e essa pessoa será alcançada e abençoada pelo Senhor Jesus. Então, você que já ligou esta semana, eu peço que você venha também abrir espaço para que outras pessoas venham participar. E falando em participação, já temos, não é, Hamilton, o primeiro ouvinte nesta madrugada, então vamos atender. Alô, bom dia, paz do Senhor Jesus.
3: Bom dia, paz do Senhor, pastor.
2: Com quem eu falo, minha irmã?
3: Com a Gisele de Goiânia.
2: Ô, mãe Gisele de Goiânia, prazer falar com a senhora, mãe Gisele.
3: Eu sempre lembro do que você vê, tá, na rádio.
2: Ok. Que podemos ajudar a senhora, mãe Gisele?
3: Eu quero falar só pela área da saúde, sabe? Saúde mental, eles estão com a medicação que eu tenho, sabe? A cura, né, da minha... Eu fico com Deus, que eu tenho Deus curar, libertar, na saúde. E para os médicos, eu fico com Deus.
4: Ok. A senhora gostaria de colocar mais alguém na oração, ou a Gisele?
3: Eu vou colocar minha avó de Ilarinha.
4: É, Ilarinha?
3: Ilarinha.
4: Ah, ok.
3: Ilarinha.
4: Mais alguém?
3: Ah, meu tio Andinho.
4: Maravilha.
3: Tá bom?
4: Tudo bem. Muito obrigado, Vilma, Gisele, pela sua participação.
3: Eu que agradeço. Eu acompanho você todos os dias, das 9 até 2 da manhã, na oração da manhã.
4: Muito obrigado, viu, pela sua audiência. Muito obrigado também pela sua participação. E vamos sim juntos daqui a pouquinho, às 2 horas da manhã, já também aproveitando a grande audiência do povo de Deus aí, os goianos, né, que estão nos acompanhando nesta madrugada, fazer como a nossa irmã Gisele, orar e clamar a Deus em favor dos seus queridos parentes e familiares, não é? Isso é muito importante. Não somente os nossos irmãos goianos, mas também todos os nossos irmãos que estão na audiência aqui da nossa Rádio Deus e Amor. Mãe Gisele, muito obrigado pela sua participação e uma ótima semana, minha irmã.
3: Amém.
4: Fique na paz, Senhor Jesus.
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4: Bem, nós acompanhamos, não é? Ouvimos, melhor dizendo, não é? A nossa irmã Gisele, lá de Goiânia, em Goiás. Deus abençoe a todos os nossos irmãos aí do centro-oeste do nosso Brasil. Deus abençoe também os nossos irmãos do sul, do sudeste, do norte, nordeste e, por que não, do nosso querido Brasil inteiro e no mundo inteiro, acompanhando esta programação abençoada. Vamos atender o segundo ouvinte nesta madrugada. Eu digo alô, bom dia.
5: Pai do Senhor Jesus.
4: Amém. Com quem eu falo?
5: É a minha avó Delícia.
4: Ô, minha avó Delícia, a senhora fala de onde, minha irmã?
5: De São Paulo, Caieiras.
4: Ah, Caieiras. Deus abençoe a todos os nossos queridos irmãos aí de Caieiras. Pois não, minha irmã, que podemos ajudar a senhora nesta madrugada?
5: Ai, olha, eu acabei de orar, mas eu preciso de oração com o meu filho, David Souza Alves.
4: É David?
5: Isso.
4: Ok. Mais alguém, minha irmã?
5: E pra mim também, pra mim também.
4: Amém. Minha irmã, a senhora, é a primeira vez que a senhora liga aqui pra nós?
5: É a primeira vez. Né?
4: Olha, que maravilha. Seja muito bem-vinda, minha irmã.
5: Toda madrugada eu escuto. E também eu deixo minhas irmãs também, em São Paulo também, ouvindo.
4: Uma Vandene, além da senhora escutar a programação agora, a senhora decidiu em participar também, não é? Pela primeira vez. Que bom, que bom. A senhora é do nosso ministério mesmo, uma Vandene?
5: Sou da Sede.
4: Ah, daqui da Sede Mundial.
5: Da Sede Mundial.
4: Então já recebeu muitas bênçãos da parte do Senhor Jesus, né, uma Vandene?
5: Já.
4: Continua a bênção rapidamente para aumentar nossa fé, vovó Denise. Aproveitando a sua participação pela primeira vez, não é? Então já deixa já registrado, não é, a sua participação, contando testemunho para os nossos irmãos ouvintes que estão nos acompanhando, e são muitas pessoas nos acompanhando, vovó Denise.
5: Amém, graças a Deus. Domingo eu estava na Sede, todos os domingos eu estava na Santa-feira. E teve o irmão Davi Miranda Júnior, não, Davi Miranda mesmo. E graças a Deus eu tive uma bênção, que eu estava com problema de incontinência urinária.
4: Sim.
5: Devido à idade. E Jesus me curou.
4: Olha que maravilha, que bênção, que lindo testemunho, irmão Valdenice.
5: Graças a Deus, para a glória do Senhor Jesus.
4: Então a senhora tinha um problema na bexiga, não é? E isso estava trazendo um problema muito sério, não é?
5: Hoje muito, porque é uma senhora, né?
4: E aí a senhora veio, fez a campanha, o propósito, e já saiu curada para a glória de Deus.
5: A honra e glória do Senhor Jesus. E também eu tive derrame cerebral hemorrágico. E Jesus também me curou, graças a Deus. A honra e glória do Senhor.
4: Então vale a pena, não é, irmã Valdenice, servir a Deus, participar das campanhas,
5: Jesus, ir
4: para a igreja para receber as bênçãos da parte do Senhor Jesus e ser abençoada, né, minha irmã?
5: Graças graças a Deus, nós não merecemos, mas Ele é bondoso conosco.
4: É verdade, a misericórdia do Senhor dura para todos sempre, né, minha irmã?
5: Com certeza, irmão.
4: Ô, vovó Denise.
5: Pois não.
4: Eu me alegrei muito, viu, de falar com a senhora, viu, já aproveitando, viu, a sua participação pela primeira vez.
5: E vai ser de muitas, em nome de Jesus.
4: Ah, que bênção de Deus. E eu vou ficar aqui aguardando a sua ligação, e eu tenho certeza que os nossos queridos irmãos que vão estar também aqui participando, né, e fazendo esta programação, também ficarão muito, muito felizes de poder receber a sua oração. Tá bom, minha irmã?
5: Muito mais bênção. E eu vou contar muito mais ainda também.
4: Em nome do Senhor Jesus. Vovó Denise, muito obrigado pela sua participação. Mande a paz do Senhor Jesus para todos os nossos irmãos aí de Caieiras. E que Deus abençoe a sua vida, viu, minha irmã? Uma ótima semana.
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4: Muito bem, agora são 1:20. Este é o programa Madrugada do Socorro de Deus. Agora nós vamos estar acompanhando, não é? Acompanhando agora o pastor Lorival de Almeida. Ele vem com um tema muito interessante, que é leitura da Bíblia. É o pão diário nesta madrugada. Vamos acompanhar juntos. Daqui a pouco voltaremos com todos vocês aqui na Rádio Deus e Amor.
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7: Nós vamos fazer o seguinte, nós vamos refletir um pouquinho. Às vezes as pessoas questionam, né? Eu não sei onde vou, quando devo começar a ler a Bíblia? Muitas perguntas, pastor, que livro que é o livro melhor para eu começar a ler a Bíblia e tal? Na verdade, ouvinte, é que nós devemos amar a palavra de Deus de ponta a ponta, né? De Gênesis a Apocalipse, nós devemos amar a palavra de Deus. E a gente deve ler, enfim, meditar, refletir. Ah, eu gosto de ter uma sequência. E eu, na realidade, dependendo da pessoa... Até digo, você pode, né? Começar dos novo convertido, por exemplo. Lê o Novo Testamento, depois você pode, de repente, recomeçar de Gênesis, repassa o Novo Testamento e tal. E você vai ter que reler vários textos, né? Porque amando a palavra de Deus, a gente encontra tantos textos bonitos, tanta coisa bonita. E a gente acaba, então, sentindo estímulo, né? Para ler e estudar a palavra de Deus. Eu, por exemplo, como prego a palavra de Deus, eu leio, às vezes, um texto, muitas vezes. Tem textos que eu já li, sem brincadeira nenhuma, tem textos que eu já li mais de 100 vezes. Porque você vai, eu sempre gosto de usar o termo escafunchando, né? Ali, buscando também entendimento nos originais. Eu não sei ler grego, nem nada, mas existem livros que já tem tudo traduzido pra gente. A gente, claro, vai se adequando, né? E aí vai. Tem também bons livros que a gente pode tirar boas referências. Mas, é claro, a gente também, eu faço isso, gosto de bons livros e bons devocionais, bons estudos, né? E sempre que posso, né, estou lendo também boas literaturas, e isso vai enriquecendo a gente, né? Isso vai nos fazendo também coisas que a gente talvez não entenda. Eu tenho muita coisa que eu busco conhecimento, realmente, em dicionários bíblicos, há notas de comentários bíblicos, e eu vou vendo ali, Deus vai tocando no coração da gente, né? A gente vai vendo o que realmente faz bem e o que a gente sente pelo Espírito de Deus, porque às vezes nós temos discrepâncias em alguns comentários, a gente vai vendo o que é que faz bem para a igreja, o que faz bem para a gente, né? Então é interessante, Paulo dizia já no final da sua carreira, ele escrevia a Timóteo, ele que tinha lido no seu tempo com toda certeza o Antigo Testamento, né? E refletia, Paulo era um conhecedor das escrituras, mas já ali no finalzinho da sua carreira, eu posso dizer assim, a fim de manter, eu diria, né, o seu conhecimento, a sua alma viva, ele pede ao seu filho na fé que traga os livros, e ele fala especialmente os pergaminhos, rolos, né, contendo o Antigo Testamento, para 2 Timóteo 4, versículo 13. Eu tenho isso como uma grande lição para nós, né? todos nós devemos nos manter estimulados na leitura da Bíblia. Então nós devemos sim ler. Não só ler, nós devemos refletir, estudar, meditar nas Escrituras, né? Nós devemos sim nos aprofundar nas coisas de Deus. E esse, sem dúvida alguma, é o segredo da vida de Paulo e de todos os grandes homens e mulheres de fé de todos os tempos. O conhecimento de Deus, a Bíblia Sagrada, acompanhada também de literaturas boas. Não existem muitas literaturas boas. A Bíblia Sagrada mesmo fala que Deus deu alguns para pastores, alguns para evangelistas, alguns para mestres. E muitos são mestres. Eu gosto de muitas literaturas. Tem escritores que eu gosto de ler os seus livros e gosto dos seus comentários, não é? Alguns nem tanto, alguns mais, alguns... Não é? Então, a Bíblia deixou para nós pessoas que nos ensinem, sim. Muitas pessoas não conseguem, infelizmente, ler a palavra de Deus, se manterem estimuladas na leitura da palavra de Deus, porque não desenvolvem, não é, dentro de si uma metodologia de estudo da palavra de Deus. Ou seja, não leia a Bíblia com o cuidado de quem está estudando. Não leia a Bíblia de repente com explicações de coisas que elas não têm entendimento naquele exato momento. Aí vai ficando então a leitura da Bíblia meio que desinteressante, porque as pessoas, eu não entendi isso aqui, o que quer dizer aqui? Mas não buscam também conhecer. Paulo está dizendo, traga nos livros, especialmente os pergaminhos. Está dizendo, tudo que é bom, tudo que edifica, que eu quero me aprofundar mais. Quando você lê uma coisa e você não entende, você perde o interesse. Isso é uma coisa natural. As pessoas não sabem que a leitura da Bíblia vai se tornando atraente e estimulante. De duas maneiras. Primeiro, à medida em que Deus, pelo Espírito Santo, vai aplicando as verdades da Santa Palavra no nosso coração, nos dando conhecimento que vem pelo estimular do Espírito. Segundo, quando nós vamos escavando, escafunchando, como eu disse, e encontrando através do estudo da Palavra de Deus os tesouros mais preciosos da Palavra de Deus. E, infelizmente, muitas pessoas acabam montando críticas e mais críticas por divulgarmos o conhecimento. Muitas pessoas falam duramente. Algumas pessoas chegam a dizer aí, ó, esse pessoal fala de teologia, de Satanás, e chegam a dizer que somos filhos do diabo por causa disso. Quer dizer, não, ouvinte, que para você, infelizmente, né? Eu sei que estamos fazendo o que é certo fazer e eu não me incomodo, porque eu tenho que estimular as pessoas a ter o conhecimento de Deus. Quantas pessoas já passaram pela minha vida e eu mesmo disse, olha, busque o conhecimento de Deus em oração, consagração da sua vida, Deus vai te usar. E essas pessoas se tornaram pessoas usadas por Deus e com muito mais conhecimento que eu, e hoje me ensinam tanta coisa que eu não sabia. Isso é tão bom. Agora, geralmente a aplicação da palavra que o Espírito Santo de Deus faz aos nossos corações só vem em decorrência da compreensão que nós obtivemos pelo estudo dedicado. Se você não se dedicar, vai ficar complicado. Não dá para ficar lendo por cima. E existem textos bíblicos que nos deixam claro isso. O salmista fala assim, olha, eu o instruirei e o ensinarei no caminho que você deve seguir. Eu o aconselharei e cuidarei de você. Não sejam como o cavalo ou o burro, que não tem entendimento, mas precisam ser controlados com freios e rédeas. Caso contrário, não obedecem, falou tudo. Tem coisas que cabem a nós buscarmos o conhecimento. A partir do momento que nós não buscamos a instrução ou o ensinamento do caminho, nós precisamos de cabrestos. Nós precisamos de freios e rédeas. E a Bíblia fala, não sejam como o cavalo e o burro, que não tem entendimento. Mas precisa de freios e rédeas, senão não obedecem. Eu sempre digo que nós temos de buscar a orientação do Espírito Santo de Deus e ouvirmos as mensagens, que são mensagens, é claro, básicas, doutrinárias, mas existem coisas que você tem que aprender para que você não seja, infelizmente, a Bíblia mesmo está falando, como o cavalo ou o burro, que não tem entendimento, mas precisa de freio, você está falando todo dia, precisa de rédea, senão não obedece. Deus está dizendo que devemos usar o nosso entendimento para refletirmos em seus ensinamentos, pois somente assim nós receberemos os seus conselhos e ouviremos a sua voz. E nós deixaremos também de ficar acusando esse ou aquele porque não falou isso, não falou aquilo. E tem coisas que nós ouvimos diretamente de Deus pelo conhecimento, a instrução, ensinamento que estão na sua palavra, que nós pregamos aqui, é claro, mas você tem que buscar também. Paulo orienta dizendo: até a minha chegada, dedique-se à leitura pública da escritura, à exortação e ao ensino. 1 Timóteo capítulo 4, versículo 13. O apóstolo revela que a igreja em Éfeso, sob os cuidados do jovem pastor Timóteo, haveria de se beneficiar ouvindo a voz de Deus mediante a leitura e a pregação da Bíblia no culto. É muito importante refletirmos também em 2 Timóteo 2,7, dizendo: reflita no que estou dizendo, pois o Senhor lhe dará entendimento em tudo. Passamos à reflexão e o Senhor dá o entendimento. Ou seja, se quisermos ouvir claramente a voz de Deus, entender com precisão o sentido de um texto bíblico, e aí nos mantemos sim ligados, estimulados à leitura, ao conhecimento diário de Deus através das escrituras, nós temos de refletir, ou seja, estudar e meditar nas escrituras sagradas. Tantas coisas melhoram quando o povo adquire um entendimento e conhecimento. Que Deus nos ajude, ouvintes. Vamos buscar o conhecimento de Deus. Deus se agrada disso. Que Deus nos guarde, que Deus nos ajude. Vai ser tudo melhor quando você se preocupar em buscar de Deus um entendimento. E quem sabe você deixar de falar coisas que não edificam, mas magoam, machucam pessoas como eu, interessadas na sua salvação e em fazer o que é certo dentro da orientação do Espírito Santo de Deus.
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8: Seus olhos, você que não pode se ajoelhar, mas você vai fechar os seus olhos. Esta oração de adoração ao Senhor. O Senhor está presente aqui, aleluia. Feche os teus olhos. Mova-te, Espírito Santo. Mova-te, Espírito Santo. Mova-te, Espírito Santo. Oh, glória a Ti.

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2: Bem, agora são exatamente 1:38, estamos aqui ao vivo, aqui na Rádio Deus e Amor. Este é o programa Madrugada do Socorro de Deus. Eu quero lembrar a todos os nossos queridos irmãos que às 2 horas da manhã, eu mesmo, Daniel Mariano, vou estar orando e apresentando o seu lar e a sua querida família. Por isso, você que quer participar do programa Madrugada do Socorro de Deus, ainda dá tempo, hein? Liga aqui para nós, deixe aqui o seu nome, deixe também os pedidos de oração. Você que quer orar em favor do seu filho, filha, esposo, esposa, em favor do seu parente, nós temos 2 linhas já disponíveis para que vocês venham estar ligando e participando. DDD 11-3208-2790 e o DDD 11-3208-2743. Vamos atender mais um ouvinte nesta madrugada. Alô, bom dia, paz do Senhor Jesus. Alô, bom dia, paz do Senhor Jesus. 1:00 da manhã, 39 minutos, na capital paulista. Alô, bom dia, paz do Senhor Jesus.
3: Amém, Jesus.
2: Com quem eu falo?
3: Marinalva.
2: Ô, Marinalva.
3: Oi.
2: Eu gostaria que a senhora pudesse... Pudesse abaixar um pouquinho só o volume. Não sei se a senhora está no rádio ou no celular. Pudesse só abaixar só um pouquinho o seu volume.
3: Eu tenho telefone.
2: É que está dando
3: microfone. Muito alto?
2: Não, é que estava dando microfone.
3: Ah.
2: A senhora fala de onde, Marinalva?
3: Eu falo de Pequirubi, São Paulo.
2: A senhora consegue abaixar um pouquinho o volume do rádio, ou mamãe?
3: É, porque tem escuro, sabe, irmão? Alô?
2: Eu tô te ouvindo.
3: Alô, irmão?
2: Tô te ouvindo, pode falar, minha irmã.
3: Tá alto ainda?
2: Não, dá pra gente ouvir. Ô, minha irmã, a senhora gostaria de pedir oração em favor de quem? Que podemos ajudar a senhora nesta...
3: Minha família é uma luta. Meu neto. A favor da minha família, do meu neto que não é crente. A favor da minha filha, irmão. Eu fiz todos os dias da madrugada aqui, na Deus e Amor.
2: E como é que é o nome dos netos, ô, mamãe Rinalva?
3: É Vanessa.
2: Vanessa.
3: Ana Paula.
2: Ana Paula.
3: Ariel. E também chama Ariel, pai do menino.
2: Ok.
3: Pode, irmão?
2: Sim. Mais alguém, mamãe?
3: Eu irmão. Eu posso falar assim, para Maria do Carmo.
2: Ah, Maria do Carmo também.
3: Márcio, Bando. Toda a minha família, irmão.
2: Ok. Já está anotado aqui, viu, mamãe Rinalva?
3: Irmão.
2: Sim.
3: Eu era de Deus Amor, mas fechou aqui.
2: Ah, é?
3: É, eu imagino da graça, mas estou parado no meu sítio.
2: Sim. Não temos nenhuma igreja aí por perto, mamãe Rinalva? Sim, nenhuma perto da cidade?
3: Não. Sim, pequeno grupo não, fechou.
2: Ah, é? Eu vou pedir pra
3: senhora. Eu moro no sítio, irmão. É difícil.
2: Ah, é difícil, né?
3: É, eu sou batizada, tudo. Eu tenho que ficar pedindo outro pra levar ele.
2: Tá. Ô, mamãe Rinalva, eu vou falar com a senhora fora do ar. E eu vou deixar os ouvintes agora com uma linda canção, um lindo louvor. E eu falo com a senhora fora do ar, tá bom? Não desliga o seu telefone, não.

0: agora são exatamente 1h47 aqui na Rádio Deus é Amor. Vamos também aproveitando esta programação e abrir espaço também para os nossos queridos irmãos que também participam via o WhatsApp aqui da Rádio Deus é Amor. Muitas pessoas também mandando já as suas mensagens nesta madrugada. Olha só, nós temos a participação da nossa irmã Vanessa, que pede oração, oração em favor do seu lar e também em favor da sua família. Temos também a participação que chega para nós, do Luiz. Ele pede oração em favor também da sua família. Participação também da Sônia, da Giane, do Marco. Temos também a participação da Ana Lígia. Também ela diz que ela quer aceitar a Jesus. Uma Ana Lígia, que maravilha, que bênção de Deus. Nós vamos fazer a oração das 2h da manhã. Eu já quero convidar a senhora, não é? Para que logo após a oração das 2h, nós vamos fazer o apelo. E eu gostaria que a irmã também viesse neste período que nós estivermos fazendo o apelo. Você vai repetir também as palavras ao qual eu for dizer. E aí você também já vai também já confessar com seus lábios que quer aceitar Jesus, que quer ficar firme com o Senhor Jesus. E vai ser só vitória. Tá bom, Ana Lígia? Mas parabéns para a senhora, não é? Por tomar essa atitude nesta madrugada de aceitar ao Senhor como o único e suficiente Salvador. Se eu estou feliz, se a nossa audiência, os nossos irmãos estão felizes, imagine Jesus lá no céu, a felicidade que ele está de ver que a senhora tomou essa decisão de aceitar a ele como o único e suficiente Salvador. Agora são exatamente 1h50. Nós vamos agora ouvir o psicólogo Jessé Ávila. Ele vem com o tema Mitos e Equívocos sobre a Saúde Mental. Vamos acompanhar juntos. Daqui a pouco voltaremos com todos vocês. Não saia da programação da Rádio Deus e Amor.
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4: Olá, seja muito bem-vindo a mais um episódio do Clínica da Alma, um espaço para falarmos sobre saúde mental, qualidade de vida, inteligência emocional e desenvolvimento interior. Sempre de forma leve, prática e com base científica. Como está a sua alma? Hoje nós vamos falar sobre erros comuns quando se trata de saúde mental. Você sabia que um dos maiores obstáculos no cuidado com a saúde mental é a quantidade de mitos e mal entendidos que circulam sobre o tema? Muitas vezes, não é nem a falta de tratamento, mas a falta de informação de qualidade que acaba impedindo a recuperação do paciente. Segundo um relatório da Organização Mundial da Saúde, a OMS, cerca de 60% das pessoas com transtornos mentais deixam de buscar ajuda por acreditarem em conceitos distorcidos, como ter depressão é sinônimo de fraqueza, falta de fé, ou ainda ansiedade é apenas falta de Deus, falta de propósito espiritual ou falta de força de vontade, sabe? Estudos mostram que o estigma social contribui para atrasar diagnósticos e comprometer a adesão ao tratamento. Pense bem, é como quando alguém diz: ah, isso aí vai passar sozinho, é falta do que fazer, ou é só uma questão de pensar positivo que vai dar tudo certo. Essas frases, mesmo que ditas com boa intenção, podem invalidar o sofrimento real e afastar ainda mais quem precisa de ajuda. Você já ouviu frases assim? Reconhecer os erros comuns na forma como lidamos com a saúde mental é o primeiro passo para ver a mudança. O cuidado emocional exige conhecimento, empatia e abertura para o diálogo. Eu quero citar aqui algumas dicas e aplicações práticas para o seu dia a dia. Vamos lá. Informe-se por meio de fontes confiáveis e evite propagar mitos sobre saúde mental. Pratique a escuta empática. Evite minimizar a dor alheia com frases prontas. Estimule familiares e amigos a buscarem apoio profissional quando necessário. Ah, lembre-se, saúde mental não é sinal de fraqueza, mas de humanidade. Promova conversas abertas em casa, seja na escola, na faculdade, no trabalho, a respeito do bem-estar psicológico e emocional. Penúltimo, evite se automedicar ou recomendar remédios, medicação sem orientação profissional. E eu finalizo com essa dica importante. Participe de campanhas de conscientização sobre saúde mental em sua comunidade. Como disse Carl Gustav Jung, psiquiatra suíço, conheça todas as teorias, domine todas as técnicas, mas ao tocar uma alma humana, seja apenas outra alma humana. Cuidar da mente é também cuidar da humanidade que existe em nós. Se você gostou desse conteúdo, compartilhe com amigos e familiares. Continue acompanhando a nossa programação e fique atento, porque a qualquer momento estaremos de volta com mais reflexões que podem transformar a sua vida. Um forte abraço e até breve.

0: Agora são exatamente 1h, 59 minutos na capital paulista. Agora iremos à identificação das emissoras. E quando eu voltar, eu já vou estar orando e apresentando o seu lar e a sua querida família. Por isso, não saia do programa Madrugada do Socorro de Deus.
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1: 2 horas e 1 minuto.

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agora são 2h07. Neste momento eu quero convidar todos os nossos queridos irmãos que estão na audiência, você que pode, não é? Orar juntamente comigo neste momento, deixe tudo que você está fazendo agora e se ajunte a mim e a todos os nossos ouvintes para clamarmos a Deus, e eu tenho certeza que haverá a resposta do nosso Deus através do nosso clamor. E você que está trabalhando, você que está dirigindo, fique acompanhando a oração, e eu tenho certeza também que o nosso Deus vai alcançar a todos vocês, abençoando a vida de todos. Vamos orar, vamos buscar a face do Senhor neste momento. Glorioso Deus, maravilhoso e eterno Pai. Pai, aqui estou mais uma vez na sua presença, juntamente com milhares e milhares de pessoas também, ó Deus, que estão também nesta mesma fé e comunhão, clamando e buscando a face do Senhor. Pai, que o Senhor venha nesta madrugada ouvir o nosso clamor, as nossas necessidades, as nossas petições. Precisamos de Ti, necessitamos de Ti. A Sua presença é fundamental nas nossas vidas. Sem o Senhor, ó Pai, não conseguimos dar um passo sequer. Todos os planos, todos os projetos, ó Deus, que queremos que venha a ser realizado, que venha a ser concretizado, se não for as Suas mãos sobre esses projetos, sobre esses planos, ó Deus, nada vai se concretizar, nada vai se realizar. Mas eu tenho certeza, meu Deus, que quando confiamos em Ti, quando, ó Deus, entregamos tudo nas Tuas mãos e declaramos, ó Pai, que o Senhor é o Deus que pode todas as coisas. O Senhor é o único, ó Deus, que pode fazer aquilo ao qual eu e os nossos queridos irmãos, ó Deus, não pode fazer. Deus, eu peço encarecidamente, vá ao encontro dessas pessoas que precisam ser alcançadas nesta madrugada. O Senhor venha colocar as Tuas mãos, ó Deus. O Senhor venha agir poderosamente sobre este lar, sobre esta família. Os Seus servos, ó Pai, clamam ao Senhor, pedem ao Senhor que eles venham, ó Deus, serem abençoados nesta madrugada. Socorre aqueles que precisam do Seu socorro. Ajuda, meu Deus, aqueles que precisam da Sua ajuda. Oh, meu Pai, quantas pessoas que nesta madrugada estão, ó Deus, angustiadas, pessoas que estão sofrendo, ó Deus poderoso, porque foram desprezadas, foram humilhadas, foram rejeitadas. Socorre essas pessoas. Levanta, meu Pai, aqueles que estão caídos, aqueles que não têm mais forças, ó Pai, para orar, para Te buscar, para clamar ao Deus dos céus, o Todo-Poderoso, meu Pai. Senhor Jesus, sabemos que o nosso adversário se aproveita da fragilidade, meu Pai, e das ocasiões, ó Deus, que essas pessoas, ó Pai, que pecaram, que fizeram, meu Pai, algo que entristeceu o Teu Espírito Santo. Agora essas pessoas, ó Deus, se encontra até mesmo envergonhada, envergonhado, meu Deus e meu Pai, por aquilo que cometeram diante do Senhor. E isso tem, ó Pai, gerado sobre a vida dessas pessoas, ó Pai eterno, aquele sentimento, ó Deus, que
que o Senhor não pode perdoar, que o Senhor não pode, meu Deus e meu Pai, limpar essas pessoas, santificar essas pessoas novamente. Mas o Senhor, como um Pai, ó Deus de misericórdia, está sempre pronto para perdoar aqueles, ó Pai, que são para o Senhor como filhos. Esta pessoa, meu Pai, esta senhora que pecou, que falhou diante de Ti, ó Deus, e agora, meu Deus, se envergonha de estar diante da Sua presença por causa dos seus atos, por causa, meu Pai, daquilo que elas cometeram diante do Senhor. Elas não têm, ó Pai, aquela coragem de pedir perdão, ó Deus, porque vem aquele sentimento, meu Pai, de culpa que o adversário coloca na mente dessas pessoas. Mas que elas venham se achegar diante de Ti neste momento, reconhecer os seus erros, reconhecer as suas falhas, reconhecer as suas iniquidades, para que essas pessoas, ó Deus, venha se encontrar diante do Senhor, ó Pai, com o coração aquebrantado, com o coração, ó Deus, aberto, Senhor, para receber tudo aquilo que o Senhor tem para oferecer para os seus filhos e filhas, ó Pai, nesta madrugada. Ó Deus, o homem não pode perdoar, a mulher não pode perdoar, o ser humano, meu Deus, não pode perdoar, mas o Senhor é um Deus de perdão, o Senhor é um Deus de misericórdia. Porque essas pessoas, ó Pai, que estão neste momento me ouvindo, que estão neste momento me acompanhando, ó Deus, seja, meu Pai, em cidades, capitais, regiões, sítios, chácaras, aldeias, aonde chegar essa transmissão, ó Deus. Que essas pessoas venham ser impactadas nesta madrugada. Que essas pessoas, ó Pai, venham ser, ó Deus, aquebrantadas pelo Teu Espírito Santo. Ah, meu Senhor, Deus da glória. Esta barreira, meu Pai, que impede essas pessoas de chegarem ao Senhor, de se aproximarem do Senhor, que essas barreiras venham cair por terra nesta madrugada. A barreira da acusação, a barreira, meu Deus, da condenação, venha cair por terra nesta madrugada. Que essas pessoas, ó Deus, venham se aproximar do Senhor e que elas venham ter, ó Pai, a chance e a oportunidade, meu Deus, dada pelo Senhor, e elas, ó Deus, estarem novamente buscando a Tua presença, e essas pessoas estarem novamente buscando

agora, meu Deus, passando por um processo e um problema, uma dificuldade tão grande espiritual, Senhor Jesus, vai repreendendo agora esta cilada de Satanás, essa obra maligna, meu Deus, do diabo, que quer confundir a mente dessa pessoa, que quer fazer com que essas pessoas venham se sentir, meu Pai, mal, se sentir, meu Deus, acusadas, ó Deus, por uma coisa que elas, meu Deus, já, meu Deus, não cometem mais, que elas não fazem mais, mas vem o acusador, ó Deus, para tentar tirar paz, para tentar tirar o sossego, para tentar tirar a comunhão, meu Pai, dessas pessoas com o Senhor. Mas eu creio, meu Deus, que nenhuma condenação há para aqueles que estão em Cristo Jesus, meu Pai eterno. Essas pessoas, ó Deus, que estão neste momento clamando ao Senhor, pedindo ao Senhor que o Senhor venha, meu Pai, ajudar essas pessoas a vencerem esta batalha espiritual que elas estão passando, meu Deus poderoso, que elas venham, Senhor, vencer todas as dificuldades, todas essas batalhas espirituais, ó Pai, que elas venham, Senhor, conquistar a grande vitória e a grande bênção da parte do Senhor. Visita também, ó Deus, este homem que tem colocado a sua família nas suas mãos, apresentado a esposa, os filhos, os parentes diante do Senhor. Que o Senhor venha, meu Pai, ouvir a oração do seu servo, meu Pai. Esta mulher que já fez aquele propósito diante do Senhor, para que o Senhor venha, meu Pai, entrar com a grande providência também no lar dela, na casa dela, na família dela. Senhor, que o Senhor venha nesta madrugada se manifestar, que o Senhor nesta madrugada venha mostrar o quanto o Senhor é poderoso. Ó Senhor, o Senhor é poderoso, meu Deus. O Senhor jamais perdeu e jamais vai perder uma batalha, porque o Senhor tem todo o poder no céu e na terra. Ó Pai eterno, esse demônio destruidor, esse demônio que quer destruir, que quer, meu Pai, fazer com que essas pessoas, ó Deus poderoso, não venham prosperar, que não venham, meu Pai, alcançar as coisas celestiais, as coisas divinas da parte do Senhor Jesus. Eu creio, meu Pai, que todos esses demônios que se levantaram contra os seus servos já caíram por terra nesta madrugada, porque o Senhor, ó Deus, está dando força, está dando, meu Pai, estratégia para os seus servos avançarem, seja, meu Pai, em âmbito espiritual, seja no âmbito material. Mas eu creio que os seus servos vão triunfar nessa batalha e o Senhor será glorificado, meu Senhor. Peço também ainda em favor daqueles e aquelas pessoas que estão agora clamando em favor de algum parente, de algum familiar que se encontra enfermo, enferma, pessoas doentes, pessoas que estão agora, meu Pai, neste leito de dor, nesta cama, enferma, enfermo. Põe as tuas mãos agora, Senhor, arranca agora, meu Pai, essas enfermidades que tem, meu Pai, infelizmente, Senhor, consumindo a saúde dessas pessoas, que tem consumido, meu Pai, ó Senhor, toda
a saúde dessas pessoas, mas eu creio, meu Pai, que o Senhor está arrancando agora, seja, meu Deus, o câncer, seja, meu Pai, alguma bactéria, algum vírus, ó Deus, que esteja alojado no organismo dessas pessoas. Eu creio, Senhor, que o Senhor está restabelecendo agora, meu Pai, a saúde por completo dessas vidas, dessas pessoas. O Senhor está nesta madrugada repreendendo todo tipo de enfermidade, Senhor Jesus. Ainda que os médicos, ó Deus, já fizeram de tudo, já fizeram todos os procedimentos e não há mais nada que ser feito, já está, meu Pai, essas pessoas, ó Pai, desenganadas pela medicina, mas agora, Senhor, eu levanto este clamor em favor dessas pessoas, ó Pai, que aos olhos da medicina não tem mais o que ser feito, mas eu creio, Senhor, que o Senhor é poderoso agora, meu Pai, para mostrar, Senhor, para a medicina, que o Senhor tem todo o poder, meu Deus, para repreender, seja qualquer tipo de enfermidade, qualquer tipo, Senhor, de dores, ó Pai, de bactérias que está alojado, seja no organismo, seja, meu Pai, no sistema sanguíneo dessas pessoas. O Senhor já está trabalhando, o Senhor já está se manifestando, o Senhor está sarando, o Senhor está curando essas vidas agora, essas pessoas que estão agora, meu Pai, nesta UTI, nesta CTI, pessoas, ó Pai, que estão em coma, quantas pessoas, ó Deus, que estão agora sem poder falar, sem poder, meu Pai, escutar, sem poder, meu Deus, se locomover, devido, meu Deus, este AVC que tomou conta, meu Pai, desta pessoa. Esta pessoa agora está inválida. Quantas pessoas que estão nesta cadeira de roda, oh Senhor, meu Pai, sem poder se levantar, mas eu creio que nesta madrugada o Senhor, meu Deus, já está fazendo algo diferente acontecer sobre estas pessoas. Essas pessoas, ó Deus, já estão glorificando ao Senhor, porque já estão sentindo as tuas mãos sobre a vida delas. Oh, glória, Jesus! Essas pessoas agora, meu Pai, já estão glorificando ao Senhor, porque não estão mais sentindo aquelas dores, não estão mais sentindo aquele incômodo, meu Pai, que elas estavam sentindo até mesmo ao deitar e a se levantar também. Oh, Senhor, meu Pai, quero ainda pedir, Senhor, em favor dessas pessoas, ó Deus poderoso, que estão agora, neste momento também, Senhor, passando por algum luto, Senhor, na família. Quantas pessoas que estão inlutável, meu Deus poderoso, que perderam seus entes queridos, que perderam seus familiares, ó Deus, só o Senhor que pode consolar, só o Senhor que pode, meu Deus, enxugar todas as lágrimas que essas pessoas, ó Pai, estão se derramando nesta madrugada. Senhor Jesus, consola, meu Pai, consola, meu Pai, o coração, meu Deus, dessas pessoas. Quantos corações partidos, quantos corações, ó Deus, que estão agora, meu Pai, feridos, Senhor, pela perda de um ente querido próximo. Senhor Jesus, põe as tuas mãos agora, passa o bálsamo, Senhor, traga o refrigério, meu Pai, para esses corações que estão agora, oh, meu Deus, partidos, oh, Espírito Santo. Peço ainda também, aproveitando esta oração, ó, meu Deus, pedindo que o Senhor venha, meu Pai, ouvir a oração deste pai, a oração desta mãe, que tem orado, meu Deus, pelos filhos. Quantos e quantos jovens, ó Pai, que estão, Senhor, nos vícios das drogas, nos vícios, ó Pai, do álcool, nos vícios, ó Deus, da maconha, da cocaína. Senhor, esses jovens, ó Deus, que estão na criminalidade, que estão, meu Pai, envolvidos, ó Deus,
e más companhias. Põe as tuas mãos agora, ouve a oração deste pai, ouve a oração desta mãe. Quero ainda pedir, meu pai, em favor também desses jovens que estão orando e apresentando os seus pais na oração. Senhor, esses pais que estão envolvidos, ó Deus, em brigas, em contendas, em discussões, põe as tuas mãos agora, Senhor, vai repreendendo, Senhor, toda briga, discussão, ciúmes, inveja, traições. Que o Senhor põe as tuas mãos agora nesta madrugada, meu Deus, que o Senhor nesta madrugada põe as tuas mãos poderosas, Senhor, e venha restituir, Senhor, este casamento. Restitui agora pelo teu poder e pela tua infinita misericórdia. Peço ainda também, aproveitando, Senhor, esta oportunidade de apresentar a todas as pessoas que estão também neste momento clamando ao Senhor, que tem, meu Pai, muitas pessoas com uma causa na justiça. Senhor Jesus, põe as tuas mãos nesta madrugada, entra com a providência, meu Pai, nesta causa, seja, meu Pai, uma causa trabalhista, seja uma causa jurídica. Põe as tuas mãos agora sobre a vida dessas pessoas, ó Deus, que esta causa, meu Pai, que até mesmo no âmbito jurídico, Senhor, é até mesmo, Senhor, difícil e impossível, ó Pai, dessas pessoas receber aquilo que é de direito delas, mas tudo é possível aquele que crê. E essas pessoas agora já estão colocando essas documentações nas tuas mãos. Agora essas pessoas, ó Pai, já estão clamando ao Senhor, porque sabe que o Senhor pode fazer aquilo que o advogado, aquilo que o jurista, aquilo, meu Pai, que as pessoas, ó Deus, que tomaram a causa dessas pessoas, ó Pai, não pode fazer, o Senhor pode fazer. Senhor, meu Deus e meu Pai, venha também abrir a porta, Senhor, do emprego para este homem, para esta mulher, para este moço, para esta moça, que agora está clamando ao Senhor, que agora está buscando a tua presença e a tua face, meu Deus, porque ela se encontra desempregada, ele se encontra desempregado, Senhor, e não sabe o que fazer para pagar as contas que estão chegando, não sabe o que fazer, meu Pai, para trazer o sustento para sua família, para pagar, meu Deus e meu Pai. Ó Senhor Jesus, aquela, Senhor, aquela dívida que ele, meu Deus e meu Pai, ele tomou para si, e agora, meu Pai, os credores querem, meu Senhor, que ele venha pagar, e ele não tem condições, ela não tem condições, ele se encontra ameaçado, ela se encontra, meu Pai, ameaçada, mas que o Senhor venha, meu Deus, nesta madrugada, abrir, meu Pai, as portas, escancarar, Senhor, essas portas, ó Pai, que se encontram fechadas, mas eu creio, Senhor, que a porta que o Senhor abre, ninguém pode fechar. Senhor, eu já quero também neste momento colocar todos os nossos ouvintes que estão orando e apresentando, Senhor, as nossas vidas em oração, os nossos pastores, os nossos dirigentes, os presbíteros, os diáconos, os nossos operadores, obreiros, os membros da nossa igreja que tem orado em favor desta programação e toda a programação da Rádio Deus de Amor. Recompensa, meu Pai, cada irmão, que o Senhor venha, meu Pai, dar aquilo, Senhor, que eles merecem, meu Pai, que as bênçãos e que as vitórias e conquistas, ó Pai, sobre a vida deles. Venha abençoar também a nossa igreja, abençoa este ministério mais e mais, abençoa, meu Pai, a nossa querida irmã Irene Miranda, Senhor, a sua serva, abençoa, Senhor, a sua serva que está à frente desta grande obra, dando saúde, dando sabedoria, dando graça, dando poder, ó Senhor, meu Pai, abençoa também a nossa querida irmã Débora Miranda, Senhor, continue abençoando o seu ministério, abençoa ela nos louvores, unge, meu Pai, as cordas vocais,
mais da sua serva, meu Pai, para que ela venha continuar te louvando, para que ela venha continuar te engrandecendo, que ela venha continuar, meu Pai, sendo usada mais e mais nas tuas mãos. Quero apresentar também o nosso querido pastor Lorival de Almeida. Usa, meu Pai, com poder e grande glória o seu servo. Visita ele agora. Continue, meu Pai, livrando, guardando o seu servo, meu Pai. Dê livramento para o seu servo. Que o Senhor venha também, meu Pai, continuar restabelecendo a saúde do seu servo. Ah, Pai eterno, venha abençoar também a toda a nossa diretoria deliberativa, a nossa diretoria executiva. Venha abençoar toda a nossa diretoria mundial da nossa Igreja Pentecostal Deus e Amor, todos os projetos, ó Pai, que a nossa igreja, meu Pai, tem para este ano. Que o Senhor venha colocar as suas mãos, ó Pai, para que venha ser concretizado e abençoado, Senhor. Ó, meu Deus, venha abençoar também, Senhor, todos os departamentos da nossa igreja. Seja, meu Pai, a escolinha do pequeno Galileu, o Expansão Jovem, o Regenere, meu Pai, projeto Multiplicação. Continue abençoando também a vida do nosso querido presbítero Davi Miranda Neto. Continue abençoando também a sua querida esposa, os seus filhos. Venha abençoar a sua casa. Continue abençoando ele na ministração da sua santa e gloriosa palavra. Usa, meu Pai, usa ele mais e mais. Continue abençoando também todas as campanhas, concentração, eventos que teremos ainda, meu Pai, aqui no Templo da Glória de Deus e em todas as nossas igrejas pentecostal. Deus é amor. Continue abençoando também a Fundação Reviver, a Fundação Reviver Help, a Casa Aberta. Venha abençoar toda a nossa diretoria da Fundação Reviver, a toda a nossa diretoria da Fundação Reviver Help. Abençoa a todos os nossos irmãos, ó Pai, que contribuem, que contribuam, que sempre ajudam, que sempre estão, meu Pai, disponíveis, ó Pai, para doarem, Senhor, para aquelas pessoas que precisam e necessitam também. Sejam

corações dessas pessoas para elas continuarem, meu Pai, contribuindo e ajudarem na sua obra, Senhor Jesus. Abençoa também a equipe do programa Madrugada do Socorro de Deus, nesta madrugada. Abençoa o meu lar, a minha casa, a minha família, a minha esposa, os meus filhos. Abençoa a vida do Hamilton, abençoa o lar, a casa, a família também do seu servo. Abençoa também a vida também do nosso irmão Cleito, que está no WhatsApp. Vem abençoar, meu Pai, mais e mais, Senhor, esta programação. Fica conosco, meu Deus, nesta madrugada, é que eu te peço e já te agradeço, em nome de Jesus. Amém e amém, Senhor Jesus.

Muito bem, nesse momento eu quero direcionar a senhora, o senhor, moço, moça, você que foi tocado, tocada pelo Senhor Jesus, e você já tomou a decisão, a decisão.

sentido. E essa alegria é a presença do Espírito Santo de Deus. E você quer, neste momento, continuar sentindo essa alegria permanente de Cristo na sua vida? Você vai repetir essas palavras nesta madrugada. Repita comigo dizendo assim: Senhor Jesus, perdoa todos os meus pecados. Escreve o meu nome no livro da vida e sela-o

perdoa, meu Senhor, todos os meus pecados, porque nesta madrugada eu preciso e necessito do Senhor Jesus todos os dias na minha vida. Eu quero neste momento

0: curada na presença do Senhor Jesus. Mas agora vocês tomaram a decisão de voltar para Cristo Jesus. Então só basta agora você repetir essas palavras dizendo assim comigo: Senhor Jesus, perdoa todos os meus pecados e escreve o meu nome no livro da vida e sela o teu sangue, porque nesta madrugada, agora, meu Deus, eu volto para os seus caminhos, para nunca mais sair da sua presença. Que Deus te abençoe, aos nossos irmãos, às nossas irmãs. Parabéns a todos vocês que tomaram esta atitude de fé, de aceitar o Senhor e de reconciliar também com Cristo Jesus. Quero lembrar a todos que nós somos da Igreja Pentecostal Deus e Amor. Mas como igreja, a partir de hoje, nós somos a sua filha.
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0: bem, voltamos. Agora são exatamente 2h com 45 minutos. Vamos ouvir agora o pastor Kleber de Oliveira. Ele traz um tema: como devemos viver para Cristo? É o Bíblia em Foco. Vamos acompanhar juntos. Daqui a pouco voltaremos com todos vocês aqui na Rádio Deus e Amor.
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4: Que Deus abençoe rica, abundante, poderosamente a sua vida. Nós vamos à meditação da Palavra de Deus. No livro de 1 Pedro, capítulo 4, versículo 1, 1 Pedro 4, versículo 1, está escrito: como nós devemos viver para Deus? Ora, pois, já que Cristo padeceu por nós na carne, armai-vos também vós com este pensamento, que aquele que padeceu na carne já acabou com o pecado. Ouvintes, o apóstolo Pedro, na direção do Espírito de Deus, nos deixa claro que o padecimento é uma realidade nesta vida, neste corpo, nesta carne. Nós somos todos os dias colocados à prova e convidados por Deus também a vencer todos estes padecer, todos estes pesares. Porém, é no versículo de número 1 do capítulo 4 que Pedro nos revela duas armas poderosas e infalíveis para nossa vitória. Primeiro, ele fala de uma arma que está em Cristo Jesus, aquele que padeceu na carne. Ele padeceu na vida, na carne que ele vivia, mas Cristo tornou-se um exemplo porque ele venceu o mundo. Como a Bíblia diz no livro de São João, capítulo 16, versículo 31, Cristo é o vitorioso. O grande combate contra o mundo, ele venceu. Cristo, ele venceu a morte que mata o corpo. No livro de Atos dos Apóstolos, 13:30, Jesus é o vitorioso contra

Todavia, não seja feito a minha vontade, mas a tua. Ele estava estabelecendo a vitória do Pai sobre a sua própria vida, filho. E a Bíblia diz no livro de Hebreus 12:1 que Cristo venceu toda maldade, toda crueldade, toda imoralidade, e que se possa nomear na cruz, por Cristo foi vencida, porque ele teve em si mesmo a missão de olhar para o gozo que estava proposto, não somente dele, mas de todos nós, em Cristo Jesus, que quando olhássemos para ele, pudéssemos contemplar aquele que venceu a carne no corpo. Livro de Pedro, capítulo 4, versículo 1. Ora, esta é a arma poderosa, infalível, o Evangelho, a revelação que toma o nosso coração e que nos ensina como ordenar os nossos pensamentos. É, pensamentos, a nossa segunda arma mais poderosa em todos os sentidos. As nossas atitudes é fruto dos pensamentos, as nossas palavras são fruto dos nossos pensamentos. Todos os resultados que estamos vendo, respirando e também deles se alimentando é fruto dos nossos pensamentos. Já dizia um dos sábios históricos: penso e por isso existo. Quando você começa a entender o poder e a arma poderosa que são os teus pensamentos em Cristo, você já não vai mais temer o padecimento, o sofrimento, o que está por vir, o presente, o futuro. Quantas pessoas sofrendo, padecendo na mente, no corpo, no espírito, porque não entenderam que eles foram escolhidos em Cristo Jesus para vencer. Não há como você temer o que está para vir. Não há como você se debilitar diante das propostas da vida. Nós não podemos pensar de uma maneira vulnerável, subalterna, negativa, quando nós temos a palavra de Deus como antídoto contra o medo, a palavra de Deus como a força absoluta para nos capacitar para triunfar contra toda debilidade em Cristo Jesus. Você não está vulnerável. O teu sofrimento não pode te debilitar. Ele te capacita em Deus para triunfar. O padecimento, ele não pode te desarmar. Ele te fortalece em Deus para vencer tudo aquilo que já aconteceu ou que pode vir a acontecer em sua vida. Então use corretamente os seus pensamentos. Deixe Deus alinhar os seus pensamentos pela palavra dele. Deixe de pensar condicionado por pensamentos de pessoas que querem te condicionar. Deixe de pensar simplesmente na derrota, no negativo, no mal. Tire dos seus pensamentos aquilo que está te enfermando e pense naquilo que está proposto por Deus na sua vida e você estará triunfando. Duas armas eficazes e poderosas. Primeiro, os exemplos que Cristo nos deixou. E segundo, como você fará e como você atuará segundo estes exemplos? Qual é o seu pensamento com relação a Cristo? Porque escrito está no livro de 1 Pedro, capítulo 2, eu quero deixar para você esta palavra. Porque para isso sois chamados, pois também Cristo padeceu por nós, deixando-nos o exemplo, para que sigais as suas pisadas, o qual não cometeu pecado, nem a sua boca se achou engano, o qual, quando injuriava, não injuriava.

0: quando padecia não ameaçava, mas entregava-se àquele que julga justamente, levando ele mesmo em seu corpo os nossos pecados sobre o madeiro, para que mortos para os pecados pudéssemos viver para a justiça, e pelas suas feridas fostes sarados. É este pensamento que você deve ter e viver esta vida que te resta neste corpo e nesta carne. Viva com significado, com efeito, com intensidade. Viva segundo aquilo que Cristo projetou para a sua vida, e você verá que a sua vida valerá a pena. Que Deus te abençoe e que esta palavra possa te enriquecer em poder e em vitória diante do nosso Deus. Que Deus abençoe a todos.
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2: Muito bem, agora são exatamente 3 horas da manhã. Agora iremos à identificação das emissoras. Quando voltarmos, pastor Lorival de Almeida vai estar orando em meu favor e orando também em seu favor e em favor da sua querida família. Por isso, não saia desta programação. Continue conosco no programa Madrugada do Socorro de Deus, aqui na Rádio Deus e Amor.
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1: 3 horas e 1 minuto.
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0: o Senhor Jesus nos promete em sua palavra no livro de João, capítulo 14, versículos 13 e 14.
1: E eu farei o que vocês pedirem em meu nome, para que o Pai seja glorificado no Filho. O que vocês pedirem em meu nome, eu farei.
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prezados ouvintes, quero convidar vocês para a nossa oração. Eu sou o seu irmão pastor Lourival de Almeida, programa Voz da Libertação, e a nossa oração agora, vamos orar com todos vocês, vamos nos conectar com Deus, nos calibrar com o Senhor. Tudo quanto nós pedimos em oração, se nós tivermos fé, nós vamos receber do Senhor. Não é à toa que o próprio Deus fala para nós clamarmos, e nós estamos clamando, e o nosso Deus está pronto a nos ouvir, porque é tempo de ouvir. Então vamos falar com Deus nesse momento.

0: de Deus, mais uma vez nos encontramos na presença do Senhor. Obrigado pela oportunidade, a Deus, pela vida. Se estou falando com o Senhor é porque o Senhor tem me permitido. Pela sua misericórdia, o Senhor tem feito atuar a sua misericórdia na minha vida, na vida de tantos dos nossos ouvintes e na vida de tantos, a Deus, o Senhor ainda quer se manifestar. Tenho certeza, se o Senhor encontrar nesse coração um espaço, o Senhor haverá de se manifestar tremendamente. Pai de poder, Pai de misericórdia, é mais um dia, Senhor. Mais um dia de vitória, mais um dia de alegria, também tristezas. É mais um dia normal, onde nós experimentamos os sabores da vida. E o Senhor nos dá graça para nós vivermos e sairmos vitoriosos, ó Pai. Mesmo experimentando, não só coisas boas, como também coisas amargas, que nos fazem, ó Deus, ser mais experientes, que nos tornam pessoas melhores. Muito obrigado, ó Deus, pelas bênçãos do Senhor, pelo socorro do Senhor, pela ajuda do Senhor às nossas vidas. Pai de poder, Pai de misericórdia, eu estou certo, meu Pai, que o Senhor está nos ouvindo neste momento. A nossa oração, pelo menos a minha oração, meu Deus, não será uma oração que ficará no vazio. Não será uma oração, ó Deus, despretensiosa, sem essência. Porque, meu Deus, eu não só coloco a minha fé, mas coloco também o meu coração perante o Senhor. Perdoa os meus pecados, tudo que tenho pensado, tudo que tenho falado, meu Deus. As coisas que nós fazemos, que eu faço, que o Senhor não se agrada delas. Purifica, meu Deus, e purifica-nos, Senhor. Todos esses que oram comigo, pedem, Senhor, meu Deus, a purificação do Senhor. É claro, meu Deus, que nós estamos com os nossos corações completamente abertos para o Senhor. Arrependidos, ó Deus, às vezes de palavras, gestos, mas nós queremos ser ouvidos. Nós queremos, ó Deus, que o Senhor esteja com os ouvidos atentos ao clamor do nosso coração. Meu Deus, muito obrigado, Senhor, pela minha vida, pela vida dos nossos ouvintes. Obrigado pelo nosso alimento, pela saúde, pela oportunidade de estarmos aqui. Obrigado, Senhor, meu Deus, antecipadamente, por todas as coisas que o Senhor já está realizando. Desse coração, ó Deus, que está sedento do Senhor, esse coração que aguardava ansiosamente esses momentos para clamar juntamente conosco. Senhor meu Deus, Senhor meu Pai, eu quero apresentar ao Senhor todos aqueles, ó Pai, que estão intercedendo por outras pessoas. Aqueles, ó Deus, cujos corações são corações bons, corações, ó Deus, compromissados. E nessa oração, compromissaram-se em clamar em favor de outras pessoas. Eu clamo ao Senhor em favor, ó Deus, desses de coração completamente altruístas. Corações, ó Deus, que pensam, é claro, em si, mas pensam no irmão, pensam naquele que está necessitado, abatido, naquele que está passando por momentos de dificuldades, até naquele que simplesmente disse, ores por mim, orai por mim. Senhor, meu Deus, apresenta os intercessores. Sei, ó Pai, que às vezes nós não pensamos muito nos intercessores. Às vezes pensamos mais no necessitado, Senhor. Às vezes apresentamos mais o hospitalizado, doente, aquele cujo lar está em situação bastante degradante. E achamos, ó Deus, que os intercessores não têm nenhum tipo, talvez, de coisa que necessite, ou de dor, ou de luta, mas às vezes tem como nós, Senhor. Eu apresento ao Senhor esses que intercedem, porque são heróis da fé, meu Deus. São pessoas de bom coração, são pessoas que pensam no próximo e amam o próximo como a si mesmas. Meu Deus, meu Pai, apresento ao Senhor também as pessoas que estão orando com lágrimas nos olhos neste momento. Pessoas, meu Deus, que estão sendo vítimas de uma grande injustiça, vítimas, ó Deus, de uma perseguição, vítimas de uma situação que só se explica, ó Pai, como uma prova, só se explica, ó Deus, como uma, talvez uma perseguição. pessoas, ó Pai, que até perguntam, mas o que fiz eu para merecer tal situação? Senhor, meu Deus, eu não sei explicar o que acontece a esses, mas certamente o Senhor sabe exatamente o que está acontecendo a essas pessoas. Pessoas que clamam, Senhor, meu Deus, às vezes só por justiça. Pessoas que clamam, Senhor, meu Deus, apenas e tão somente por uma situação que seja mais humana, mais igual. Senhor, meu Deus, Senhor, meu Pai, apresento esses nas Suas mãos. Apresento pessoas, ó Pai, que estão sofrendo sem uma aparente razão. Eu sei, ó Deus, se tem necessariamente algum tipo de razão para o sofrimento, mas de qualquer maneira, ó Pai, essas pessoas estão sofrendo. Estão atravessando, ó Deus, situações bastante difíceis, muito complicadas. Estenda as Tuas mãos para levantar essas pessoas. Eu sei, ó Deus, que o abraço do Senhor fará com que esses corações sejam aquecidos. E essas pessoas possam entender, ó Deus, que essa luta veio, mas ela vai passar. Que a provação fará dela uma pessoa apta para uma missão, para algo maior. Senhor, meu Deus, o Senhor sabe. Mas assim mesmo dói, Senhor. Dói nessa vida, dói nessas pessoas. Estenda as Tuas mãos, ó meu Deus. Passa o bálsamo curador nessas vidas. Fortaleça essas pessoas com a fortaleza das Tuas mãos. O Senhor é Deus poderoso que levanta e sustenta com a destra da Tua justiça. Essas pessoas, ó Deus, que estão clamando lá do fundo do poço. Essas pessoas em que as suas vozes parecem não se fazer mais ouvir, Senhor. Essas pessoas que estão, Senhor, numa distância de tanta profundidade da luz, já não conseguem mais enxergar essa luminosidade, Senhor, que poderia estar trazendo a elas algum alento, alguma esperança. Mas o Senhor mesmo, meu Pai, nos mostra a Sua palavra, através da palavra ou da oração dos Seus servos. Quantos deles disseram que do fundo do poço clamaram ao Senhor? E o Senhor ouviu as Suas vozes, o Senhor ouviu os clamores que ao Senhor foram dirigidos. Meu Deus, nesse momento eu quero trazer ao Senhor a situação das pessoas que estão, Senhor, nesse momento fazendo algum tipo de tratamento em hospitais. Às vezes hospitais precários, meu Deus. Pessoas que estão vivendo, ó Pai, um momento de dor, um momento de desespero. Pessoas que foram, Senhor meu Deus, infelizmente atingidas por enfermidades que a própria medicina tem os seus receios, tem as suas dúvidas. Senhor, se muitos dos profissionais da saúde chegam a ter algumas dúvidas a respeito de algumas enfermidades, eu sei, ó Deus, que o Senhor pode verificar esse coração e ver o quanto esse coração está temeroso, o quanto essa vida, meu Deus, está passando por um verdadeiro sufoco. Mas o Senhor é Deus poderoso, está vendo a fé dessas pessoas. Eu glorifico o nome do Senhor, eu exalto o nome do Senhor, porque o Senhor é digno de toda honra, de todo louvor. Visita agora, Senhor meu Deus, visita. Glorificado seja o nome do Senhor. Visita, Senhor meu Deus, essas pessoas que já chegaram a ser desenganadas pela medicina. Já foram diagnosticadas, Senhor meu Deus, e a resposta para essas vidas foi a resposta que amargura corações. Não tem solução. Fizemos tudo o que podíamos fazer. Só um milagre agora. Meu Deus, isso realmente é preocupante. Isso realmente traz desespero, ansiedade, deprime. Isso traz, Senhor meu Deus, uma falta enorme de perspectiva. Mas muita gente, Senhor meu Deus, em meio a respostas, ó Pai, que realmente estremecem qualquer coração. Muita gente clama ao Senhor. Muitas pessoas estão orando comigo agora, meu Deus, desde os hospitais, nesse leito de dor, nesse quarto de solidão, nesse quarto, Senhor meu Deus, onde tudo que essas pessoas enxergam é a desesperança, a falta de futuro. Senhor, visita agora essas pessoas. O Senhor é Deus de milagres. O Senhor é Deus de maravilhas. O Senhor é Deus dos impossíveis. Deus do extraordinário. Cura, meu Deus, cura. esse câncer, Senhor, esse câncer no baço, no fígado, essa enfermidade, Senhor meu Deus, que está nos rins, essa enfermidade no esôfago, nos pulmões, essa enfermidade que está atingindo esse útero, essa enfermidade que está nos ossos, na medula, meu Deus, essa enfermidade no cérebro, nos ouvidos, eu clamo ao Senhor agora, Senhor, cura essa vida, cura essa pessoa, meu Deus, que já não tem mais esperança no agir do homem. Essa pessoa que sabe que os princípios da medicina não poderão alcançar os seus anseios. Em nome de Jesus, meu Deus, eu sei que o Senhor pode curar essas vidas agora. Eu sei que essas pessoas estão se compromissando contigo. Algumas estão dizendo que fazem com o Senhor um voto. Algumas estão dizendo que te servirão para o resto da vida. Algumas estão, meu Deus, pedindo que o Senhor opere, que testemunharão. Senhor, meu Deus, o Senhor é Deus grande, poderoso. Mais uma vez eu exalto o nome do Senhor. Cura, meu Deus, agora. Eu não sei colocar, ó Deus, todas as enfermidades que estão matando essas pessoas pouco a pouco. Mas eu sei dizer ao Senhor, meu Deus, que o Senhor pode com todas elas. Que o Senhor pode curar agora em nome de Jesus Cristo. Eu sei que essas pessoas, meu Deus, vão sentir a mão poderosa do Senhor agora, tocando nos seus corpos já frágeis, os seus corpos já enfraquecidos. Senhor, meu Deus, coloca tua mão nessas vidas agora, em nome de Jesus. Faça o milagre acontecer, faça o prodígio acontecer. Eu creio, meu Deus, eu creio que o Senhor é Deus. Eu creio que o Senhor é Deus poderoso para visitar também, ó Pai, esse lar que está em contenda. Esse lar, meu Deus, que foi atingido por uma seta diabólica e já não existe mais harmonia. Esse lar, ó Deus, onde não existe mais a sabedoria para que ele possa, Senhor, ser regido de uma forma satisfatória. Esse lar, Senhor meu Deus, onde a falta de sabedoria, a falta de temor, o tem levado, Senhor, pelo caminho do desastre, pelo caminho do abismo. O Senhor é Deus poderoso para dar sabedoria aos membros dessa família, para que possam se unir, para que possam exercer o respeito uns pelos outros e para que possam, no temor do Senhor, viver uma vida agradável. Uma vida, Senhor meu Deus, compartilhada de igual modo, para que haja satisfação nos corações, para que haja alegria, para que não aconteçam as guerras desnecessárias. Senhor meu Deus, Senhor meu Pai, eu sei, ó Deus, que o inimigo desde o princípio tem tentado desvirtuar, ó Deus, a família que o Senhor tem criado, e em nossos dias não tem sido diferente, Senhor. Além, Senhor meu Deus, das aberturas, além, Senhor meu Deus, das configurações familiares, além, Senhor meu Pai, da deturpação da ordem natural da criação do Senhor em relação à família, Satanás tem atacado a família de outras formas ainda, Senhor, trazendo nos corações sentimentos, ó Deus, horrorosos, que levam as famílias a verdadeiras batalhas, que levam as famílias a verdadeiras brigas, mortes. Meu Deus, nós nunca vimos, Senhor meu Pai, pelo menos agora temos percebido quantas famílias, Senhor, infelizmente, têm sido dizimadas pelos próprios membros dessa família. São mulheres que matam seus maridos, maridos que matam as esposas, filhos que matam os pais, pais que matam os filhos. Eu já não quero falar apenas e tão somente nas brigas, Senhor meu Deus. Já não quero falar nas discussões, nas injustiças. Eu quero falar das mortes, ó Deus. Todos os dias nós vemos, ó Pai, ataques da família contra a família. Nós vemos, ó Deus amado, as divisões e as subdivisões familiares que o Senhor não criou. Nós vemos, Senhor meu Pai, as configurações que o Senhor não autorizou. E a família, como a principal célula da sociedade, está, Senhor meu Deus, deturpada, trazendo também, ó Deus, deturpação ao corpo de Cristo, à igreja. Visita essa família agora. Eu te repreendo, Satanás, saia dessa família. Eu te repreendo, espírito imundo, saia dessa família, saia agora. Saia, saia dessa casa. Você já semeou contenda, você já semeou tanta desgraça. Saia dessa casa agora, saia dessa família. Senhor meu Deus, eu apresento ao Senhor todos os lares, em nome de Jesus Cristo. Apresento ao Senhor também, meu Deus, pessoas que abandonaram os caminhos do Senhor. Quanta gente está orando comigo agora, meu Deus, pedindo ao Senhor que alcance esse que afastou-se dos caminhos do Senhor. Pessoas, ó Deus, que alegam as suas razões. Pessoas, ó Pai, que justificam-se, dizendo que sofreram, que passaram tribulações, foram perseguidas, não foram compreendidas. Entendo, meu Deus, e sei que o Senhor entende. Mas entendo também, meu Pai, que o Senhor não é culpado por relacionamentos rompidos, por deturpações de entendimento. Sei que o Senhor não é culpado, Senhor meu Deus, e o Senhor não aceitará a justificativa dessa vida que, se utilizando de coisas ruins que aconteceram, simplesmente virou as costas para o Senhor. Eu sei que o Senhor não vira as costas para ninguém, ó Pai. E o Senhor fala que aquele que vem ao Senhor, o Senhor não lança fora. Toca no coração dessa pessoa que está distante dos caminhos do Senhor. Sei que é tempo de reconciliação. Sei que é tempo, Senhor meu Deus, de reconciliação para essa vida, para essas pessoas. Sei, ó Deus, que essa mãe tem chorado por esse filho. Sei que essa família tem chorado por esse membro que tem se afastado dos caminhos do Senhor. Traga de volta, meu Deus, a oportunidade que o Senhor dá. Falando a esse coração, falando a essa vida, fazendo com que esse coração receba o consolo. Receba, Senhor meu Deus, a força para o retorno, a força para a volta. Senhor, Senhor, toca nesse coração agora. Eu sei que muitos estão perecendo. Bem sei, ó Deus, também que muitos pereceram, muitos morreram, distantes do caminho do Senhor, depois de terem conhecido o caminho do Senhor, depois de terem tido experiências com o Senhor. Quantos, ó Deus, acabaram se desviando e falecendo, morrendo fora dos seus caminhos. Eu sei, ó Pai, que o Senhor conhece cada coração e nós não podemos julgar, mas nós podemos ter uma ideia, meu Deus, daqueles que, uma vez que conheceram os caminhos do Senhor, viraram as costas para o Senhor. Meu Deus, nós temos uma ideia, sim, Senhor, porque nós conhecemos a sua palavra. Sabemos, ó Deus, que esse melhor teria sido se não tivesse conhecido a sua palavra. Eu sei que por essa razão o Senhor vai tocar nesse coração agora. O Senhor vai trazer de volta essa pessoa, meu Pai, que está, Senhor meu Deus, depois de conhecer os seus caminhos desse mundo de horror, desse mundo pecaminoso. Toca, Senhor meu Deus, toca. Eu confio no Senhor, eu confio na sua força. Senhor meu Deus, eu apresento ao Senhor as nossas crianças. Eu apresento ao Senhor os nossos jovens. Apresento ao Senhor os nossos adolescentes. E repreendo as setas do diabo que tem vindo com tanta força contra, Senhor meu Deus, esses que estão em plena formação. Esses, ó Deus, que nesse momento da vida tem de tomar tantas decisões, mas ainda não tem a experiência para tomar todas essas decisões. Meu Deus, abençoai os nossos jovens, os nossos adultos, os nossos velhos, os nossos adolescentes. Abençoai, Senhor meu Deus, todos esses, cada um em sua faixa etária, para que sejam verdadeiros vasos e bênçãos nas suas mãos. Abençoai os nossos jovens, ó Deus, que louvam o nome do Senhor, os que são músicos na sua casa. Abençoe os nossos obreiros, as nossas obreiras, os nossos companheiros de trabalho. Senhor meu Deus, esses que levam a sua palavra aos locais mais distantes do nosso país, que a mão do Senhor esteja estendida fazendo maravilhas, que a mão do Senhor esteja estendida fazendo sinais, fazendo prodígios. Senhor, nessas vidas que tanto precisam da sua força, para fazer a sua obra. Desperta nesse coração esse sentimento missionário, Senhor meu Pai. Desperta nesse coração, Senhor meu Deus, esse sentimento administrativo em relação a essa igreja. Desperta nesse coração, Senhor meu Deus, esse sentimento que vem do Senhor, para que essa pessoa se aposse desse dom que o Senhor tem dado a ela e utilize desse dom para a glória e honra do teu santo nome. Se é para cantar, que cante. Se é para o evangelismo, que evangelize. Se é para o programa de rádio, que seja para o programa de rádio. Se é para uma administração de congregação, que administre. Se é para orar em favor dos enfermos, que ore. Se é para ser utilizado através dos dons registrados com legitimidade na sua palavra, que sejam utilizados. Se é para fazer visitas, que visitem. Senhor meu Deus, eu sei que cada um na vocação que foi chamado, desperta nessa pessoa esse dom. Desperta nessa pessoa, Senhor meu Deus, aquilo que o Senhor tem dado a ela, o Senhor tem mostrado a ela, Senhor. Porque a sua obra precisa, Senhor meu Deus. A sobra está carente de homens, mulheres, crianças, jovens, velhos, Senhor meu Deus, em todas as faixas etárias. A obra do Senhor precisa, Senhor, mais do que nunca, de arautos. A obra do Senhor precisa, Senhor meu Deus, de atalaias, de pregoeiros da tua justiça, de pregadores, Senhor meu Deus, evangelistas, ensinadores, mestres, compromissados, comprometidos contigo para fazer a sua obra. Nós precisamos, ó Deus, de gente espiritual. Nós não queremos profissionais do evangelho. Nós queremos que o Senhor levante, meu Deus, pessoas que têm amor pelas almas, pessoas compromissadas, pessoas, Senhor meu Deus, que olham as almas com amor, com carinho, pessoas que buscam as almas, meu Deus, pessoas que alimentam as almas, pessoas, meu Deus, que estão ombro a ombro com os novos convertidos, discipuladores, ensinadores. São tantas coisas, meu Pai. Levanta na nossa igreja, meu Deus, nós queremos ganhar almas. Nós queremos, ó Deus, apresentar ao Senhor almas para o teu reino. Senhor meu Deus, Senhor meu Pai, nós cremos, Senhor meu Deus, que o Senhor também está visitando essa pessoa que está nesse presídio. Essa pessoa, Deus, que está orando comigo agora. Essa pessoa que fez coisas que não foram boas e ela reconhece isso. E agora está pagando a sua dívida para com a sociedade. E está sentindo esse vazio e quer que esse vazio seja preenchido. Essa pessoa que está orando conosco, que está se sentindo bem. Porque o Espírito Santo de Deus está visitando esse coração. Está visitando essa vida. Visita, Espírito de Deus, em nome de Jesus Cristo. Visita esse coração, Espírito Santo da verdade, em nome de Jesus Cristo. Visita. A presença do Senhor fará com que esse coração se abra, com que seja receptivo. Aleluia, louvado seja o nome do Senhor. Não é só o coração do presidiário, Senhor Jesus, mas é o coração de todos os nossos ouvintes. Nós queremos que esses corações sejam preenchidos, visitados com o Espírito Santo de Deus, com o Espírito Santo da verdade. Espírito Santo de Deus, vem sobre a nossa vida. Espírito Santo da verdade, vem, entra dentro desse coração, para ser o consolador, para ser aquele que geme intercedendo, para ser aquele que arvora a bandeira contra as investidas de Satanás. Visita esse coração que se abre a ti agora, Senhor. Visita esse coração sofredor, essa vida, Senhor meu Deus, que tem passado por momentos de tristeza profunda. Essa pessoa, Senhor meu Pai, que tem experimentado, Senhor, esses momentos profundos de tristeza, de amargura na alma. Visita agora, Senhor meu Deus, visita. Com o poder das tuas mãos, visita, Senhor, visita. O Senhor é a alegria que nós queremos. O Senhor é o poder que nós queremos. O Senhor é a solução que nós queremos. O Senhor é o Deus que nós servimos. Visita agora, Senhor meu Deus, cada pessoa que se propõe, que abre o coração, sendo o Senhor o nosso tudo, em nome de Jesus Cristo, nosso Salvador. Amém, Senhor. Amém, Senhor Jesus. Amém. Muito bem, prezados ouvintes, nós chegamos ao final da nossa oração. Programa Voz da Libertação da Igreja Deus e Amor. Eu sou o pastor Lourival de Almeida. Fiquem todos com Deus. Até a próxima oportunidade.
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0: 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Salmos 23:1.
1: 3 horas e 32 minutos.

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0: falar dele em algumas igrejas, vários ministérios, porque eu queria uma igreja que eu pudesse me encontrar com o Senhor. E visitei alguns ministérios, mas nenhum deles me tocou. Certo dia, eu entrei na sede mundial e lá eu sentei e fiquei observando o culto. E vi as irmãs, cooperadoras, obreiras, e me chamou, né, para ir na frente aceitar Jesus na hora que o missionário estava pregando. Lembro eu que era um dia de quarta-feira, mas eu não quis ir, estava sozinha. Aí no outro domingo, quando foi no domingo, eu voltei para a igreja novamente. Eu senti o Espírito Santo de Deus falando comigo no meu coração: vai ser aqui que eu tenho grande obra para fazer em sua vida através do Espírito Santo. E ali, irmão, eu sentei. Aí as irmãs, na hora do apelo, elas vieram me chamar. Eu estava toda cheia de pintura, eu estava com cheia de bijuterias, pulseiras, de calça comprida. E ela falou: vamos lá na frente, vamos aceitar Jesus. E eu fui. Missionário estava pregando, era na época da sede mundial, né? Na igreja antiga. E eu fui, irmão. Aceitei Jesus. E aí, quando eu cheguei em casa, eu já fui tirando as coisas que não era do agrado de Deus na minha vida. A suspensão de Deus já foi fazendo uma obra na minha vida. Aí se passou, né? Eu acompanhei os cultos, ia nos cultos na quarta, no domingo, missionário. Passou 6 meses, começou a anunciar o batismo. E um dia o missionário falou assim: que as pessoas que estivessem já se preparando para o batismo, se quisessem entrar na fila para ser batizada com o Espírito Santo, ele ia descer do púlpito e ia colocar as mãos sobre as nossas cabeças. Irmãos, eu senti uma vontade muito grande de entrar na fila, mas nesse dia eu estava com meu filho de 8 anos e a minha filha de 6 meses no colo. Mas mesmo na oração eu senti uma graça de Deus sobre a minha vida. Eu falei: mas eu não vou na fila, vou esperar para o próximo domingo. E quando terminou o culto, eu vim embora, cheguei em casa e falei com meu esposo, falei: olha, bem, eu queria que você fosse comigo na igreja, porque ele não ia. Eu queria que você fosse comigo no culto, porque o missionário está fazendo, mandando ficar na fila, que é o batismo com o Espírito Santo. E ele desce do púlpito e põe a mão na cabeça das pessoas. E eu queria ir para a fila, né? Então as crianças não dão. E ele foi, irmãos. Quando foi no próximo domingo, ele foi comigo. E assim começou a oração, né? Eu falei para ele ficar com as crianças e ele foi na fila. Quando eu entrei na fila, eu fui sentindo um poder muito grande do Espírito Santo sobre a minha vida. Mas eu não estava batizada ainda, mas eu sentia que eu ia ser batizada naquele dia. E assim fui, irmãos. E eu vi um missionário descendo do púlpito e colocando as mãos sobre as cabeças das irmãs, as irmãs cheias do Espírito Santo. E eu estava orando, orando, e eu comecei a sentir algo diferente sobre o meu corpo, sobre a minha vida naquele momento. Mas ali eu estava assim, quando o missionário foi chegando perto de mim, eu parecia que algo estava impedindo, porque parecia que eu estava me sentindo acanhada naquele momento. E eu não me soltava para ser batizada. Aí o servo de Deus, missionário Davi Miranda, ele se aproximou de mim, colocou a mão na minha cabeça e falou assim: minha serva, você já está batizada com o Espírito Santo. Naquele momento, eu comecei a sentir um poder tão grande de Deus sobre a minha vida, que eu sei que dali me tiraram, levaram lá para o púlpito. Eu fiquei lá, irmão, cheio do Espírito Santo, falando em línguas estranhas. E quando foi naquele momento, o culto foi, chamaram todo mundo para ir para frente receber oração, e eu ali já estava ajoelhado no culto. Eu sei que terminou o culto, irmãos, chegou meu filho e falou: mãe, o curso já terminou, é, já acabou, já está na hora de ir embora, já deu paz do Senhor. Irmãos, eu não vi, eu estava tão cheio do Espírito Santo de Deus que eu nem vi o culto terminar. Eu ali de joelho, é, dobrado ali na beira do púlpito, só recebendo o poder do Espírito Santo de Deus. E essa é uma experiência que eu tive. Então eu agradeço a Deus por esse ministério e que Deus abençoe e todos aqueles que estão na frente desse trabalho. Deus abençoe a todo mundo e que aquele que tem chamado do Senhor e que abra seu coração e faça a obra do Senhor. Deus abençoe por essa oportunidade em nome de Jesus Cristo.
1: Quanto sofrimento, desilusão, tristeza e angústia na sua vida, caro amigo ouvinte. Você vive chorando, pensando: Deus se esqueceu de mim, Deus me abandonou, Deus não quer mais nada comigo. Você está enganado. Deus te ama, Deus te quer bem, Deus quer abençoar a sua vida. Você está pensando em tirar a sua própria vida? Você pensa em fugir de tudo e de todos, esconder-se e dizer: ninguém gosta de mim? Você está debaixo de uma depressão. Preste muita atenção. Deus te ama, porque de tal maneira Ele enviou seu único filho para que todo aquele que nele crê não pereça.

mesmo disse bem claro: eu sou o bom pastor e o bom pastor dá a vida pelas suas ovelhas. Ele chegou a dizer mais ainda: vinde a mim todos que estão cansados e oprimidos e eu vos aliviarei. Caro meu ouvinte, lembre-se de uma coisa: Deus nunca vai te desamparar. Esforça-te, tenha bom ânimo e venha participar de uma concentração na Igreja Pentecostal.

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2: Eu me chamo Ferreira dos Santos, sou de Vila Conceição de Adema, São Paulo, e conheci a IPDA daqui perto de casa mesmo, que tem uma IPDA Jardim de Adema, e aos poucos eu ia, em vez de quando eu ia, e hoje com a glória do Senhor, estou na presença dele, estou na IPDA aqui do Jardim de Adema, e o Senhor me libertou dos vícios, drogas, da prostituição, me livrou de tudo, e para a glória do Senhor, estou na presença dele, paz do Senhor.
3: Meu nome é Sueli Rodrigues, eu sou aqui da região de Campinas, eu conheci o Senhor Jesus através do programa Voz da Libertação. O Senhor transformou a minha vida, a qual eu era uma pessoa infeliz, depressiva, cheia de vícios, muito enferma. E através de ouvir o programa Voz da Libertação, eu conheci o Senhor Jesus e recebi a minha cura. Eu agradeço muito esta igreja, Pentecostal Deus e Amor. Eu agradeço as orações dos irmãos pelo programa Voz da Libertação. Hoje faz 24 anos que estou na presença do Senhor Jesus, nesse ministério que eu amo tanto. Amém?
4: Eu me chamo Marta, sou da Zona Leste. Eu conheci a fé de Deus e Amor, do Parque Dom Pedro, através da minha cunhada. Foi quando eu estava passando luta muito grande no meu relacionamento, e ela falou pra mim, vai no sede, e eu fui, comecei a participar da campanha das quarta-feiras, e foi uma bênção na minha vida. Eu escuto a Voz da Libertação, conheci a rádio também, a Voz da Libertação, através dela. Eu não deixo de ouvir, eu não deixo de acompanhar, eu sempre acompanho as orações, eu peço oração, eu agradeço muito a Deus por ter colocado vocês na minha vida, e que Deus abençoe a todos, e eu agradeço a oportunidade.
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1: 4 horas e 2 minutos.

notícias em Minas Gerais. Eu comecei a sentir um incômodo, uma dorzinha no meu seio esquerdo, e foi aumentando esse incômodo. A impressão que eu tinha era como se eu tivesse um caroço debaixo do braço, porque me incomodava muito. Até que eu fui revelada na igreja que o Senhor estava concedendo um grande livramento, né, uma cura de um câncer no meu ser. E ele, quando foi no dia seguinte, né, quando eu fui tomar banho, ele ia

0: preciso para cumprir a missão.
1: Bom dia a todos, eu sou seu irmão em Cristo, Daniel Mariano, e este é o programa Madrugada do Socorro de Deus, na mesa de som, Hamilton Júnior, e também dando apoio no WhatsApp do nosso irmão Cleiton. Agora, vocês vão ficar com o bloco de notícias saúde mental, daqui a pouco voltaremos com todos vocês aqui na Rádio Deus e Amor.
2: 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Oscilação de humor. O que é e quais suas principais causas? A oscilação de humor é uma mudança emocional rápida e intensa que pode variar de euforia a tristeza ou de calma a irritação sem uma causa externa clara. Embora em muitos casos não afete diretamente a vida cotidiana, essas flutuações podem indicar desequilíbrios químicos no cérebro ou outros distúrbios emocionais. As causas dessas oscilações são diversas e incluem fatores hormonais, como os que acontecem durante a gravidez ou a menopausa. Além disso, desequilíbrios neuroquímicos no cérebro que afetam neurotransmissores como serotonina e dopamina também estão frequentemente envolvidos. O estresse crônico, problemas emocionais e dificuldades familiares podem agravar ou desencadear essas mudanças de humor. Distúrbios psiquiátricos como a depressão maior ou o transtorno de personalidade borderline são comumente associados a oscilações emocionais intensas. Embora as oscilações de humor sejam naturais quando se tornam frequentes ou de grande intensidade, podem ser um sinal de condições mais graves. E nesses casos, é essencial procurar ajuda profissional para uma avaliação e um diagnóstico mais preciso. Transtorno borderline versus bipolar. Vamos entender a diferença? O transtorno de personalidade borderline e o transtorno bipolar são frequentemente confundidos, isso devido aos sintomas emocionais intensos que ambos podem apresentar, mas têm características distintas. O transtorno borderline é caracterizado por instabilidade nas emoções, relacionamentos e autoimagem com mudanças abruptas de humor e impulsividade, além de medo intenso de abandono. Já o transtorno bipolar envolve períodos depressivos com momentos de estabilidade entre eles. A principal diferença entre as duas condições está na natureza das alterações de humor. No transtorno bipolar, os episódios de mania e depressão têm uma duração bem definida, podendo durar dias ou meses. Já no transtorno borderline, as mudanças de humor são mais rápidas e geralmente causadas por fatores externos como rejeição ou conflitos, sendo mais impulsivas e não seguem aí um padrão cíclico. O tratamento para ambas as condições é fundamental, mas as abordagens são diferentes. O transtorno bipolar ele é tratado principalmente com estabilizadores de humor e antidepressivos, além de psicoterapia. Já o tratamento do transtorno borderline foca na terapia dialético-comportamental, que ajuda a pessoa a lidar com suas emoções e a melhorar os relacionamentos. Anote agora as redes sociais da Igreja Pentecostal Deus e Amor.
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0: para se livrar de um pouquinho, mas que eu estou em cada 24 horas no ar, nem nesse programa, e ele também, que é o Ministério do Jardim.
1: A paz do Senhor a todos os irmãos ouvintes do programa Voz da Libertação, irmã Regiane e São José dos Campos, São Paulo.
2: A paz do Senhor, irmãos da Rádio Dança Menina, que é Chile, Criano, Sete Flavias, Minas Gerais. Gostaria de deixar um abraço para todos os irmãos, todos os irmãos do mundo inteiro, principalmente os irmãos aqui do Norte de Minas. Dizer que esse programa é um culto no meu lar. Deus abençoe.
3: Alô, ouvintes do programa Volta à Libertação. Aqui fala o seu irmão Iranilton Shoa. Estamos em Jundiaí, interior de São Paulo, atentos a esse programa que é líder no rádio do Brasil. Deus abençoe a todos.

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1: Hoje é quarta-feira, dia 16 de setembro de 2026. É uma data mais do que especial. Por quê? Porque nós estamos vivendo quarta-feira. E é quarta-feira do grande mover de Deus aqui na nossa sede mundial. É, você que quer começar uma quarta-feira recebendo muitas bênçãos de Deus, não é? Receber muitas vitórias, curas, milagres, libertações e muito mais. Esteja conosco hoje, quarta-feira, aqui no Tempo da Glória de Deus. E esta campanha já começa daqui a pouquinho, hein? Às 9 horas da manhã, o pastor Milton Almeida já estará no Santo Altar do Senhor Jesus, orando e apresentando a sua vida e a sua querida família diante do nosso Deus, o nosso Pai. Por isso, não venha sozinho, não venha sozinha. Chame aquela pessoa que precisa do mover de Deus, não é? Venha receber o seu milagre também, queridos irmãos ouvintes. Você que é da Zona Sul, Zona Leste, Zona Oeste, você que é da Zona Norte, ABCD, MR e todos os bairros aqui adjacentes, quero convidar vocês para estarem conosco hoje, 9 horas da manhã, campanha quarta-feira do grande mover de Deus, pastor Milton Almeida pregando a palavra de Deus e orando em seu favor.
2: Então, os irmãos novos convertidos passando pela prova, passando lutas.
3: Tanto recentes convertidos que passam lutas.
2: O inimigo está lutando constantemente para tirar da tua mente. Não precisa, não vai se batizar não, não vai descer as águas.
3: E o inimigo luta para que não te bautizes ou descendo essa água.
2: Não precisa.
3: Não é necessário, vice.
2: Irmãos, o batismo é importante.
3: Irmãos, o batismo é importante.
2: Porque nós confessamos a nossa fé em Cristo.
3: Porque confessamos nossa fé em Cristo.
2: E para nós que somos batizados.
3: E para os que somos batizados.
2: Alegria imensa quando vemos irmãos que estão na fila para se batizar, que são irmãos valentes, vencedores.
3: Alegria imensa ao ver irmãos que se vão batizar vencedores, são.
2: Satanás, ele não brinca.
3: Satanás não juega.
2: Ele trabalha constantemente para levar vidas a derrotas.
3: Ele trabalha constantemente para levar a derrota às vidas.
2: Mas saiba, meu irmão, minha irmã.
3: Eu sei, irmão, irmã.
2: Você que é novo convertido.
3: Porque eres recente convertido.
2: Ou você que ainda está pensando em se entregar a Jesus.
3: Que estás pensando em entregar-te a Jesus.
2: Há uma igreja que está orando e intercedendo por você.
3: Há uma igreja que ora e intercede.
2: Há uma igreja que está orando e intercedendo pela sua vida.
3: Há uma igreja que intercede por tua vida.
2: E não adianta fugir da presença de Deus. O Senhor está te vendo, Ele está te olhando, está te dando a oportunidade hoje.
3: Caso que queira subir, se não é TV. Eita, dá oportunidade.
2: Não somente receber a cura do físico.
3: Não só para receber sanidade do físico.
2: Mas receber o milagre, a bênção espiritual.
3: Tem o milagre, a bendição espiritual.
2: O que vai lhe adiantar, irmão?
3: De que servirá, irmãos meus?
2: Se vai ser curado hoje de todo tipo de enfermidade que incomoda seu físico?
3: Ser sanado de toda enfermidade que perjudica teu físico?
2: Mas espiritualmente você está em uma guerra dentro de si constante?
3: Mas espiritualmente tens uma guerra constante dentro de si.
2: Aí eu vou na igreja para receber o milagre.
3: E vou à igreja para receber o milagre.
2: E deixa Jesus depois.
3: E deixa Jesus depois.
2: Lembra, irmão, dos 10 leprosos.
3: Recuerda os 10 leprosos.
2: Os 10 foram curados.
3: Os 10 foram sanados.
2: Somente um voltou a agradecer.
3: Solamente um voltou para agradecer.
2: O que voltou a agradecer permaneceu servindo ao Senhor.
3: O que voltou a agradecer permaneceu servindo ao Senhor.
2: Então digo a vocês, irmãos.
3: Os digo, irmãos.
2: Que não há nada que se compare lá fora com o que Jesus tem para nós, o que Ele está fazendo nesse momento em nossa vida.
3: Não há nada lá fora que se compare com o que Deus faz neste momento em nossa vida.
2: Vocês estão sentadinhos aí atentos, ouvindo a palavra do Senhor.
3: Estamos sentados atentos à palavra do Senhor.
2: E você não tem a dimensão, não imagina o quanto o Senhor está preparando tantas coisas boas para a sua vida.
3: Não imaginas quanto de bueno Deus prepara para a tua vida.
2: Eu quero que vocês participem disto.
3: Quero que participem disto.
2: Eu quero que vocês, que cada dia que passa, vocês possam criar uma intimidade com Deus.
3: Que cada dia criem intimidade com Deus.
2: Para ter a sensibilidade da voz do Espírito Santo.
3: A sensibilidade do Espírito Santo.
2: Quando o Espírito Santo age na nossa vida, meus irmãos.
3: O Espírito Santo atua na nossa vida.
2: Os crentes se levantam e dizem: não, já estou preparado para a guerra. Vamos que vamos, porque a vitória é nossa. Crente cheio do Espírito Santo, não ande cabeça baixa, não!
3: Espírito Santo não anda cabisbaixo.
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4: Olha, vamos lá!
5: Jesus.
4: Jesus está curando aqui no templo da glória de Deus, na quarta do grande mover de Deus. Como é o seu nome?
5: Kleuber.
4: Kleuber, o que, que você estava sentindo, Kleuber?
5: Um dor.
4: Dor aonde?
5: No quadril.
4: Quadril? Quanto tempo a senhora estava com essa dor?
5: Desde ontem à noite.
4: Estava incomodando.
5: Estava
4: forte.
5: É,
4: a senhora chegou aqui com essa dor?
5: Cheguei, eu vim de Santos.
4: Vim de Santos, lá do litoral. E agora, na hora da oração, o que aconteceu?
5: Sumiu para a glória de Deus.
4: Acho que está aí ainda.
5: Não, está não.
4: Glória, ela chegou aqui com dor no quadril. Ela disse que veio lá de Santos sentindo muita dor. Subiu a serra com a dor. Chegou aqui, recebeu a oração e a dor sumiu para a glória de Deus. Levanta a mão e glorifica a Deus, igreja.
2: Agora vai descer a serra sem dor.
4: Vai subir a serra sem dor.
5: Agora eu vou descer a serra.
4: Sem dor. Vai descer, subiu com dor, ela vai descer com dor.
5: É isso.
4: Vai descer curado, em nome de Jesus.
2: Vai estar curado. E boa, tia, vamos lá.
6: Pastor Milton, estou aqui com uma irmã que no momento da oração sentiu a cura instantânea. Minha irmã, qual é o seu nome?
7: Edith.
6: Irmã Edith, conte para o pastor e os ouvintes do programa Voz da Libertação o que aconteceu no momento da oração.
7: A hora que ele falou que tinha uma bola assim do lado, estava enorme. Eu já não aguentava mais respirar. Mas Jesus curou na hora.
2: Era o tamanho de uma laranja?
7: É, se duvidar, maior. Porque vai crescendo a costela.
2: E a senhora chegou com isso hoje aqui? Chegou na igreja com essa...
7: Eu já tive outras vezes.
2: Mas hoje,
7: hoje foi terrível.
2: Aham.
7: Porque tira toda a minha respiração.
2: E agora?
7: Sarei.
2: Dá para respirar?
7: Graças a Deus.
2: Quem te curou, minha irmã?
7: Jesus Cristo.
2: Pode dar glória a Deus, então.
7: E a irmã também...
2: Quem mais? Vamos lá, vamos ouvir.
4: Jesus está fazendo milagres, pastor. Eu estou aqui com a irmã Sandra e ela está emocionada, chorando, porque ela disse que entrou aqui com muita dor. Vamos ouvir ela. O que aconteceu, irmã?
8: Eu estava com uma dor muito forte aqui. Já tinha uma semana. Não estava aguentando nem dormir.
4: O antebraço aqui atrás.
8: É aqui. A gente não sei o que, que era.
4: Sim.
8: A irmã estava orando.
4: Há quanto tempo você estava com essa dor?
8: Uma semana.
4: Pastor, uma semana que ela estava com muita dor.
2: Ela foi ao médico?
4: Foi ao médico, Sandra?
8: Não.
4: Não chegou ao médico. E hoje você veio aqui e recebeu a oração. O que aconteceu?
8: Sumiu.
4: Sumiu?
8: Sumiu.
4: Estava forte?
8: Não, então estava aguentando de dor.
4: Gente, ela não aguentava de dor, a dor estava muito forte, e a Sandra está dizendo que a dor sumiu para a glória de Deus. Cadê a dor, irmã Sandra?
8: Sumiu.
4: Quem te tocou?
8: Jesus.
4: Jesus a tocou para a glória de Deus. Quem dá glória a Deus, igreja?
9: Quarta-feira, pastor do grande mover de Deus, esta senhora está com as documentações, veio do médico para testemunhar, segundo ela, foi atingida por uma dengue, e ela diz que todos os da família foram atingidos, mas não superaram. Ela foi atingida e buscou do Senhor e veio hoje só para testemunhar. Minha irmã, nome da senhora?
10: Maria Josefa.
9: O que, que a senhora sentia depois que contraiu o vírus da dengue? Era dor a...
10: Me deu febre, eu fiquei travada na cama, o corpo ficou doendo, todinho, os ossos doendo, mas eu respondi. Eu falei, eu não aceito, nem quando tinha dengue eu vou aceitar, nem quando tinha corona eu vou aceitar agora. Eu juro.
9: Colocou a fé em ação.
10: Os médicos não entenderam nada. Eu só fiquei só 2 dias.
9: Como está se sentindo agora? Hã?
10: Eu não tenho mais nada.
9: Recebeu alta, está curada.
10: Aqui, ó.
9: Isso aqui são os laudos que a senhora trouxe para...
10: Me deram alta.
9: Agora vamos lá. Cadê essas dores na coluna, na nuca, no corpo que a senhora diz que sentia? Não tem mais.
10: Eu estou levando.
9: Foi derrotado.
10: Foi derrotado.
9: Só não tem dor nenhuma.
10: Está aqui, ó. Eu dei um agarro na médica. A médica falou assim, vai com Deus e não esquece de orar para mim, não.
9: Aí está.
2: Quem dá glória a Deus, igreja? O que aconteceu, meu Levi?
4: A irmã Marisete quer contar o seu testemunho. O que aconteceu, irmã?
11: Eu cheguei aqui com a garganta muito doendo e bem arranhando. E quando o senhor começou a orar, que eu comecei a orar forte, e aí Deus me deu a cura, eu recebi a cura na hora.
2: Quem dá glória a Deus por isto?
9: Mas o milagre aqui é tremendo.
2: Vamos lá.
9: O nome da senhora?
10: Evanda de Jesus Moura.
9: O que aconteceu agora, depois da oração e da revelação do Espírito Santo?
10: Na hora que o irmão, que o Espírito Santo viu o irmão da revelação, que estava sentindo aqui, mas só que eu não vi a frente, porque na verdade eu não sinto que ele está numa uma laranja. Mas a dor eu estava sentindo constantemente, sabe? Aí agora, nessa última oração agora, eu creio que eu estou curada, porque eu estou...
9: O que a senhora crê? Estou vendo a senhora apertando?
10: É uma dor que eu estava sentindo aqui nessa região, eu não estou sentindo mais.
9: Foi embora a dor?
10: Creio em nome de Jesus Cristo.
9: Pastor Milton e ouvintes, está apertando, está buscando e não encontrou.
10: Encontro, porque eu estava sentindo constantemente. E eu creio em nome de Jesus, que ela sumiu, em nome de Jesus
9: Cristo. Quem te curou, minha irmã?
10: Jesus Cristo.
9: Então dá glória a Deus.
10: É.
9: Aleluia, louvado seja o nome do Senhor pelos milagres. Ouvintes do programa Voz da Libertação, quarta-feira, 9 horas da manhã, teremos aquele culto de transmissão através das emissoras de rádio. E convido vocês aqui da Grande São Paulo, região central, para estar conosco. Eu, pastor Milton, vou estar com todos vocês a partir das 9 horas da manhã, naquele culto de consagração, culto de jejum, culto da busca da presença de Deus. Você que está enfermo, você que está desempregado, você que precisa de Deus, um milagre, vem estar conosco. O endereço, coloque no seu Waze aí, você que vem com o seu carro, Avenida Prefeito Pereira Passos, número 10, é a entrada principal aqui no nosso templo da glória de Deus. Espero todos vocês logo mais às 9 horas da manhã aqui na sede mundial.
12: Convite mais do que especial do pastor Milton Almeida para todos os nossos queridos ouvintes que estão agora na sintonia desta programação. Daqui a pouquinho, então, às 9 horas da manhã, campanha quarta-feira do Grande Mover de Deus. E não para por aí não, hein? A campanha quarta do Grande Mover de Deus também estará sendo, estará sendo realizado no período das 15h. Na oportunidade, estará ministrando a santa e gloriosa palavra de Deus o nosso querido pastor Wilson Siqueira. Ele mesmo estará ministrando a palavra de Deus e orando em nosso favor. Então você tem a oportunidade de você comparecer nesses dois horários. 9 da manhã, pastor Milton Almeida, e às 15 horas, pastor Wilson Siqueira.
13: Maria Teixeira, estou aqui, né, na quarta-feira do Grande Mover de Deus, estou participando da campanha. Ouvintes, vocês que estiverem ouvindo, ó, vem, não fiquem em casa, né, porque ficar em casa é perder as bênçãos. O Senhor Jesus está aqui para abençoar nós todos, só basta nós crer e confiar e acreditar. Não fiquem em casa, ouvintes, vem para a campanha, Grande Mover de Deus, Deus está abençoando todo mundo.
14: Nosso Senhor ouvintes, meu nome é Matheus, do Itaí Paulista, eu tenho vindo na quarta-feira do Mover de Deus aqui na sede mundial e Deus tem abençoado a minha vida da mesma forma que Deus tem me abençoado. Deus também vai te abençoar e eu te convido, não fique de fora. Avenida do Estado, 4538, Liberdade, São Paulo, Brasil.
15: Eu sou a Aline, tenho vindo nas quarta-feira do Grande Mover de Deus. Deus tem muito abençoado a minha vida e irá abençoar a sua também. Venha participar em nome do Senhor Jesus.
16: Eu me chamo Vera Lúcia, estou na campanha do Grande Mover de Deus, quarta-feira, e está sendo uma bênção. Sou abençoada, grandes vitórias tenho recebido nessa campanha, e convido a todos vocês, venham participar, porque o seu milagre é garantido em nome de Jesus.
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12: Vamos em frente, o programa Madrugada do Socorro de Deus, quarta-feira, dia 16 de setembro de 2026. Estamos aqui no estúdio ao vivo, aqui na rádio Deus é Amor. Agora nós vamos acompanhar juntos o projeto Eu e Mais Um. A nossa irmã Débora Miranda vem com o tema A Evangelização como Dever. Vamos acompanhar juntos. Daqui a pouco voltaremos com todos vocês aqui na Rádio Deus e Amor.
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Pela permissão do Senhor, estamos chegando com mais um Espaço Eu Mais Um, um programa totalmente voltado para ensinar, apoiar e caminhar junto ao novo convertido. Eu sou a Débora Miranda, da Paz de Cristo Jesus. Aqui estamos para mais uma aula, onde nós vamos continuar falando sobre o dever, aquilo que o Senhor tem deixado a nós. Nós, como discípulos de Cristo, temos deveres e estamos aqui a serviço do Senhor. Queremos falar um pouquinho sobre a evangelização, que é um dever de todo cristão. Ou seja, é um mandamento dado pelo próprio Jesus. E Jesus deu esta ordem e esse dever aos discípulos. Assim como também os outros 70, eles foram enviados com a mensagem de Deus. Não somente aos discípulos, mas também aos apóstolos e também a todos os crentes, ele nos mandou a pregar o Evangelho a toda criatura. Na Grande Comissão, há um mandamento explícito de ir e fazer discípulos de todas as nações. Está em Mateus 28, 19. E, inclusive, este versículo é realmente o versículo áureo, o principal que nós usamos neste projeto Eu Mais Um. Ide e fazer discípulos de todas as nações. É o que nós estamos fazendo. Estamos fazendo discípulos. Você já veio a Jesus, você aceitou a Cristo, e agora você está sendo ensinado, discipulado, sendo discípulo de Jesus, aprendendo de seus mandamentos. E quando Jesus estava já a ponto de subir aos céus, ele mandou que seus seguidores fossem testemunhas dele desde Jerusalém, ao que ele diz aqui, até os confins da terra. Por isso que esse evangelho chegou aqui no Brasil. Por isso que você ouviu a palavra do Senhor, porque aqueles seguidores, lá no tempo de Jesus, obedeceram esta ordem de pregar o evangelho de Cristo, não somente em Jerusalém, mas até os confins da terra. Então veja que nós temos que ser testemunhas de Cristo. E o que é isso? É contar a outras pessoas as grandes coisas que Deus tem feito em nossa vida. E é um mandamento corroborado pelos apóstolos. Eu tenho aqui nas mãos a palavra de Deus em Romanos, capítulo 10, versículo 13 até o 15. E um versículo maravilhoso que eu queria compartilhar com vocês, quando Paulo ele faz uma convocação, podemos dizer assim, uma convocação para que, gente, né?

0: versículo 13 ao 15. Porque todo aquele que invocar o nome do Senhor será salvo. Versículo 14. Como, pois, invocarão aquele em quem não creram? E como creram naquele de quem não ouviram? E como ouvirão se não há quem pregue? E como pregarão se não forem enviados? Como está escrito, quão formosos os pés dos que anunciam a paz, dos que anunciam coisas boas. Deslindo ver, nós precisamos falar aos nossos amigos, à nossa família, o que Deus tem feito em nossas vidas. O que Jesus tem feito na sua vida? Você precisa compartilhar, e Paulo está pedindo aqui fazer um chamado urgente para que eles evangelizem, que eles falem, para que eles possam propagar o Evangelho de Cristo, essas pessoas ouvirem este Evangelho e serem salvas, crerem nele e serem salvas. Não somente o apóstolo Paulo, mas também Pedro, que está na sua primeira carta, no capítulo 3, no versículo 15, quando ele recomenda que nós precisamos estar preparados para que possamos dar a mensagem a todas as pessoas acerca da esperança que há em nós. Eu li para vocês, está dizendo assim: antes, santificai a Cristo como Senhor em vosso coração, e estais sempre preparados para responder com mansidão e temor a qualquer que vos pedir a razão da esperança que há em vós. Você que é novo convertido, você vai enfrentar momentos difíceis, situações difíceis, até mesmo dentro da sua casa, com aquelas pessoas que ainda não entenderam, não ouviram, não creram no Evangelho. Você vai ter que ter paciência, mansidão, para poder responder a eles esta esperança que está em você. Muitas vezes você pode ficar desanimado porque você fala uma vez, eles até zombam de você. Outras vezes você vai falar com alguém do trabalho e já surgiu aquele assunto de que você não é mais a mesma pessoa, que você agora tem uma lavagem cerebral, que você agora virou para a lei dos crentes, como dizem eles. Mas não se desanime por eles. E se você falou uma vez, espere. A semente caiu no coração deles, assim como caiu no seu. E o próprio Espírito Santo fará o crescimento desta semente, daquilo que você pregou, daquilo que você falou da palavra de Deus. Por hoje é só. Nós teremos uma nova aula na próxima edição e aguardamos o seu contato pelo 11982923392. Se despede Débora Miranda, na paz do Senhor. E até a próxima edição.
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1: Muito bem, agora 4:41. Neste momento eu quero orar em seu favor. Você que está desempregado, desempregada, você necessita e precisa hoje, urgentemente, aquela porta de emprego aberta ao seu favor. Então nós vamos, neste momento, orar juntos, porque o nosso Deus, Ele é a porta. E a porta que Ele abre, ninguém pode fechar. Por isso, oremos e vamos agora pedir que o Senhor venha abrir esta porta de emprego para todos vocês que necessitam e precisam. Senhor Jesus, aqui estamos mais uma vez na sua presença, meu Pai. E nesta oportunidade eu quero orar e clamar em favor de todos os nossos ouvintes que se encontram desempregados. Quantas pessoas, ó Deus, que estão necessitados, que estão agora, meu Deus, precisando que o Senhor venha, ó Pai, abrir as portas do emprego para os teus servos. Jesus, Ele precisa, ela precisa, meu Deus, porque, Senhor, as contas só estão acumulando. Oh, meu Deus, ela não sabe mais o que fazer. Ela não sabe mais, ó

já está faltando arroz, já está faltando feijão, já está faltando pão, já está faltando leite. Ô Senhor, eu clamo em favor dessas pessoas. Entra com a providência nesta manhã. Move, meu Pai, as tuas mãos para abençoar essas pessoas, este homem, esta mulher, que daqui a pouquinho, meu Deus, estará saindo do seu lar para ir fazer aquela entrevista. Oh, meu Deus, tira todo o nervosismo, toda a ansiedade.

que elas possam, meu Deus, meu Pai, seja num exame, seja numa prova, meu Deus, que elas possam ser bem-sucedidas, ó Pai, para que elas já possam, meu Deus, estar ali, Senhor, já começando naquele cargo, naquele emprego. Move as tuas mãos, ó Deus, em nome de Jesus. Quero ainda pedir em favor daqueles, daquelas pessoas que vão começar hoje o primeiro dia de emprego, Senhor, que elas venham, meu Deus e meu Pai, ser bem sucedida, que ele venha ser bem sucedido, meu Deus. Oh, meu Pai, abre a mente, meu Pai, dos seus servos, tira todas as dúvidas, tira todo o medo, tira toda a incerteza, meu Pai. Coloca as tuas mãos agora. Também quero apresentar aqueles que já estão trabalhando. Senhor, dá o livramento, Senhor. Nossos irmãos, ó Deus poderoso, que estão a caminho do trabalho. Livra, Senhor, neste ponto de ônibus, nesta avenida, nesta rua, nesta travessa. Em tuas mãos, livra, guarda, protege, meu Pai, até o destino, meu Pai, o seu servo, meu Pai, estará indo. Senhor, muitos estão voltando também dos seus afazeres. Livra essas pessoas do homem mau, do homem sanguinário, de todo o assalto, de todo o perigo. Livra também os nossos irmãos caminhoneiros que estão agora viajando, meu Pai, para lugares tão longe. Oh, Senhor, livra os nossos irmãos caminhoneiros nas estradas, nas rodovias. Livra também os nossos irmãos taxistas, os nossos irmãos que trabalham, meu Pai, por aplicativos. Senhor, dá o livramento. Nos abençoa, meu Pai, que esta quarta-feira venha ser, meu Pai, como propósito que temos todas as quarta-feiras, que venha ser uma quarta-feira do grande mover de Deus. Move, meu Pai, as tuas mãos. Move, meu Deus e meu Pai, as tuas mãos para nos abençoar, para nos livrar, para nos guardar. É que eu te peço e já te agradeço, em nome de Jesus. Amém.

0: Muito bem, agora são 4h50, nós vamos agora ao bloco de notícias Saúde em Foco. Daqui a pouco voltaremos com todos vocês aqui na Rádio Deus e Amor.
1: E chegou o momento de informação aqui na Rádio Deus e Amor. Saúde infantil. Quais são as causas do colesterol na infância? O colesterol alto é silencioso, ou seja, ele não apresenta sintomas e, por isso, os desfechos surgem repentinamente. Os problemas cardiovasculares são os mais comuns e, em geral, acontecem a longo prazo. A endocrinologista Lorena Lima explica que, em crianças acima do peso, o colesterol pode estar alto, porém, em geral, não em níveis críticos. Mas é preciso que os pais fiquem atentos, principalmente em crianças com fatores de risco, como excesso de peso, sedentarismo e tenha casos na família. Crianças com diabetes precisam de atenção, já que a doença pode fazer os níveis de colesterol aumentarem. Além disso, níveis altos de colesterol podem ter como consequência eventos cerebrais e cardiovasculares, como infarto e acidente vascular cerebral precoces. A médica finaliza explicando que, infelizmente, vivemos um momento em que as crianças se alimentam cada vez mais de produtos industrializados e ficam na frente de telas por horas. Se esses hábitos estiverem aliados à genética, o resultado pode ser bem perigoso, com ganho de peso e sedentarismo, o que pode levar a níveis altos de colesterol. Emagrecimento. Por que é tão difícil perder peso à medida que vamos envelhecendo? À medida em que envelhecemos, o metabolismo basal desacelera, tornando mais difícil emagrecer. O nutrólogo Alexander Gomes explica que entre os 25 e 30 anos, a produção de hormônios diminui, o que impacta diretamente no metabolismo. Esse processo é agravado por fatores como sedentarismo e alimentação inadequada, resultando no aumento da gordura corporal e perda de massa muscular, conhecida como sarcopenia. Essa desaceleração metabólica não só dificulta o emagrecimento, mas também favorece o surgimento de doenças crônicas como obesidade, diabetes tipo 2 e hipertensão. Alexandre sugere ajustar a dieta e praticar exercícios, especialmente os que preservam a massa muscular, como resistência e eletroestimulação muscular passiva, para combater esse processo. E por fim, destaca que o equilíbrio hormonal é fundamental para a saúde ao longo dos anos. Escolher alimentos de acordo com o grupo sanguíneo e fazer boas escolhas de estilo de vida são essenciais para manter um envelhecimento saudável e prevenir doenças, promovendo uma longevidade de qualidade.
0: Muito bem, chegamos ao final de mais um programa Madrugada do Socorro de Deus, lembrando a todos que este programa vai ao ar todas as madrugadas logo após a oração da meia-noite. Eu sou seu irmão em Cristo, Daniel Mariano, muito obrigado pela sua companhia, muito obrigado pela sua audiência. Quero agradecer também na mesa de som o meu amigo e irmão em Cristo, Hamilton Júnior. E no WhatsApp também o apoio do nosso querido irmão Cleiton. Agora vocês ficarão, logo após a identificação das emissoras, com o culto no lar. E na oportunidade teremos a presença do presbítero Fábio Lúcio, que estará ministrando a palavra de Deus e orando em seu favor. E logo após teremos a oração ao vivo dentro do programa Sertão Evangelho. Que Deus abençoe a todos, uma ótima quarta-feira e uma excelente semana com Cristo Jesus. Um forte abraço, fiquem todos na paz do Senhor Jesus.

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0: Olha só, nós vamos mais. Cinco horas e quatro minutos.
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2: Paz do Senhor, irmãos. Irmãos, eu quero dizer que em 1992, no mês de abril, irmãos, eu me preparei e desci as águas. Eu quero dizer para os ouvintes que não tem coisa melhor. Ao descer as águas, eu senti uma força divina, sobrenatural sobre o meu corpo. E eu comecei a falar em línguas, e foi uma coisa, uma sensação maravilhosa. Não tem nada comparável, não tem nada igual, irmão. Senti o poder de Deus, senti o Espírito Santo de Deus tocar, mover o seu corpo, e você se entregar totalmente, sentir que tem algo bem mais forte do que você te tomando o seu ser. É muito lindo, é maravilhoso, irmãos. Então, eu recomendo aquele que não desceu as águas, que está se preparando, desça, irmãos, se entrega. É maravilhoso, é muito bom, é muito bom. É uma força divina extraordinária. Meu nome é Ângela Maria Magalhães Arantes. Moro aqui em Goiânia, no residencial Itaipu. Graças a Deus, eu estou até hoje nos caminhos do Senhor, na presença de Deus. Eu tenho muito a que agradecer tudo. Essa força divina, esse poder subnatural.
3: Meu nome é Maria de Souza Oliveira, moro na cidade de Tanque Novo. Eu tive uma experiência maravilhosa com Deus, entender que Ele tinha perdoado os meus pecados e que eu deveria cumprir os seus ensinamentos para que eu possa dar a vida eterna.
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5: 5:10.
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6: Glórias a Deus. Ouvintes, aceitem a paz do Senhor Jesus Cristo. Esta é uma transmissão diretamente aqui do Templo da Glória de Deus. Sou seu irmão, pastor Fábio Lúcio. Daqui a pouquinho nós iremos meditar na palavra de Deus. Você que está nos acompanhando, fique atento para junto conosco você meditar na palavra de Deus. Nós iremos falar um pouquinho mais hoje sobre o Espírito Santo. E eu tenho certeza que o Senhor tem algo glorioso a fazer na tua vida.

Vamos nos colocar em pé. Você que está acompanhando a transmissão, você também pode acompanhar conosco o texto que iremos ler no Evangelho de São João, no capítulo 7, nos versículos 38 e 39. Evangelho de São João, capítulo 7, nos versículos 38 e 39. Abram suas Bíblias aí. Eu sei que muitas pessoas não estão com a Bíblia, mas tem a Bíblia online, né? Aí no seu celular. Então vamos meditar na palavra do Senhor. Você que está em casa, acompanhe conosco o texto também. Eu tenho certeza que Deus tem algo a falar conosco aqui. Amém? E aí onde você está acompanhando a transmissão? Vamos lá. Evangelho de São João, no capítulo 7, os versículos 38 e 39, que diz assim: quem crê em mim, como diz a Escritura, rios de água viva correrão do seu ventre. E isso disse ele do Espírito que haviam de receber os que nele crescem, porque o Espírito Santo ainda não fora dado, por ainda Jesus não ter sido glorificado. Amém? Senhor, em nome de Jesus, eis aí a tua palavra. Eu sei que o Senhor tem algo a falar conosco. A tua palavra é poderosa, ela é apta para discernir os pensamentos. Ela vai à divisa da alma e até a medula. A tua palavra é como um martelo que esmiuça a pele, como um fogo abrasador. A tua palavra é lâmpada para os nossos pés e luz para os nossos caminhos. Nós cremos no poder da tua palavra e sabemos que tu és o autor dela. Por isso, ó Deus, fala conosco. E como disse o pequeno Samuel, fala, porque teu servo ouve. Amém, amém, amém. Podeis assentar-se e, se você puder, bater uma forte salva de palmas para ele, Jesus Cristo. Glória a Deus, faça, porque ele é digno de honra, ele é digno de glória. Mais alegre, mais feliz. Aleluia, sou glórias. Queridos irmãos, ouvintes, o próprio Jesus usou este símbolo, ou seja, a conexão do rio com o Espírito Santo. Amém? Aleluias, dizendo o que nós lemos agora. E no último dia, o grande dia da festa, Jesus pôs-se em pé e clamou, dizendo: se alguém tem sede, venha a mim e beba. Quem crê em mim, como diz a Escritura, rios de água viva correrão do seu ventre. Aleluias. E ele disse isto a respeito do Espírito que haviam de receber os que nele crescem, porque o Espírito Santo ainda não fora dado, por ainda Jesus não ter sido glorificado. Agora, que festa era esta que Jesus chega nesse último dia e declara isto acerca do Espírito Santo? A festa dos tabernáculos, ou a festa das cabanas ou tendas, era uma das três festas judaicas que ocorrem em homenagem ao povo que peregrinou pelos 40 anos lá no deserto. E durante 7 dias, nesta festa, o povo judeu vive em cabanas simples para lembrá-los da fragilidade. Ou seja, eles se dispõem de tudo, vão habitar em cabanas para ali lembrar-se de que eles são pequeninos diante de um Deus tão grande, ou seja, da fragilidade humana. E existe uma cerimônia nesta festa que trata-se acerca da água. Amém? Aleluias! E esta era uma cerimônia que precedia a época das chuvas. E eles imploravam por água. Por ser um elemento vital, os camponeses pediam: precisamos de água para que os campos sejam férteis e nós tenhamos grãos, tenhamos o que comer. E esta festa era uma cerimônia religiosa, como agradecimento a Deus por ele ter suprido os israelitas no deserto. E todos nós sabemos do que Deus fez lá no deserto.
Quando Deus tira o povo de Israel, ou seja, o povo seu, lá do Egito, da escravidão, a Bíblia conta-nos que o Senhor guarda, o Senhor livra, o Senhor protege, o Senhor alimenta, o Senhor faz coisas tremendas acontecerem lá no deserto. Amém? E uma coisa é bem clara, Ele nunca deixou faltar água. Sim ou não? Deus nunca deixou faltar água, mesmo aquele povo estando em meio ao deserto. É por isso que nós vemos aqui a conexão do rio com o Espírito Santo. E todos nós sabemos que existem rios, aleluia, lagos, fontes, açudes e outros pequenos mananciais de águas. Entretanto, o Espírito Santo é um grande rio caudaloso, capaz e suprir as necessidades do mundo inteiro. É por isso que eu te convido hoje a mergulhar nas águas do Espírito. É por isso que eu te convido hoje, aleluia, glória a Deus, a buscar o Espírito Santo, a ter, aleluia, ou seja, a ver a necessidade que temos nós de mergulharmos nas águas do Espírito e sermos saciados pelo Espírito de Deus. De acordo com o seu tamanho, um rio pode abastecer uma cidade, um estado, um país inteiro, e até vários países podem se beneficiar de apenas um rio. E um desses rios que eu posso citar aqui a vocês, quem conhece um pouco de geografia e história, sabe acerca do rio Nilo. O rio Nilo é o maior rio do mundo em extensão territorial. O Nilo passa por 10 países africanos até desaguar no mar Mediterrâneo. E por meio de sua foz, a sua nascente, lá no Egito, glória a Deus, e seu tamanho, ele contribui diretamente para que faça parte da principal bacia hidrográfica do continente africano, o que faz dele algo impressionante. Esse rio corre até pelo meio do deserto. Vidas são saciadas, a natureza, há uma importância muito grande, aleluia, do rio Nilo. Algo tremendo nós também encontramos aqui no Brasil. O segundo maior rio do mundo é o rio Amazonas. O rio Amazonas é o mais extenso, aleluias, do mundo, cobrindo cerca de 6.400 quilômetros de extensão. Ele apresenta maior vazão de água e a sua nascente está localizada no lago Lauri, nos Andes do Peru. E ele está presente, aleluia, nos países do Peru, Colômbia e aqui no Brasil. E a sua bacia hidrográfica estão também lá nos países da Bolívia, Equador, Venezuela e Guiana. Ou seja, eu apresentei para vocês aqui os dois maiores rios do mundo, para que você entenda que o poder do Espírito Santo é suficiente para abastecer a igreja de uma cidade, a igreja de um estado, a igreja de um país ou a igreja do mundo inteiro. Aleluias! Quem crê no poder do Espírito Santo, levanta a mão aí e diga glória a Deus. É por isso que o Senhor Jesus Cristo nos diz, aleluias, em Atos dos Apóstolos, no capítulo 1 e o versículo 8, ele fala claramente antes de ascender ao céu, aleluias, ele diz, vocês irão receber virtude, vocês irão receber poder, vocês irão receber graça, ao descer sobre vós o Espírito Santo. Como, aleluia, glorioso nós buscarmos o Espírito Santo, como é maravilhoso nós tê-lo em nossas vidas. É, meus irmãos, imprescindível que o homem e a mulher que crê em Deus seja cheio do Espírito Santo. Diga graças a Deus aí. Diga aleluias. A Bíblia afirma que há um rio cujas correntes alegram a
a cidade de Deus, o santuário das moradas do Altíssimo. Lá no Salmos 46, o verso 4, a Bíblia ainda diz mais que o Espírito Santo é um rio de alegria. Em Atos capítulo 13, 52, Lucas escreve que os discípulos estavam cheios de alegria e do Espírito Santo, mesmo enfrentando as oposições, mesmo enfrentando as adversidades, mesmo enfrentando as perseguições, eles estavam felizes, eles estavam alegres. O homem e a mulher que está cheio do Espírito Santo, ele não se entristece pelas lutas. O homem e a mulher que está cheio da presença do Espírito Santo, aleluia, não se entristece pelas calúnias e difamações ou pelas lutas que ele enfrenta. Ele sabe que o Espírito Santo está ali ao lado, ele sabe que o Consolador está com ele, ele sabe que o poder está ali, aleluias. E eu sei que hoje aqui o Espírito de Deus está sendo derramado sobre a tua vida. E aquele que crê, aleluia, diga aí um glória, aleluias. Oh, aleluias. Eu sinto a presença dele aqui. Eu sei que você, amadamente, também está, aleluias, sentindo a presença do Espírito de Deus aí. Deus está levantando aquele que estava caído. Deus está dando força àquele que não tinha mais nenhum vigor. Ei, você que diz, eu não tenho mais forças. O Senhor está dizendo, diga o fraco. O Espírito de Deus está dizendo, diga o fraco que eu sou forte. Da glória, aleluias, diga glórias. Oh, louvado seja. Lá no Salmos de número 104, no verso 10, o salmista se dirige ao Senhor dizendo: tu que no vale fazes rebentar nascentes, que corre entre os montes, aleluia. Vocês estão entendendo a conexão? Nos vales fazes rebentar as nascentes. Ele está dizendo acerca de rios. O Espírito Santo aqui, nesta passagem, é conotado, aleluia, como rios. Jesus Cristo disse: rios, aleluia, rios, rios de água viva fluirão, correrão do seu ventre. O Espírito de Deus, aleluia, é mencionado aqui como água, como rio. Diga graças a Deus, aleluias. E o profeta Isaías, no capítulo 41, no versículo 18, ele diz: o Senhor confirma a sua promessa, dizendo: abrirei rios em lugares altos e fontes no meio dos vales. Aleluia! Oh, meu Deus! Ah, a palavra diz mais ainda. Glória a Deus! Tornarei o deserto em tanques de águas e a terra seca em mananciais. Oh, aleluia! Oh, glória! Sentindo a presença, quem está sentindo a presença dele aqui? Vocês estão entendendo? Em meio ao deserto, meu Deus do céu, existe uma dificuldade muito grande de você conseguir encontrar água em meio ao deserto. Mas a palavra está dizendo aqui: em meio ao deserto. Eu não sei qual é o deserto que você está enfrentando, eu não sei qual é o deserto que você está passando, mas o Senhor está dizendo para mim falar a você. O Senhor está dizendo: eu abrirei rios em lugares altos e fontes no meio dos vales, tornarei o deserto em tanques de águas e a terra seca em mananciais. Ah, meu irmão, minha irmã, esta água está jorrando aqui no nosso meio, esta água está jorrando aí na tua casa, querido ouvinte. O Espírito de Deus, ele está sendo, glória a Jesus, derramado. A porção, a graça, a unção está sendo derramada em nossas vidas. Quantos creem, diga glória. Quantos creem, diga aleluia. Tremendo.
vendo, não? É a palavra do Senhor, é a palavra de Deus. Continuamos na meditação, aleluias, aqui ainda em Isaías, capítulo 66, o versículo 12, o profeta messiânico diz, aleluia, eis que estenderei sobre ela a paz, como um rio, e a glória das nações como um ribeiro que transborda. Então, aleluias, mamareis ao colo, vos terão, e sobre os joelhos vos afagarão. Glória a Deus, a água do Espírito, ou seja, o Espírito, glória a Deus, do Senhor, saciará a tua sede. Foi por isso que Jesus Cristo, olhando para aquele povo, vendo a necessidade, ele diz: quem tem sede, vem a mim e beba. Ele está dizendo aqui hoje: vem a mim e beba. Glória a Deus, eu quero sim te encher, eu quero derramar poder.

necessário você apartar-se de tudo aquilo que impede de eu te abençoar. Nós sabemos que aqueles que constituem-se, aleluia, amigos do mundo, e quando eu digo amigos do mundo, é a palavra dizendo, é o pecado, aqueles que se constituem amigos do pecado, tornam-se inimigos de Deus. Para você, para nós sermos cheios do Espírito Santo, e esta água jorrar, aleluia, em nós, é necessário nós abrirmos mão de tudo aquilo que impede a glória de Deus de manifestar na nossa vida. Não importa qual seja o pecado, não importa o tamanho do pecado, mas hoje aqui, você ouvindo a voz de Deus, você ouvindo a palavra do Senhor, e você deixando Deus agir no teu coração, pode ter certeza, se você, aleluia, pedir perdão, se você confessar e abandonar, o Espírito de Deus vai manifestar na tua vida, e você vai sair daqui, glória a Deus, aleluia, cantando o hino da vitória. Louve o nome dele, diga glória a Deus, diga aleluia. Quem tem sede, vem a mim e beba. Quem crê em mim, como diz a Escritura, rios de água viva correrão do seu ventre. Oh, glórias, aleluias. O profeta Ezequiel fala para nós algo tremendo, lá no capítulo 47, quando ele fala das águas torrentes. Glória a Jesus. Se você abrir a sua Bíblia aí, em Ezequiel 47, a partir do versículo 1 ao 10, você vai perceber algo tremendo que Deus, aleluia, mostra ao profeta. Ele contemplou um rio caudaloso de águas purificadoras, aleluia, que saía do altar do Senhor, transmitindo vida a todas as criaturas. E ele mergulhou no rio. Esse rio fala do ministério glorioso do Espírito Santo, transmitindo vida ao mundo inteiro. Foi o que o Senhor Jesus falou aos seus discípulos, aos seus seguidores em Atos, capítulo 1, versículo 8. Ele foi bem claro, bem enfático ao dizer: olha, vocês precisam ser cheios, vocês precisam receber virtude, vocês precisam receber poder, mas há uma condição para isso. Vocês têm que descer lá no cenáculo, vocês têm que, aleluia, buscar. Nós sabemos, meus irmãos, pela palavra, que apenas 120 receberam a promessa. Os demais não conseguiram persistir e perseverar. Perseverar no que? Na oração. Perseverar no que? Na comunhão. Aleluias. Na ceia com o Pai. Tem muitas pessoas, meus irmãos, que outrora eram cheias. Eram cheias do poder. Mas com o tempo elas foram acostumando-se com o Evangelho. Foram acostumando-se, e isso tornou-se para elas algo tão simples, que foram esfriando-se e começaram a dar vazão mais às coisas que vêm fisicamente falando do que aquelas que com os olhos carnais não podem enxergar. O apóstolo Paulo fala para nós na segunda carta aos Coríntios que nós não andamos por vista, mas por fé. Muitas pessoas que falavam línguas, pessoas que chegavam na igreja, que tiravam o lencinho porque dobravam os joelhos, as lágrimas banhavam o seu rosto, porque sentiam a comunhão e a presença. O louvor tocava tremendamente ao seu coração. A mensagem nem se fala. Hoje em dia está tão difícil. O que está acontecendo? O que está acontecendo com a igreja? O que está acontecendo? A igreja precisa, meus irmãos, aleluia, ter a consciência que é necessário ser cheia do Espírito. E quando eu falo a igreja, não é o templo, somos nós, eu e você. Temos que ter a consciência que é necessário sermos cheios do Espírito Santo. Não importa quais são as lutas ou as dificuldades, o Espírito Santo está ajudando, fortalecendo.
estou dizendo a vocês aqui hoje, ainda há esperança, ainda há esperança. Esta porta ainda está aberta. E Jesus Cristo está dizendo: quem tem sede, venha me beba. Quem tem sede, venha me beba. Jesus Cristo está falando a você, Ele quer revestir, Ele quer renovar, Ele quer revitalizar, Ele quer fazer com que você sinta novamente o desejo de buscá-lo, Ele quer fazer com que você sinta novamente o desejo de estar na presença dEle, Ele quer fazer com que eu e você sintamos a necessidade, aleluia, de ter uma vida devocionada, uma vida cheia do Espírito Santo. Só assim você vai vencer, só assim você vai, só assim eu e você, só assim nós venceremos. Jesus Cristo falou para a igreja: sejam cheios, vocês receberão poder. E todos nós sabemos que quando os discípulos, a igreja, recebeu o Espírito Santo, coisas tremendas começaram a acontecer. Aquele a quem tinha negado Cristo por 3 vezes, aquele que abandonou o Senhor, de repente agora está cheio do Espírito Santo, não tem mais medo de nada, sai para fora e numa pregação, num sermão, quase 3 mil almas ele

Aí começa o agir de Deus sobre a igreja primitiva. E a igreja era cheia. A igreja era cheia e nós devemos também ser cheios. Devemos ver ou devemos analisar o que é prioridade para nós. O que é prioridade para você? O que é prioridade para mim? O que é prioridade para todos nós? O nosso alvo é o céu. Estamos aqui de passagem. A Bíblia diz que nós somos peregrinos. Paulo diz para nós: somos co-herdeiros de um reino celestial. E ele diz lá na carta aos Colossenses que é para nós buscar as coisas de cima onde Cristo está. Que é para nós pensar nas coisas de cima onde o Senhor está e não nas coisas da terra. Ou seja, nós temos que ter o nosso coração voltado para o Senhor. É bem verdade que enquanto estamos aqui, caminhando aqui nesta terra, nós temos, aleluia, que fazer o nosso melhor, temos que trabalhar, temos que estudar, nós temos que fazer a nossa parte, mas não esquecendo o reino. Porque o Senhor Jesus Cristo disse: buscai o meu reino em primeiro lugar, toda a sua justiça vos serão acrescentadas. Preocupe-se em ser cheio do Espírito Santo. Preocupe-se em, aleluia, ter o Espírito Santo em tua vida. A partir do momento que você sentir o Espírito Santo, ter ele em tua vida, você vai ver que as coisas fluirão. Você vai vencer o mal, você vai vencer o pecado, você vai vencer os desejos carnais. O Espírito Santo vai te ajudar a suportar as lutas, as aflições. O Espírito Santo vai te impulsionar e vai falar: é hora de caminhar, não é hora de estar parado, não. É hora de levantar, diga glória a Deus, é hora de marchar. Oh, glória! E eu convido você que hoje é mergulhar nas águas do Espírito Santo. A Bíblia diz que o Espírito Santo desceu sobre Jesus às margens do Rio Jordão. A Bíblia diz para nós, aleluia, em Mateus capítulo 3, versículos 13, 14, 15, 16 e 17. Quando Jesus é batizado nas águas do Rio Jordão pelo profeta João Batista, o Espírito Santo vem em forma de pomba. O Pai lá em cima diz: este é meu filho em quem me alegro. Se entendendo, o próprio Filho de Deus dá a mim e a você esta necessidade de termos o Espírito Santo em nossas vidas. A Bíblia diz que para perceber a importância do Espírito Santo, nós, a igreja, podemos aqui hoje fazer uma analogia e ver a importância de rios aqui no Brasil. Como eu já falei no início da mensagem, Rio Amazonas, o Rio São Francisco, o Xingu, o Rio Paraná e todos os outros rios brasileiros têm para suas respectivas regiões. Espírito Santo é o verdadeiro rio cristalino.

maior hidrelétrica do mundo, lá no Paraná, a hidrelétrica de Itaipu, quem já ouviu falar? É a maior hidrelétrica do mundo. Ela abastece todo o Brasil, Paraguai. Nós estamos com 210 milhões de habitantes aqui no Brasil. Olha a importância desse rio. Eu quero dizer que assim como não só o Paraná, como outros rios no Brasil e no mundo inteiro, o Espírito Santo é o rio que fornece energia espiritual. É luz suficiente para iluminar o mundo inteiro. Sabe você, crente, cheio do Espírito Santo? Você é uma luz que ilumina. Em você, aleluia, há a graça e o poder. É por isso que o diabo se revolta terrivelmente, luta para te destruir, luta para acabar contigo. Ele não quer que você seja luz. Ele não quer que você seja cheio, cheia do Espírito Santo. O crente cheio do Espírito Santo, por onde ele passa, ele faz a diferença. Ele brilha. Eu sei que tem muitos crentes que estão aí meio que apagados, mas aqui hoje o Senhor vai mudar essa situação. Aqui hoje o Espírito Santo vai fazer algo tremendo. Ou seja, ele já está fazendo algo tremendo. Vamos mergulhar no meio do Espírito.

10 versículo 1. Você vai ver que algo tremendo o Senhor revela para nós. Aleluia! Esse rio fornece água para produzir energia por meio de usinas hidrelétricas.

do Espírito Santo. A cura começa não de fora, mas é de dentro para fora. O Espírito Santo, ele vai regenerando, ele vai transformando, ele vai trabalhando. Eu conheci uma pessoa, meus irmãos, que levou quase 20 anos para aceitar a Cristo. E eu muitas vezes estava pensando, meu Deus, essa pessoa está todos os dias na igreja. Essa pessoa está ouvindo a palavra, o que, que está acontecendo que até agora não entregou-se a Cristo. Eu entendo hoje sim que quem faz a obra é o Espírito Santo. Um belo dia eu fui pregar nesta cidade e quando estava encerrando a mensagem, esta pessoa levantou a mão. Quando veio à frente, ela disse: hoje o Espírito Santo terminou a obra e me convenceu. E hoje eu aceito este Jesus com todo o meu coração e minha alma. O Espírito Santo, ele vai trabalhando, ele trabalha de formas tremendas que nós não entendemos e não compreendemos, mas ele vai agindo. E se você mergulhar hoje neste rio, haverá cura interior. Aleluias! Se você hoje mergulhar neste rio, haverá purificação da lepra e do pecado. Aleluias! Se você hoje mergulhar neste rio, você terá vida abundante. Vida abundante, você está entendendo? Você terá vida abundante. Louvado seja o meu Jesus, louvado seja o nosso Jesus, que disse: eu não vou deixar vocês órfãos, eu vou para o Pai, eu vou rogar que Ele envie o outro Consolador, o Espírito Santo, que o mundo não vê, que o mundo não tem. Mas vocês o verão, vocês o terão. Você está compreendendo? O poder de nós mergulharmos nas águas ou no rio do Espírito Santo. Esse rio produz luz e irrigação para resolver todo o problema da seca espiritual deste mundo. Glória a Deus. Faça um propósito com Deus hoje. Diga para Deus: Senhor, eu quero ser cheio da tua presença. Espírito Santo, eu necessito da tua glória em minha vida, do teu poder. Eu quero ter comunhão contigo, eu quero ter comunhão com o Pai. Eu quero voltar a ter visões. Eu quero voltar a falar em mistérios. Eu quero voltar a cantar, eu quero voltar a orar. Eu quero voltar a fazer a tua vontade. Jesus está dizendo: quem tem sede, vem em mim e beba. E esta água eu te dou de graça. Você não precisa pagar por ela.

Vocês lembram do que o Senhor Jesus fala para a mulher samaritana em São João capítulo 4? Quando ele está junto ao poço lá de Jacó, ela diz para ele: Senhor, dai-me desta água que tu estás falando para que eu não venha mais aqui ter que tirar desta. Jesus disse para ela: mulher, qualquer que beber desta água aqui, ó, do poço, tornará a ter sede. Mas aquele que beber da água que eu lhe der, nunca mais terá sede. Porque nele, aleluia, se fará uma fonte que jorra para a vida eterna. Jesus está convidando você aqui hoje, aí na tua casa, amado ouvinte, aleluia, a vir beber desta água. Esta sede, aleluia, não acaba-se com a água que nós bebemos, a água que nós compramos lá no mercado, ou a água que a Sabesp trata e disponibiliza a todos nós. Eu não sei qual aí no teu estado a empresa que produz água. Eu estou falando do Espírito Santo. E você não consegue comprá-lo. Você não consegue comprar esta água no mercado, na farmácia, em nenhum lugar, a não ser aos pés de Jesus. Glória a Deus. Beba desta água e seja saciado. Mesmo você estando em meio ao deserto, ele diz que tornará esse deserto em uma torrente manancial. Entendendo? Ele é poderoso para fazer. O Espírito Santo pode sim te encher, pode sim te fortalecer. Quero perguntar aqui hoje se tem alguém neste momento que deseja ter uma vida de intimidade e comunhão com Deus e ser cheio do Espírito Santo. Para tanto é necessário aceitar a Cristo. E aceitar a Cristo, meus queridos, não é mudar de religião. Nós sabemos que há muitas ou várias religiões por aí. Mas religião não salva. Quem morreu na cruz do Calvário foi Jesus. E somente Ele tem poder para salvar. Eu quero perguntar agora se há alguém que deseja aceitá-lo. Vem aqui na frente. Ou alguém que está desviado, quer agora voltar a beber desta água e ser cheio, mergulhar nas águas do Espírito. Vem aqui que nós vamos orar.

você que tomou essa decisão aí na sua casa, de aceitar a Cristo, ou de reconciliar-se com Ele, você vai orar comigo estas palavras: Senhor Jesus, perdoa os meus pecados, escreva o meu nome no livro da vida, sela com o teu sangue para o dia do arrebatamento. Você que está reconciliando-se com o Senhor, ore comigo assim: Senhor Jesus, eu sei que eu pequei, eu errei, mesmo conhecendo o teu sacrifício, o teu amor por mim na cruz, mas agora eu tomo essa decisão de retornar ao aprisco e peço que o Senhor escreva novamente o meu nome no livro da vida e cele com o teu sangue para o dia da tua vinda, para o dia que o Senhor vir buscar a tua igreja. Senhor Jesus,

0: nome de Jesus. Você que aceitou a Cristo, reconciliou-se com Ele neste momento, procure uma de nossas igrejas pentecostal do Senhor mais perto aí da sua casa. Se você não tem endereço na nossa igreja, em nosso site, o site oficial da Igreja Pentecostal Deus e Amor, ipda.com.br/endereços, ali você vai conseguir o endereço mais perto de você. Ao chegar na igreja, diga que você aceitou Jesus, diga que você reconciliou-se com o Senhor através da transmissão aqui da Sede Mundial. Queridos ouvintes, esta foi uma transmissão diretamente aqui do Templo da Glória de Deus. Eu sou o pastor Fábio Lúcio e diga a todos que Deus os abençoe.
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12: Por causa do pecado, mas o Senhor teve misericórdia de lavá-lo, redimi-lo, de salvá-lo, Pai querido. Meu Deus, assim eu te peço para que o Senhor possa olhar por esta pessoa que ora comigo, por esta pessoa que busca, por esta pessoa que acompanha, por esta pessoa que está neste momento, Senhor, pedindo a tua misericórdia para ele, para a vida dele, para o lar dele, Senhor meu Deus. Venha neste momento abençoar, meu papai querido, aquela pessoa que está internada, não sabe mais o que fazer, o que dizer, o que tomar, não sabe mais o que comer, devido à doença que está lastrada, a enfermidade que já está tomando de todos os órgãos internos do seu corpo. Pai querido, esta pessoa que está desesperada devido ao diagnóstico médico, a medicina chegou e disse, não tem mais o que fazer. Leva ele ou leva ela para casa, para que os seus dias sejam findos no meio da família. Dê-lhe tudo, dê-lhe tudo, tudo que quiser, tudo que pedir, porque não tem mais jeito. Senhor meu Pai, o impossível o homem não sabe fazer. O impossível o homem fica perdido. No impossível, para o homem não há recurso. Mas o Senhor é o Criador. O Senhor é que nos formou no ventre das nossas mães. O Senhor formou este irmão, o Senhor formou esta irmã no ventre da sua mãe. Pai querido, venha abençoá-la, venha abençoá-la, Senhor. O Senhor pode reconstruir cada célula. O Senhor pode recuperar cada célula. O Senhor pode destruir cada célula do mal que está consumindo a vida desta pessoa. O Senhor pode. O Senhor pode revivê-la. O Senhor pode revivê-lo. O Senhor tem poder para isso. O Senhor tem graça, o Senhor tem misericórdia, o Senhor tem amor. Pai querido, vem abençoar. Peço-te. Sei, meu Deus, que sem ti eu não sou ninguém. Mas o Senhor na minha vida, o Senhor me dá a permissão de pedir, de interceder, de buscar em favor desta pessoa, a favor desta pessoa, Pai querido, Deus Todo-Poderoso, vem abençoar. Cura, liberta, Senhor. Esse câncer seja destruído. Maligno ou benigno, é câncer. Está repreendido em nome do Senhor Jesus. Pai, esta pessoa que sofre, meu Deus, esta doença nos músculos, nos nervos, nos ossos, Senhor, tenha compaixão. Esta pessoa que está sofrendo com esta enfermidade nos órgãos, no fígado, no pâncreas, no estômago, no coração, no intestino, Senhor meu Deus, visita esta pessoa agora. Pai querido, eu te peço para que o Senhor possa curá-lo, para que o Senhor possa curá-la, Senhor, agora, neste momento, esta pessoa que sofre, Senhor, esta pessoa que sofre com esta enfermidade na cabeça, no cérebro, esta pessoa que sofre, Senhor meu Deus, com esta doença no cerebelo, Senhor meu Deus, esta pessoa que sofre com esta doença nos olhos, no globo ocular, Senhor meu Deus, visita agora, Senhor, cada camada, Senhor, do globo ocular, traga-lhe de volta a vista, traga-lhe de volta a visão, meu Pai. Eu te peço neste momento, Senhor, tenha piedade, ajuda, Senhor, livra, meu Pai. Senhor meu Deus Todo-Poderoso, eu te peço para que o Senhor possa, Pai querido, visitar esta pessoa que está com problema nos seus ouvidos, que a audição cada dia que passa está diminuindo, e esta pessoa que já perdeu a audição, esta pessoa que nasceu surda, Pai, o Senhor pode restaurar o tímpano, o canal auditivo, o martelinho, meu Pai querido, nos ouvidos desta pessoa, os sensores auditivos, ó Pai, o Senhor pode recuperar peça por peça, célula por célula, Senhor Jesus, o Senhor pode recuperar ouvido por ouvido, Senhor. Pai querido, vem abençoar, recupera, Senhor, a audição a esta pessoa, Senhor. Recupera, meu Deus, eu te peço agora, neste momento. Meu Deus Todo-Poderoso, esta pessoa que não consegue caminhar, não consegue andar, está paraplégica, está tetraplégica, Senhor, meu Deus, consegue fazer movimentos mínimos, mas, Senhor, locomover-se não consegue. Não consegue estar em pé. Não consegue nem sequer estar sentado, sentada, meu Pai. Visita agora, Senhor Jesus, a causa. Visita agora a causa deste mal. A causa, Senhor meu Deus, desta paralisia. Senhor, visita e queima. Repreenda. Restaura tudo, Senhor, do corpo desta pessoa, para que ela possa levantar e caminhar, para que ela possa levantar dessa cama, dessa cadeira de rodas. Senhor meu Deus, visita agora esta pessoa, dando-lhe saúde. Aleluia. Meu Deus Todo-Poderoso, eu te peço neste momento, Senhor, Senhor meu Deus, restaura os artelhos, tornozelo, Senhor meu Deus, restaura os joelhos, o quadril, Senhor meu Deus, restaura, meu Pai querido, aleluia, a cartilagem, restaura, Senhor meu Deus, a coluna, restaura, Senhor meu Pai, os discos, as vértebras, Senhor meu Deus, e cada componente da coluna cervical, Senhor, sejam, Senhor, restaurados no corpo desta pessoa, meu Pai. Meu Deus Todo-Poderoso, venha abençoar esta pessoa, meu Deus, que precisa da cura, da bênção, da vitória, meu Pai. Eu te peço neste momento, abençoa. Abençoa esta pessoa que está indo trabalhar, meu Deus, que saiu da sua casa, do seu lar, está a caminho do trabalho, Senhor. Vem abençoá-lo e abençoá-la, Senhor. Pai querido, meu Deus da glória, neste momento eu te peço, proteja, guarda, livra, opera, Senhor meu Deus, o trabalhador, a trabalhadora, Senhor, dá a bênção, Senhor, livra de todo mal, de todo laço armado, livra, Senhor Jesus, quebra esse laço, Senhor, quebra essa corrente, contra ele ou contra ela, Senhor, meu Deus Todo-Poderoso, olha para esta pessoa que tem um projeto, que apresenta um projeto, e o seu projeto não é aprovado, Senhor meu Deus, venha ter misericórdia, abençoa ele, abençoa ela. Olha para esta pessoa, Senhor meu Deus, que tem, Pai querido, sim, que tem uma causa na justiça trabalhista, Senhor meu Deus, uma causa na justiça civil, Senhor meu Deus, eu te apresento agora. Meu Deus Todo-Poderoso, venha ter misericórdia, venha ter piedade, Senhor. Venha abençoar esta pessoa, para que este juiz, este desembargador, olhe, Senhor, para o caso, olhe, Senhor, para o processo, olhe, Senhor, meu Deus, para os documentos, para as provas, Senhor Jesus, e para que venha julgar a favor deste irmão, a favor desta irmã, esta causa que parece impossível. Parece impossível para o homem, mas para o Senhor é possível, meu Pai. Liberta esta pessoa que está na cadeia devido a crimes cometidos, mas está arrependido, se converteu, entregou a sua vida, Senhor, nas tuas mãos. Hoje, meu Pai querido, vive uma vida diferente, ao invés de tentar tirar a vida de alguém ou fazer o mal para alguém, ele está pregando a tua palavra, está falando do teu amor, está, Senhor meu Deus, anunciando o teu santo evangelho. A partir de agora, ele quer salvar vidas através do seu testemunho, através da sua pessoa, através do seu novo caráter. Senhor meu Deus, abençoa, liberta ela, Senhor, dessa cadeia, desse presídio, meu Deus, um juiz responsável pelo caso dele ou dela, Senhor meu Deus, que bata o martelo, Senhor, e que cante a liberdade para ele e para ela, Senhor, abençoando, Senhor meu Deus. Visita quem está na cadeia, visita quem está, Senhor, no presídio, visita quem está no presídio de segurança máxima, visita, Senhor meu Deus, eu te peço, transforma aquele que ainda não te aceitou, aquele que ainda não conhece a tua palavra, aquele que ainda não reconciliou, está afastado dos teus caminhos, mas está na cadeia, Senhor. Ele achou que era liberdade, viver e fazer o que queria, até mesmo acometer contra o seu próximo, contra as pessoas. Pensava ele que ele era o tal, agora está preso, sem direito à sua liberdade, pois ela lhe foi cerceada devido ao seu comportamento, ó Pai. Meu Deus Todo-Poderoso, visita esta pessoa que está em situação de rua. Perdeu tudo, Senhor. Perdeu a empresa, perdeu a economia, perdeu a família, perdeu os filhos, as filhas, a esposa, o esposo. E agora se encontra em situação de rua, meu Pai. Eu te peço agora que o Senhor visite, transforme, Senhor meu Deus poderoso, Senhor, traga a vida a ele de volta, traga a vida a ele de volta, Senhor, para que não seja mais chacota, para que não seja mais humilhado, humilhada, devido à vida que está vivendo, pois não é vida, está na sarjeta, está no poço, no fundo do poço, meu Pai, que o diabo armou e preparou para ele ou para ela, Senhor. Resgata, Senhor. Resgata esta vida, esta pessoa que está em situação de rua. Meu Deus, eu oro também pelas crianças abandonadas, Senhor meu Deus, que foram desprezadas e expulsas dos seus lares. Tenha misericórdia dessas crianças, meu Deus, que estão em situação de rua, não tem onde morar, não tem onde comer, não tem onde dormir, não tem, Senhor, um teto, não tem, Pai querido, um lar, um aconchego, meu Deus. Esta criança em situação de rua precisa do Senhor, meu Pai. Salva ele. Salva ela, meu Pai. Salva, Senhor Jesus. Eu te peço agora. Prepara um lar, prepara uma família, prepara, Senhor, uma pessoa de coração bom, que possa resgatá-la, Senhor meu Deus, dessa vida tribulada que está vivendo, ó Pai, esta criança, porque foi desprezada, porque foi abandonada, Senhor. Tenha misericórdia. Papai querido, eu te peço neste momento para que o Senhor possa operar na vida delas e assim consiga um lar, um aconchego, Pai querido, para as suas vidas. Meu Deus Todo-Poderoso, eu te peço para que o Senhor possa abençoar. Sim, abençoe, Senhor. Pai querido, eu te peço, opera na nossa igreja pentecostal, Deus e Amor. Abençoa, Senhor, todos os membros da nossa igreja, Deus e Amor, os membros, os cooperadores, os diáconos, os presbíteros, os evangelistas, os pastores, os missionários, que sejam abençoados. Meu Deus, abençoa os ofertantes, abençoa, Senhor, os dizimistas, abençoa aqueles que fazem votos sinceros e são cumpridores na tua presença, Senhor. Abençoa a nossa diretoria mundial, Marilene Miranda. Abençoa, Senhor Jesus, a irmã Débora Miranda, presbítero Davi Miranda Neto, pastor Lourival de Almeida. Sejam eles abençoados cada dia mais. Guarda, livra e abençoa, Pai querido. Senhor meu Deus, abençoa também a nossa diretoria executiva, a irmã Maria Josefina. Abençoa, Senhor, o presbítero Marco Magno, o presbítero Fabrício Beata. Senhor, abençoa, Senhor, o presbítero Jerry Adriano, o pastor Antônio Osmar de Oliveira. Abençoa o presbítero Wilson Siqueira e o pastor Milton de Almeida, Senhor. Abençoa, meu Deus Todo-Poderoso. Senhor, meu Deus, abençoa, Senhor Jesus, Pai querido, os nossos gestores. Abençoa também, Senhor Jesus Cristo amado, nosso irmão Diego Miranda, André Miranda e Davi Neto, Senhor. Abençoa também, Senhor Jesus Cristo amado, todos que estão envolvidos com a Fundação Reviver, braço assistencial da nossa igreja pentecostal, Deus e Amor, a Associação Reviver Help, Deus e Amor. Abençoa, Senhor Jesus, o dirigente da nossa sede mundial, o presbítero Kleber de Oliveira, a sua esposa, irmã Rosa. Abençoa, Pai. Abençoa, Senhor Jesus. Abençoa, meu Papai querido, eu te peço pela tua infinita misericórdia, confirmando, Senhor. Abençoa, Senhor meu Deus, as nações que estão em guerra. Eu digo abençoa, meu Deus, cessando a guerra, Senhor, da Rússia, da Ucrânia, também, Senhor, na faixa de Gaza,
13: lá em Hormuz, também, Senhor Jesus, lá no Irã, Pai amado, abençoa, Senhor, no estreito de Hormuz, ali no Irã, tem misericórdia, meu Pai, cessem as guerras naqueles locais, meu Deus. Eu te apresento também todas as nações ditatoriais, onde a tua palavra não pode entrar, onde o teu evangelho, Senhor, não é permitido, onde o homem pensa que ele é o Deus daquele país. Senhor, meu Deus, destitua esse homem para que a tua palavra seja pregada e anunciada para esta nação. Porque a população precisa ouvir o teu santo evangelho. Senhor, meu Deus, a Coreia do Norte, Cuba, eu te apresento nas tuas mãos, Senhor. A China, o Japão, Senhor, meu Deus, todos os países islâmicos, eu te apresento nas tuas mãos, ó Pai. Eu te apresento o Líbano, eu te apresento o Egito, eu te apresento, Senhor, meu Deus, toda a Mesopotâmia, meu Deus, Todo-Poderoso. Transforma, transforma, Senhor, totalmente o berço da humanidade. Eu te peço, Senhor, para que o paraíso seja encontrado, Senhor meu Deus, através da tua palavra, através da tua doutrina, através da tua mensagem, através do Senhor ser adorado, reconhecido por todas as nações. Meu Deus Todo-Poderoso, eu te peço, abençoa. Abençoa também o Senhor, o novo convertido, Pai querido, que te aceitou, entregou a sua vida nas tuas mãos. Prepara ele para o batismo, Senhor. Não permita mais que o diabo toque nele. Não permita mais que o diabo toque nela, Senhor. Mas sim a tua proteção divina, o teu escudo divino. Venha guardá-los de todas as setas malignas. E estas setas sejam repelidas, quebradas e destruídas, Pai querido. Eu te peço agora, tenha misericórdia, tenha compaixão, venha operar maravilhosamente nas nossas vidas, meu Pai. Abençoa, meu Deus, o novo convertido, abençoa, Senhor, o novo batizado, abençoa, Senhor, aquele que te aceitou. Tenha misericórdia de cada um deles e dai-lhes força. Dai-lhes força, ânimo, em nome de Jesus, nosso Senhor. Amém e amém, Senhor Jesus. Amém! Que maravilha! Como que o nosso Deus é bom, né? Nosso Deus é maravilhoso. Ele te visitou aí agora, sabia? Sim, agora, já neste momento. Você foi visitado e está sendo visitado por nosso Senhor e Salvador Jesus Cristo. O Senhor Jesus, ele te ama tanto que morreu por você, por mim e por nós na cruz do Calvário. Morte de cruz. Além da tortura, ainda a morte de cruz. Cravado, pregado numa cruz. Assim foi o amor do Senhor provado na cruz por nós, para nos resgatar da vida de pecado que nós levamos ou nós levávamos, em nome de Jesus. Aceite o Senhor Jesus, entregue a sua vida para Ele. O teu coração, a tua vida, a tua mente precisa do Senhor. Verdade? Nós precisamos de Deus. Por isso eu te digo, venha neste momento comigo. Venha neste momento com o Senhor. Aceitá-lo. Porque o Senhor Jesus quer te abençoar. Levante a tua mão. Primeiro você que vai reconciliar. Diga comigo assim: Senhor Jesus, eu me reconcilio com o Senhor. Eu volto para os teus caminhos. peço-te, perdoa-me todos os meus pecados, tudo que eu fiz de errado, Senhor. Peço-te perdão pela minha desobediência. Senhor Jesus, escreva novamente o meu nome no livro da vida. Sela com teu sangue, Senhor, que a partir de agora nunca mais influência maligna sobre a minha vida tenha poder. Me segura firme nas tuas mãos, para que eu possa estar firme diante do Senhor. Amém? E amém, Senhor Jesus. Agora você, para reconciliar-se, você já fez o seu apelo. Agora você que não aceitou o Senhor Jesus, diga comigo assim: Senhor Jesus, eu te aceito como meu único e suficiente Salvador. Senhor Jesus, me lava e me purifica de toda iniquidade praticada. Senhor, me perdoa todos os meus pecados. Escreva o meu nome no livro da vida. Senhor Jesus, eu te peço, me sustenta nas tuas mãos, Senhor, para que eu possa estar aguerrido diante do Senhor, firme na rocha, até o dia da tua vinda, para me buscar e levar-me para a glória. Ou até o dia em que o Senhor me chamar, que eu esteja preparado para usufruir da pátria celestial, em nome do Senhor Jesus. Amém! E amém, Senhor Jesus. Deus que te abençoe muitíssimo. Muito obrigado por essa decisão, você que reconciliou e você que aceitou o Senhor Jesus. Olha, entra em contato com a gente para que o Senhor possa te abençoar, para que o Senhor possa te dar vitória. Entra em contato com a gente, porque nós te orientaremos a isso, a palavra de Deus, a de como estar firme na presença do Senhor, tá bom? Quero aceitar Jesus, é o nosso e-mail, quero aceitar Jesus, @ipda.com.br. Eu repito para você, quero aceitar Jesus, @ipda.com.br. E o nosso WhatsApp é 11 950 94 46 45. Sim, entre em contato com a gente, você será orientado para bênçãos e mais bênçãos na presença de Papai do Céu, em nome do Senhor Jesus. Deus te abençoe muitíssimo, em nome de Jesus, nosso Senhor. Eita, glória a Deus. Deus abençoe você, meu irmão. Deus abençoe você, minha irmã. Bom dia, bom dia. Ô, de casa! Oi, que de pouco, que tá na hora. Você que tá na beira do fogão, sai daí. Sai daí da beira do fogão, rapaz. Oxe. É, você tem que pegar o caminho da roça. Você tem que fazer. É, tem que ir pra labuta hoje. Mas fica escorado do fogão ali, rapaz. Ô, sai lá com o neto, você debaixo da coberta aí. Levanta logo. Levanta logo. Ô, minha irmã, levanta pra fazer o café. É, levanta pra trabalhar. É isso mesmo. Levanta pra trabalhar, rapaz. Levanta pra trabalhar, minha irmã. Tá na hora. E o nosso irmão Tiago tá chegando. É, o nosso irmão Tiago Oliveira. Por quê? Porque sempre depois da oração, quando nós fazemos uma oração especial, né? Quando nós fazemos uma oração de coração, Deus abençoa, abre as janelas dos céus e derrama bênção maravilhosa sobre a nossa vida. Deus te abençoe. Tiago Oliveira, conte a bênção, menino de Deus.
14: Para mim era muito difícil me firmar com Deus. Eu sempre escutava sobre Ele, eu via as pessoas falar, mas eu não conhecia. E foi onde, em casa, eu comecei a ler, comecei a querer entender. E eu passei por um momento difícil na minha vida, no qual eu pensei em tirar a minha vida. Todo dia eu saí de casa pensando em fazer algo com a minha vida. Só que por algum motivo eu não conseguia, sabe? E eu sempre pensava para o que ia acontecer comigo. Se caso eu morresse e eu não conseguia dormir à noite, eu ficava pensando e algo me incomodando. E meu único refúgio era estar lendo em casa a Bíblia. E esse ano eu me batizei. no dia do meu aniversário, dia 23 de março, eu falei para Deus que quando eu voltasse, que eu não ia ter mais volta, que se eu não pudesse correr, eu andava, se eu não pudesse andar, eu rastejava, mas eu não ia parar de buscar e eu não ia parar de agradecer a oportunidade, porque para mim, me firmar com Deus, buscar Ele, estava sendo muito difícil, porque quando a gente está no mundo, a gente sempre vai colocar dificuldades, mas sempre vai colocar problemas. E quando a gente realmente se entrega e busca a Deus, você vai ver que todas as dificuldades, os problemas que você colocava, eram em vão, que era nada. Que aos poucos Deus vai trabalhando, Deus vai te mudando, e conforme você vai lendo, você vai buscando conhecer a Ele, você vai vendo como Ele é tão maravilhoso e misericordioso. Por isso eu sou muito grato todos os dias a Ele. E eu tenho a agradecer muito a Ele por tudo que Ele fez na minha vida, mano.
15: Deus do céu, que testemunho maravilhoso do nosso irmão Tiago, né? Ele falou assim, todos os dias eu saía pensando em tirar a minha vida. Jovem, né? Uma pessoa que sem Deus, realmente ele se torna sem opções. Uma pessoa sem Deus se torna sem meta, sem sentido. Mas ó, quando Deus chega na nossa vida, Ele disse assim, mas não sei como, não sei por algum motivo, eu não conseguia tirar a minha própria vida, mas o meu desejo era isso. Aí eu me refugiava no meu quarto, diz ele, e então, desta forma, ele pegava a Bíblia, ia ler, porque não tinha opções. Olha só, ele queria tirar a vida, mas não conseguia. Porque o plano de Deus é maior do que o plano maligno do diabo.

do seu nascimento, no dia do seu aniversário, ele nasceu de novo. Então, no dia do seu aniversário, ele está comemorando agora o duplo nascimento. Porque no dia do seu aniversário, ele morreu para o mundo e viveu para Cristo. Agora ele é uma pessoa realizada, uma pessoa abençoada, uma pessoa tranquila, uma pessoa cheia de paz. Agora ele não tem mais aquela vontade de sair e tirar a sua própria vida. Agora a sua vontade está para o Senhor, está para Deus. Isso é lindo, é maravilhoso. Porque quando temos Deus na nossa vida, tudo se torna diferente. Até o desejo do nosso coração muda. Por quê? Porque a partir do momento que temos o Senhor Jesus na nossa vida, nós amamos o nosso próximo como a nós mesmos. E a gente quer pregar, quer falar, quer anunciar, quer ensinar, quer fazer algo tremendo. Quer fazer algo maravilhoso por aquela pessoa. É verdade. Por isso você não pode perder tempo de aceitar o Senhor Jesus. Entregar a sua vida a Ele. E o nosso irmão Cladson e Evanilson, chega ensinando. Aceite o Senhor Jesus!

0: Show! 6:40 na presença de Papai do Céu, aqui na capital paulista, é horário oficial de Brasília. Bom dia pra você, meu irmão. Bom dia pra você, Diana. Já levantou, já, com certeza. Tem muita gente tirando leite, tem muita gente. É verdade, senhor. É isso mesmo, mimosa. Eita, maravilha, Deus abençoe. Olha a mimosa aí. Não quer que tira leite, mimosa. Que é isso, ó, gente, né? Ana Patrícia Maria de Corveira, Minas Gerais, bom dia, paz do Senhor Jesus. Ouço esta programação todos os dias, é uma bênção para toda a minha família. Amém, Ana Patrícia. Deus abençoe por esta participação maravilhosa no programa Sertão Evangélico. Carlos Alberto de Tupã. O que significa Tupã? Tupã, você sabe que é uma palavra em Guarani, é, Tupã significa Deus, é, Carlos Alberto, você que é de Tupã, então você é de Deus, viu? A paz do Senhor, pastor César Medina, amém, gostaria de ouvir o hino Igrejinha de Tábuas Velhas, da nossa irmã Débora Miranda, tá bom, a gente vai falar aí com a nossa produção para preparar esta, esta canção maravilhosa para você, tá bom? Vamos falar com a nossa produção aí, para pôr na próxima lista. Eita, maravilha, tá bom? Irmã Vera, de Piracanjuba, lá no Goiás. Bom dia, na paz. Quero agradecer a Deus pelas bênçãos conquistadas. Muito bom. Desejo a todos uma semana abençoada. Solta o galo aí! Aí. Já acabou o galo? Ah, de novo, de novo. Eita, bênção de Deus. Valdinei e Ruth de Araçariguama, no interior de São Paulo. Rapaz, irmãos, amém. Aqui em Araçariguama já tomamos o cafezinho de manhã. Oxente, é, e nem convidou. E por aqui amanheceu chovendo. Não acredito. Deus abençoe. É chuva para mais de metro, né? Mas Deus é que está molhando a terra, preparando para o plantio, é verdade, para que haja uma boa colheita também, e assim sucessivamente. Ronaldo lá do Ceará, bom dia, estou acompanhando a rádio, sou de Fortaleza, manda um alô para nós, ou seja, manda um alô para o Ronaldo e Raimunda, tá bom, Ronaldo, o Ronaldo e Raimunda, Deus abençoe você e alô para vocês. Eita, olha só, nós vamos abrir a porteira, vamos abrir a porteira, gente, vamos abrir a porteira, porque tem gente que quer falar com a gente. Seja bem-vindo, meu irmão.
1: Bom dia.
0: Muito obrigado.
1: Bom dia. Para vocês.
0: Amém.
1: Bom dia, essa rádio.
0: Amém.
1: Eu sou da cidade de Guaratinguetá, estado de São Paulo. Amo ouvir essa rádio. Abraço para vocês. Arrumando para ir para o serviço.
0: Oh, maravilha. Deus te abençoe muitíssimo. Tá bom?
1: Bom dia, Pai do Senhor Jesus.
0: Bom dia.
1: Irmã de Adeloso,
0: amém.
1: Martinho Cunha, sou na escuta do programa Sertão Evangelho.
0: Oh, que maravilha.
1: Acabei de pagar o boiadeiro que não escutei mais ele.
0: Pra pagar o boiadeiro.
1: Tá escutando vocês.
0: É, pra pagar o boiadeiro, tá escutando o meio dos móveis. É, tá escondido no meio dos móveis, papagaio. Ai, opa. Gabriela, Porto Alegre, do Rio Grande do Sul, preparando um chimarrão. É, eu achei que eu tava preparando um caminhão, né? Mas é preparando um chimarrão para...
2: Nossa, que o... barbaridade!
0: Barbaridade!
2: Tava sumido da querência, hein?
0: Eita, tchê! Né? Nesse frio, ó, o gaúcho preparando um chimarrão nesse frio. Eu e meu marido escutamos todos os dias o programa. Muito bom! Parabéns! O Dom Efraim, São Paulo... A paz do Senhor Jesus, pastor César, manda os patos para o parque. Agora eles estão com um lado muito espaço. Grande abraço! Olha, ele, Efraim, Não fala em pato não, hein? É melhor você deixar por aí mesmo. Se não vai virar pato no tucupi, rapaz. Barbaridade. Eita, meus irmãos, não quero mais mostrar, não é verdade? Seus patinhos, as suas galinhas, seus franguinhos, os cabritinhos, leitãozinho, porque bastou essas mãozinhas me largar e querer temperar já logo. Tá bom, meu querido? Olha só. E chegando em Moremi, irmã Débora, casa de oração.

olha só, chegou um momento maravilhoso, momento da palavra de Deus para nós, nesta manhã especial. E neste momento, meu querido irmão, minha querida irmã, vem comigo para a palavra de Deus. E como de costume, eu tiro meu chapéu para a palavra de Deus. No livro de 1 Coríntios, no capítulo 11, e apenas um versículo eu quero ler com vocês. Diz assim: sede meus imitadores, como também eu de Cristo. Palavra de Deus para nós nesta manhã. O Senhor Jesus, ele nos traz uma mensagem através desse versículo. O apóstolo Paulo, ele, antes de conhecer o Senhor Jesus, ele perseguia o povo de Deus, prendia, açoitava e ia até mais além do que isso. Mas num dia, numa perseguição e em uma viagem contra o povo de Deus, a caminho da cidade de Damasco, o Senhor Jesus lhe apareceu. E o Senhor Jesus, então, trouxe sobre ele um clarão, uma claridade, que ele caiu do cavalo onde montava, e quando levantou-se, se tornou cego. Ficou cego por 3 dias e 3 noites. Mas uma voz saiu do céu dizendo: Saulo, Saulo, por que tu me persegues? E ele disse: quem és tu, Senhor? Eu sou Jesus, a quem tu persegues. Então, ele teve que ir até um servo de Deus para ter orientações sobre a palavra de Deus, o verdadeiro evangelho, a verdadeira doutrina, o verdadeiro ensinamento do Senhor Jesus. A partir daí, então, ele saiu a pregoar a palavra de Deus, e ele se tornou uma pessoa que queria ser realmente semelhante ao Senhor, semelhante a Deus, como diz a palavra do Senhor, que o Senhor nos criou à sua imagem e semelhança. E agora ele traz, já após uma experiência com Deus, uma experiência com o Senhor: sede meus imitadores, como eu também de Cristo. Então, o que acontece? A partir desse momento, ele te convida a você ser, assim como ele se tornou um imitador. Não um imitador fajuto, não um mercenário, porque antes ele defendia a lei com unhas e dentes, porém ele foi ensinado erroneamente. Mas agora ele entendeu o propósito de Deus, do Senhor Jesus, na vida dele. Por isso nós te convidamos a ser imitadores de Cristo também. Amar o teu próximo como a ti mesmo, ter uma vida transformada, ter uma vida abençoada, e principalmente a alma salva. Ser imitador do Senhor não é ser escravo do Senhor, não é estar debaixo dos pés do Senhor, não, mas sim debaixo das potentes mãos de Deus. Salvação, cura, libertação, o Senhor Jesus quer para você, o Senhor Jesus quer para mim, para nós. Se nós nos tornamos um imitador de Cristo, meu querido irmão, minha querida irmã, larga dessa vida.

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0: prepare a sua fé
1: e o seu coração.
0: Prosseguimento da grande campanha forte com o tema:
1: O meu milagre vai virar notícia. Pastor, mas estão falando mal da minha vida. Em vez de você falar mal da vida do outro, corre pra torre.
0: Grande campanha de quarta-feira.
1: Pastor Guilherme Ribeiro.
0: Um tema. O meu milagre vai virar notícia.
1: Em o nome do Senhor Jesus, as obras de macumbaria já estão caindo por terra. As obras de bruxaria já estão caindo por terra agora. Em o nome do Senhor Jesus Cristo, saia, sai obra de bruxaria, sai espírito da morte, sai agora em nome do Senhor Jesus Cristo.
2: Lindo, senhora.
3: Esmerinda.
2: O que a senhora recebeu através de entrar na campanha e contribuir com o voto?
3: Irmão, eu tinha uma filha que tinha 15 anos que ela vivia orando, né? Aleluia. Fazendo currículo, mandando e nada. Aí surgiu pela glória do nome do Senhor uma vaga pra ela na FIT, aleluia.
2: Ela foi desempregada há quanto tempo?
3: 15 anos, aleluia.
2: Aí surgiu uma vaga na FIT.
3: Isso. Aí com 3 meses, aleluia, Jesus, eles deram a promoção pra ela. O diabo levantou muito, porque já tinha gente lá de mais de ano fazendo o que ela
2: Subiu de cargo. 15 anos desempregada, Deus preparou um emprego pra ela na Fiat e ela já foi promovida lá dentro.
3: Tchau,
0: Caí PDA de Belo Horizonte.

Muito bem, ouvintes, bom dia a todos, aceite a paz do nosso Senhor e Salvador Jesus Cristo. 7:35, 7:35, bom dia, que Deus possa abençoar a vida de cada um de vocês. Sejam todos bem-vindos ao seu nosso programa de rádio, a voz da libertação. É Deus operando, é Deus entregando a bênção, é Deus entregando a vitória, é Deus entregando o milagre, é Deus entregando as bênçãos do céu. É na vida do povão hoje que comparecer na campanha de quarta-feira. O meu milagre vai virar notícia. Daqui a pouquinho, na ministração, servo de Deus, pastor Guilherme Ribeiro, pregando a Santíssima Palavra de Deus e orando.

0: você não pode que esta monumental campanha que está revolucionando a capital mineira, você não pode ficar de fora daquilo que Deus tem para você, daquilo que Deus tem para sua casa, daquilo que Deus tem para sua família, daquilo que Deus tem para sua casa. Corre para cá, Avenida Amazonas, 8410, bairro do Cabana, em Belo Horizonte, em nome de Jesus. Irmão Ademir, a paz do Senhor.
1: A paz do Senhor.
0: Irmão Ademir, o povo não pode faltar nesta manhã, irmão Ademir.
1: Hoje, o seu milagre vai virar notícia aqui na grande BH. Só que o milagre vai virar notícia, que a igreja já está enchendo, o pessoal já está na porta da igreja, os obreiros já estão na porta da igreja, esperando você, para você vir falar do seu milagre. O teu milagre hoje vai virar notícia. E a notícia está aí na grande BH. Todo estado mineiro vai ouvir o seu milagre hoje. Venha, não perca.
0: Com certeza, você não pode faltar. Quarta-feira é a campanha. O meu milagre vai virar notícia. É o povão comparecendo, o povão sendo agraciado pelo Espírito Santo de Deus. Abaixa sua mão, irmão.
2: Abaixa sua mão.
0: Seu nome. Hoje a bênção de Deus é completa na vida do povo.
2: Ah, meu filho, tanto de chegar aqui, meu filho, só vir cá que recebe a bênção. Entrou aqui, ó. Aqui é a casa dos milagres. Eu peguei aqui, sabe aqui, ó. Eu sei que aqui é a casa.
0: Meu Deus! Igreja Deus Amor é conhecida como o pronto socorro de Jesus. É conhecida como o local dos milagres. É conhecida como a casa dos milagres. É. Então você não pode ficar de fora dessa poderosa campanha. É a campanha de quarta-feira. É a campanha da bênção. É a campanha do milagre. O meu milagre vai virar notícia. O seu milagre, irmão ouvinte, vai virar notícia. Em nome de Jesus, vem pra cá. Igreja Pentecostal, Deus e Amor, Avenida Amazonas, 8410, bairro do Cabana, em Belo Horizonte. Olha aí, ó. Olha a abençoada de Jesus aqui. A paz, sua irmã.
3: Paz, Senhor.
0: Seu nome.
3: Ana Lúcia Filomena.
0: Ana Lúcia Filomena, olha a Filomena. Tá vendo aí, Presbítero Adalto? Tá vendo aí, Presbítero Adalto? A Filomena já tá aqui pra contar a benção. Pastor, conta a benção, minha irmã.
3: Ô, pastor, a minha benção é grande, grande. Mas a gratidão a Deus que foi. Deus me levou na minha cirurgia que eu queria fazer. Deus permitiu, eu fiz lá no Hospital Evangélico, no dia 15 de agosto, eu fiz minha cirurgia da hemorroida. Então, eu falei que eu tinha que contar essa bênção aqui. Então, minha cirurgia foi 9 horas da manhã, 11 horas eu estava no quarto, já estava almoçando, 4 horas da tarde a anestesia já estava acabando. O pastor, mas foi maravilha, 7 horas da noite o médico veio e falou que eu já estava de alta para ir embora. Então, pastor, mas foi uma bênção. Dia 31 eu voltei no exame, na consulta.
0: Dia 31 já voltou lá no retorno.
3: O retorno, aí eu voltei lá, eu não tinha mais nada, já estou curada, já está cicatrizada. E agradeço aqueles que oraram por mim, pastor Valdec, irmã Neide, mas irmão Nélio, a irmã Joaquina, mas irmão João, e a irmã Leone, mas irmão Jorge. E assim eu agradeço, eu estou curada para a honra e glória do Senhor Jesus.
0: Região de Venda Nova.
3: Pode ser Verde.
0: Olha aí.
3: Mais o Serra Verde.
0: Lá no Serra Verde.
3: Serra Verde, Venda Nova.
0: Manda um alô pro povo do Serra Verde comparecer agora de manhã aqui no Cabana, minha irmã.
3: Ô, pessoal, aqui ó, não deixa de vir não. Dia de quarta, domingo, todos os dias aqui é uma benção. É maravilha de Deus. É cura. Muita libertação. Para a honra e glória do Senhor Jesus, eu contei minha benção.

0: Deus.
1: Maravilha. Tá vendo aí, ó? Povo de Venda Nova. Alô, alô, Venda Nova. Alô, alô, povo de Vespasiano. É, irmãos aí de Venda Nova. Então vem pra cá. Avenida Amazonas. O irmão que saiu lá, meu Deus do céu, de Itabira, né? Meu Deus do céu, olha, meu Deus, lá na região de Itabira. A paz seja, meu irmão. A paz seja, Jesus. Seu nome?
2: Meu nome é Divino Inácio Gomes.
1: Meu irmão Divino, o povo não pode faltar na campanha de quarta-feira. O senhor que está aqui toda quarta. O povão não pode faltar na bênção de Deus, irmão Divino.
2: Graças a Deus. E eu sou dali do bairro de Santa Cecília, Esmeralda.
1: A região de Esmeralda. Houve um equívoco aqui, meu Deus do céu. Teve um irmão que veio lá de aleluia, louvado seja Deus, de Itabira. E parecido com o senhor. O povo tem que vir receber a bênção de Deus, meu irmão.
2: É verdade. Ô, irmão, eu tinha uma terra para carregar. Meu senhor, prepara essa terra para mim, senhor. Prepara essa terra para mim, meu Deus. E Deus preparou essa terra para mim. Três caminhões de terra. E eu carreguei tudo no carrinho.
1: Meu Deus.
2: Enchido e pulando o lote.
1: O senhor já está fazendo a reforma lá no lote que Deus deu o senhor.
2: Deus, verdade. É verdade. É Deus, Deus não falha, não. É Deus, Deus está na presença. É Deus, ele falava assim comigo, ó. Mas que eu sou contigo. E eu te estarei.
1: É. Meu Deus. É. Deus deu saúde, senhor, de novo.
2: Deu saúde. Eu fui operado três vezes.
1: Meu Deus, você passou pela cirurgia, você passou pela mão dos médicos três vezes.
2: Três vezes ali. E eu moro ali na irmã que mora ali, pertinho ali.
1: É. E tá feliz com Jesus pela saúde.
2: Estou os pensando ali, eu tô carregando peso.
1: Meu Deus do céu. É bênção de Deus, tá vendo? Ô, irmão, então o povo não pode faltar hoje de manhã.
2: Não pode, não. Eu falei assim, eu vou lá. Ninguém arrumou lá em casa ontem. Eu falei assim, não, eu não vou deixar da campanha. E aí eu peguei e falei assim, eu tomei um banho na água fria lá e vim pra cá.
1: Maravilha! Olha aí. É o povão vindo pra cá. É o povão vindo pra cá. Receber a bênção de Deus. Cabana, vem pra cá, Avenida Amazonas, 8410, bairro do Cabana, em Belo Horizonte. Você não pode faltar, irmão ouvinte. É, você não pode perder a bênção de Deus. Você não pode perder os milagres que Jesus tem pra sua vida. Você não pode perder. Olha aqui, abençoada, outra abençoada aqui, Jesus. A paz do Senhor, minha irmã.
3: Paz do Senhor.
1: Seu nome.
3: Rita Isabel.
1: Irmã Rita, o povo tem que comparecer hoje de manhã, irmã Rita, para ser agraciado pelo Espírito Santo.
3: Tem que comparecer. Larga essa cama aí, esse coberto, e vem para casa do Senhor, que aqui é só bênção.
1: Maravilha! Honras e glórias ao nosso Deus. Está vendo aí? É, eu tenho a certeza, irmãos, que a bênção de Deus, ela é completa. Ela é completa na vida do povo que comparece aqui na Igreja Deus de Amor, na Avenida Amazonas, 8410, bairro do Cabana, em Belo Horizonte, Minas Gerais. Presbítero Adalto Luiz, presbítero Adalto também que está conosco, louvado seja o nome do Senhor. Vamos aí também, presbítero Adalto, as devidas informações, presbítero Adalto.
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1: 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Você olhou algo, gostou muito, mas a condição não alcança. Deus está dizendo a você que Ele vai te surpreender e vai prover de uma maneira que nem você imagina. 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
3: Jesus se tocou agora. Jesus está dizendo que não tem nada. Os médicos não vão te tocar, mas Jesus te tocou nesta manhã. Você vai sair daqui vendo. Em nome de Jesus Cristo, pode ver saúde, pode ver saúde. Qual o seu nome, minha irmã?
4: Maria das Dores Gomes da Silva. E eu vou testemunhar porque eu tenho uma mamografia para fazer na terça-feira para o Senhor. Na hora de fazer essa mamografia vai sair só cicatriz. Eu vou testemunhar ainda no início da semana, em nome do Senhor Jesus. Vai ter, creio que eu já estou curada, vai ter só cicatriz e não vai dar nada, né?
3: Não deu nada, pode dizer, não tem mais nada, não tem mais nada. Fala, eu não tenho mais nada.
4: Eu não tenho mais nada.
3: Já sumiu tudo. Já sumiu o caroço, já sumiu tudo. Não vai dar nada. Pode bater palma e dar glória. Jesus é tremendo. Ela pediu Jesus para revelar ela. Ela pediu Jesus para revelar. E Jesus ouviu ela e revelou. Oh, glória! O Espírito Santo de Deus me mostra que três pessoas aqui, pode ter mais. Se tiver mais, Jesus vai curar também. Mas Deus me revela essas três pessoas especificadamente com reumatismo nos ossos. Com reumatismo nos ossos. E Deus, isso, meu irmão, lá, colocou a mão na cabeça.
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Muito bem, amados e diletos ouvintes, 7 horas com 57 minutos na grande metrópole mineira. Você acompanhou aí esta chamada para hoje, quarta-feira, a quarta-feira profética, no prosseguimento dessa grande monumental campanha, terceira etapa. O meu milagre vai virar notícia.

Daqui a pouquinho, no Santo Altar de Deus, ele mesmo, o consagrado servo de Deus, pastor Guilherme Ribeiro, que já se encontra na sua sala pastoral, daqui a pouco, assumindo a Santa Tribuna, com a Bíblia aberta, pregando a palavra de Deus e ministrando as orações do desafio. Não podemos deixar de anunciar que hoje é a quarta volta, é isso mesmo, a quarta volta dessa campanha, e a terceira etapa, o meu milagre vai virar notícia. Pastor Guilherme Ribeiro, às 8 horas da manhã e às 20 horas, na Santa Tribuna, no Santo Altar, é isso mesmo. Às 10 e às 14, presbítero José Marcos, segundo pastor da Grande BH. Ao meio-dia, Deus usando a minha fraca pessoa, presbítero Adalto Luiz, juntamente comigo, pastor Glilson Gomes, vindo diretamente da cidade de Caetés. Apoiando o grande culto do meio-dia, que Deus tem enviado as almas, tem enviado as ovelhas para participar deste grande conclave espiritual. Às 16 horas, cooperador Devanildo Antônio, fechando com chave de ouro mais um elo da terceira volta, ou seja, a quarta volta da campanha e a terceira etapa, o meu milagre vai virar notícia. Mais uma vez o endereço, Avenida Amazonas 8410, no bairro Cabana. Estamos próximo ao 30 City, ao lado, colado, no Sacolão Feirão da Fartura. É hoje, chegou o dia tão esperado pelo povo belo horizontino, a quarta-feira profética, a quarta-feira das multidões. Pastor Guilherme Ribeiro e toda a equipe da fé aguarda você e toda a sua família. Muito bem, amados e diletos e queridos ouvintes do programa de rádio A Voz da Libertação, Super Rádio Deus e Amor de Belo Horizonte, vou ficando por aqui com a cobertura total para hoje, a quarta-feira profética. Nada de ficar em casa, hein? Exercite a sua fé e compareça no Templo dos Milagres, no Templo da Glória de Deus, na Igreja Pentecostal Deus e Amor, o maior trabalho evangelístico do estado de Minas Gerais. Deus abençoe, o nosso muito obrigado, o nosso sonoplasta, operador de áudio, Fábio de Oliveira, na Torre dos Transmissores, pelo espaço concedido. E a qualquer momento, nós voltamos com mais informações ao vivo da quarta-feira profética, a terceira etapa, a quarta volta. O meu milagre vai virar notícia. Deus abençoe, ouvintes, fiquem todos na gloriosa paz do Senhor Jesus.

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5 minutos, vixe, uma cor, vixe, longanuanga. Bom dia, meu amigo, bom dia, meu irmão. Deus abençoe a sua vida, a sua casa, a sua família e o seu lar, e que Deus derrame virtude e também vitória. Que tu seja já alcançado pelo Senhor, tocado pelo Senhor e renovado por Ele. Daqui a pouquinho, vamos só dar aquela pequena pausa para o tempo e na volta aquele só trinchinho de louvor para você se preparar, porque vamos orar. Eu sou o Deus que te sara, e se você crê que Deus tem cura para a tua vida, tem milagre para a tua vida, tem resposta para a tua vida, fica conosco aqui na Rádio Deus Amor, porque vamos orar. Enquanto eu estiver com o tempo e também trouxer aqui esse trecho de louvor, eu quero o seu pedido de oração, tá? Você vai compartilhar conosco e eu creio que o Senhor abençoará a nossa vida. Vamos lá, são 8 horas e 6 minutos. Sejam todos bem-vindos à Rádio Deus e Amor, a programação A Voz da Libertação.

1% de probabilidade de chuva, 1.4 milímetros, é um volume considerável, não é? Então, vamos ter aí chuva para São Paulo. O Rio de Janeiro acompanha São Paulo também com chuva, na casa dos 22, e mínima de 18, Rio de Janeiro, 14.9 milímetros de água, de volume de água, tá? 98% de chances de chover, quer dizer, já tá chovendo no Rio de Janeiro, né? É chuva. Temos sol para Florianópolis, hein? Espanta os senhores. 21 graus, é sol, mas 21 graus para Floripa no sul, não é? Mínima de 13, céu terá algumas nuvens brancas mais leves, tá bom? 16 para Porto Alegre, céu parcialmente nublado, e 18 para Curitiba, o céu também parcialmente nublado. 34 para Cuiabá, no Mato Grosso, céu limpo, e teremos 33 para Goiânia e em Goiás também. E você que nos acompanha em Maceió, Alagoas, 29 de máxima e chove hoje, tá? Atenção, povo alagoano, chove hoje em Maceió, máxima de 29, mínima de 23. Fortaleza, no Ceará, céu parcialmente nublado, então sinal de que hoje não há chuva, tá bom? Então vamos adorar o Senhor, vamos glorificar e vamos exaltar aquele que vive e reina para todo sempre, é verdade. Trivina, Piauí, 38, parcialmente nublado também. Céu limpo para Palmas em Tocantins com 34, chove parcialmente chuvoso com 27, João Pessoa na Paraíba, 34, Boa Vista, Roraima, e 35, Porto Velho, Rondônia. Tempo e temperatura das 8, fonteclimatempo.com.br.

0: vamos orar, vamos falar com Deus, o nosso Pai.
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0: Maravilhoso Deus, poderoso e eterno Pai, Deus de vida, Deus de graça, Deus de favor e também de milagres. Obrigado, meu Senhor, pelo privilégio e pela oportunidade que nos tens dado de estarmos em Tua presença e clamarmos ao Teu santo nome. Ó Deus bendito, Deus maravilhoso, Tu que és santo, Tu que és justo, fiel e verdadeiro, tens o controle e o comando de todas as coisas. Tudo sabes, tudo vês, tudo podes, ó Pai. Sim, Senhor. E por isso cá estamos para clamar ao Teu nome. E por isso cá estamos para suplicar o Teu nome. Ó Deus maravilhoso e Deus Todo-Poderoso, buscamos-te, Pai, porque temos a certeza que estás conosco. E a mudança que a nossa alma necessita, o Senhor tem para dar. Espírito Santo, nós clamamos neste momento com todo o nosso coração e com toda a nossa fé. Porque estamos feridos, estamos machucados, estamos em algum momento da vida desorientados, estamos decepcionados, estamos abalados, ó Pai, por algumas circunstâncias em nossa vida e precisamos com que o Senhor nos ajude, ó Deus. Ó Pai maravilhoso, ó Pai poderoso, ó Senhor bendito, precisamos da Tua ajuda. Precisamos do Teu amparo, precisamos, Senhor, ó Deus, ó Pai, da Tua orientação. Vidas, famílias, lares, a nossa alma, os nossos pecados, os nossos erros, meu Deus e meu Pai, tanta coisa ao nosso redor, e só o Senhor nos pode ajudar. Ah, Espírito Santo, precisamos dessa força, e por isso eu oro. E por isso oro, Senhor, com os Teus filhos agora. Oro com os Teus servos, Senhor, que clamam por vida, por favor e por milagre. Oro, Senhor, meu Deus, porque é o Senhor quem conhece o nosso coração. É o Senhor quem conhece a profundidade do nosso coração. As dores, feridas, mágoas, erros, acertos. É o Senhor quem sabe. É o Senhor quem sabe exatamente o rumo que toma a nossa vida, a direção que vai o nosso barco. É o Senhor quem conhece, meu Deus e meu Pai, a força que há nas nossas pernas, as qualidades que temos, as obras das nossas mãos, a intenção da nossa mente, Senhor, a produção da nossa alma, a reserva da nossa alma. É o Senhor quem conhece. Por isso oro. Oro e peço ao Senhor que ajude o Teu povo e os Teus filhos agora. Tu és o Deus que sara, Tu és o Deus que cura, Tu és o Deus que livra, Tu és o Deus que liberta, Tu és o Deus que transforma, Tu és o Deus que opera, Tu és o Deus que revigora, que ressuscita, que, meu Pai da glória, destrava, Tu és o Deus, Pai, que recupera, Tu és o Deus que faz maravilhas. Por isso eu oro. Ah, Senhor, Tu conheces os segredos da nossa alma. Tu sabes exatamente o que desejamos, o que necessitamos. Oh, meu Deus e meu Pai, a Tua palavra é clara, Senhor, quando ela vai declarar, meu Pai, em Salmos 37, deleita-te no Senhor e Ele atenderá, e Ele considerará o desejo do teu coração. Sim, meu Pai, mas deleitar, Senhor, é nós termos o prazer, é entregar, é confiar, é tirar todo o desespero e confiar em Ti. E vivermos essa comunhão, vivermos essa graça contigo, deleitar em Ti, Senhor, é apesar de tudo que estamos a enfrentar agora, saber descansar, saber repousar, saber viver, deleitar, meu Deus e meu Pai da glória,
2: é saber que estás conosco, Senhor, e farás maravilhas, meu Deus e meu Pai. Deleitar, Senhor, é saber que a tua mão amiga está conosco, por isso oramos. Ó, meu Deus bendito, coloco em tuas mãos os nossos pedidos, as nossas petições. Coloco em tuas mãos, ó Pai, os nossos desafios, os nossos medos e temores. Colocamos em tuas mãos, ó Pai, ó Espírito Santo, e nos ajuda. Ajuda-nos, Senhor, a buscar. Colocamos em tuas mãos e pedimos, ó Deus, vem nos socorrer. Vem ajudar-nos, ó Pai. Alinha, endireita, reorganiza, Senhor, meu Pai, os nossos desejos, os nossos sonhos, os nossos projetos, a nossa mente, o nosso coração, a nossa alma. Tu és o Deus que sara. Senhor, que a tua bondade perfeita e agradável se cumpra em nossa vida. Ó, meu Deus e meu Pai, Senhor, que o Senhor nos ajude a viver de uma forma, Senhor, poderosa aqui nesta terra. Espírito Santo, não nos deixes perecer, não nos deixes recuar, não nos deixes vacilar, não nos deixes retroceder, não nos deixes, Pai da Glória, andarmos, Senhor, meu Deus, no medo e na insegurança, e tudo que o Senhor nos der para fazer, que nós façamos com alegria e com fé. E tudo aquilo que nos vier à mão, Pai, que nós façamos com alegria e com fé, conforme a tua palavra. Senhor, meu Deus e meu Pai, Jesus, tudo quando te vier à mão para fazer, faz-o conforme as tuas forças. E é por isso que nós oramos. Eclesiastes 9:10 diz isso, Senhor, faz conforme as tuas forças. Por isso, Pai da Glória, é o que nós pedimos ao Senhor. Ajuda-nos a fazer, mas queremos fazer, não queremos fazer, Pai da Glória, só meio termo, queremos fazer no completo, mas aquilo que nós conseguimos fazer, aquilo que as nossas forças permitem, aquilo que os nossos pés conseguem, aquilo, meu Deus e meu Pai da Glória, que nós temos estrutura, porque muitas vezes andamos desgastados, andamos cansados, andamos fatigados, andamos desorientados, ó Pai, porque queremos fazer além daquilo que o Senhor nos permite para agradar a outros e agradar a muita gente. Senhor, tem destruído a nossa vida, tem destruído a nossa família, tem arrancado nossa comunhão, seja na empresa, no trabalho, no casamento, na igreja, na vizinhança. Senhor, onde estivermos inseridos, ó Pai, não nos deixes produzir além daquilo que os nossos pés conseguem dar o passo. Senhor, é aquele ditado que o mundo tem, um passo maior que a perna. Nós escorregamos, nós nos machucamos, nós nos ferimos, um salto maior do que aquilo que se permite, Pai da Glória, dar o salto. Senhor, ajuda-nos, fortalece-nos, ó Pai, e repreende Satanás, e repreende a fúria do inimigo, e repreende, Senhor, a obra diabólica que tenta limitar, que tenta barrar, que tenta, Senhor Jesus, trazer, Pai, com que a nossa vida seja uma vida desfavorecida. Meu Deus, tantas vidas que oram comigo agora, tem tanto talento, tem tanta unção, tem tanta virtude, tem tanta graça, mas são vidas desfavorecidas. São vidas desfavorecidas, Pai da Glória, pelo ambiente que vivem, pelas palavras que ouvem, por aquilo, Senhor, que lhes cerca, pelas pessoas, ó Pai da Glória, que lhes orientam e lhes conduzem. Quantas pessoas cheias de qualidade e talento foram orientadas por pessoas que não tinham qualidade e talento? Quantas pessoas, Pai da Glória, cheias de vida e de fé, foram aconselhadas por pessoas que não tinham absolutamente nada, e hoje perecem, e hoje sofrem, e hoje choram, meu Pai? Quantas pessoas com qualidades, Senhor, extraordinárias, meu Deus, tomaram decisões erradas no casamento, decisões erradas com os filhos, erradas no trabalho, na vida profissional, na vida espiritual, meu Pai, e hoje padecem, mas Tu és o Deus que sara. Quantas pessoas, Senhor, tinham a chamada divina e por ouvir conselhos de gente que não agrega e não tem nada. Frustraram-se, casaram fora do tempo, Senhor meu Pai da Glória, tiveram filho fora do tempo, tiveram uma vida fora daquilo que o Senhor planejou, meu Deus, e hoje sofrem a amargura do fracasso, a amargura da derrota, a amargura do medo, a amargura da insegurança, e hoje sofrem, meu Pai, porque induzidas a isso, Senhor, meu Deus, e achavam que estavam a fazer para Deus e era bom e não era, hoje sofrem a amargura do abandono, porque todos aqueles que um dia tiveram palpite na sua vida lavaram as mãos e foram embora. Mas o Senhor é o Deus que sara, oh aleluia, o Senhor é o Deus que cura, o Senhor é o Deus que liberta, o Senhor é o Deus que transforma, o Senhor é o nosso refúgio e fortaleza, socorro bem presente na angústia, e nós não temeremos, clamamos pelo teu poder, clamamos pela tua visita, clamamos ao Pai da Glória pela tua cura, pela tua libertação. Visita, visita, Senhor, quem está em oração, visita quem ora conosco pelo YouTube e pela rádio, quem ora conosco pelo WhatsApp, visita e garante a bênção, a vitória, o milagre, Senhor, e em nome de Jesus, sara, sara a mente, sara o corpo, sara a alma, sara a vista, sara as mãos, sara e cura os pés, sara, meu Pai, em nome de Cristo, as intenções do nosso coração, as feridas abertas, e que o Senhor recupere e dê a bênção e dê a vitória, e no nome de Jesus, hoje viveremos um tempo do Senhor, hoje viveremos um tempo de milagre, hoje viveremos um tempo de resposta, Senhor, em cada coração, em cada mente e em cada alma, que haja a tua semente e que haja a tua bênção. E no nome de Jesus, eu creio no milagre, eu creio na resposta dos de perto e de longe, para a glória de Cristo. Fica conosco, Senhor, em nome de Jesus, amém.

pelo bom rei. Receba a vitória, receba a virtude, Deus ajusta e Deus restaura a tua vida e também a tua família. Clica da alma, olha aí, a mente cansada. É, Deus já te restaurou, você crê? Então libera um glória e vamos com Jessé Ávila.

0: 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Olá, seja muito bem-vindo a mais um episódio do Clínica da Alma. Um espaço para falarmos sobre saúde mental, qualidade de vida, inteligência emocional e desenvolvimento interior. Sempre de forma leve, prática e com base científica. Você já percebeu que pode passar o dia inteiro sem fazer esforço físico intenso? E mesmo assim, terminar um dia mentalmente esgotado? Isso pode acontecer quando a nossa mente passa horas recebendo informações, notificações, decisões e estímulos. E por essas razões, hoje vamos falar sobre a mente cansada e como o excesso de estímulos pode dificultar o verdadeiro descanso mental. O cérebro precisa administrar continuamente informações, atenção e decisões. A exposição constante a notificações, redes sociais, notícias e múltiplas tarefas pode aumentar a sensação de sobrecarga e dificultar a recuperação da atenção. Descansar o corpo não significa necessariamente descansar a mente. Por exemplo, a pessoa termina o trabalho, pega o celular para dar uma relaxada e aí começa a assistir vídeos, responder mensagens, acompanhar notícias e navegar pelas redes. Depois de uma hora, percebe que está mais cansada ainda. Ou seja, parou de trabalhar, mas não parou de receber estímulos. Entendemos que nem todo momento de entretenimento é descanso. Às vezes, aquilo que usamos para relaxar mantém a nossa mente trabalhando. E eu tenho 5 dicas práticas que pode me ajudar com relação a esse tema. Número 1. Crie períodos sem notificações. Desative alertas desnecessários e estabeleça momentos em que você não precisa responder imediatamente a tudo. Número 2. Evite consumir informação o tempo inteiro. Você não precisa saber tudo o que aconteceu no mundo a cada poucos minutos. Escolha horários específicos para notícias e redes. Número 3. Faça uma coisa de cada vez. Alternar constantemente entre tarefas cobra atenção. Então, sempre que possível, concentre-se em uma atividade antes de passar para outra. Penúltimo, inclua momentos de silêncio. Caminhar sem celular, tomar um café sem assistir a vídeos ou simplesmente permanecer alguns minutos em silêncio pode ser uma experiência de recuperação mental. Por último, observe como você se sente depois de usar determinadas plataformas. Se uma atividade deveria relaxar, mas deixa você ansioso, inquieto, irritado ou mentalmente acelerado, talvez seja necessário repensar a forma e o tempo de uso. O psicólogo Daniel Goleman, conhecido por seus estudos sobre atenção e inteligência emocional, chama atenção para o valor da capacidade de direcionar conscientemente a nossa atenção. E ele diz: a atenção é o recurso mental mais valioso que temos. A sua mente não precisa estar disponível para tudo o tempo inteiro. Às vezes, cuidar da saúde mental começa com uma decisão simples: diminuir o volume do mundo para conseguir ouvir novamente a própria mente. Mas e aí? Você gostou deste conteúdo? 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Um forte abraço e até breve.
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horas 35 minutos, Rádio Deus e Amor, é a programação A Voz da Libertação. Vem conosco, vem com fé, vem com alegria na presença do Todo-Poderoso. Vamos ao louvor e depois Bíblia em Foco? Pode ser? Vamos então, vamos cantar, vamos adorar, vamos celebrar a Deus, o nosso Pai. Na sequência, pastor Cláudio Santos, a paz que o Senhor nos dá. Vamos cantar, vamos celebrar. E Deus é bom, de nostalgia pura. 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

das drogas. A sua filha não nasceu com essa depressão. O seu marido não nasceu com esse vício. Você não nasceu com essa enfermidade, com esse problema. Ah, pastor, mas já tem tanto tempo que eu estou clamando. Já tem tanto tempo que eu estou buscando, acabei que eu desisti. Não desista. Não desista, porque o Senhor Deus no céu, Ele vai ouvir o seu clamor, Ele vai ouvir a sua oração, Ele vai ouvir a sua petição, Ele vai responder o seu clamor. Você verá que Ele é Deus, Ele é Deus, Ele é Deus. Tem gente que diz assim, mas não é problema meu. Não era problema de Neemias, mas ele se entristeceu. Ele sentiu a miséria que os seus irmãos estavam sentindo. Não é problema seu, mas nós precisamos sentir as misérias que os nossos irmãos estão sentindo, que os nossos familiares estão sentindo, que as pessoas que nós amamos estão sentindo. Neemias, meus irmãos, ele recebe todo o material necessário para construir. Ele recebe madeira, ele recebe prata, ele recebe ouro, ele recebe até os animais para o sacrifício. E ele coloca na sua mente que Deus estava com ele, Deus estava naquele propósito, Deus estava naquela causa. E ele começa a marchar em direção a Jerusalém. Ele começa a marchar em direção a Judá. E diz a palavra de Deus, meus irmãos, que quando ele chega lá e ele vê aquela situação, ele vê aquele cenário de guerra, ele vê aquele estado de miséria, ele vê aquela situação, aí é que ele fica mais triste, aí é que ele fica mais indignado, aí é que ele fica mais decepcionado. Mas diz a palavra que ele sai à noite, ele pega o jumentinho, sai à noite e começa já a olhar aonde precisava, aleluia, iniciar aquela obra. Ele começa a perceber aonde precisava iniciar os reparos, aonde tinha brecha, aonde não tinha muros. Ele começa, meus irmãos, a formular um projeto. Ele começa a enxergar não mais a destruição, mas o agir de Deus. Ele começa a enxergar não mais as muralhas caídas, mas aquilo que Deus iria fazer. Ei, a partir de hoje, você não vai mais enxergar o problema, você não vai mais enxergar muralhas caídas. A partir de hoje, você vai começar a enxergar pela fé o que Deus vai fazer naquela casa, o que Deus vai fazer naquela empresa, o que Deus vai fazer na vida dos seus filhos, o que Deus fará. Aleluia! E o que Deus fará será coisa grande e extraordinária. Ele começa, meus irmãos, a olhar. Pode, eu quero que você leia o livro de Neemias. Ele começa a reparar. Era só destruição. Era cenário de guerra. Mas ele, pela fé, já começa a ver o trabalhar e o agir de Deus. Isso é fé. A Bíblia diz que fé é o firme fundamento das coisas que se esperam. É a prova das coisas que se não veem. Talvez hoje você não consiga ver a sua família.

0: seria salva, mas pelos olhos da fé já comece a enxergar. Talvez hoje você não consiga ver essa pessoa liberta dos vícios, mas pelos olhos da fé já comece a enxergar esta pessoa no altar, pregando a palavra de Deus, se batizando, sendo um salvo em Cristo Jesus. Talvez hoje você não consiga enxergar, mas pelos olhos da fé já comece a ver a porta, aleluia, que o Senhor está abrindo em teu favor. Talvez hoje você não consiga ver, mas pelos olhos da fé, veja o Senhor Deus te dando vitória nessa causa. Alguém acredita nessa palavra? Levanta a mão e dá glória a Deus.
1: Ei, deixa eu te dizer algo aqui. Eu preciso que você guarde isso no seu coração. Eu preciso que você guarde isso no seu coração. Não vai ser fácil. Eu vou repetir. Não será fácil. Tem gente que acha que a vitória vem de mão beijada. E não vem. Tudo que vem fácil vai embora. É assim ou não é? Pega um carro hoje, vai lá, tira um carro na loja, 200 mil, e põe na mão, fala aqui, ó, é seu. Volta lá daqui 6 meses pra você ver como é que tá. Passa por cima do quebra-mola, arranha no meio-fio, bate nos cantos. 99% é assim. Por quê? Porque veio fácil. Agora trabalha 5 anos, junta lá tintim por tintim. Chegou o dia de ir lá comprar o carro, você vai lá e compra o carro. Hã? Tem gente que anda até com a toalhinha aqui assim, ó, no ombro. Qualquer manchinha. Hã? Vai passar no quebra-mola, vem, ó, devagarinho. Por quê? Porque teve um preço. Não pense você que a vitória vai vir de mão beijada. Não pense você que você vai começar a construir algo e isso vai vir de mão beijada. Não vem. Quando Neemias colocou a mão nas ferramentas e começou a trabalhar, vieram Sambalate, Tobias, Gesem e disseram assim: o que é que você está fazendo aí, hein? Quem foi que te deu ordem para você construir isso daí? Quem foi que te deu ordem para você começar essa construção? Será que o rei já está sabendo? Ele vai saber disso daí, viu? Você não vai restaurar os muros, coisa nenhuma. Mas Neemias sabia que o propósito que estava no seu coração foi colocado por Deus. Neemias sabia que o propósito que estava no seu coração foi colocado por Deus. A Bíblia vai dizer, meus irmãos, que Sambalate e Tobias, eles tentaram de todas as formas, eles tentaram de todos os jeitos impedir aquela construção, impedir aquele povo de trabalhar. Começaram primeiro fermentando, dizendo: olha, para porque vocês não vão conseguir, para porque quem vocês acham que são, para porque vocês acham que vão conseguir fazer uma obra deste tamanho. Mas quando as palavras não atingiram o coração de Neemias, e quando eles viram que eles não paravam, diz a palavra do Senhor que eles começaram a elaborar planos. Eles começaram a elaborar planos para tentar parar aquela obra. Planos tão terríveis que até mesmo de matar. matar Neemias. Então eles armaram uma arapuca, uma armadilha, encaminharam alguém para convidar Neemias para uma festa. Diga para Neemias que ele está trabalhando demais, manda ele parar, manda ele descer, manda ele vir comemorar conosco. Mas era uma armadilha, porque se Neemias parasse e descesse, eles iriam matar Neemias. E quando o recado chega para Neemias, dizer: Neemias, para de trabalhar um pouco, desce das muralhas, vamos festejar. Neemias diz: por que eu pararei? Estou em uma grande obra e não posso parar. Está falando com alguém aqui nessa manhã: não será fácil, mas não pare. Não será de qualquer maneira, mas não pare. Não será de mão beijada, mas a vitória vai chegar. A vitória vem. A vitória vem. Irmão, os inimigos de Neemias eram tão astutos que eles usaram até os parentes. A Bíblia diz que o Secaías, ele chega em Neemias e diz assim: Neemias, para de trabalhar, eles estão querendo te matar. Vamos fazer o seguinte, nós vamos te esconder lá no Santo dos Santos. Olha para você ver que astúcia. Nós vamos te esconder lá no Santo dos Santos, porque lá ninguém vai entrar lá para te matar. Mas nem ele podia entrar lá. Sabe o que Neemias diz? Está escrito, ele diz assim: eu sou homem de correr da batalha. Você acha que eu vou pecar contra o meu Deus? Você acha que eu vou entrar no lugar que é santificado, que é sagrado? Foi Deus quem colocou o propósito no meu coração. Nós vamos terminar essas muralhas, custe o que custar. Eu não vou correr da batalha. O Senhor está falando contigo hoje: não vai ser fácil, mas não desista, porque a vitória vai chegar, o milagre vai chegar, as muralhas serão reconstruídas. Aleluia, o Senhor Deus vai te dar vitória, seja na tua casa, seja na tua causa, seja na tua família, seja na área espiritual, emocional, sentimental, financeira. Eu não sei qual é a batalha que você está enfrentando, mas levanta a sua mão, porque Deus manda eu profetizar sobre a tua vida. A vitória chegará. A vitória chegará. Se alguém crê nisso, a mão levantada, dá um brado de glória. A vitória vai chegar. Diz a palavra do Senhor que com 52 dias, 52 dias, teve uma hora que a situação se agravou tanto que Neemias tinha que trabalhar com o olho na muralha e o outro na espada. Uma mão com a colher de pedreiro e a outra na espada. Porque o inimigo queria parar eles de todas as formas. E Satanás não vai te parar. Satanás não vai te destruir. Pode se levantar, pode vir o que vier, mas o que Deus já colocou no seu coração vai sair do papel. Deus colocou no seu coração e vai sair do papel. Este projeto não é de homens, este projeto vem do céu, vem de Deus. Aleluia! Se coloca de pé. Coloca de pé. Você não percebeu, ei, você não percebeu, mas estão tentando te parar. Você não percebeu, mas estão tentando acabar com os seus sonhos. Estão dizendo para você, não faz isso, para com isso. Para que tanta campanha, para que tanta oração? Você não percebeu, mas estão dizendo para você, olha, não precisa você entrar nesse negócio, não precisa você trabalhar tanto, não precisa você se preocupar com isso. Precisa. Deus colocou você como coluna daquela casa. Deus colocou você como canal de bênção para aquele lar. Deus colocou você, aleluia, como um canal de bênção. É através da sua vida que Deus vai abençoar aquelas outras vidas. Deus colocou esse projeto. Estão dizendo para você, não mexe com isso agora não. É muita crise. A gente não sabe como é que vai ser. Se foi Deus que colocou no seu coração, vai, Ele é contigo. Eu quero em nome de Jesus orar por você agora. Isso. Levanta aí agora a chave da sua casa. Levanta a chave do carro. Levanta a carteira de trabalho. Levanta aí agora o passaporte que está na... aí. Levanta o CNPJ da empresa. Isso. Você que trouxe a fotografia dos familiares. Você que vai abrir a galeria do celular e vai escolher a foto mais bonita. Eita. Levanta aí agora. Isso. Nós vamos clamar a este Deus. E o meu Deus vai dar vitória a este povo. Sambalate Tobias vai cair por terra hoje. O inimigo vai cair por terra hoje, querendo Satanás ou não. Você vai contar o milagre. Esse milagre vai virar notícia. Levanta, levanta, levanta. Diga assim comigo, meu Deus. Eu creio que este projeto vem de Deus. É de Deus. Diga aí, eu creio que o Senhor vai me dar as condições para tirá-lo do papel. Grita, eu creio que o meu milagre vai virar notícia. Levanta as mãos, fecha os olhos, vai dando glória, glória, glória, glória a Deus. Vamos lá, batalhando a fé, orando agora por este povo. Clamando agora por essa igreja, vai dando glória, glória, glória, glória a Deus. Maravilhoso Deus e Pai, Senhor, nós oramos agora, meu Deus, apresentando, Senhor, estes Neemias de Deus, estes homens e mulheres que receberam o projeto de Deus, que receberam, meu Deus, aleluia, essa palavra de Deus. Em o nome do Senhor Jesus Cristo, o inimigo queria parar essa vida. Satanás queria impedir esse projeto de acontecer. Mas em o nome do Senhor Jesus Cristo, vai repreendendo agora essa obra maligna. Sai daí, Satanás. Sai daí, espírito das trevas, que tem lutado para destruir essa vida. Queima ele, Jesus. Queima ele. Jesus, solta essa vida agora, sai toda perturbação, olha ela e grita, queima ele, Jesus, grita, queima ele, Jesus, olha o salão de Tobias aí, grita, queima ele, sai daí agora. Sai, sai, sai, levanta as mãos e vai expulsando. Sai, sai, sai. Sai, legião. Sai dessa vida, sai dessa casa, sai deste lar agora. Em nome do Senhor Jesus Cristo, tudo aquilo que queria impedir os projetos desta pessoa de saírem do papel, tudo aquilo que queria impedir esta pessoa de prosperar, essa empresa de prosperar, em nome do Senhor Jesus Cristo, queima ele, Jesus, queima ele. Ah, meu Deus, foi o Senhor quem deu este projeto, foi o Senhor quem colocou no coração da tua filha, e é por isso que nós oramos agora. Senhor, joga por terra agora todo impedimento, joga por terra agora toda barreira que estava lutando contra esta vida, que estava lutando contra esta família, esses demônios que queriam ver o fracasso dessa família. Não vai ver não, Satanás, não verá não, espírito das trevas, esses demônios que queriam ver essa pessoa na miséria, não vai ver não, Satanás. Saia, saia, sai, bruxaria, cai por terra agora, macumbaria, cai por terra agora, todo feitiço que foi enviado, vai orando, vai orando. Se essa igreja ora, Deus responde. Se essa igreja clama, Deus trabalha. Se essa igreja ora, Deus opera. Cuidado aí, irmãs obreiras, porque o diabo já está desesperado. Cuidado aí, irmãs obreiras, porque Satanás vai cair por terra. Saia, saia, caia por terra agora, maldição, caia por terra agora, doença, caia por terra agora, câncer, caia por terra agora, enfermidade, caia por terra agora, toda miséria, caia por terra agora, toda inveja, em nome do Senhor Jesus Cristo. Senhor, nós declaramos nesta manhã que esta família vai vencer. Nós declaramos nesta manhã que os filhos desta mulher serão uma bênção, que este pai será uma bênção. Nós declaramos nesta manhã que o vício não vai destruir este lar, que o vício não vai separar este casal. Queima, Jesus, queima, Jesus, queima, Jesus, agora. Saia, saia, saia, sai, sai, demônio do vício, sai, demônio da morte, sai, espírito assassino, sai agora. Joga por terra essa depressão, joga por terra essa ansiedade, joga por terra essa angústia, joga por terra, meu Pai, ó Senhor, esse embaraço emocional, joga por terra agora essa obra maligna, Senhor. Essa pessoa que chegou aqui hoje com essa enfermidade, ela não vai sair daqui com essa enfermidade, não, porque nós cremos no teu poder. O Senhor tem o poder para curar. Olha aí, Senhor, essa pessoa que já foi, meu Deus, diagnosticada pelo médico, mas eu creio agora que essa doença vai cair por terra. Essa pessoa, Senhor, que está sofrendo com essas dores, com essa tontura, essa pessoa que está sofrendo com essa enfermidade na coluna, nas pernas, no estômago, no fígado, saia, saia agora, sai, infecção interna, sai agora, vai queimando, Senhor, queima agora esse vírus, queima agora essa bactéria, queima agora, Senhor, essa enfermidade, em nome do Senhor Jesus Cristo, queima essa paralisia, queima, meu Deus, agora este mal, em nome do Senhor Jesus Cristo. Eu creio, meu Deus, que é hoje, o dia da vitória desta senhora, o dia da vitória deste meu irmão, é hoje o dia da vitória destes Neemias de Deus, é hoje o dia do milagre sobre essa igreja, em o nome de Jesus Cristo. Agora, em um ato profético, levante as suas mãos e vai dizendo: eu tomo posse da minha vitória, eu recebo meu milagre, eu recebo a minha bênção, em o nome de Jesus. Jesus Cristo, receba agora o milagre do Senhor. Levante as suas mãos agora e diga: eu estou mais do que abençoado em o nome de Jesus Cristo. E quem crê, isso, guarda aí agora o seu objeto. Guarda, eu quero fazer mais uma oração. Eu quero orar agora pelos Neemias de Deus. Que Deus colocou um projeto no seu coração. Quem aí que está com os seus planos, os seus projetos em dia? Deixa eu ver. Sabe o que que Satanás quer? Ele quer que você pare de sonhar. Ele quer que você pare, que você desista. Mas entenda algo nesta manhã. Ei, você não precisa gravar o que eu preguei, mas você precisa lembrar disso. Não será fácil, mas a vitória vai chegar. O milagre vai chegar. Eu quero apresentar agora estes Neemias de Deus, que hoje vão ajudar a edificar os muros.
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amados, paz do Senhor Jesus Cristo. Quem cumprimenta em vocês a sua irmã em Cristo Jesus, Tabata Tatiele, aqui responsável do Bazar 60 Mais Help. Irmãos, quero deixar uma meditação para vocês, um versículo de meditação, amém? Que se encontra aqui, ó, 2 Coríntios, capítulo 9, verso 7, que diz assim, ó: Deus ama quem dá com alegria, sem tristeza ou sem sensação de obrigação. Irmãos, aquele que doa com alegria, com certeza colherá com alegria. Irmãos, gostaria de deixar uma observação para vocês. Quando a gente doa com amor. E o próprio Senhor Jesus nos ensinou a amar o próximo. Ameis o próximo como a ti mesmo. Se eu amo o meu próximo, eu vou fazer o bem pro próximo. Então eu gostaria de pedir a vocês que quando doar, doa com amor, doa com alegria. Ouvintes da voz da libertação, gostaria de pedir a vocês que quando doar, doa roupa com bom estado. Roupa não rasgada, não velha, não suja, não mofada. Porque como é que eu vou amar o meu próximo do ano que é o velho, o que é o sujo, o que é o rasgado? Não podemos fazer isso, porque não foi isso que o nosso Senhor Jesus Cristo nos ensinou. Não foi isso que o Senhor deixou como mandamento para nós. O primeiro mandamento é: amarás o Senhor teu Deus de todo o seu coração. O segundo é: amarás o próximo como a ti mesmo. Como é que eu vou amar o meu próximo se eu dou uma roupa rasgada, uma roupa velha, uma roupa suja? Não tem como. Então, eu gostaria de pedir, quando doar, dou uma calça boa. Oh, essa calça serve para mim, mas também serve para meu irmão. Essa blusa serve para mim, mas serve para minha irmã. Essa saia serve para mim, mas também serve para ela. E esse calçado serve para meu irmão? Serve para minha irmã? Então, vamos, em nome de Jesus Cristo, doar com amor, com alegria. Tudo que é para nós é com amor. E para o próximo será o dobro com amor. E vocês podem ter certeza que o Senhor Jesus Cristo se alegra quando fazemos o bem sem olhar quem. Amém? Agradeço todos vocês, amém, que estão me ouvindo neste momento. Que o Senhor Jesus Cristo possa abençoar cada uma de vocês. E lembrando também, queridos ouvintes, o nosso posto de arrecadação fica aqui na Avenida Amazonas, 8410, aqui no bairro Cabana, na nossa sede Deus e Amor. Amém? Fica dentro da igreja, no salão principal. Fica dentro do salão principal, próximo ao altar. Essa arrecadação fica numa caixa, tá bom, irmãos? Fica próximo ao altar, escrito: Amor de Deus socorre vidas. Amém? E o nosso endereço, você já sabe, fica na Avenida Amazonas, 8410, no bairro Cabana, Igreja Pentecostal Deus e Amor, na responsabilidade do nosso querido pastor Guilherme Ribeiro. Deus abençoe a todos vocês, queridos ouvintes da Voz da Libertação. Me despeço de todos vocês. Um forte abraço da sua irmã querida em Cristo Jesus, Tabata Catiele, responsável aqui do Bazar 60 Mais Real.

questo sogno. Tutto stava molto triste. Gesù aveva morrido. As pessoas achavam que não havia mais esperança. Você pode imaginar o cenário triste que havia? Você pode se transportar para lá agora, feche os olhos e se transporte para este lugar. Que clima sombrio. Uma mulher chorava. Era Maria Madalena. Ela estava chorando junto ao sepulcro de Jesus. De repente, ela viu dois homens. Eram dois anjos do Senhor vestidos de branco. E eles lhe perguntaram: mulher, por que você está chorando? E ela disse: eu estou chorando porque levaram meu Senhor embora e não sei onde o colocar.

Jesus que estava ali. E ele então lhe perguntou: mulher, por que choras? Mulher, por que choras? A quem você está buscando, mulher? E ela então lhe disse: Senhor, se o Senhor levou meu Jesus, diga-me aonde ele está, que eu o levarei. Jesus olhou para ela e disse: Maria, Maria, Maria então reconheceu que era a voz de Jesus. Jesus havia ressuscitado dentre os mortos.

Yay!

0: Senhora e a bênção.
1: Meu nome é Maria do Carmo. Eu recebi a bênção da minha casa. Eu estava muito tempo pedindo a Deus, sabe? E estava muito difícil eu conseguir essa bênção. Aí eu entrei nessa campanha que meu milagre é grande notícia. Deus me deu a vitória que eu consegui arrumar a minha casa.
0: A senhora entrou na campanha e pegou o voto.
1: Eu entrei na campanha, fiz um voto, né? Vim toda quarta-feira e Deus realizou a obra na minha casa, que estava tão difícil, um impedimento tão grande, irmão. Estava por muitos anos eu orando e pedindo a Deus, se eu realizou essa bênção na minha vida.
0: Vitória chegou.
1: A vitória chegou. A vitória chegou em nome de Jesus, irmão.
0: Está feliz.
1: Muito feliz.
0: Vale a
1: pena fazer a campanha.
0: Quem aplaude a Jesus e dá glória a Deus por eles. Glorifica a Deus com ela.
2: Seu nome, minha irmã.
1: Meu nome é Eliane.
2: O que aconteceu, irmã Eliane?
1: Essa semana passada, eu estava aqui na quarta-feira, aí Deus usou o Senhor em cima do altar, falando que Deus estava mostrando o Senhor um acidente de carro, uma pessoa virando o carro. Aí eu falei, Senhor, mesmo que essa revelação não seja para mim, eu vou receber para meus filhos. Minha filha trabalha em Lagoa Santa. Então, MG10 de manhã, horário de pico, fica muito cheio de carreta. Aí disse, ela ligou para mim, eu cheguei em casa do culto, ela ligou para mim e falou assim, mãe, eu recebi um grande livramento hoje de Deus. Eu falei, o que aconteceu? Eu falei, eu não sei, do nada, eu cochilei no volante na MG10 e quando eu acordei, eu não sei como que o carro parou sozinho e nada aconteceu comigo, porque o trânsito estava lotado e ninguém me bateu, eu não bati ninguém e acordei já com o carro parado.
0: Livramento.
1: Livramento do Senhor, eu creio, eu recebi o livramento do Senhor.
2: Só aqui no culto, na hora da revelação, a senhora disse, não for para mim, mas eu recebo do mesmo jeito.
1: Isso.
2: No mesmo dia a filha já ligou dizendo que recebeu o livramento de Deus.
1: À tarde, chegando o culto, ela ligou para mim, mãe, eu recebi um grande livramento hoje. Aí eu falei que na hora que eu estava aqui, eu recebi o livramento, eu não era para mim, mas eu recebi.
2: Foi Jesus que livrou ela, né, minha irmã?
1: Com certeza.
2: Quem dá glória a Deus por isso? Quem aplaude ao Senhor? Deus te abençoe.
0: Tremendo esse depoimento de fé, pastor Guilherme.
3: Meu nome é Renata.
2: O que aconteceu?
3: No final do ano passado, eu fui diagnosticada com câncer de mama. Mas, para honra e glória de Jesus, eu fiz todo o tratamento, fiz quimioterapia, 16 sessões, fiz cirurgia recentemente e ontem eu tive uma consulta com a médica. E, para honra e glória de Jesus, ontem ela me falou que eu estou curada.
2: Curada para a glória de Deus. Meu Deus do céu, que vitória grande! Quem dá glória a Deus por isso?
0: Quanto mais glória, mais vitória!
2: Jesus deu a vitória total, minha irmã.
3: Total, total. Eu fui revelada aqui que Jesus ia me curar e Jesus me curou.
2: Cumpriu a revelação.
3: Cumpriu a revelação.
2: Vale a pena estar nas campanhas.
3: Vale.
2: Jesus cura até do câncer.
3: Cura, em nome de Jesus.
2: Aplaude a Ele, dá glória a Deus por isso. Aleluia! É Jesus.
0: Ela disse que está frequentando a IPDA aqui em Cabana, pastor.
2: Deus te abençoe, continua vindo. Seu nome, minha irmã.
3: Maria Célia.
2: O que aconteceu, irmã?
3: Uns bandidos estavam tentando entrar na minha casa. Tentaram entrar algumas vezes e o Senhor me orientando o que o Senhor me mandou fazer. Eu fiz e eles não conseguiam entrar. Quando foi essa madrugada, mais uma vez ontem, o Senhor falou comigo quando eu deveria reforçar a segurança, eles tiveram e não conseguiram. O que que acontece? À noite eu orei e falei com o Senhor, Senhor, eu quero contemplar com meus olhos carnais o livramento. E eu quero ver a justiça divina. Eu quero que eu não precise mexer com os meus braços carnais e que eu possa contemplar com os meus olhos a justiça do Senhor. Essa noite eles tentaram entrar e eu muito calma, muito tranquila, não conseguiram, foram tentar entrar no vizinho e aí eles toparam, né, um vizinho já bem revoltado, e eu só via a civil entrando no caso sem precisar remover um Deus.
2: Deus deu livramento para a senhora.
3: Deu grande livramento.
2: O Senhor cuida dos seus, né, meu irmão?
3: Amém.
2: Vale a pena estar na presença
3: de
2: Deus.
3: Vale, ai de nós se não fosse Jesus.
2: Quem aplaude ao Senhor e dá glória a Deus por isso. Levante a mão e dá glória a Deus. Diga comigo, glória ao Pai, glória ao Filho, glória ao Espírito Santo de Deus. Mas se Deus é por nós, operando Deus, o Senhor é meu pastor, aplaude a Ele da glória. Isso. Eu tenho 4 minutos, mas eu preciso apontar aqui 18 pessoas que o Senhor está me revelando. Essas 18 pessoas, você já estava desanimando, você já estava perdendo as esperanças, você já estava pensando até em parar de orar por este propósito. Deus está dizendo: não, a sua vitória vai chegar. Lá tem uma, ali tem outro, aqui tem outro, ali tem mais um, ali tem outro, ali tem outro. O de vermelho é irmão ao lado também. Essa aqui, ó, aquele ali de óculos, aquele ali encostado na coluna, aquela ali de azul lá atrás. Isso é a senhora, aleluia, lá atrás da caixa de som, de vermelho lá na galeria. Aplauda ao Senhor e dá glória a Deus. Diga glória a Deus. O Espírito de Deus revela, não se engana. O Senhor me revela aqui, olha, 8 pessoas que na manhã desta quarta-feira, ao colocar os seus pés aqui nessa igreja, Jesus curou você. E o Senhor me diz que a cura que o Senhor entregou a você é de uma enfermidade. E essa enfermidade é uma alergia que estava se espalhando pelo teu corpo, através do seu sangue. Jesus te curou aqui agora, Jesus te curou ali agora, Jesus te curou aqui também. Isso ali, ó, são 8 pessoas, olha lá, a de óculos, recebe. Tá faltando mais pessoas. Onde estão? Ali, ó, cadê a última pessoa revelada por Deus? Lá atrás, com a pasta roxa. Isso, pode aplaudir ao Senhor e da glória. Aqui, olha, tem 19 pessoas que você disse assim: Senhor, não permita, não permita. Se não for da sua vontade, não permita. Que Deus ouviu a sua oração. O Senhor vai te responder com fogo. Não precisa dizer mais nada. Você falou com Deus e Deus está confirmando. Você falou: se for de Deus, o Senhor vai autorizar. Se não for, o Senhor não vai permitir. E Deus está te respondendo agora. Olha ali, ó. Isso. Você. Está faltando. Está faltando. Quer? Isso. Você de óculos. Lá atrás. Essa senhora que fez assim. Ali, ó. No canto. Está faltando mais gente. Está faltando. Isso. Você, varão. De camisa preta. Ali também. Ali também. Ali também. Está faltando. Quer? Isso. A senhora. Pode aplaudir ao Senhor Jesus. Pode dar glória a Deus. O Senhor me revela 39 pessoas que Deus vai fazer rebuliço na sua vida financeira. Deus vai abrir a porta. Deus vai destravar o que estava impedindo você de ser abençoado. Isso, recebe. Aleluia lá, ó. Recebe. Isso, você também, de óculos, toma posse ali, de laranjado lá atrás. Isso, recebe, Mônica. Recebe, minha irmã. A senhora mesmo, é, que fez assim. A senhora ali, ó. Isso, Sambalate Tobias, vai cair por terra, não vai impedir a sua vitória de chegar, não. Recebe aqui, ó, lá atrás. nós de pé. Isso, varão, que está com a Bíblia debaixo do braço. Ali tem mais uma, lá tem outra. Ali, ó, isso, a senhora mesmo. Aplaude a Jesus e dê glória a Deus. Presta atenção, porque aqui, olha, tem quatro pessoas. Deus manda você ter muita vigilância, porque está chegando o tempo, preste atenção, está chegando o tempo de você colocar em prática algo que Deus colocou em seu coração. Só que nem todo mundo quer ver você prosperar e ser abençoado. O que que Deus está falando com essas quatro pessoas? Vigilância máxima. Vou repetir, está chegando o tempo de você colocar algo que Deus colocou no seu coração em prática. Você trabalhou muito, você suou muito para chegar nesse momento. Eu não sei o que que você vai fazer, mas o Senhor está dizendo, vigilância máxima, porque nem todo mundo quer ver você prosperar, e o inimigo quer entrar no meio, quer tomar a bênção. Grita, queima ele. Quatro pessoas. Quatro. Quatro. Isso, Raquel. Está faltando mais gente. Está faltando mais gente. Nesse canto aqui tem uma. É isso. É. Falta duas pessoas. Falta duas. Com a criancinha lá no colo. Isso. É. Com a criança no colo. Falta mais uma pessoa. E Deus está dizendo a você, vigilância máxima agora. Ainda não me confirmou o Senhor. Ainda não é. Aleluia. Quer a vitória? Isso, aquela senhora ali. Ó. Isso. Pode aplaudir a Jesus. Eu quero chamar essas últimas pessoas, porque são 10 pessoas que Deus julgou a sua causa hoje. E o Senhor assinou vitória. Vitória. Pode preparar, porque você vai receber a ligação. O dinheiro já vai estar liberado, já vai estar na conta, isso. Pode preparar o voto que você fez para cumprir, porque Deus hoje está dando vitória lá atrás, isso, Senhor. Recebe de Deus ali também, de pé. Quem aplaude ao Senhor e dá glória a Deus. Queridos, quarta-feira que vem é o quinto elo, é a quinta volta da nossa campanha. Eu quero colocar na sua mão este voto para a próxima quarta-feira.

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Não se esqueça, ouvintes, que nós estamos aqui em campanha, nós temos culto todos os dias nas nossas igrejas Deus Amor, e você está ouvindo, mas eu não moro perto da sede mundial, eu não moro na capital, mas você vai procurar a nossa igreja Deus Amor aí na sua cidade. Nós temos igrejas em todo o território nacional, no exterior, e nós temos uma igrejinha Deus Amor aí na sua cidade. Na sua cidade, ali temos campanhas de libertação, temos campanha com unção com óleo, campanhas de oração, temos culto com jovens, com senhoras, enfim, nós temos cultos para todos os gostos, vamos dizer assim. Procure a igreja Deus Amor mais perto da sua casa, participe dos cultos, Deus tem palavra de vida, Deus tem uma solução para a sua vida. Compareça com fé para que haja mudança em você.

queridos, a Igreja dos Amores está em marcha. Estamos contando com a ajuda de todos vocês para que a sua cidade tenha a oportunidade de ter um templo próprio da Igreja dos Amores. Nós estamos trabalhando com os seus dízimos, com as suas ofertas, para que a sua igreja tenha um conforto pleno, para que você e sua família possam estar bem confortáveis quando estiverem ali assistindo e prestando um culto a Deus. Pedimos a vocês que não deem os seus dízimos em mão de qualquer que seja a pessoa. Pedimos aos irmãos, portanto, que apenas depositem os seus dízimos em uma das contas bancárias da Igreja de Deus de Amor. Se você não puder ir ao banco, faça uma transferência bancária de sua conta à conta da igreja. Evite devolver o seu dízimo na igreja. Você pode perguntar, mas eu não tenho que levar o dízimo à casa do tesouro? Sim, você consagrou o seu dízimo, você separou o seu dízimo, Deus o sabe. E não seria melhor deixar em um banco, onde tem a Bíblia Vigilância 24 horas, onde tem câmeras, onde pode ser garantido se ele sumir da conta? Então, deposite o seu dízimo em uma das contas bancárias da Igreja de Janeiro. Ninguém está autorizado, quem quer que seja, diretor, pastor, membro, a receber o seu dízimo em sua casa. Se isso estiver acontecendo, nos comunique. Mas o ideal, o certo mesmo, é que você esteja tranquilo.

Se você quer saber qual o número de conta bancária do Banco Bradesco, Itaú, Santander, ou então o Banco da Caixa Econômica Federal, você abre o nosso site. Ali estão todas as contas, você vai poder anotar. E quando você fizer o seu depósito bancário, você receberá um comprovante que você depositou o seu dízimo no banco. Você leva esse comprovante à livraria da Igreja dos Amor, onde você congrega, e peça para o irmão marcar no livro de dízimo, na ficha de dízimo, na sua credencial, este valor depositado. Não assine o livro de dízimo antes de verificar qual o valor que foi anotado. Deve ser o mesmo que foi anotado na sua credencial de membro. Com certeza, fazendo assim, você estará tranquilo, tranquila, que seu dízimo chegou à conta bancária e será bem destinado para um bom fim, para um grande objetivo, que é a obra de Deus. Deposite seu dízimo em uma das contas bancárias da Igreja Pentecostal do Amor. E com certeza Deus o recompensará grandemente.

0: Senhor.
1: Pode entrevistar ela, pastor Guilherme.
0: Seu nome, meu irmão. Nerildes. O que aconteceu?
2: Eu peguei um voto do livramento, coloquei na garupa do bicicleta do meu filho. E pedi para Jesus, se acontecesse algum acidente, que Deus não deixasse minha filha morrer. Ali a senhora passou no pescoço dele, aí por um fio meu filho ia morrer. Aí o médico falou assim, por um fio seu filho ia morrer. E foi um grande livramento através desse voto na garupa da bicicleta dele.
0: A senhora pegou esse voto aqui, o amarelinho.
2: Amarelinho do livramento e feito na garupa da bicicleta dele.
0: Colocou na garupa da bicicleta dele.
2: Bicicleta dele.
0: E ele pedalando, a linha do colesterol passou no pescoço.
2: Passou no pescoço 12 pontos.
0: 12 pontos. O médico disse que era para ter morrido.
2: Por um fio ele ia morrer. Foi o milagre de Jesus.
0: Foi o livramento de Deus.
2: Muito grande.
0: Cheio da glória a Deus por isso.
1: Pastor Guilherme, ela disse que veio aqui com muita dificuldade. Foi um sacrifício. Ela veio aqui só para relatar um depoimento de fé.
0: Só para agradecer a Deus.
2: Fiz o sacrifício. Puxa a bebezinha comigo. Para fazer o sacrifício para me contar essa bênção e pagar também esse voto.
0: Mas valeu a pena.
2: Valeu a pena. Meu filho está vivo para a glória de Deus. Estou trabalhando.
0: O que nós falamos, faz o voto de livramento. Quem dá glória a Deus? Diga comigo três vezes: a paz do Senhor Jesus. A paz do Senhor Jesus irá. Vamos continuar ouvindo os testemunhos, as pessoas que têm uma bênção para contar e também cobertura para esta sexta-feira. O desafio de Elias, Deus responde com fogo.
1: Muito obrigado, pastor Guilherme Ribeiro, pelo espaço concedido. Já vamos aqui entrevistar os depoimentos de fé para essa sexta-feira agora, o desafio de Elias. Seu nome?
3: Luciane.
1: Está chegando de qual bairro, menina?
3: Bairro São Cristóvão.
1: Conte a bênção.
3: A bênção vou contar para minha nora. Eu peguei um voto de livramento aqui, porque ela estava grávida, já estava quase perto do neném nascer, e Deus tinha me mostrado um caixão. Aí eu peguei o voto de livramento para ela e comecei a fazer a campanha, sempre colocando o nome dela também.
1: Deus deu uma visão para a senhora com um caixão, uma morte.
3: Sim. E aí...

0: fazendo a campanha aqui. Aí, quando foi, antes de ontem, ela foi para o hospital, Santa Casa, para ter o neném. Ela ficou 2 dias lá no hospital internada, e os médicos falavam que ia induzir o parto dela, e nada. E ali ela ficou dois dias e uma noite lá. E aí, por fim, eu não sei o que aconteceu, o livramento do Senhor chegou, que aí os médicos fez um exame nela lá, e viu que o neném tinha feito cocô dentro da barriga dela. E ali eles levaram ela e fez uma cesariana, e graças a Deus não aconteceu nada.
1: Através da senhora entrar na campanha, pegar o voto, Deus honrou a fé da senhora e deu o livramento.
0: Deu o livramento, porque o médico falou que criança, quando faz cocô na barriga da mãe, pode morrer até os dois de uma vez.
1: Verdade. O nome da senhora?
0: É Luciene.
1: Luciene, fala para todo o estado de Minas Gerais ouvir. Se o povo exercitar a fé, comparecer na sexta-feira a guerra contra o mal, entrar na campanha e pegar o voto, funciona.
0: Funciona. Deus vai dar o livramento e vai dar a vitória.
1: Jesus opera.
0: Vai opera. E eu tenho recebido muita bênção nessas campanhas.
1: Valeu a pena.
0: Valeu a pena.
1: Seu nome, seu bairro?
0: Meu neto já está lá em casa, graças a Deus, não aconteceu nada. Eu moro no bairro São Cristóvão e chamo Luciane.
1: Seu nome, seu bairro?
0: Bairro São Cristóvão, meu nome é Luciane.
1: Deus abençoe. Vamos a mais uma senhora, honras e glórias ao nosso Jesus, com mais uma senhora abençoadíssima por Deus, no prosseguimento da grande campanha de sexta-feira, guerra contra o mal, o desafio de Elias, Deus responde com fogo. Seu nome?
2: Maria do Carmo de Souza.
1: Conte a bênção, minha irmã.
2: A minha bênção é que eu falei com Deus, que se a minha aposentadoria saísse e desse tudo certo, que eu ia ajudar a obra com R$200. E hoje eu vim trazer e cumprir o meu voto, que deu tudo certo, em nome de Jesus.
1: Levanta aí a oferta. Olha aí, pastor Guilherme, R$200 o voto, o propósito que ela fez. Só falta a salva, para colocar na salva. Ela está cumprindo com o voto dela agora, R$200 para ajudar a pagar o programa de rádio A Voz da Libertação. Não vai fazer falta, não?
2: Não.
1: Vale a pena?
2: Vale a pena.
1: O Deus Jeová Jireh está prosperando a senhora?
2: Está multiplicando e prosperando.
1: Essa campanha é de Deus?
2: É de Deus.
1: Ajudar o programa de rádio é de Deus também?
2: É de Deus também.
1: Então dá um glória a Deus bem alto aí.
2: Glória a Deus!
1: Seu nome e seu bairro?
2: Maria do Carmo de Souza, sou do bairro de Caracóis, município de Esmeralda.
1: Deus abençoe. Já está com oferta na mão, abençoando a igreja. Só falta agora a salva para ela concluir a vitória da parte de Deus para ela. Deus abençoe. Honras e glórias ao nosso Jesus, com mais uma senhora abençoadíssima por Deus ao participar da grande campanha Guerra contra o Mal. O desafio de Elias, Deus responde com fogo. Lembrando, pastor Guilherme Ribeiro, o nosso mentor espiritual do estado de Minas Gerais, ele está em santo jejum às 8 horas, depois ele retorna às 20 horas. Às 10 e às 14, presbítero José Marcos. Ao meio-dia, diácono Davi Reis. E às 16 horas, cooperadora Neus Argentina, vinda diretamente da cidade de Contagem. O nome da senhora?
3: Marioto.
1: Fala mais alto.
3: Já está cá.
1: O nome da senhora?
3: Marioto.
1: Conte a bênção, menina.
3: É porque o meu neto, que mora no Espírito Santo, ele estava sofrendo de enfermidade no coração. E a pressão dele foi de 26 pontos.
1: Meu Deus do céu. É. Sofrendo do coração. E a pressão dele foi quanto?
3: 26 pontos.
1: Era para ele ter morrido.
3: Era para ter morrido. E a mãe dele só ligou para mim toda hora. Aí, né?
1: E qual foi a atitude de fé? O que, é que a senhora fez?
3: O que, que eu fiz? Eu peguei a foto no celular e coloquei na mão do pastor.
1: Pastor Guilherme Ribeiro.
3: Esse aqui, o pastor.
1: Pastor José Marcos.
3: Pastor José Marcos. E aí Jesus curou ele.
1: Curou na hora?
3: Curou ele.
1: Recebeu uma cura instantânea?
3: Curou, graças a Deus.
1: E não tem mais nada?
3: Não tem não. Não.
1: Sumiu tudo?
3: Sumiu, ele não reclamou nada, mas como ele veio, tá normal, tá trabalhando, tudo.
1: Quem curou ele através do voto?
3: Foi Jesus.
1: Essa campanha é de Deus, minha irmã?
3: É de Deus.
1: Deixa eu perguntar para a senhora está firme no desafio de Elias, sim ou não?
3: Estou firme.
1: Está firme no desafio de Elias.
3: E outra coisa também, sabe que essa semana agora surgiu uma tosse seca, assim, sabe?
1: Eita!
3: Naquela hora, quase que a gente queria partir, sabe? Tanta coisa horrorosa.
1: E agora? Como é que a senhora está agora?
3: Aí eu fiz o voto, sabe? Fiz o voto para dar certinho na casa do Senhor, né? E agora, graças a Deus, estou bem.
1: Olha aí, ó, ela fez o voto e ela fez uma oferta alçada na igreja. Recebeu a cura instantânea, completamente curada por Jesus. Quem curou a senhora?
3: Foi Jesus, eu fiquei duas semanas com
1: a... E agora?
3: Agora eu estou bem.
1: Quem opera nessa campanha?
3: É Jesus.
1: Essa campanha é de Deus?
3: É de Deus.
1: Vamos dar um glória a Deus aí.
3: Glória a Deus.
1: Deus abençoe, está emocionada. Está vendo aí, amados e diletos ouvintes, é o prosseguimento da campanha, o desafio de Elias. Você vai ficar de fora? É claro que não, já deu para sentir, hein? Avenida Amazonas, 8410, no Barcabana, toda sexta-feira profética. Pastor Guilherme Ribeiro, toda a equipe da fé, está com atendimento espiritual em cima do altar, pregando a palavra e ministrando as orações da libertação. Nome da senhora?
3: Maria Rosa de Jesus.
1: Está chegando de qual bairro, irmã?
3: Volta Clarinho.
1: Conte a benção.
3: Ah, não, conto bem direto. Se eu tivesse, eu tenho que falar uma mentira. É, o ladrão roubaram a moto do meu neto, né? Roubaram a moto do meu neto, tá numa cinta. Aí ele disse, ó, roubaram minha riqueza. Eu posso botar na campanha. Vou te dar 10 dias. Vou mandar um propósito para você. Vou pegar um voto, vou dar um tom. Vou falar o tanto, vou fazer tanto. Deus vai te dar vitória. Você tem 3 filhos para criar. Aí quando ele ligou, vó, já achei minha moto. Já estou entregue nas minhas mãos.
1: Deus restituiu.
3: Tá, restituiu.
1: Jesus devolve tudo que o diabo roubou.
3: Devolve.
1: Devolve ou não devolve?
3: Devolve.
1: Com juros e correções monetárias.
3: Aí eu vou pagar meu voto hoje, meu propósito.
1: Outra senhora que veio pagar o voto, pastor Guilherme Ribeiro. Olha aí, ó, é opção do povo Belo Horizontino. Comparecer aqui na Igreja Mãe, aqui no Cabana, devolver um dízimo lá na livraria e pagar um voto especial. Cadê a salva? Outro voto especial. Vale a pena?
3: Vale a pena.
1: Faz falta para a senhora, não?
3: Não.
1: O Deus Jeová Jirê está prosperando a senhora?
3: Estou bem bobo, irmão. Não sei como é que eu faço, né? Que Deus, meu negócio não é acertando dinheiro. Você é Deus que me dá, né?
1: A senhora recebe tanto dinheiro.
3: É.
1: Quanto mais a senhora pega voto e ajuda aqui na IPDA do Cabana, mais aparece dinheiro para a senhora.
3: Eu não pego voto.
1: É ou não é?
3: É verdade.
1: Prossiga.
3: Aí eu faço assim, desertando dinheiro, pô. Eu tô sendo Deus que me dá. Eu tenho um propósito com Deus, dá pra me comer, pra me beber e fazer meus propósitos.
1: A senhora tá prosperada.
3: Pô, graças a Deus.
1: E a senhora é dizimista também?
3: Sou.
1: Dizimista fiel?
3: É.
1: Dá um glória a Deus pra Jesus aí.
3: Glória a Deus!
1: A senhora tá no desafio de Elias ou não tá?
3: Pô, sexta-feira.
1: E Deus tá respondendo a senhora com fogo?
3: Tá, resolvendo com fogo.
1: Já conhece o pastor Guilherme Ribeiro?
3: Já.
1: É bênção pura ou não é?
3: Bênção pura.
1: A senhora está dentro da bênção ou fora?
3: Eu estou dentro, irmão.
1: Seu nome e seu bairro?
3: Maria Jesus. Marta Carinho.
1: Deus abençoe. Está vendo aí, amados e diletos ouvintes, é o prosseguimento da grande campanha, o desafio de Elias. Deus responde com fogo. Pastor, aonde que é o endereço desse pronto-socorro de Jesus? O pronto-socorro da alma é aqui na Avenida Amazonas, 8410, no bairro Cabana, com pontos de referência. Estamos próximo ao Intercity, ao lado, colado no sacolão Feirão da Fartura. A partir das 7 horas da manhã, já está com os umbrais abertos. Pastor Guilherme Ribeiro e toda a equipe da fé está com atendimento espiritual em cima do altar. Vem pra cá, Belo Horizonte. Vem pra cá, Minas Gerais. Muito obrigado, pastor Guilherme Ribeiro, que eles montam os estúdios, presbítero José Adracena Torre dos transmissores, nosso irmão Wesley de Castro, pelo espaço concedido. E a qualquer momento, nós voltamos com mais informações ao vivo dentro do programa A Voz da Libertação. Adelante, estúdio é contigo agora.
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0: alerta moradores da Grande Belo Horizonte para o prosseguimento da poderosa campanha.
1: Mas diz a palavra do Senhor que o verdadeiro socorro vem de Deus. 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
1: Ó Senhor, se o Senhor quiser tirar o trono, tira. Se o Senhor quiser tirar a coroa de rei, tira.

0: Deus tem um milagre para você nesta quarta.
1: O dia da quarta-feira eu não estava aqui. Você falou assim que Deus não estava mostrando quem chegaria a chegar na casa dele e receber uma bênção. No outro dia, a carta da aposentadoria. Eu falei aqui, tá aqui, você vê, né?
0: Pastor Guilherme Ribeiro e amados ouvintes, estou aqui com a Fabíola de Contagem. Ela está reportando aqui que ela sofre com essa enfermidade desde os 19 anos de idade. Ela está com 35 anos e ela diz que sentiu ali a cura instantânea da parte de Deus ali agora, Pastor Guilherme. É milagre!
1: Seu nome, minha irmã?
2: Fabíola.
1: Onde eram as dores, irmã Fabíola?
2: No estômago.
1: Sofria muito dessa enfermidade.
2: Muita azia, dores também.
1: Sofria com essa azia e essa dor.
2: Sim, eu tomo omeprazone.
1: Chega até tomar os remédios, mas já não estava adiantando muita coisa.
2: Não adianta, né? Porque dependendo do que come, volta tudo de novo, né?
1: Voltava tudo novamente. Mas hoje Jesus te curou.
2: Amém.
1: Hoje Jesus te libertou da enfermidade.
2: Aleluia.
1: Levanta as mãos e diga obrigado, Jesus.
2: Obrigado, Jesus.
1: Já está curada pelo poder de Deus. Quem dá glória a Deus aí? Glorifica a Deus com ela. Endereço da Vitória é no bairro Cabana, Avenida Amazonas, 8410, onde o milagre de Cristo espera por todos.
3: Uma causa de justiça, o Depenval do acidente que eu sofri há 5 anos atrás. 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

0: São 10 horas com mais um minuto na Grande Belo Horizonte. Que Deus abençoe a sua vida, Deus abençoe o seu lar, a sua família. Pastor Guilherme Ribeiro de volta com você dentro desta programação. Obrigado a você que está nos acompanhando desde cedo, desde o culto em seu lar. Acabamos de encerrar a primeira grande concentração desta quarta-feira. Mais uma vez, uma grande multidão para a glória de Deus, nosso Pai. O Senhor Jesus curou, libertou, salvou vidas nesta manhã e não será diferente agora. Também às 10 da manhã já começamos, já iniciamos já a segunda concentração e também ao meio-dia, às 14, também às 16 e às 19 horas. E você é o nosso convidado especial para marcar presença e ser abençoado por Deus. Canal no WhatsApp já liberado para você encaminhar agora o seu nome para a oração, para você encaminhar o seu pedido, porque nós estamos hoje na 16ª volta, no 16º elo desta campanha de oração, essa campanha global de intercessão, e eu tenho certeza que o nosso Deus, ele vai nos dar a vitória. Encaminha para mim agora o seu nome, o seu pedido de oração, porque chegou a hora. Vamos que vamos, Belo Horizonte, vamos que vamos, Minas Gerais, chegou o momento de falarmos com Deus, é momento de oração.
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maravilhoso Deus e Pai, Senhor, aqui estamos, ó Deus, uma vez mais, diante da Tua presença, meu Senhor, na beleza da Tua santidade, apresentando agora a 16ª volta, o 16º elo desta campanha de oração. Pai, estamos aqui agora nos humilhando, Senhor, diante da Tua presença, reconhecendo os meus pecados, as minhas misérias, as minhas falhas, meu Deus. Mas sabendo, ó Pai, que o Senhor tem, meu Deus, infinita misericórdia para nos ajudar e nos perdoar. Senhor, eu quero orar agora em favor, ó Deus, de cada um dos nossos queridos irmãos e irmãs, ouvintes desta programação, A Voz da Libertação. Essas pessoas, meu Deus, que clamam agora, que buscam agora, Senhor, que suplicam, ó Deus, por uma grande vitória, por um grande milagre. Senhor, quantas pessoas, meu Deus, que pararam, Senhor, tudo o que estavam fazendo, para agora estar em oração conosco, meu Pai. Pessoas que precisam de uma resposta de Deus, pessoas que necessitam de um milagre do Senhor, pessoas que precisam, ó Pai, da Sua bênção, do Seu poder e da Sua misericórdia. Ah, Deus poderoso, quantos lares, Senhor, que estão, meu Deus, padecendo, sofrendo, famílias, meu Deus, que estão sendo destruídas pelas obras malignas, pelas obras diabólicas, mas em nome do Senhor Jesus Cristo, nós oramos, meu Deus, agora com muita fé, crendo, Senhor, na resposta de Deus, crendo, ó Pai, no milagre que vem do céu. Senhor, eu apresento agora cada uma destas pessoas, meu Deus, que estão agora, ó Senhor, de joelhos, pessoas que estão, meu Pai, clamando ao Senhor agora pela grande vitória, meu Deus. Senhor, visita este lar, visita esta casa, visita esta família, Senhor. Visita agora, meu Deus, este casal que está até mesmo pensando em se separar. Ah, meu Deus, estas pessoas que estão pensando até mesmo, meu Deus, em desistir. Em o nome do Senhor, Deus tremendo, Deus santo e poderoso, manifesta, meu Pai, o Seu poder aqui agora. Aleluia, meu Deus. Senhor, visita, meu Senhor, aqueles, meu Deus, que já foram também desenganados, meu Pai, pela medicina, aqueles, meu Senhor, que estão sofrendo com tantas dores, com tantas doenças e enfermidades espalhadas, meu Pai, em seu organismo, meu Deus, tenha de compaixão, liberta agora, meu Senhor, liberta agora desta enfermidade, liberta agora, meu Deus, destas dores, que o Senhor venha repreender agora este mal, meu Senhor, esta enfermidade. Espírito Santo de Deus, eu apresento, meu Pai, agora, Senhor, a vida do Ravi, meu Deus, que está internado, Senhor, e que precisa da visita, e que precisa do milagre de Deus. Eu apresento, meu Pai, a nossa irmã Nilzete, a irmã Raíssa, a irmã Consuelita. Visita agora, meu Senhor, a vida também, ó Deus, desta pessoa que precisa, Senhor, do livramento,
momento, Senhor, eu apresento, meu Pai, a vida, Senhor, agora, do Cláudio, meu Deus, da Gislene, Deus poderoso e santo, Senhor, estas pessoas, ah, meu Deus, que clamam, que oram nesta hora, Senhor da glória, abençoa, Senhor, de uma maneira tremenda, de uma maneira, ó Senhor, gloriosa, Senhor, Senhor, abençoa, meu Deus, a vida da Fernanda e também da Neide, do Lucas, visita, Senhor, a nossa irmã, Senhor, Salomé, a Palmira, o Paulo, quantas pessoas, meu Pai, que já enviaram, Senhor, os seus nomes para a oração, Senhor, eu apresento agora a Márcia, visita, Senhor, também, meu Deus, todo o seu lar e a sua família, Deus tremendo, ah, Senhor, responde agora a oração desta igreja, a oração deste povo, meu Deus, porque escrito está, Senhor, aleluia, que se o meu povo, que se chama pelo meu nome, se humilhar e orar, e se arrepender dos maus caminhos, então eu, Senhor, ouvirei a sua oração, perdoarei o seu pecado e sararei a sua terra. Meu Deus, eu apresento agora aqueles que estão, Senhor, nos presídios, aqueles que estão, meu Pai, nos manicômios, nos sanatórios, nos hospícios, estas pessoas, meu Senhor, que muitas das vezes já foram rejeitadas pela sociedade, meu Deus, mas são uma alma e o Senhor as ama, e é por isso, Senhor, que clamamos agora por todas estas vidas também. Senhor, eu oro agora com muita fé, apresentando, Senhor, este pai de família, esta mãe de família, Senhor, que precisa, meu Deus, levar o sustento agora ao seu lar, mas as portas se fecharam, tenha de compaixão, meu Deus, abre as portas agora, Senhor, é o Deus que tem o poder para abrir as portas, Senhor, aonde não há porta, olha aí, meu Deus, a oração da tua serva, olha aí, Senhor, o clamor do teu filho agora, que está pedindo com muita fé e dizendo, vem me ajudar, Senhor, ah, Senhor, ajuda, ajuda agora o teu filho, ajuda agora a tua filha, que está, meu Deus, passando por este vale, por esta luta, esta pessoa, meu Senhor, que já até mesmo pensou em parar, que já até mesmo pensou em desistir, mas nós oramos agora, meu Deus, porque cremos na resposta do Senhor. Eu apresento agora, meu Deus, esta causa que está na justiça, este processo que está em andamento, Senhor, que o Senhor venha, meu Deus, manifestar o teu poder agora, que o Senhor venha, meu Pai, estender as suas mãos, meu Senhor, Espírito de Deus, trabalha, Senhor, trabalha, meu Deus, em prol do teu servo, em prol da tua filha agora, esta pessoa, meu Pai, que está, Jesus, aleluia, clamando conosco, Senhor, ah, meu Deus, é como está escrito na tua palavra, aquela viúva, Senhor, que foi até o juiz iníquo para que ele julgasse a sua causa, mas o juiz não queria julgar a sua causa, mas ela não desistiu, pelo contrário, todos os dias ela levava a sua causa àquele juiz, e um dia ele julgou a causa daquela mulher, dizendo que se eu julgar a causa desta mulher, ela não vai me incomodar mais. Oh,
Senhor, nós estamos aqui agora, como aquela viúva, por mais um dia, levando a nossa causa, levando o nosso problema, levando, Senhor, a nossa petição a Ti. Mas o Senhor não é o juiz iníquo, o Senhor é o justo juiz, o Senhor é aquele que ouve, porque escrito está que os ouvidos do Senhor não estão agravados para que não possa ouvir. Oh, meu Deus, ouve agora o clamor da tua serva, ouve agora, meu Senhor, o clamor do teu filho também, ouve agora a nossa oração, ouve agora, meu Deus, a nossa súplica, lamai calabaste, clama labaia, Senhor, joga por terra, meu Deus, o inimigo, Senhor, que quer destruir a nossa fé, joga por terra agora, o inimigo, meu Deus, que quer, ó Pai, impedir os sonhos desta irmã, impedir, ó Deus, o milagre deste irmão acontecer. Sai, Satanás, sai agora, espírito maligno, em o nome do Senhor Jesus Cristo, meu Deus, dai a vitória, Senhor, dai a vitória ao teu filho, dai a vitória à tua serva, dai a vitória, meu Deus, aleluia, a esta pessoa que ora agora, que clama agora, que suplica agora, em o nome de Jesus Cristo. Senhor, eu apresento, meu Deus, a nossa nação, eu apresento agora o nosso país, ó Deus, eu apresento agora o nosso povo, o nosso governo, eu apresento agora, ó meu Deus, o poder executivo, legislativo, judiciário. Senhor, tenha de misericórdia, meu Deus, tenha de compaixão, Senhor. Ah, papai, eu sei, meu Deus, eu sei, Senhor, ah, meu Deus, que muitos viraram as costas para o Senhor. Eu sei, meu Pai, que muitos, sim, Senhor, muitos, ah, meu Deus, abandonaram a fé. Mas em o nome do Senhor Jesus Cristo, o Senhor é o Deus que tem o poder para reverter a situação, para sarar esta terra, porque escrito está, se o meu povo, que se chama pelo meu nome, se humilhar e orar, e se arrepender dos maus caminhos, então eu, Senhor, ouvirei a sua oração, perdoarei o seu pecado e sararei a sua terra. Sara esta terra, meu Deus, sara este país, Senhor, sara esta nação, Deus tremendo, Deus santo, ajuda-nos, ó Pai, ajuda-nos a vencer, ajuda-nos, ó Pai, a continuar, em o nome do Senhor Jesus Cristo, Senhor da glória, graças nós te damos, ó Pai, porque verdadeiramente o Senhor tem estado conosco, graças nós te damos, meu Pai, porque verdadeiramente, aleluia, o Senhor tem cuidado de nós. Deus, livra, Senhor, este povo, livra, meu Deus, agora, ah, Senhor, a tua igreja, livra agora, meu Deus, os teus filhos, livra agora, Senhor, os teus servos, livra-nos, ó Pai, livra-nos do homem mau, livra-nos, Senhor, do homem sanguinário, livra-nos, ó Deus, da bala perdida, do roubo, do assalto, livra, meu Senhor, em o nome do Senhor Jesus Cristo, meu Deus, eu só tenho, Senhor, a te agradecer pelos milagres de Deus, eu só tenho, meu Pai, a te agradecer pelas grandes vitórias, entra, meu Deus, com a provisão, entra, Senhor, agora, com a resposta que vem de Deus. Senhor, eu apresento, meu Pai,
cada causa e coloco, Senhor, em nome do Senhor Jesus Cristo, Deus tremendo e poderoso, ó Senhor da glória, confirma, Senhor, confirma, meu Deus, o grande milagre, Senhor, confirma, meu Pai, a grande vitória, em nome do Senhor Jesus Cristo, Senhor, meu Deus, estende as suas mãos, fica conosco e confirma a providência, em nome do Senhor Jesus, e graças.

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0: Deus abençoe, pastor Guilherme, ouvintes do programa Voz da Libertação. Bom dia para você, 10 horas 32 minutos, programa Voz da Libertação da Igreja Deus e Amor. Estamos aqui com você nesta manhã abençoada, levando até você aquilo que está acontecendo na Igreja Deus e Amor. Inclusive hoje é mais um dia abençoado, é mais um dia de vitória, mais um dia a qual o nosso Deus preparou um dia abençoado para juntos estarmos na presença de Deus, louvando, engrandecido, exaltando o nome do Senhor. Até aqui nos ajudou o Senhor, até aqui o Senhor esteve conosco, o Senhor tem nos abençoado, nos sustentado, por graça e misericórdia de Deus, e que estamos mais uma vez. Eu quero convidar você a estar na Igreja Deus e Amor nesta quarta-feira. Hoje é dia 16 de setembro, nós temos grandes cultos, grandes concentrações para você ser abençoado por Deus aqui neste lugar. Hoje é quarta-feira, dia 16 de setembro, já tivemos a primeira concentração, já estamos na segunda concentração no dia de hoje, e você pode sim comparecer e ser abençoado por Deus nesta quarta-feira. Você quer alcançar de Deus a vitória, você quer almeja de Deus um milagre, você está convidado a comparecer neste lugar, pois Jesus, ele garante a bênção, Jesus garante a vitória, um milagre para a sua vida. Ouvinte, chegou a sua vez, chegou o seu dia de ser abençoado por Deus. Jesus garante a vitória, Jesus garante a bênção, Jesus garante o milagre na sua vida. Chegou a sua vez de buscar a Deus na Igreja Deus e Amor, uma igreja de todos e para todos. E aqui, ouvinte, você alcançará de Deus a vitória, você alcançará de Deus o milagre. Então não fique em casa, venha buscar a Deus conosco. A Igreja Deus e Amor está de portas abertas para receber você. Você que almeja de Deus uma vitória, você que almeja do Senhor um milagre, você está convidado a comparecer na Igreja Deus e Amor. Jesus está aqui para abençoar você. Jesus está aqui para confirmar na sua vida grandes vitórias. Sim, ouvinte, quer ser abençoado por Deus? Venha para a Igreja Deus e Amor, uma igreja onde os milagres estão acontecendo. Hoje, quarta-feira, temos culto em 6 horários, já tivemos a primeira concentração, e olha, pastor José Marcos já está lá no Santo Altar de Deus para pregar a palavra do Senhor Jesus. Ao meio-dia, presbítero Adalto, às 14 horas, presbítero José Marcos novamente, às 16 horas, cooperador Devanildo, às 19 horas, o pastor Guilherme, e grandes prodígios, sinais e maravilhas, Deus vai operar na vida daqueles que comparecer. Então venha buscar a Deus, venha buscar a presença do Senhor. Jesus quer e vai te abençoar.
1: Em nome de quem? Nós vamos orar por todos vocês agora. Cadê a irmã que trouxe hoje as 10 cestas básicas? Cadê ela? Foi embora? Eu queria orar por ela aqui também. Já foi? Nós queremos, depois pega o nome dela, tá aqui a irmã? Isso, tá vindo? Olha só, aleluia. Quem é que dá glória a Deus? Chega aqui, como é que é o nome da senhora?
2: Meu nome é Davina Antônia do Carmo.
1: Antônia
2: do Carmo.
1: Irmã Antônia, a senhora está doando 10 cestas básicas.
2: 11.
1: Não vai fazer falta, não?
2: Não, não vai não.
1: Não vai não?
2: Não.
1: Porque Jesus abençoou muito mais, né, irmã? Aleluia. Ela disse assim: eu não vou levar 1 quilo de alimento, não. Eu vou levar 10 cestas básicas.
3: Meu Deus, ela tem uma bênção para relatar. O nome da senhora?
2: Davina Antônia do Carmo.
3: Qual foi a bênção que a senhora recebeu?
2: Meu Diego recebeu a bênção, pra, eu dei ele um voto da prosperidade.
3: Ele falou,
2: Carmo, Cláudio, você pega e faz 30 segundos. Aí eu comprei o voto e eu falei, pega cada cesta de seus filhos, cada um, inclusive a minha.
3: O que ele recebeu de Jesus?
2: Uma grande fábrica de carro.
3: Uma fábrica de carro.
1: Uma fábrica. Ela pegou o voto e entregou para o genro. O genro fazer um propósito, e o que que Deus fez por ele? Deus deu a fábrica. Meu Deus do céu, a bênção é muito grande. E hoje está cumprindo aqui o propósito. Ele deu as suas 10 cestas passas. O voto. E a deitada da senhora também. Está vendo? Ela está dizendo que ouviu o presente do aniversário da igreja. Qual que é o presente do aniversário da igreja? 1 quilo de alimento.

0: pela senhora agora. Está vendo? É isso que Deus faz. Quando você ajuda a obra de Deus, fica aqui, irmã Antônia, nós vamos orar pela senhora. Quando você ajuda a obra de Deus, tenha certeza que tudo que você coloca no altar não fica no altar. O Senhor Deus retribui mil vezes mais a você.
1: Tem uma pessoa aqui e é uma irmã. Você está preocupada. Por quê? Porque a sua casa está para o juiz decidir. Aleluia. Com quem vai ficar? E você está preocupado. E você está falando de mim. Ô glória. 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Repalaba, subi, clama, lá, passe, comanaba, suriande, clama, lá, paia. Aleluia!

revelações, são bênçãos, são vitórias que o nosso Deus tem entregado para o seu povo. 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Você, ouvinte, quer alcançar de Deus a vitória? Você precisa se esforçar, estar conosco na Igreja Deus e Amor, para você viver milagres, porque aqui o nosso Deus tem operado grandes milagres, aqui o nosso Deus tem operado grandes maravilhas, e o nosso Deus quer operar maravilhas na sua vida. Você precisa tomar uma posição diante de Deus, tomar uma posição diante do Senhor e dizer a Deus: Deus, eu vou lá na tua casa, mas eu vou em busca do meu milagre. E eu garanto para você, você vai chegar aqui e você vai viver milagres, porque o nosso Deus é um Deus de milagre. Nosso Deus é um Deus que garante a bênção em favor do seu povo. Então não fique em casa, não perca a oportunidade de buscar a Deus na Igreja Deus e Amor. Igreja Pentecostal Deus e Amor, Avenida Amazonas, 8410, no bairro do Cabana. Este é o endereço da bênção, este é o endereço da vitória, este é o endereço que você pode aqui comparecer e receber vitória de Deus. Porque o nosso Deus está aqui pronto para abençoar o seu povo. E Deus quer abençoar você. Deus quer abençoar a sua casa. Deus quer abençoar a sua família. Você pode ser a próxima pessoa que vai testemunhar dos grandes milagres de Deus aqui no programa Voz da Libertação. O nosso Deus quer abençoar você. E você quer ser abençoado por Deus? Você quer alcançar vitória? Você quer alcançar milagre? Você quer alcançar de Deus a cura? Então venha buscar a Deus, pois o nosso Deus está de braços abertos, com as mãos estendidas, pronto para abençoar você. Igreja Pentecostal Deus e Amor, Avenida Amazonas, é aqui uma avenida muito conhecida, um lugar onde Deus está manifestando o seu poder, e Ele vai manifestar o poder dEle na sua vida. Você vai ser a próxima pessoa que vai testemunhar do milagre de Deus. Você vai ser a próxima pessoa que vai testemunhar do poder de Jesus. Hoje Jesus é poderoso para abençoar você. Jesus é poderoso para confirmar na sua vida a grande vitória. Sim, ouvinte, chegou a sua vez, chegou o seu dia, sua oportunidade. Oportunidade de viver milagres. 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

0: uma igreja onde o nosso Deus vai manifestar o seu poder.
1: Fazer uma oração por esta senhora.
0: É.
1: Pode. Vem cá. O Senhor disse assim: chama ela e ora por ela. Fecha os olhos. Chega mais um pouquinho à frente. Liga o pensamento em Deus. Hoje Deus coloca um ponto final nessa luta. Levanta as mãos para cá, igreja. O Espírito de Deus vai tocar na vida dela. Senhor, toca na vida dela aí agora, Pai. Arranca, Senhor, estas legiões que estão lutando contra a vida dela. Que estão lutando lá na casa dela. Sai de lá, Satanás. Sai de lá, legião do inferno. Sai de lá, espírito assassino. Grita, queima ele. Grita, queima ele. Demônio do desespero que está lutando contra a vida dela. É você que está colocando essa seta no coração dela. É você que está colocando esses maus pensamentos na mente dela. Mas olha Jesus te queimando aí agora. Grita, queima ele. Grita, queima ele. Em o nome do Senhor Jesus Cristo. Sai! E não volta nunca mais. Em nome de Jesus. Como é que você chama, minha irmã?
2: Roberta.
1: Roberta, quando você chegou aqui, como é que estava o coração?
2: Eu estou muito triste.
1: Muito angustiada, né? Jesus te tocou aqui nesta manhã.
2: Eu separei, né? Eu fiquei casada 25 anos e separei, depois que eu separei, eu disse.
1: Adoeceu. Adoeceu. O diabo queria destruir tudo.
2: Tomou. Fiquei com três filhos para cuidar sozinha.
1: Roberto,
2: aí eu...
1: o diabo queria destruir tudo. Satanás já levou a família, queria levar a sua vida.
2: Quero dar até um testemunho. Fiquei com três filhos para cuidar e ano passado acabei de formar meu filho de 18 anos. Ele fez um Enem no Saeb e orei a Deus. Agora ele está trabalhando na Mani, mas eu fiz um voto aqui com o Senhor e Deus abriu a porta.
1: Deus abriu a porta. Você está vendo?
2: Abriu.
1: Quem é que dá glória a Deus por isso? Olha para mim. O Senhor, Ele te diz hoje que Ele vai restaurar e vai mudar essa história.
2: Amém.
1: Você crê nisso?
2: Eu creio.
1: Cadê a tristeza, a angústia que estava no seu coração?
2: Melhorou. Eu venho muito aqui, faço voto, né? Minha avó daqui, faço voto do livramento. É Deus que tem me guardado.
1: É Deus que tem te guardado. Quem é que dá glória a Deus por isso?

0: quarta-feira prossegue a maior campanha de prosperidade do estado de Minas Gerais.
1: Essa campanha tem que parar ou continuar?
2: Tem que continuar.
1: Quem aplaude a Jesus e da glória.
0: A terceira etapa, o meu milagre vai virar notícia. Rita Isabel do bairro Eldorado entrou na campanha, fez o propósito, recebeu a bênção da aposentadoria.
2: Rita Isabel,
0: conte a bênção.
2: É impossível que era, né? Mas pra Deus é possível. A aposentadoria dela recebeu os atrasados.
0: Através da senhora fazer a campanha, que ela foi aposentada.
2: Foi aposentada.
0: A senhora fez um voto em favor dela.
2: Em favor dela.
1: O milagre chegou e tá virando notícia.
2: Virou notícia lá no interior.
1: Quem aplaude a Jesus e da glória a Deus aí.
0: Nome da senhora e a bênção.
3: Iracilda, a minha bênção é muito grande, irmão. Glória a Deus. Quando o irmão chegou, o pastor Guilherme, aí vem firme o propósito. Aí meu filho Vinícius, ele falou: mãe, vou ter que abrir mão do meu carro para me dar acabamento na minha casa. E falou: e agora? Aguardar a bênção do Senhor. Dentro dessa campanha, ele comprou um caminhão.
1: Meu Deus!
3: Você comprou um caminhão no valor de 200 mil. Ele falou: mãe, que quando a bênção chega na mão da gente, a gente tem que segurar para a honra e a glória do Senhor. Com o dinheiro do caminhão, ele comprou o carro do sonho dele.
1: Vale a pena, tá na campanha.
3: Ah, não pode abrir mão, não, irmão. Glória a Deus, é bênção demais.
1: Quem vem na quarta-feira recebe a bênção.
3: Só vitória.
1: Quem é que dá glória a Deus por isso?
0: Prossegue na IPDA sede estadual de Belo Horizonte. A terceira etapa, o meu milagre vai virar notícia.
4: Roubaram a moto de Dallas. Aí eu fiquei tão tranquilo, saí daqui com voto do livramento e com voto do desafio. E falei para o senhor assim: incomodar os ladrões. Dentro de 10 minutos deu uma resposta: já a moto já está lá.
1: Meu Deus!
0: Já foi restituída.
4: Na hora, 10 minutos que eu fiz o voto.
1: Era pra ser um prejuízo muito grande, né, minha irmã?
4: Todo mundo apavorado, eu fiquei tranquilo, eu tô aqui.
1: Feliz.
4: Muito feliz.
1: Vale a pena fazer voto com Deus. Quem aplaude a Jesus e dá glória a Deus aí.
0: O nome do Senhor e a bênção.
5: João Alves Gomes. Minha bênção é do meu filho. Meu filho tava preso no quarto e não saí do quarto para nada. Quando ele dava uma asa, o demônio usava ele vinha falar que ele matava todo mundo. Ele matar minha esposa.
0: Ele estava com depressão, estava surtando também.
5: Aí eu vim na campanha, foi liberto.
1: Foi liberto.
0: Nome de Jesus.
1: Só vivia dentro do quarto.
5: Não comia, não bebia. Só levantar quando o demônio usava ele. Ele vinha falar que ele matar minha esposa, matar todo mundo.
1: E agora?
5: Agora foi liberto em nome de Jesus. Deus abriu a porta, ele está trabalhando.
1: Já está até trabalhando. A depressão queria matar o filho dele, não comia, não saía do quarto. O senhor fez a campanha, ele foi liberto e já está trabalhando.
5: Está trabalhando em nome de Jesus. É Deus, é Jesus que agora.
1: É Jesus, é Jesus. Quem dá glória a Deus?
0: Essa campanha para ou continua?
5: Continua.
1: Quem dá glória a Deus, então?
0: A terceira etapa da grande campanha profética. O meu milagre vai virar notícia. Vai virar notícia.
1: Você que não crê no poder de Deus através do voto de desafio, escuta essa.
0: O nome da senhora?
4: Meu nome é Elizabeth.
0: O que que aconteceu na vida da filha da senhora depois que a senhora entrou na campanha e pegou o voto?
4: Eu estive aqui numa quarta-feira, a minha filha estava entubada, meu marido e a minha outra filha.
0: E a filha entubada e desenganada.
4: A filha estava entubada. Quando eu cheguei em casa, o meu genro chegou lá e falou assim: a sua filha já está fora de perigo.
0: Meu Deus do céu! O primeiro dia que a senhora veio na campanha, a filha estava entubada, estado clínico grave. A senhora entrou na campanha, o primeiro dia ela saiu da intubação.
4: Ela saiu da intubação. Com 4 dias, os médicos liberou e ela já estava em casa. E já teve o bebê. Um bebê.
0: Recebeu um bebê ainda, pastor Guilherme?
1: Essa bênção é grande ou é pequena?
4: É muito.
6: muito.
1: É muito. Tá feliz.
6: Graças a Deus.
1: Vale a pena estar nas campanhas.
6: Em nome de Jesus.
1: Mas essa campanha tem que parar ou continuar?
6: Continuar.
1: Quem é que dá glória a Deus por isso, então? Essa campanha tem que parar ou continuar?
6: Tem que continuar.
1: Quem aplaude a Jesus e dá glória?
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isso aí, ouvinte do programa Voz da Libertação. Quarta-feira, grandes concentrações, grandes cultos de bênção, grandes cultos de vitória. Você está convidado a comparecer aqui em nossa Igreja Deus Amor. Serás abençoado por Deus, será abençoado pelas mãos do Rei Jesus nas grandes concentrações que aqui estão acontecendo. Sempre concentrações de bênção, hein? Aqui as concentrações são sempre concentrações de grandes milagres de Deus. Porque, ouvinte, o nosso Deus é um Deus que ele é fiel para responder às orações. E aqui tem um povo que ora, tem um povo que clama, tem um povo que busca Deus. Porque a Bíblia nos diz, o Senhor, ele diz, clama a mim e eu responder-te-ei. E aqui este povo está clamando, este povo está orando, buscando a Deus. O nosso Deus tem abençoado o seu povo, tem abençoado a sua igreja, tem abençoado seus filhos. Então corre para cá, para você também vivenciar milagre, vivenciar bênção de Deus na Igreja Deus é Amor. Igreja Pentecostal Deus é Amor, a Igreja do Arco-Íris, a Igreja de Nosso Senhor e Salvador Jesus Cristo. Você não vai se arrepender quando chegares aqui e participar de um culto, participar de uma concentração. Você não vai se arrepender, porque o nosso Deus está aqui movendo, abençoando, agindo, sinais, prodígios, maravilhas está acontecendo nesse lugar. Você pode ser a próxima pessoa que vai testemunhar do milagre. Você pode ser a próxima pessoa que vai testemunhar da bênção de Deus. Jesus está aqui abençoando seu povo, abençoando a sua igreja, abençoando seus filhos. Quer ser abençoado por Deus? Corre para cá. Vamos juntos buscar a Deus. Vamos juntos buscar a presença do Senhor. Vamos juntos buscar a presença deste Deus lindo, maravilhoso, poderoso e abençoador. Olha, nós vamos ficando por aqui com a nossa programação local. Eu agradeço o carinho da sua audiência, agradeço o carinho da sua sintonia. Fique com Deus, na paz do Senhor Jesus. Despede de todos, seu nome, Cristo de vez.

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se esqueçam, ouvintes, que nós estamos aqui em Campinas, nós temos culto todos os dias nas nossas igrejas Deus e Amor, e você está ouvindo, ah, mas eu não moro perto da sede mundial, não moro na capital, mas você vai procurar a nossa igreja Deus e Amor aí na sua cidade. Nós temos igrejas em todo o território nacional, no exterior, e nós temos uma igrejinha Deus e Amor aí na sua cidade. Na sua cidade, ali temos campanhas de libertação, temos campanha com unção com óleo, campanhas de oração, temos culto com jovens, com senhoras, enfim, nós temos cultos para todos os gostos, vamos dizer assim. Procure a igreja Deus e Amor mais perto da sua casa, participe dos cultos, Deus tem palavra de vida, Deus tem uma solução para a sua vida. Compareça com fé para que haja mudança em vossa vida.

Estamos contando com a ajuda de todos vocês para que a sua cidade tenha a oportunidade de ter um templo próprio da Igreja do Senhor. Nós estamos trabalhando com os seus dízimos, com as suas ofertas, para que a sua igreja tenha um conforto pleno, para que você e sua família possam estar bem confortáveis quando estiverem ali assistindo e prestando um culto a Deus. Pedimos a vocês que não deem os seus dízimos em mão de qualquer que seja possível. Pedimos aos irmãos, portanto, que apenas depositem os seus dízimos em uma das contas bancárias da Igreja de Deus. Se você não puder ir ao banco, faça uma transferência bancária de sua conta à conta da igreja. Evite devolver o seu dízimo na igreja. Você pode perguntar, mas eu não tenho que levar o dízimo à casa do tesouro? Sim, você consagrou o seu dízimo, você separou o seu dízimo, Deus o sabe. E não seria melhor deixar em um banco, onde tem a Bíblia vigilância 24 horas, onde tem câmeras, onde pode ser garantido se ele sumir da conta? Então, deposite o seu dízimo em uma das contas bancárias da Igreja de Janeiro. Ninguém está autorizado, quem quer que seja, diretor, pastor, membro, a receber o seu dízimo em sua casa. Se isso estiver acontecendo, nos comunique. Mas o ideal, o certo mesmo, é que você esteja tranquilo, que seu dízimo não será desviado, você deve depositá-lo em uma das contas bancárias da Igreja Pentecostal do Rio de Janeiro. Se você quer saber qual o número de conta bancária do Banco Bradesco, Itaú, Santander, ou então o Banco da Caixa Econômica Federal, você abre nosso site. Ali estão todas as contas, você vai poder anotar. E quando você fizer o seu depósito bancário, você receberá um comprovante que você depositou o seu dízimo no banco. Você leva esse comprovante à livraria da Igreja de Janeiro, onde você congrega, e peça para ele marcar no livro de dízimo, na ficha de dízimo, na sua credencial, este valor depositado. Não assine o livro de dízimo antes de verificar qual o valor que foi anotado. Deve ser o mesmo que foi anotado na sua credencial de mão. Com certeza, fazendo assim, você estará tranquilo, tranquila, que seu dízimo chegou à conta bancária e será bem destinado para um bom fim, para um grande objetivo, que é a obra de Deus. Deposite seu dízimo em uma das contas bancárias da Igreja Pentecostal do Rio de Janeiro. E com certeza, Deus e

0: Che succede? Tutti stavano molto tristi. Gesù aveva morrido. As pessoas achavam que não havia mais esperança. Você pode imaginar o cenário triste que havia? Você pode se transportar para lá agora, feche os olhos e se transporte para este lugar. Que clima sombrio. Uma mulher chorava. Era Maria Madalena. Ela estava chorando junto ao sepulcro de Jesus.
1: Recebeu muita gente chorando na hora da mensagem, muita gente recebendo bênção na hora da revelação, e as pessoas saíram maravilhadas. E nesta quinta agora, amanhã, quinta-feira, dia 17, estaremos mais uma vez juntos na Igreja Deus de Amor, no Salão 1 e 2, pregando a palavra de Deus, e eu tenho certeza que Deus já preparou aquela bênção que tanto pessoas precisam, né? É vir, buscar, receber e voltar para sua casa feliz e alegre.
2: Muito bem, então amanhã, preste muita atenção, eu vou repetir para você, amanhã, quinta-feira, às 15 horas, quinta-feira da multiplicação, culto especial da Fundação Viver, pastor Davi Miranda Filho pregará a palavra de Deus e você não pode ficar de fora. E as pessoas podem até fazer caravanas, pastor, para vir para cá.
1: Exatamente, a gente sempre convida, não venha sozinho, traga sua família, amigos, convidados. Nós estamos aqui de braços abertos. Todos que vieram, sejam todos bem-vindos em nome do Senhor Jesus.
2: Pastor, eu recebi um vídeo no último domingo, que o senhor está fazendo aquela campanha de oração, né? E eu vi aquela multidão ali na sede mundial. Conta pra gente o que aconteceu, né? Porque foi uma manhã diferente, né? Parece que a oração seria feita no santuário, deu tanta gente que não comportou, foi pro Salão 2, depois foi pro Salão 1. O que aconteceu, pastor, domingo de manhã?
1: Então, eu estava conversando com a minha mãe e eu falei pra ela: se nós fizermos 3 domingos de oração, mas é oração mesmo, Pentecoste, batismo com o Espírito Santo, renovação, poder de Deus, orações de libertações, orações de cura, eu tenho certeza que vai trazer um grande avivamento e o povo está precisando disso. Aí a minha mãe falou assim: boa ideia, Davi, vamos marcar esta data. E começou dia 13 agora, foi uma bênção. Super lutou. Primeiro nós ia começar no santuário, encheu o santuário. Fomos para o salão número 2, encheu o salão número 2. Vamos para o salão número 1, né? Inclusive nós oramos apenas 55 minutos mais ou menos, porque tinha a Santa Ceia. Mas agora, domingo, dia 20, nós vamos orar 2 horas, hein, irmãos? É 2 horas. Tem pessoas que dizem assim: ah, eu não consigo orar 2 horas. No meio do fogo, todo mundo consegue orar. Na hora do fogo, todo mundo glorificando, todo mundo falando línguas estranhas, todo mundo recebendo aquele poder. Não, pode estar tranquilo, o poder de Deus vai dominar você, você vai ser dominado pela graça de Deus, a unção, você vai ser renovado. É coisa incrível, domingo, hein? A partir das... o culto começa às 9, mas às 10 horas da manhã já estou no altar para orar com vocês, e vai ser orações específicas, oração de libertação, oração com batismo com fogo do Espírito Santo, oração de libertação, oração de cura divina, e eu tenho certeza que o resultado é mil.
2: Glória a Deus, o resultado é milagre, o resultado é salvação de almas, vitória, glória a Deus. Levi, você estava lá domingo, você viu esse movimento? O pastor falou que a oração ia ser no santuário, depois mudou para o salão 2, depois mudou para o salão 1, e tudo isso aconteceu na mesma manhã, no mesmo horário, né, Levi?
3: Sim, nós chegamos, eu cheguei cedo, né, que eu ia participar da Santa Ceia, e nós, às 8 horas da manhã, já estávamos no rádio, né, o pastor Davi estava lá, aí... fomos para o santuário. E aí, Gabriel, o santuário começou a encher, encher, encher, encher. Não cabia mais. Trouxemos o povo para o salão 2. Só que começou a vir muita gente. Pessoas que vieram de todas as partes da Grande São Paulo. E chegou um momento que o salão 2 ficou tão cheio que as pessoas estavam em pé lá atrás e não conseguiam entrar. Então o jeito foi mandar o povo para o salão 1. Só que o que aconteceu? Estávamos, a mesa da Santa Ceia já estava pronta, o pastor Davi ia orar até meio-dia, mas por conta da ceia foi até as 11 horas da manhã. E quando eu olhei para o estacionamento, Ítalo, o estacionamento estava lotado, tanto que o pessoal começou a colocar os carros, pastor Davi, lá fora, porque não cabia mais. Isso no tempo da glória de Deus. Então, você que está nos vendo aí, venha, porque às vezes a gente fala assim: a igreja está lotada, a pessoa fala, então ainda vai ter lugar para mim. Só que o templo da glória de Deus é uma área construída muito gigante, nós temos muito espaço. Se encher tudo aqui embaixo, nós abrimos as galerias e vai ter espaço para você, então pode vir porque vai ser bênção de Deus.
2: E eu soube que vieram até caravanas, pastor, para essa última oração aí.
1: Sim, me falaram, quando foram fazer entrevista, que pessoas estavam chegando do Rio de Janeiro.
2: Meu Deus.
1: Campinas.
2: Sim, passado.
1: Isso.
2: Meu Deus.
1: Me falaram em Rio de Janeiro, parece que tem coisa lá, hein?
2: Eu não tô... Tem coisa?
1: Tem culto, tem concentração.
2: Pastor, a gente vai já falar sobre isso com muito mais detalhes, só que tem gente no chat fazendo perguntas pro senhor. Vamos lá, Gabriel.
4: Tem a própria Maria, ela falou assim, olha, eu nunca tinha orado 2 horas até ir em uma vigília e o Espírito Santo conduzir as orações. Só que a Ana Dora, ela pergunta assim, mas vai ser às 14 ou às 15 horas?
1: Vai ser de manhã.
3: Quinta.
4: Às quintas-feiras.
1: Não, o culto começa às 14, mas nós estamos no altar às 15 horas até às 17 horas.
2: Olha aí, ó. Boa, então olha só. O culto começa às 14 horas. Você chega, pega ali o seu assento, já começa a orar com os irmãos. E 15 horas o pastor Davi Miranda Filho vai assumir o altar e conduzir até às 17 horas. Tem mais comentário, Gabriel?
4: Tem também a... Fala assim, ó. Domingo foi um grande marco nesses dias. Toda uma multidão unida orando com intensidade, o mover do Espírito Santo foi grande, fiquei impressionada. Isso, ou seja, você que quiser ser impactado com a glória, você que diz assim, não ora mais, quem disse que não ora mais? Nós estamos aqui orando e lançando esse convite, vem orar também, porque Deus ainda vai continuar movendo com o seu poder sobre nós. Não fique igual a nossa irmã impressionada, vem e vê também.
2: Glória a Deus. Então, pastor, domingo no culto das 9, 2 horas de oração, como não vai ter Santa Ceia, vai dar para orar direto.
1: Exatamente, primeiro a gente vai fazer uma oração, a primeira oração que vai até uns 40, 50 minutos, depois nós chamamos as pessoas para receber o batismo com o Espírito Santo.
2: Olha,
1: nesse período vai ser um fogo tremendo, não só o batismo com o Espírito Santo, mas os dons do Espírito Santo. A Bíblia fala que a gente deve buscar os dons de revelação, dom de visão, dom de interpretação, dom de maravilhas. Meu Deus, vai ser coisa incrível. Depois nós vamos fazer a oração de libertação, Deus libertar casa, família, lares, pessoas oprimidas. E depois, na última oração, nós vamos fazer a oração da cura. E quem chegar enfermo vai ser curado. É a coisa incrível que Deus está preparando para nós no domingo. Já agora dia 20, domingo, vai ser uma bênção que Deus já estará realizando, né, irmão?
2: Glória a Deus. E agora o senhor já deixou um spoiler pra gente aí. O que vai acontecer no Rio de Janeiro, pastor?
1: Nós estamos, eu convidei a irmã Maria Lorena para estar conosco no Rio de Janeiro. Atenção, irmãos do Rio de Janeiro. Um feriado, dia 12 de outubro, feriado, eu e a nossa irmã Lorena vamos estar na cidade do Rio de Janeiro, na rua Senador Pompeu, número 27, a Igreja Deus de Amor do Rio de Janeiro. E eu vou pregar a palavra de Deus, fazer várias orações e depois ela vai chamar as pessoas pela divina revelação do Espírito Santo. E vai ser uma alegria. Quando eu convidei ela, ficou tão maravilhosa. Falei, pastor Davi, nunca pensei que ia ser tão rápido assim nosso encontro em cima do púlpito. E vai ser uma benção, vai ser uma alegria.
2: Glória a Deus. Agora, você que é do Rio de Janeiro, já se prepara. Você que é... Quando o povo do Rio de Janeiro veio para São Paulo, o povo de São Paulo também pode ir para o Rio.
1: Vamos agradecer. Agora nós vamos encontrar deles, né?
2: Muito bem. Dia 12 de outubro,
1: feriado nacional. Das 9 horas da manhã até o meio-dia.
2: Ah, tá. O culto das 9 horas, dia 12 de outubro, feriado. Não tem motivo para você não ir, hein? Pastor Davi Miranda Filho, a irmã Maria Lorena, nossa irmã evangelista, e você já pode confirmar a sua participação. Pastor, para a gente finalizar essa conversa que está muito boa, olhando para a câmera, deixa o seu convite final, a sua mensagem aí para os irmãos que estão nos acompanhando.
1: Vocês que estão nos acompanhando nesse momento, eu quero que você sinta a vocação que o Senhor está te convocando. Deus está convocando o seu povo para orar, para buscar a sua face. Deus está chamando. Vinde a mim todos vós que estáis cansados e oprimidos, e eu vos aliviarei. Agora só depende de você. Você chegando aqui, tenho certeza que você não vai se arrepender. O teu esforço, a tua dedicação de chegar na igreja já é o resultado de aquilo que Deus já está preparando para você. A bênção para o lar, para a família, para você. Você está passando uma luta espiritual, está passando uma luta financeira, está passando uma luta de enfermidade. Tudo isso você vai entregar nas mãos de Deus e a resposta vai vir diretamente de Deus para você. Pode ficar tranquilo que a vitória é nossa no nome de Jesus. É do povo de Deus.
4: Glória a Deus. Muito bem.
2: Sim.
4: Ó, temos aqui uma mensagem da Débora Gonçalves dizendo assim, ó, faz live, por favor. E a nossa irmã pergunta assim, olha, para quem está em outros estados e não consegue vir, vai ter transmissão ao vivo da oração para quem não consegue estar conosco?
1: Sim, exatamente. Vai ter transmissão ao vivo, tanto pelo YouTube, pelo programa A Voz da Libertação, pelo Facebook e pelo Instagram também. Tudo conectado. E basta você estar orando também, não adianta só assistir. Tem que dobrar o joelho e orar também, clamar, porque o fogo vai descer.
4: Glória a Deus, que maravilha, Deus está operando. Pastor, o senhor vai para o Rio de Janeiro, tem planos para ir para outros estados também?
1: Sim, é questão de paciência, né? É questão de paciência. Vamos sim, tem muitas constelações já que nós marcamos e outras que nós vamos anunciar. Logo, logo você vai saber, nós estaremos informando, avisando, os irmãos aqui avisam também. Vai ser uma alegria, vai ser um prazer. Eu tenho certeza que a alegria do povo de Deus é uma só, né?
4: Sim.
1: Unindo na fé, nos testemunhos, recebendo bênção, é o que Jesus disse: ide por todo mundo, pregar o evangelho a toda criatura, aquele que crê e for batizado será salvo. É só questão de você querer. Venha Jesus e você não vai se arrepender.
4: Muito bem, olha, prepare-se, acompanhe aqui o Voz da Libertação, que a gente vai anunciar as próximas agendas do pastor Davi Miranda Filho. Quem está vindo chegando na tua cidade, fique por dentro aqui das informações. Pastor, muito obrigado, Deus abençoe.
1: Obrigado vocês.
4: E espero que Deus abale as estruturas da sede mundial com essas concentrações, milagres e salvação de almas.
1: Deus está na frente, irmãos. Não desanima. Vamos juntos, estamos unidos. De mãos dadas, erguida aos céus, clamando por misericórdia. Que Deus abençoe.
4: Olha só, tudo que está acontecendo aqui na nossa igreja, a gente registra e compartilha com você. É por isso que agora a gente vai acompanhar o testemunho da irmã Regina Aquino. Ela recebeu um milagre e ela vai compartilhar com a gente agora. Vamos acompanhar.
5: Eu queria falar um testemunho para minha filha. Porque ela nasceu 6 meses e ela não tem nada. Ela tem dor de cabeça, tá tudo mole, não tem nada, desse tamanho, pequenininho. Aí ela ficou na UTI, ficou 3 dias na UTI. Aí eu chorei bastante. Aí eu falei com o Deus, será que minha filha vai crescer? Eu só aceitou teu caminho até chegar na tua trono. Será que minha filha vai crescer? Mais um dia que minha filha vai crescer, eu vou levar na sede e participar na tua casa. Aí a minha filha cresceu, agora já tem 10 anos já. Ela estuda, mas perdeu visão. Só visão baixa. O médico falou, quando que ela vai ter 30, 20, 40 anos, que ela não vai enxergar. Somente Deus lhe dá visão para ela. Ela enxerga. O médico tirou dúvida, ela não vai enxergar. Mas ela enxerga, escreva. Ela andou sozinha, mas até agora chegou aqui. Só que a minha mãe falou para mim assim, tem que buscar do seu Deus, tem que você confiar em Deus. Deus me vai operar mais na vida da sua filha. Deus que vai ajudar você. Você não pode chorar para alguém, chora para Deus. E Deus vai estar contigo, com você. Mas você faz voto, faz campanha, faz jejum a favor dela. Mas eu consegui, Deus muito dá milagre para mim e para minha filha.
4: Olha, você já parou para pensar no desespero de uma mãe ao ver o filho doente, a filha doente? Esse sentimento de preocupação com o filho é o mesmo sentimento que Deus tem por você quando você está doente, quando você está passando por uma prova. E o mesmo desejo que um pai ou uma mãe tem de ajudar o seu filho, Deus também tem em te ajudar. Então, vem cultuar com a gente, vem adorar esse Deus que Ele, assim como o pai, tem cuidado de você, assim como uma mãe também.
2: Olha, eu vi a irmã Regina compartilhou com a gente o milagre que a filha dela viveu, né?
3: E a filha dela passou por uma situação muito complicada. Eu acredito que a irmã Regina talvez não ficou totalmente desesperada, porque ela, os que confiam no Senhor, eles têm ali o respaldo de Deus, mas ficou muito preocupada com a situação da filha dela e colocou a fé em ação. E quando a gente coloca a fé em ação, Ítalo, o milagre acontece. Quando você coloca o Senhor em primeiro lugar, né, como diz a Bíblia, buscar em primeiro lugar o reino de Deus, a sua justiça e as demais coisas, o Senhor acrescenta. Deus fez um milagre nessa irmã, na filha dela, curando, trazendo de volta a alegria para aquela família. Porque quando você tem filho, você sabe, seu filho está doente, você fica preocupado, fica aquela tristeza dentro de casa, aquela confusão, confusão não digo, mas aquela tristeza dentro da casa. Mas quando chega a presença de Deus, quando o milagre chega, tudo volta ao normal. O nome de Deus é glorificado.
2: Glória a Deus. Olha, quando eu vejo assim, Gabriel, uma mãe contando com alegria essa vitória, nessa conquista, eu fico muito feliz, porque eu me lembro muito do cuidado que Deus tem por nós.
4: Sim, esse testemunho nós gravamos com a irmã Regina. Ela, peço até perdão por não lembrar o nome da tribo em que ela faz parte lá do Mato Grosso.
3: Indígena.
4: Indígena, mas não lembro, não me recordo. Eu estava gravando com ela, gravou ela, o esposo dela. Eu vi a filha dela. Ela falou que a filha não tinha unha, não tinha nem o crânio, né? O que cobria o cérebro. Ela nasceu sem nada, com tudo molinho assim. E eu vendo a filha dela em pé, correndo, na verdade, de um lado para o outro. Salvo engano, tinha uns 12 anos ou até menos. Mas estava correndo, falou, mãe, vamos ali. Foi bem na festa de 64 anos. Vendo isso, de fato, eu vi o milagre. Ela contando, quando ela conta, e você olha a filha assim, fala, não parece não, hein? Porque assim, tá totalmente diferente de quando ela conta. Porque isso é milagre. Isso, o que Deus faz é coisas grandiosas. E ela contando, você percebe que ela tem até uma certa dificuldade em contar algumas coisas do jeito. E eu fui reforçando com ela, olha pra filha dela, o milagre que ela viveu foi extraordinário.
2: Glória a Deus. E é o que Deus está fazendo na nossa igreja, né?
4: Sim.
2: E tudo isso a gente vê, o pastor Davi Miranda Filho estava falando, a gente viu no testemunho da Mangina, e o que a gente já falou desde o início, oração em grupo, oração na igreja, oração em comunhão, Deus opera. Olha só, você que está acompanhando, Deus está operando através das orações aqui na nossa igreja, e queremos que você faça parte disso, que você venha com a gente, que você ore com a gente. O nosso endereço é Avenida do Estado 4568, a entrada principal pela Avenida Prefeito Passos 10, centro de São Paulo. Você pode vir de metrô e desembarcar nas estações Pedro II ou Sé. Se você vier de ônibus, tem o terminal do Parque Dom Pedro II, o terminal do Estado, tem ponto de parada de ônibus bem no portão aqui da sede mundial, e tem uma IPDA próxima de você, viu? Acesse nosso site ipda.com.br ou pesquise na internet para ter acesso a essas informações. 11 horas e 22 agora, o Senhor Deus tem operado na nossa igreja e você tem visto tudo isso aqui no Voz da Libertação. É por isso que a gente faz questão de compartilhar com você mais um testemunho. Chega agora com a gente o Rogério Farias, ele também quer compartilhar, quer contar. Todo mundo quer contar aqui, quer compartilhar o que Deus está fazendo, e a gente, com muito prazer, vai compartilhar com você. Vamos lá, Rogério Farias contando o seu testemunho.
6: No ano de 2014, era apenas uma diversão. Eu fui num parque juntamente com meu cunhado. Nós fomos para soltar pipa. Chegando lá, eu subi em cima de uma árvore e tive uma queda de 7 metros de altura. Eu tinha uma garrafa de vidro do meu lado, Deus me livrou de ter perfurado meu corpo, tive uma fratura na coluna, fraturei 2 ossos da minha vértebra, passei pelo médico e o médico olhou nos meus lados e falou assim, menino, você teve um grande livramento, faltou poucos segundos para você ficar paraplégico numa cadeira de roda. E eu louvo a Deus por esse livramento, agradeço a Deus, porque se não fosse Deus na minha vida, eu não estaria aqui, andando para a glória de Deus.
2: Olha, nosso Deus tem dado livramentos em todo o tempo para o seu povo, né? O nosso irmão Rogério aí estava numa brincadeira, um momento de diversão, e sofreu esse acidente de 7 metros de altura. Meu Deus do céu, 7 metros.
7: Alto.
2: Não é pouca coisa não, meu irmão. Tem gente que morre por menos.
7: Sim.
2: Tem gente que desliza no chão assim e morre, mas Deus deu livramento para o Rogério. Isso mostra que nosso Deus está cuidando, está protegendo. E você que está acompanhando de casa agora, você crê no livramento de Deus, na proteção do Senhor? Confia no Senhor que Ele tem cuidado de você. Vem para a nossa igreja que nós vamos interceder pela tua vida e com certeza Deus vai te impactar. Presbítero Levi Muniz, endereço da nossa sede mundial, por favor.
8: Igreja Pentecostal Deus é Amor, Templo da Glória de Deus. Estamos aqui na Avenida Prefeito Passos, número 10, no bairro da Liberdade, ou Avenida do Estado, 4568. Estamos aqui ao lado do viaduto da Rua da Moca, próximo à Praça da Sé, próximo ao Parque Dom Pedro II. Você que vem de metrô, desce na estação Pedro II do metrô, dá para vir a pé. Você que vem de ônibus, tem vários ônibus no terminal do Parque Dom Pedro que passam na porta da sede mundial. Venha receber o teu milagre, faça como essas pessoas e tenha a sua vida transformada pelo poder do Evangelho.
2: 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Agora, Gabriel, vamos encerrar nossa enquete?
7: Vamos
2: falar sobre quem foi que recebeu essa honra do apóstolo João na segunda epístola.
7: Olha, nós temos 154 votos, mas também fiquei sabendo que tem alguém mandando mensagem pro Levi.
2: Ah, é?
7: Pessoal, tá mandando mensagem pelo WhatsApp.
2: Vamos ver.
7: 11982923392. O irmão João Gilberto está dizendo: a paz do Senhor Jesus. A resposta é a B, a senhora eleita. Será? O Gabriel vai responder já já. O Paulo Alexandre, aqui da Zona Norte de São Paulo, ele diz: bom dia, meus queridos irmãos. Segundo a epístola, o apóstolo João escreveu a senhora eleita. Um abraço a todos. Obrigado, meu querido irmão. A nossa irmã Lúcia, ela diz: foi a cidade Romano. Foi a última carta de João foi lida. É a Lúcia que está falando. Obrigado, Lúcia, pela sua participação. O Ítalo de Arujá, ele manda um abraço sempre aqui para mim, para você, para o Gabriel. E ele diz assim: um abraço para o pastor Davi Miranda Filho. Eu orei com ele, foi bênção. E ele não deixou a resposta da enquete aqui, só mandou um abraço para nós e para o pastor Davi. Tá bom? Deus abençoe.
2: Abraço recebido com carinho.
7: Exato.
2: Gabriel, A, B ou C de será?
7: Temos também a nossa Mana Betina de Panamá.
2: Rapaz.
7: E o que busca, encontra. Busca Cristo e seguro não vas a encontrar. Eu gastei meu troco de...
2: Não entendi nada.
7: Ela basicamente disse buscar Deus na Bíblia, porque quem busca Cristo é seguro que vai encontrar. É certeza que você vai encontrar. E a resposta certa, visto quem leu, é a letra B. A senhora eleita. Como é que eu sei disso? Segunda epístola, capítulo 1, versículo único, né? Capítulo único, versículo 1. O ancião, a senhora eleita e aos seus filhos, as quais amo na verdade, e não somente eu, mas também a todos os que têm conhecido a verdade. Então, a epístola fora endereçada a senhora eleita.
2: Olha, se isso é no verso 3 ou 4, que ele repete, né? Ele fala também: e você, senhora, né?
7: Sim.
2: É interessante. O apóstolo João Levi, esse nome, senhora eleita, será que é uma referência à igreja em geral? Uma boa.
3: Pode ser, é uma enquete. Vamos colocar aí pro Gabriel responder, pro pessoal responder, né?
2: Sim, eu creio que seria uma senhora da cidade mesmo, porque ela fala assim, uma pessoa, porque ela fala assim, os quais amam, na verdade, não somente eu, mas ela também manda aos seus filhos, a senhora eleita e a seus filhos.
3: Muito bem. O que você acha, você que está no chat, será que essa senhora eleita era literalmente uma senhora, uma anciã ali daquela cidade, ou uma representatividade da igreja? Deixa aqui no chat. Gabriel, muito obrigado, parabéns pela enquete de hoje, gostei muito. Levi, obrigado pelas...
2: Amém, glória a Deus.
3: Deus abençoe. E amanhã quero vocês comigo, hein?
2: 10 horas da manhã.
3: Olha só, 11 horas e 29 minutos, a gente vai ficando por aqui. Muito obrigado pela tua participação, você que votou na enquete, você que acompanha pelas redes sociais, pela Rádio Deus e Amor. Fique na paz do Senhor Jesus. Nós vamos ter a oração agora das 11h30 e amanhã, 10 horas da manhã, aqui no canal Igreja Deus e Amor Oficial e na rede de Rádio Deus e Amor. A paz do Senhor Jesus.
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10: 11 horas.

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1: Deus abençoe, ouvintes, internautas do programa Voz da Libertação. Estamos ao vivo, diretamente aqui do estúdio, nossa sede mundial. Então quero já cumprimentá-los com a paz do Senhor e Salvador Jesus Cristo. Sejam todos muito bem-vindos a esta programação, a esta live. Eu sou o Sr. Mãe Cristo, Diácono Lindenberg Araújo. Nós faremos este momento de oração, de clamor, e já quero convidar você também para que ore comigo neste momento, nesta manhã, onde nós glorificaremos ao nosso Deus pelas ricas bênçãos dadas por Deus às nossas vidas. Enfim, quero ler um trecho aqui da Palavra de Deus para você que está em casa, está me ouvindo e está me assistindo através das plataformas digitais. João capítulo de número 3, e verso 16 e verso 17. Porque Deus amou o mundo de tal maneira que deu seu Filho unigênito, para todo aquele que nele crê não pereça, mas tenha a vida eterna. Verso 17. Porque Deus enviou seu Filho ao mundo, não para que condenasse o mundo, mas para que o mundo fosse salvo por ele. Então medite neste versículo, nestes dois versos, medite nisto. Jesus te ama muito e Ele tem algo a realizar na sua vida. Hoje é a quarta do grande mover de Deus e cremos nesta manifestação no seu poder e na sua glória nesta manhã poderosa. Portanto, ouvintes, convido a todos, orem juntamente comigo. Poderoso Deus, glorioso Deus, glorioso e bendito e eterno Pai, Pai de nosso Senhor e Salvador Jesus Cristo, Pai, neste momento já quero te glorificar, te exaltar, meu Pai, na beleza da tua santidade. Senhor meu Deus, poderoso e santo, o Senhor é justo e é fiel, é verdadeiro para operar sinais e maravilhas. Meu Deus, rogamos ao Teu Espírito neste momento, Senhor, para que realize a Tua obra completa em nosso coração, em nossa vida, em nossa casa. Senhor, meu Deus e meu Pai, eu rogo ao Teu Espírito a Sua bondade, a Sua misericórdia, em nome de Jesus Cristo Salvador. Meu Deus, glorifico o Teu nome, ó Pai, neste momento de clamor, neste momento de oração a Deus, em nome de Jesus. Envia o Teu socorro, envia, meu Pai, a providência, a vitória para esta vida, para esta pessoa que Te glorifica, que ora conosco nesta manhã, ó Deus, em nome de Jesus Cristo, o Salvador. Envia a Tua bênção, ó Pai. Envia, Senhor, o socorro, o milagre, a providência para esta vida, para esta pessoa que tem orado, clamado pelo seu parente, pela sua família, pelo seu matrimônio. Senhor, eu oro com fé, meu Pai, clamando ao Teu Espírito nesta hora, para que envie o grande livramento. Senhor, eu creio nisto, ó Pai. O Senhor é Deus que justifica as nossas vidas. O Senhor é Deus que nos dá a Tua graça, que nos dá a Sua misericórdia. Ó, meu Deus, poderoso e santo, em nome de Jesus, ó Pai, vai ao encontro desta pessoa, vai ao encontro desta família, deste jovem, desta jovem, Senhor, que está enfrentando este momento de turbulência, esta tribulação na mente, esta perturbação, ó Deus, na vida desta pessoa, onde Satanás está lutando, onde Satanás está guerreando, atribulando esta mente, perturbando a mente, o coração desta pessoa. Meu Deus, nós glorificamos a Ti nesta tarde, porque nós sabemos que através da manifestação do Teu Espírito, ah, Senhor, acontece a libertação verdadeira, a libertação completa. O milagre acontece, ó Deus, e eu creio nisto. Eu creio, ó Deus, na grande multiplicação. Eu creio, ó Pai, que o Senhor é Deus, quem viu o socorro, quem viu a bênção e a grande vitória para esta vida agora, meu Pai. Senhor meu Deus, Espírito Santo, Senhor, socorre as famílias, socorre, Senhor, estas vidas, socorre, meu Pai, esta pessoa que clama, que ora, que pede, meu Deus, pelo teu perdão, pela cura. Quantas pessoas que estão agora enfermos, quantos, ó Pai, que se encontram em cativos, Pai, em cadeias, aprisionados por causa do pecado, por causa, Senhor, da iniquidade, por causa também, ó Deus, desta enfermidade. Senhor, eu oro com fé, eu creio, Senhor, que o teu Espírito intercede por nós com gemidos inexprimíveis. Pai, visita agora esta pessoa que está no hospital, esta

glória, meu Deus, o teu anjo agora, meu Pai, para realizar o milagre, para fazer, ó Senhor, aquilo que o homem não pode fazer, porque está escrito, para Deus nada é impossível, ó Santo Deus, Espírito do Senhor. Bendito seja o teu nome, ó Pai, entronizado nas alturas, Senhor, enaltecemos o teu nome, ó Pai, neste momento de oração, neste momento de clamor, de súplica, de intercessão, ó Pai bendito e santo, renova, meu Deus, esta mente, renova, meu Pai, este ministério, renova, meu Pai da glória, esta vida, agora, meu Senhor, que está clamando, é quem não consegue orar, não consegue, Senhor, ligar o seu coração e a sua mente no trono dos céus, mas eu oro para que o teu Espírito envie o socorro, para que o teu Espírito ajude esta vida, para que ele permaneça firmado na rocha, meu Pai, quantos agora estão frustrados, quantos agora, Senhor, estão doentes, com a alma angustiada, com a alma em depressão, em angústia, em tristeza, porque receberam uma palavra que abateu o seu coração. Talvez, Senhor, também perder um ente querido, mas eu creio na manifestação, na cura, no consolo do teu Espírito, ó Pai. O Senhor disse para os discípulos: eu vou para o meu Pai, mas não vos deixarei órfãos. Enviarei o Consolador. Oh, meu Deus, teu Espírito, consola este coração, ó Pai, alegra, alegra sim, Senhor, alegra, meu Pai, esta pessoa, esta vida, esta família, que está angustiada, que está em depressão, que está angustiada, esta prova, esta luta, meu Deus, esta enfermidade, que esta pessoa tem orado, que o teu filho, a tua filha tem clamado, tem pedido, oh meu Deus, que o teu Espírito possa intervir, meu Pai, nesta causa, sim, meu Deus, para que o Senhor realize o milagre, realize a providência, realize, ó Pai, ah, meu Deus, a manifestação do teu poder e da tua glória. Eu creio nisto, ó Pai, que o Senhor é Deus que cura, que transforma, que liberta, que vivifica, segundo o teu Espírito Santo. E clama Lamassu, e calamasterimianda Lamaia. Sim, meu Deus, eu creio, ó Pai, no pleno avivamento que o Senhor tem preparado para esta igreja, que o Senhor tem preparado, meu Pai, para este ministério, para o teu povo, no Brasil e no mundo. Meu Deus, abençoai este ouvinte, abençoai este internauta que tem orado, Senhor, pelo renovo espiritual. Sim, meu Pai, hoje é a quarta do grande mover de Deus, e eu creio, Senhor, que o teu Santo Espírito já está movendo, já está entrando nesta causa, já está visitando este coração, esta mente, já está curando e sarando esta pessoa que estava enferma, em nome de Jesus Cristo. Abençoai, ó Deus, todo o conselho, a nossa diretoria deliberativa e a nossa diretoria executiva, os nossos pastores. Pai, abençoa os teus servos, dando sabedoria, graça, autoridade, a unção do teu Espírito, a unção que despedaça o jugo. Abençoa, meu Deus, a nossa presidente Ereni Miranda, a nossa vice-presidente irmã Débora Miranda, Senhor, toda a família, meu Senhor, os familiares, parentes, de perto, de longe, guarda, meu Deus, vai guardando. Abençoa, Senhor, todos os projetos, ah, Senhor, da Fundação Reviver, a Associação Reviver Help, Deus e Amor, sim, meu Pai, de glória, alcança estas famílias em vulnerabilidade, alcança esta juventude, estes adolescentes que estão se perdendo.

veneno na droga, estão se perdendo nas bebidas. Pai, liberta, Senhor. Liberta esta pessoa, liberta, Pai, envia o socorro, envia, meu Senhor, e age, age para que o nome do Senhor seja glorificado. Meu Deus, eu creio, ó Pai, que o Teu Espírito Santo já está guardando esta vida. Já está guardando esta pessoa, já está guardando e livrando, que toda armadilha, que toda fúria do diabo, que caia por terra agora, que toda enfermidade, que caia por terra agora, em nome de Jesus Cristo Salvador. Eu creio, Senhor, eu creio, ó Pai, que o Teu Espírito já está indo ao encontro desta família. Em nome de Jesus, abre portas, abre, Senhor, estas portas de escape, estas portas de livramento, estas portas de, meu Pai, de empregos, esta porta, meu Deus, esta pessoa tem batido, insistido, ainda, meu Pai, tem perseverado, mas está perdendo a esperança, a expectativa, mas eu creio que o Senhor abre portas. Eu creio que o Senhor multiplica. Ah, meu Deus, eu creio, Senhor. O Teu Espírito é provedor. É Deus que provê no deserto, é Deus que provê no calabouço, é Deus que provê no momento das circunstâncias da vida. Te calamaçu, e me clama lamaci, meu Deus. Avivamento, na libertação, na cura, no renovo, esta vida, meu Pai, que está orando. Ajuda a tua serva, ajuda, meu Pai, alcança todas as nossas igrejas, Deus e amor, todas as nossas igrejas aqui no estado de São Paulo, Senhor, em todo o nosso território brasileiro, no exterior, na África, na, Senhor, na Ásia, na Europa, Senhor, na América do Sul, na América Latina, alcança, Senhor, alcança, a sua mão é poderosa, a sua mão não está encolhida, a tua, meu Pai, os teus ouvidos não estão tampados, o Senhor contempla, o Senhor ouve, o Senhor realiza o milagre, o Senhor realiza a tua obra por completo, meu Pai, obrigado, Senhor. Obrigado por esta providência, obrigado pelo ar que nós respiramos, obrigado, Senhor, pela bênção. Oh, Espírito Santo, otorga, dai a bênção completa para a tua filha agora. Otorga, Senhor, otorga, meu Pai, a providência para esta casa, para esta família, o livramento que o teu servo tanto pede ao Senhor, o milagre. Na libertação, ó Pai. Senhor, ela está sofrendo, meu Pai. Está clamando ao Teu Espírito neste momento. Cura, meu Deus. Cura, meu Pai. Cura, Senhor. Vai realizando o Teu milagre. Somente uma palavra Tua, e ele receberá o milagre da parte do Senhor. Espírito Santo de Deus, Espírito da verdade, confirma mesmo, meu Pai, a libertação, a bênção. Abençoa, Senhor, abençoa as concentrações, as campanhas. Meu Deus, derrama da Tua unção, derrama da Tua graça, derrama do Teu poder, da Tua bondade, da Sua graça, da Sua misericórdia sobre a minha vida, sobre o Teu filho, sobre a Tua filha, que tem orado, clamado por esta graça, por esta presença infalível, inefável, Senhor, a Tua presença.

0: todo poder pertence ao Senhor. O Senhor é soberano, o Senhor é justo, o Senhor é grande, o Senhor é tremendo. Eu te adoro, ó Pai, na beleza da tua santidade. Eu te adoro, Espírito do Senhor, eu te adoro, ó Pai, na beleza da tua santidade, ó grande Deus, ó grande Deus, ó grande Deus. Te calamas, teri me calama, ó Santo de Israel, ó Santo Deus poderoso e altíssimo. Obrigado pelo teu amor bendito. Obrigado por esta vida que está orando conosco agora. Obrigado por esta graça. Obrigado por termos despertado a cada dia, a cada momento, para clamarmos ao teu nome, para suplicarmos, para sermos despertados pelo teu Espírito, para buscarmos, para interceder por esta nação, para interceder por este país, para interceder por esta população brasileira que tem orado, que tem buscado o teu Espírito. Senhor, a tua palavra nos diz: bendita é a nação cujo Deus é o Senhor. E nós proclamamos que o Senhor é Deus desta nação. Nós suplicamos que o Senhor é Deus desta nação brasileira. Reclama lá, mas subclama lá, paia. Abençoai, ó Deus. Abençoai os nossos governantes. Abençoai toda esta nação brasileira, Pai. Confirma a tua bênção. Salva estas almas, salva estas vidas, liberta, tira estas escamas dos olhos para que eles possam enxergar o que está, ó Deus, à nossa frente, o Evangelho da paz, o Evangelho transformador. O Evangelho, ele transforma o homem de dentro para fora, ele muda o caráter, ele muda a mente, ele muda, meu Pai, Senhor, a nossa vida. E eu quero te render graças para que esta pessoa também possa contemplar e enxergar o poder do Evangelho transformador. Pai da glória, obrigado, Senhor. Obrigado, meu Deus. Abençoa os nossos irmãos internautas e ouvintes. E assim pedimos e te agradecemos em nome de Jesus, o Salvador. Amém. Deus abençoe. Você que orou com fé, que Deus em Cristo abençoe a sua vida grandemente. Recebam de Deus a tua vitória. Eu quero fazer um convite especial agora para você que ainda não aceitou a Jesus, para você que ainda não se rendeu aos pés do Senhor e Salvador de Jesus Cristo. Faça essa oração comigo. Confesse agora que Jesus é o teu Senhor. Em nome do Pai, do Filho e do Espírito Santo. Ore comigo. Senhor Jesus, eu te aceito como meu Salvador. Perdoa as minhas falhas, os meus pecados. E escreve, Senhor, o meu nome no livro da vida, para que eu possa permanecer firme na sua presença. Em nome de Jesus. Amém? Envie agora o seu e-mail, eu quero aceitar Jesus, @ipda.com.br. Você também poderá enviar sua mensagem para o nosso WhatsApp da Rádio Deus e Amor, DDD 11 98292 3392, ou também para o número 11 95094 4645, e nós estaremos aqui prontamente disponíveis para discipular, acompanhar, aconselhar, para que você também permaneça firme na presença de Deus. Lembrando também que estamos localizados na Avenida do Estado, 4568, Liberdade, aqui na capital paulista. Convido você também a participar conosco destas grandes concentrações de fé e milagre no Templo da Glória de Deus. Quem orou com todos vocês? Eu mesmo, Jacqueline Lindenberg Araújo. Fique com Deus e a paz do Senhor Jesus.
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0: exaltado seja o nome de nosso Senhor e Salvador Jesus Cristo. Prazer e alegria, satisfação nesse exato momento de estar falando com todos vocês. Estamos aqui, amados irmãos, para relembrar a vocês os grandes acontecimentos,
1: as concentrações, nossa igreja pentecostal Deus é Amor. Quinta-feira agora, dia 17. Dia 17, a partir das 14 horas, estaremos dando prosseguimento na grande campanha Quinta-feira da Multiplicação. O que é uma multiplicação? É Deus trabalhando em nosso favor, multiplicando as suas bênçãos sobre nós. Eu sei que nesse momento tem muitas pessoas que estão precisando de várias bênçãos, seja na área financeira, seja na área de uma enfermidade, seja na área da sua vida sentimental, para a família, para o casal, e por isso estamos te convidando. Deus quer fazer milagres na tua vida. E a Bíblia diz: chegai-vos a Deus e Deus chegará a vós. É tempo de você se levantar e vir à igreja. Quinta-feira agora, dia 17, é um culto todo especial para você receber as bênçãos, a vitória e também receber a alegria do Espírito Santo sobre a tua vida. Você que está me ouvindo agora, eu tenho certeza que Deus já preparou uma bênção especial. Vem, amado irmão, você que está me ouvindo, eu sei que Deus tem algo muito grande para realizar na tua vida. Vem, amado irmão. Deus quer fazer algo na tua casa, na tua família, com os teus filhos. Quem não precisa de uma bênção? Todos nós. Por isso, nós devemos chegar até Deus. E o Senhor Jesus disse: vinde a mim, todos vós que estáis cansados, oprimidos, e eu vos aliviarei. É tempo, é hora, é a chance que Deus está dando para você. Você acredita que foi uma porta que Deus abriu para você entrar e receber as bênçãos? Quinta-feira agora, dia 17. A partir das 14 horas, aqui na igreja Deus e Amor. Anote o endereço, amado irmão. Avenida do Estado, 4568, na Baixada do Glicério. A entrada principal fica na rua Prefeito Passos, número 10. Você não pode perder. Quinta-feira agora. Quero ver você aqui comigo, orando, clamando. Vamos pedir a bênção de Deus a favor do lar, a favor da família, a favor da nossa vida financeira. Vamos pedir a cura das nossas enfermidades. Estou te aguardando aqui, amado irmão. Não esqueça, hein? Eu tenho certeza que você chegando aqui, Deus já preparou uma bênção especial para a tua vida.
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0: seu rádio, programa Mensagens Cantadas. Estamos aqui diretamente de São Paulo para esta grande cadeia de emissoras, também pela internet e também pelos aplicativos, com essa programação que visa levar a você a mensagem do Senhor, trazer também a palavra amiga. Com certeza a bênção do Senhor está chegando na sua casa. Nos saúda na paz do Senhor, Débora Miranda de Almeida.
1: Muito bem, vou saudar também o pastor Lurival de Almeida. Fique aqui, vamos fazer o melhor de nós para que o seu coração seja edificado, para que você tenha grande alegria nesse dia. O programa Mensagens Cantadas começa com o primeiro hino da nossa programação, agora mesmo.
0: Sim, tudo podemos em Cristo, Aloysio Silva cantando do álbum Novos Valores, volume 4.

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1: Meditação do dia. A responsabilidade que nós temos quando contemplamos Deus falando, quando contemplamos Deus fazendo coisas maravilhosas, extraordinárias, nós temos que assumir a nossa responsabilidade. Porque Deus não faz as coisas por exibicionismo puro e simples. Deus, tudo que faz, tem um propósito. É até um chavão isso já, né? Tudo que Deus faz tem um propósito. Você já ouviu falar da cidade de Tiro?
0: Aquela famosa cidade, Tiro e Sidom.
1: É, Tiro, Sidom. Sidom é outra cidade, Tiro, uma cidade, claro.
0: Uhum.
1: E o que acontece é que o Senhor Jesus, ele falava de Corazim, falava de Betsaida, de Cafarnaum. Ele dizia, ai de ti, Corazim, ai de ti, porque se Tiro e Sidom tivesse, né, muito tempo, teriam se arrependido, se tivesse feito milagres e maravilhas aí. Portanto, haverá menos rigor. Então, essa palavra é uma palavra que ela é bastante importante. A cidade de Tiro vai sair bem melhor do que Sodoma e Gomorra no dia do juízo. Isso é interessante a gente ver, né? E a cidade de Tiro é uma cidade ao sul do Líbano, e não é longe da fronteira de Israel, não. E o Líbano é um país, né, que tem quase 5 milhões de habitantes, passa por situações complicadas, né, mas está lá. E Tiro é uma cidade de grande valor histórico. Uma cidade que foi fundada bastante tempo antes de Cristo, e ela foi uma cidade que contribuiu para muitas coisas, né? Por ser um local onde existem muitas coisas na questão da madeira, né? Ficando no Líbano, a gente sabe que a Bíblia Sagrada fala, na construção do templo também da casa de Salomão, a Bíblia fala do cedro do Líbano, tudo vindo de Tiro, não é? Então foi tudo construído bonitinho ali e tal. E essa cidade foi uma cidade que foi crescendo, uma cidade que foi, eram excelentes construtores de navios também, os de Tiro, né? E foi uma cidade que foi se tornando rica, né? Uma cidade que foi se tornando pelo seu comércio, que era bastante intenso, mas infelizmente uma cidade também que adorava deuses, onde não havia a presença de Deus. E uma cidade cheia de privilégios. E por causa desses privilégios, por causa de ser uma cidade bem sucedida, uma cidade que tinha prata, tinha ouro, o rei de Tiro, na época do profeta Ezequiel, se encheu da basófia, né? Se encheu de si mesmo. De tal modo que começou a pensar que era Deus, e não um simples mortal. O excesso de poder produz uma espécie de loucura, como aconteceu também com o rei da Babilônia, aquele que teve que pastar no meio dos animais. E aí vai. De qualquer maneira, ouvintes amados, nós estamos tentando dizer aqui que essa cidade, historicamente falando, é uma cidade bastante a considerar, né? Uma cidade que a gente tem que verificar com bastante cautela, porque ela tem muita coisa na contribuição das questões históricas bíblicas. E nós sabemos que o próprio Senhor Jesus depois acabou por falar dessa cidade. Uma cidade que sofreu bastante também quando esse rei se achou um deusinho, né? A gente vê que esse rei acabou desaparecendo. Depois essa cidade sofreu também outra vergonhosa derrota com Alexandre o Grande, rei da Macedônia, que tomou a cidade, matou muita gente ali. E a boa notícia a respeito de Tiro é que, também fazendo parte da história, mas aqui já com um relato mais forte, biblicamente falando, nos tempos de Jesus, Jesus viajou para a região e curou ali aquela menina terrivelmente endemoniada, né? E depois ele declarou que no dia do juízo, então a cidade de Tiro, e também citou Sidom, como disse a Débora, seriam cidades que haveria de haver um juízo menos pesado sobre elas do que Corazim, Betsaida e Cafarnaum. Por quê? Porque nessas cidades, Corazim, Betsaida e Cafarnaum, Deus havia feito muitas maravilhas, Jesus havia feito muitos milagres, e eles não haviam se arrependido. Jesus disse, olha, se eu tivesse feito isso em Tiro, eles certamente teriam se arrependido. Então era uma cidade que, nesse momento que da história, quando Cristo passou lá, era uma cidade mais aberta um pouquinho o coração para as coisas de Deus, e o Senhor Jesus reconheceu isso. Na sua terceira viagem missionária, Paulo fez uma escala em Tiro e se hospedou por uma semana na casa de irmãos, a Bíblia fala em Atos 21. Anos depois, também, um outro teólogo, né, que, ah, bom, enfim, ele viveu, não quero citar nomes aqui, viveu em Tiro. vários anos e deve ter escrito dali também alguns comentários também dos livros da Bíblia. Hoje, o Líbano é o único estado árabe, pasme, que não é oficialmente muçulmano. Isso não é interessante? É muito interessante. É o único estado árabe que não é oficialmente muçulmano. De acordo com a prática comum, o presidente deve ser um cristão. O primeiro-ministro muçulmano e o porta-voz do muçulmano, eles fazem uma divisão ali, né? Por exemplo, o presidente tem que ser cristão, o primeiro-ministro tem que ser um muçulmano sunita. E o primeiro-ministro, o muçulmano xiita. O porta-voz do muçulmano xiita. Os cristãos são 32% da população. Isso é interessante, porque a gente vê que, de certa maneira, o que Jesus falou está impregnado na história dessa cidade. Não é? Uma cidade que os senhores não olham. Haverá menos rigor. E a gente vê que haverá menos rigor porque existe 32% de cristãos e meios árabes. Não é? Então, ouvinte, aqui nós estamos evocando o quê? Primeiramente, a responsabilidade de quem ouve e de quem recebe a

0: propósito naquilo que ele faz. E a cidade de Tiro, embora Jesus não tenha feito lá tantos milagres como fez em Corazim, ele disse, olha, Corazim, Betsaida, o juiz será maior sobre vocês. Tiro, vai ser menos, vai haver menos rigor para Tiro. E a gente vê que esse menos rigor, ele vai acontecer não por acaso. A gente vê que existe aí uma raiz daquilo, as palavras que Jesus pronunciou, elas estão impregnadas desses 32% de cristãos que existem no Líbano. Certamente isso faz com que as pessoas, conhecendo a Deus, tenham temor do Senhor, sirvam a Deus, e isso alivia, sem dúvida alguma, o juízo sobre essa nação como um todo. Agora, você que está ouvindo essas palavras, você que tem recebido de Deus bênçãos, que você tenha responsabilidade. Se Deus está operando coisas grandes na sua vida, Ele está dizendo alguma coisa. Ele está falando alguma coisa.
1: Milagre traz responsabilidade.
0: É evidente que sim. Então tome a atitude certa. Mude as decisões erradas da sua vida por decisões acertadas, para que não venha sobre você um juízo maior do que você deveria ter. Ou seja, você não precisa ter sobre você juízo nenhum. Agora, se você ouve, se você recebe e não toma a atitude certa na direção de Deus, certamente você vai estar incluído nesse ai. Aí. Ai é ai, né? Quando você fala ai é porque é alguma dorzinha que aconteceu aí.
1: 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Cristina canta do CD Vaso Restaurado.

palavra, ela é verdadeira, Deus é fiel, Ele te levanta onde você estiver ouvindo essa mensagem. Deus está direcionando essa mensagem especialmente ao seu coração. Creia, Deus te levanta, mas você precisa também fazer a sua parte. 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A ingratidão do povo de Israel traz o peso da palavra do Senhor contra eles. A gente, ao ler aqui o livro de Malaquias, no capítulo 1, já nós encontramos 8 perguntas atrevidas que o povo faz a Deus. Mesmo com a ingratidão toda, o povo ainda não reconhece, né? Aqui no capítulo 1, versículo 2, diz assim o povo: eu vos tenho amado, diz o Senhor, mas vós dizeis, em que nos tens amado? Deus fazendo essa pergunta ao povo. Aí no versículo 6, mesmo capítulo, Deus fala assim: o filho honra o pai e o servo ao seu senhor. Se eu sou o pai, onde está a minha honra? Se eu sou o senhor, onde está o respeito para comigo? Diz o Senhor dos exércitos a vós outros, ó sacerdotes, que desprezais o meu nome. Vós dizeis, em que desprezamos nós o teu nome? Então Deus está repetindo a palavra, a pergunta que Israel faz a Deus: em que desprezamos nós o teu nome? Aí no versículo 7, o povo também faz outra pergunta atrevida: ó Senhor, em que te havemos profanado? Aí Deus responde: ofereceis sobre o meu altar pão imundo, e ainda perguntais em que te havemos profanado? Povo sempre foi povo, né? Nós temos aqui no capítulo 2, vamos para o capítulo 2 de Malaquias. Aí está escrito: ainda fazeis isto, cobris o altar do Senhor de lágrimas, de choro, de gemidos, de sorte que ele já não olha para a oferta, nem aceita com o prazer da vossa mão, e perguntais por quê? Ainda perguntais o porquê disso? Versículo 17 do capítulo 2: enfadais o Senhor com vossas palavras, e ainda dizeis em que o enfadamos, ó Senhor? Também no versículo 17: desde os dias de vossos pais, Deus falando e respondendo ao povo, desde os dias de vossos pais, vos desviastes dos meus estatutos e não os guardastes. Tomai-vos para mim e eu me tornarei para vós, diz o Senhor dos exércitos, mas vós dizeis, em que havemos de tornar? Deus ainda mostrando, dando uma chance, mostrando a dica, né? Olha, tornai-vos para mim. Vocês estão me enfadando, mas tornem-se para mim e eu vos tornarei para vós. Quer dizer, Deus ainda mostrando aquela compaixão, aquele amor, né? Vocês estão me profanando, vocês não estão me honrando e vocês não têm me amado, mas eu te dou uma dica, né? Deus diz ao povo: torne-se para mim e eu me tornarei para vós. Isso, Deus é bom demais, né? E o povo sempre ingrato, reclamando, mas Deus sempre também ajudando, Deus sempre falando, Deus sempre tocando. Eu sou de Deus, você vai ouvir agora com Débora Miranda do álbum É Assim Que Adoro, lançamento da nossa gravadora MC Music.

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1: Lembra alguns números? 152 milhões de meninos ou crianças, né? São obrigados a trabalhar ao redor do mundo. É muita criança, né?
2: Uhum.
1: São obrigados. 248.800 brasileiros estão presos e ainda não foram julgados. 3.200 famílias brasileiras já aderiram ao homeschooling, aquela coisa
2: de educação
1: de, domiciliar, né? Isso em 2016. Cerca de 6 mil crianças, então, estão aprendendo em casa, ou aprenderam em casa em 2016. Interessante isso, né? Os pais não querendo mandar filhos para algumas escolas.
2: Educa em casa, ensina em casa.
1: Para se precaver de algumas coisas. 54.990 autoridades brasileiras têm direito ao foro privilegiado. Isso é uma vergonha, né?
2: Isso que a Constituição diz que todos são iguais perante a lei?
1: É, entre políticos, membros do Judiciário e também do Ministério Público. Quanto mais estudo, quanto mais educação as pessoas têm, eu acho que mais juízes deveriam sofrer e não ser protegidas para praticar crimes, né? E o que tem... Bom, enfim... Vamos tocar, porque esse assunto é longo, né? É longo.
2: Dá muito pano para manga, né?
1: 788.000 pessoas morreram por suicídio em todo o mundo em 2015. Eu queria chegar aqui. Eu queria chegar exatamente aqui. Só vou passar mais 2 minutos, depois eu volto, né? 21% do tempo das principais emissoras abertas do Brasil são de programação de cunho religioso. A 727 dos 3.779 versículos dos quatro evangelhos, preste atenção, 727 dos 3.779 versículos dos quatro evangelhos, Mateus, Marcos, Lucas e João, falam a respeito especificamente de cura de doenças físicas ou mentais e da ressurreição dos mortos. Para você ver que a Bíblia valoriza, né? Deus valoriza a questão de libertações, curas, milagres e maravilhas. Voltando, Débora, a 788.000 pessoas que cometeram suicídio em 2015, a gente fala sobre também o suicídio à sombra da igreja.
2: É um assunto na pauta do dia, né?
1: O Brasil está comovido ainda com o suicídio de um pastor, né? No Rio de Janeiro. E a gente já vem tratando desse tema já há algum tempo. Tanto nós fizemos o nosso congresso aqui em 2013.
2: Os pastores, né?
1: Exatamente. Foi 2013 o congresso de pastores. E um dos temas era o pastor também é ovelha. Onde nós tratamos o assunto do pastor que também tem sentimentos. O pastor que também sofre. O pastor que tem dor. O pastor que tem luta. O pastor que também pode sofrer depressões. O pastor, eu falo muito, o pastor não é super-homem.
2: É verdade, não, falei,
1: semideus,
2: né?
1: Isso não é semideus, não é vice-deus. Nós somos pessoas. E como pessoas, nós também temos os nossos sofrimentos, as nossas lutas. 1 de cada 3 frequentadores regulares de igrejas protestantes nos Estados Unidos diz que um conhecido próximo ou um membro da família morreu por suicídio. Isso é um estudo feito pela Lifeway Research. Pesquisas dessa Lifeway. Os pesquisadores entrevistaram 1.000 pastores protestantes e 1.000 pessoas que frequentam a igreja pelo menos uma vez por mês. Cerca de 1/3 dessas vítimas de suicídio, aproximadamente 35%, 33%, 34%, frequentava a igreja pelo menos mensalmente. Então não é só questão do pastor. Nós, como servos de Deus, também temos de entender que nós somos pessoas.
2: É verdade.
1: E como pessoas estamos sujeitos às depressões, estamos sujeitos a ansiedades. E nós temos, é evidente, que buscar socorro. E nós, como crentes, temos de enxergar, Débora, enxergar quando nosso irmão, quando nosso pastor, quando os membros da nossa igreja estão passando por um momento difícil.
2: É verdade. A Bíblia não fala exatamente dessa palavra depressão, porque eu creio que é uma doença moderna, né? Uhum. Não que não tivesse nos tempos bíblicos, né? Mas eu creio que quando a gente vê que Elias se trancou, entre aspas, na caverna, foi uma depressão. E após uma grande vitória ali no Monte Carmelo, né? A gente vê que pessoas que estão na igreja passam por depressão e muitas pessoas acham que isso não pode acontecer ao crente. e muito menos ir a um médico e buscar um remédio para ajudar a passar aquela fase, talvez, de luto, uma fase de perda, de tristeza, de perda de um emprego, né?
1: Pois é.
2: Todos nós estamos sujeitos.
1: Pessoas familiares.
2: Exatamente.
1: Ou às vezes é uma questão química, começa com uma questão química de desbalanço.
2: Cerebral, né?
1: É um desbalanceamento cerebral, hormonal, enfim. Lembra, 4% de membros e 4% dos pastores apenas conheciam as lutas dos seus entes queridos que acabaram tirando a própria vida. É muito pouco. Ou seja, 96% das pessoas não conheciam as lutas, os problemas, não sentiram as diferenças nos seus entes queridos. Que acabaram aí em 2015, 788 mil pessoas tirando a própria vida. Então, olha, é um assunto tabu? É. Mas no meio evangélico, falar de... Quando se fala de suicídio no meio evangélico, a primeira questão é, foi pro céu ou foi pro inferno? A primeira coisa que as pessoas perguntam.
2: E essa pergunta não deve ser feita, daí nós devemos ver essa situação e abrirmos os olhos para as pessoas que estão ao nosso redor, né?
1: Podemos conhecer sim o que nós entendemos biblicamente, né? Mas quem julga é Deus, né? A situação Deus julga. Nós temos um conhecimento bíblico e sabemos de algumas situações, e sabemos, mas existe, a gente não conhece o que aconteceu entre a pessoa e Deus, enfim, deixa Deus julgar, embora tenhamos nós o conhecimento sim, mas não queremos também que as pessoas se sintam mal com deduções desnecessárias. Né? O que nós temos de fazer é ajudar a pessoa enquanto a pessoa está viva. Temos de fazer isso. E olha que essa pesquisa que eu estou falando, que apenas 4% das pessoas se inteiravam. Eu não sei se por falta de interesse, eu não sei se falta de cuidado, mas às vezes é falta de interesse, falta de cuidado, às vezes é falta de amor pelo próximo, né? Então as pessoas às vezes, têm até medo de perguntar ao outro, olha, precisa de ajuda ou coisa assim. E essa pesquisa foi feita pela Associação Americana de Conselheiros Cristãos. Então nós temos que nos importar um pouco mais com as pessoas. Temos que ser um pouquinho mais humanos para com as pessoas. E entender que todos nós sofremos as mesmas dores, uns com mais profundidade, outros com menos profundidade, e nós temos de ter paciência, ter um pouquinho mais de amor de Deus em nosso coração, no trato com as pessoas, porque isso vai ajudar a salvar muitas vidas. O assunto é longo, outro dia a gente volta ao tema. Prefixos neste momento.

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1: Não se esqueça, ouvintes, que nós estamos aqui em campanha, nós temos culto todos os dias nas nossas igrejas Deus e Amor, e você está ouvindo, mas eu não moro perto da sede mundial, não moro na capital, mas você vai procurar a nossa igreja Deus e Amor aí na sua cidade. Nós temos igrejas em todo o território.
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0: rádio Deus é Amor. E nós vamos, Débora, tocar um assunto de novo, né? Você estava falando sobre a crise ao médico, quando está depressivo e tal, porque, infelizmente, as coisas acontecem, você não sabe de onde é que surgem essas coisas. Por exemplo, na nossa igreja surgiu o assunto que não podia usar sabonete, não podia usar perfume, desodorante, né? São os crentes que acham que é fedor que leva para o céu, né? porque não adianta surge isso. Quanto mais fedorento, mais isso está errado, né? E tantas coisas.
1: É o medeza, né?
0: Falar Coca-Cola, porque...
1: É o medeza.
0: Irmão, está vestido aí, a irmã, está caçado vermelho, vai para o inferno, porque vermelho é a cor de Satanás. Vou devagar, né? Isso não é... A igreja nunca pregou isso. Mas as pessoas trazem, às vezes vem, porque o irmão é cheio de poder, porque ele é humilde, enfim. Tem que analisar a luz da palavra de Deus, porque o que é de Deus está na palavra de Deus. Não está na palavra de Deus, não é de Deus. Falando sobre ir ao médico, Débora, a pessoa está ali depressiva e tal,
1: Esses dias mesmo, eu estava falando com a irmã, eu falei, irmã, realmente você está passando um momento difícil. Busca um médico, um psiquiatra, ele vai te dar um remedinho para você conseguir amenizar esse momento difícil que você está passando, né? Uma pessoa crente, serva de Deus, busca Deus, não é que ela esteja em pecado que está acontecendo isso, não, ela realmente passou momentos difíceis, né? Imagine uma pessoa lutada. Uma mãe que perde um filho, meu Deus, ela vai realmente ter vontade de sair de casa, de ter um tempo que ela vai ficar limitada, ela vai ficar bastante depressiva, ela vai querer ficar no cantinho dela. E é claro que o remédio vai ajudar ela a ver esse momento da vida, esse período, com um pouquinho mais de alegria, né? Então não é pecado você que está depressivo. Você que não tem vontade de fazer nada, perdeu até a motivação de sair de casa, por algo que aconteceu na sua vida, não há nenhum pecado de você buscar um médico, uma ajuda médica. É pecado ir ao médico? Lógico que não. Deus faz a gente passar momentos difíceis, permite, vamos dizer assim outras palavras, para o nosso amadurecimento, mas isso não quer dizer que você não possa buscar uma ajuda médica, né? Em nenhum momento há proibição na Bíblia para isso. E não veja as pessoas que estão lutadas, proibidas de buscar um médico, uma ajuda, uma terapia. Na verdade, às vezes a pessoa não consegue sair daquela situação se não tiver um remedinho para ajudar. E não há pecado nisso, irmãos. Nós estamos falando a verdade. Queremos ajudar vocês. Eu sei que muitos ouvintes estão passando momentos muito difíceis. A cruz está muito pesada. Você tem buscado a Deus, você tem orado, mas não há nenhum problema em você buscar ajuda médica. De jeito nenhum.
0: Pois é, então pode buscar ajuda médica. A questão da depressão, é só lembrar dos maiores profetas que a Bíblia Sagrada relata, que depois de uma grande vitória, ter sido grande
1: vitória. Ele é de Elias aqui, da caverna, né?
0: Mas ele antes tinha dito, Senhor, olha, o Senhor pode tirar minha vida, porque eu não sou melhor do que os meus antepassados.
1: Sinal de depressão.
0: Totalmente depressivo. Depois de ter uma grande vitória, uma grande experiência, sentiu, né, que, puxa,
1: exatamente.
0: Mas eu imaginava que essa vitória fosse me livrar das perseguições e tal, e não aconteceu. Então, ele, como tinha uma grande expectativa, sofreu também uma grande frustração. E é claro que uma pessoa frustrada pode passar por um processo. E o que Deus fez? Deus o fez dormir. Deus o alimentou. E depois de fortalecido, Deus o fez caminhar. É um tratamento, minha gente.
1: É uma terapia, né?
0: É uma terapia. Então a gente não pode, de repente, achar, não, sou crente, não posso visitar. Pode e deve fazer os seus exames periódicos. Está se sentindo mal, vai ao médico. O médico foi deixado aí para nós podermos usar, sim, por que não?
1: Verdade.
0: Né? E vamos ajudar mais, Débora. Muitas pessoas, elas sofrem no seu interior, mas querem manter aquela postura de...
1: Não posso mostrar que estou falho nessa parte.
0: Não posso mostrar fraqueza.
1: Exatamente.
0: Eu acho que é tão interessante a gente entender que nós somos fracos, minha gente.
1: Porque a gente até entende, Lorival, eu até entendo que hoje é muito difícil você encontrar uma pessoa de confiança para você chorar no ombro dela. É muito difícil, você tem medo. Você vai na igreja, você encontra irmãos, mas não encontra todas as vezes amigos. Né? Se encontra irmãos em Cristo, mas todos eles são amigos? Será que não vão espalhar para os outros que você está depressivo? Né? Então, veja, ontem mesmo eu conversei com uma outra irmã, que ela falou assim, eu estou passando um momento de depressão, e uma pessoa falou para outra, não liga para ela, não, que ela está depressiva. Isso é uma frase que feriu muito ela.
0: Essa frase é uma desgraça.
1: Você imagina? Então essa pessoa que falou isso podia falar, vamos ajudar a irmã que ela está depressiva. E ela não está em pecado. Ela disse, eu estou num momento difícil, fui procurar um médico, o médico falou assim, vamos te tratar. Eu falei, você fez a melhor coisa. Buscaram um remédio, buscaram uma ajuda. E ela falou assim, olha, esse remédio me ajudou tanto que você não pode imaginar. Eu falei, te vejo até diferente, seu rosto mais alegre. E ela falou assim, olha, esse remédio foi maravilhoso. Eu realmente saí do fundo do poço.
0: E aí, vamos ajudar mais, vamos estender mais a mão. Você não é durão, não. Você sabe que você não é durão. Você está sofrendo aí, né? E os críticos também, que vamos ajudar mais, ao invés de ficar só criticando, só acusando, só cobrando. É muita cobrança.
1: Né?
0: Vamos ajudar mais, vamos estender mais a mão e vamos nos unir. Assim, um ajuda o outro, eu creio que melhora para todo mundo.
1: E até terminando, Leival, eu acho que não somente olhar o membro da membro, mas olhar o seu pastor. O pastor, eu que sou filha de pastor, eu via que as pessoas cobravam muito dos meus pais. É uma cobrança que, como se ele não pudesse nem ficar enfermo. Né? Então a gente via que os filhos dos pastores sentem as dores dos seus pais. Eu vi muitas vezes meu pai passando muito difícil, minha mãe. Então a gente cresceu na igreja, a gente morava no porão da igreja, a gente via a igreja no dia a dia e a gente via que meu pai não tinha tempo nem de ir na escola, participar de uma reunião. E até quando ele cresceu, eu cresci, ele foi o filho, me perdoa que eu não ia nas reuniões porque a obra me absorvia demais. Então vamos olhar o nosso pastor, né? E ver se ele está precisando de alguma coisa. Às vezes ele está um pouco ausente da igreja, será que não é uma depressão que o tomou? Né? Então nós temos que olhar com olhar de misericórdia. Falta muito amor, tem muito dedo em risco, muito julgamento e muito
0: pouca ajuda.
1: É, exatamente.
0: E pouca ajuda. As pessoas hoje não querem ajudar mais não. Então ajude um pouquinho mais, né? E eu creio que isso vai fazer bem para você também. Porque ajudar as pessoas faz bem. Para as pessoas ajudadas e para nós também, que ajudamos, se ajudamos, né? Porque eu creio que isso é totalmente de Deus.
1: É verdade.
0: Mas a gente volta a falar sobre o assunto delas, nós voltamos a tocar no assunto, justamente pela questão dos médicos, que muitas pessoas não vão aos médicos achando que é pecado.
1: Não tem que não é cuidar.
0: Pode
1: ir
0: ao médico.
1: Cuidar, né? Cuidar da sua vida física, né? Do seu corpo físico e também da sua mente. Né? Da parte neurológica, psicológica, isso é muito importante, porque a gente é realmente emoção, o ser humano é emoção, então não adianta, a gente é realmente movido por aquilo que a gente pensa, aquilo que está no nosso coração, né? Então busque ajuda médica, está precisando? Vai lá, se trate, com certeza você não vai ser recriminado por isso, e Deus não vai dizer que você está pecando contra ele por causa disso, tá certo?
0: Bem, vamos ao Admin.
1: Divino Hóspede, Grupo Paz, canta do CD Mil Motivos.

vamos seguindo, e aqui agora a nossa dica de saúde, né? Eu primo muito pela minha saúde, eu acho que você gostaria de ser saudável, então primo também pela sua saúde física, você dorme bem, você tem um bem-estar o dia inteiro, né? Quando a pessoa está sobrepesada, a pessoa está com níveis altos de triglicérides, colesterol, a pessoa não se sente bem, não é verdade? Então, eu trouxe aqui uma dica de uma fruta que é ótima para todo mundo, e melhor ainda para quem faz exercícios físicos. Ela é fácil de encontrar, super prática para comer, e ela se chama banana. Nós temos a sorte, vamos dizer assim, a bênção de termos vivido e nascido num país tropical que as frutas são abundância. Temos vários tipos de bananas para todos os gostos, a banana nanica, a banana prata, a maçã, a banana ouro, a banana da terra, enfim. Agora, por que será que ela é ideal para principalmente quem faz exercícios? Graças ao seu alto teor de potássio. A banana aparece como um alimento vital para as pessoas que fazem exercícios físicos e também a manga. Mas hoje nós estamos falando especialmente da banana. E quem pratica exercícios tem motivo a mais para comer ela. É uma excelente fonte de energia, de rápida absorção, além de ser de fácil digestão. Então, antes de você fazer a sua caminhada, você pode comer um lanche, que é a banana, né? E uma outra boa notícia, a banana não causa prisão de ventre. Ao contrário, ela tem muita fibra e favorece o funcionamento do seu intestino. Então, incluí-la na dieta é importante, de preferência in natura, não só em forma de doces, bolo de banana, coisas assim. Agora, como escolher uma boa banana, né? Olha, presta atenção, ela não tem que ter a podridão da coroa, naquela parte em que você arranca a banana, ela não pode estar escura, a casca não pode estar rachada, porque aí está proliferando bactérias, e ela não tem que ter também a ponta escura, que a gente chama ponta de charuto, né? Aquela ponta preta. Então evite. E se ela tem pontos pretos e ásperos, indicam picada de inseto. É diferente aqueles pontos pretos que indicam açúcar, né? Mas se ela sacou o ponto preto juntamente com aspereza, indicam picadas de inseto. Então escolha bananas com bom aspecto e o aroma bastante característico. E se forem pré-embaladas, então fique atento à data de validade, porque às vezes o mercado põe um preço mais módico, mais fácil, né? Mais baratinho, porque ela está para vencer. Então preste atenção. De modo geral, prefira as bananas de casca amarela, com pequenas manchas marrons e não pontos pretos, tá? E sem partes moles ou machucadas. Caso não venha a ser consumida logo, então dê preferência às que estão regularmente verdes, aguardando até que amadureçam. Para sua proteção, compre bananas etiquetadas com selos de marca ou indicações das lojas de varejo que permitam identificar seu tipo e de onde ela vem. Manuseie as bananas com cuidado, pois são sensíveis a choques, batidas que provocam manchas na casca e aceleram o amadurecimento. Também transporte as bananas com cuidado e não coloque outras compras em cima dela. Compre apenas o necessário, daquilo que você vai usar, e consuma em poucos dias para evitar a perda da qualidade, principalmente no tempo quente, né, que ela amadurece muito rápido. Bananas são sensíveis ao frio e não devem ser guardadas na geladeira. E ambientes quentes pode acelerar seu amadurecimento. Portanto, o ideal para manter a qualidade é deixá-las em lugares arejados, onde ventam bastante. Tá certo? Falamos um pouquinho de saúde aqui no MC. Espero que tenha valido para você essa nossa dica de saúde. Tá certo?

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1: Um, dois, três, já está no ar o nosso programa Sessão da Criança. Muito bem, aqui estamos em mais um dia. E como vocês estão, hein? Eu estou muito bem. Eu já quero dar um abraço em todos vocês e também dar a minha saudação na paz do Senhor Jesus. E é muito gostoso estar aqui. Muito bem, nós vamos agora para a nossa primeira música de hoje. E eu vou colocar uma música do meu novo CD, Débora Kids Volume 2, este hino bonito que é este. Vamos ouvir? É do meu novo CD, Débora Kids, volume 2. Pelo menos um pedacinho. Vamos, neste momento, ouvir.
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0: Pois ele é o Salvador, é aquele que veio em forma de homem, morreu numa cruz, ressuscitou por causa de mim, por causa de você. E olha que interessante, eu recebi esta semana uma pergunta bastante interessante de uma criança. Vamos ouvi-la?
1: Tia Bárbara, por que que Deus e Jesus nos amam? O que que a gente fez para ele nos amar?
0: Ó, respondendo a sua pergunta, Deus nos ama porque simplesmente ele decidiu fazer isso. Deus não nos ama porque nós somos bons ou boas pessoas. Na verdade, ninguém mesmo é bom o suficiente para receber e ser merecedor do amor de Deus. Isso é maravilhoso, que Deus nos ama mesmo quando muitas vezes nós ignoramos e desobedecemos. Mas a Bíblia fala que Deus mostrou para nós o seu grande amor. Ele mostrou o seu imenso amor por nós. Sabe quando? Quando ele enviou Jesus. Jesus morava para lá com Deus nos céus. E ele pediu para o seu filho Jesus descer aqui na terra, morrer por nós, para que nós pudéssemos ser perdoados e purificados dos nossos pecados pelo sangue dele derramado na cruz do Calvário. Agora eu queria falar com os pais. A melhor maneira de você ajudar os seus filhos a entenderem o amor de Deus é demonstrando este amor aos seus filhos. Abrace os seus filhos, se alegre com os seus filhos, guie eles, discipline eles, fale com eles, gaste tempo com seus filhos, os aceite da maneira que eles são, perdoe seus filhos, ajude seus filhos, esteja ao lado dos seus filhos e provê para eles o que eles realmente precisam. Aí sim, os seus filhos

0: Muito bem, muito bem, muito bem. Agora nós vamos para a nossa história de hoje, que tem o título O Pobre Homem Doente.
1: Fique bem quietinho, está na hora da historinha.
2: Leproso, leproso, leproso.
0: A Bíblia nos conta que existia um homem muito, muito infeliz. Ele morava sozinho, num ranchinho do interior, muito longe da cidade. Mas ele tinha de morar lá no ranchinho. Ih, mas por quê? Por que ele morava na cidade? Ah, já conto pra vocês. Sabem por que ele não morava na cidade? Porque os cidadãos daquela cidade, os homens daquela cidade, o tinham expulsado de lá

0: levando-lhe algo para comer. Mas eles nem entravam na casinha dele. Eles colocavam perto do rancho onde ele morava e então saíam correndo de lá com medo de pegar aquela doença. Tinha um nojo, o desprezavam. Por isso ele era muito triste e infeliz. Ai, crianças, mas Deus o amava. Mesmo leproso, mesmo cheio de feridas na sua cabeça, nas suas mãos, nos seus pés. E Deus o amava do jeito que ele era. Porque a Bíblia assim fala. Porque Deus amou o mundo de tal maneira. Nós não podemos medir esse amor. Ele não amava somente aquele homem leproso. Ele ama você do jeito que você é. Ah, isso é maravilhoso, não é verdade? Vejam, crianças, que quando o homem leproso ia na cidade grande, as pessoas às vezes vinham ao seu encontro e quando ele saía um pouquinho na estrada mancando, aí então ouviam seus gritos, gritando assim:
1: leproso, leproso, leproso.
0: Quem será que está gritando? O próprio homem leproso. Mas por que, tia Débora? Ele era obrigado a falar quando ele estava chegando na cidade grande, para prevenir as pessoas, para que as pessoas não se aproximassem, se desviassem dele, para não serem contagiados com ele. E muitas pessoas até pensavam: que será que esse homem nojento está aí fazendo no caminho de casa? O pobre leproso era tão infeliz. E não era somente ter aquelas feridas, não, ele sentia dores nas mãos, nos pés. Ai, ninguém poderia curá-lo. Não havia remédio para isso. E todos eram muito rudes com ele, grosseiros. Mas certo dia, algo maravilhoso aconteceu. O Senhor Jesus chegou perto daquela cidade. E aquele homem leproso não conhecia a Jesus, mas ele já tinha ouvido falar, porque as pessoas falavam muito a respeito de Jesus. Eram as pessoas que lhe traziam comida e aquelas que passavam por ele na estrada e ficavam dizendo: Jesus pode fazer tudo.
1: Verdade.
0: Sim, Jesus pode. Jesus pode curar. Jesus pode transformar. Exatamente, crianças. Jesus poderia fazer tudo. E ele pode fazer até o dia de hoje. Ele poderia curar aquele leproso. Ele poderia fazer tudo o que ele lhe pedisse com fé. E o Senhor Jesus começou a ser falado naquela região. E aquele leproso queria saber quem era ele. Jesus é o único filho de Deus sem pecado. Porque nós somos filhos de Deus, mas temos pecados. Jesus não. E quando aquele homem doente ouviu sobre esta notícia, que Jesus

caminho para procurar o Senhor Jesus. Coitadinho, ele saiu mancando pelo caminho, com seus pés cheios de ferida, o mais depressa que ele poderia. E quando chegava a gente perto dele, o leproso gritava: leproso, leproso, leproso. Porque as pessoas precisavam saber que ele tinha essa doença e que eles não se aproximassem para não serem contagiados com a lepra. E então as pessoas, quando ouviam o próprio leproso gritando: leproso, leproso, elas davam uma volta, olhavam com desprezo.

0: atrás daqueles lugares. Mas, fala sério, né, crianças? Eu não desprezaria uma pessoa com lepra. Você pode até ficar longe para não ser contagiado com enfermidade, mas desprezar, isso é pecado. Desagrada Deus. Assim como também é pecado quando a gente mente, quando a gente fala palavrão, quando a gente desobedece aos nossos pais. É a Bíblia quem fala que todos nós somos pecadores e fomos separados de Deus. E aquele homem leproso foi procurar Jesus. Ele ficava pensando:
1: tomara que Jesus não tenha nojo de mim. Tomara que ele me queira curar dessa lepra.
0: Quem sabe, crianças, não seria melhor o leproso voltar e se meter novamente naquele ranchinho e continuar sofrendo as suas dores devido àquela lepra e continuar sofrendo aquela tristeza para sempre? Não, o leproso tinha de avançar e seguir o seu caminho para se encontrar com Jesus, porque o Senhor Jesus poderia curá-lo, contando que o leproso quisesse ser curado.

0: procurar aqui, procurar ali, e sempre olhando em redor de si para ver se ele avistava o Senhor Jesus. De repente, o leproso viu uma grande multidão, uma aglomeração de pessoas. E ele pensou, será que Jesus está ali no meio daquela multidão? Finalmente, ele foi chegando perto, perto, não chegou tão perto, porque ele estava ainda com lepra. E ele gritou, leproso, leproso. E as pessoas olharam para ele apavoradas, com medo de ser contagiadas pelaquela enfermidade dele. E então o homem correu em direção do Senhor Jesus, o mais depressa que pôde. E todas as pessoas saltaram para trás, assustadas, quando o viram gritando, zangadas. Vai embora, leproso, vai embora! Vai, se afasta dele, se afasta dele! Vai embora, o que você veio fazer aqui? Mas o homem leproso já estava com o Senhor Jesus. E naquele momento, ele caiu de joelhos à frente do Senhor, estendeu suas mãos doloridas para que Jesus pudesse atendê-lo. E ele clamou assim:
1: Ó Senhor Jesus, eu te peço que o Senhor me cure, porque sei que o Senhor pode fazê-lo, desde que o Senhor queira me curar.
0: Crianças, será que o Senhor Jesus não mandaria aquele leproso ir embora? Afinal de contas, ele poderia contagiar toda aquela multidão com a sua enfermidade, com a lepra. Mas Jesus não tinha medo daquelas feridas. Não, ele não se afastou do homem leproso. Ele não o desprezou. Jesus tinha muita dó daquele pobre homem. Jesus tinha muito amor pelas pessoas, tanto é que ele se entregou para morrer na cruz do Calvário. E ainda bem que ele não ficou morto, mas ele ressuscitou no terceiro dia. E naquele momento, aquele homem estava ali com medo até de se aproximar de Jesus, mas Jesus foi ao encontro dele. Toda aquela multidão ficou assustada quando Jesus foi ao encontro do leproso. Mas Jesus nem ligou para isso. Jesus pôs as suas mãos poderosas sobre a cabeça daquele homem. A cabeça dele estava cheia de feridas. E naquele momento, Jesus, com toda a autoridade, ele disse: Eu quero te curar, fique só agora da sua enfermidade. Crianças, vejam! De repente as feridas que estavam na cabeça, nas mãos, nos pés, em todo o corpo daquele leproso desapareceram. E ele ficou curado da lepra. E ele ficou muito feliz. E o povo ficou assustado de ver o grande poder de Deus. Deus é poderoso, Deus é maravilhoso. E acima de tudo, Deus é muito

todas as dores daquele homem desapareceram imediatamente. O homem estava completamente curado das suas feridas. A sua pele estava limpa. Não havia mais feridas. Não havia mais dor. Porque Jesus...

crianças, as pessoas estavam necessitadas de Deus. As pessoas eram pobres no seu espírito, não tinham Jesus. Eram infelizes esperando por Jesus. Então Jesus, após ter curado o leproso, ele tinha de continuar o seu caminho, porque ele ainda precisava fazer as pessoas felizes, e elas esperavam por ele, por onde ele passava. Aquele homem confiou em Jesus. Ele acreditou que Jesus realmente era o único filho de Deus sem pecado, o único filho de Deus perfeito. E aquele homem leproso creu. Ele acreditou que Jesus poderia curá-lo. Assim como ele fez, Deus quer que você acredite na sua palavra, acredite nele, o recebendo em seu coração e obedecendo a sua palavra. Ah, crianças, aquele pobre homem agora não estava mais leproso. Agora ele não precisava mais fugir das pessoas. Ele poderia caminhar pelas ruas da cidade normalmente, porque ele não tinha mais aquela doença. Ele não era mais leproso. Ele não iria mais contagiar ninguém.

casa, da cidade, onde ele tinha morado por tanto tempo. Antes de ele ficar doente, ele poderia agora novamente ir para onde quisesse, ir na padaria comprar pão, ir no mercado comprar a sua comida, ele poderia pegar o transporte que quisesse pegar, porque agora ele estava limpo, curado da sua enfermidade. Vocês viram como Deus é poderoso? É o mesmo Deus que nós servimos hoje. Era o Deus daquele homem. E é o nosso Deus também hoje. Ele não precisava mais gritar, leproso, leproso, para prevenir as pessoas. Ah, e ninguém mais era mal educado, rude para com ele. E vejam, crianças, que ainda há pouco ele tinha sido tão feliz, não é? Mas agora ele havia se tornado um homem alegre, robusto e não tinha mais nenhuma enfermidade. Porque o Senhor Jesus é quem tinha dado este grande presente, a cura da sua lepra. E hoje você também pode receber este grande presente de Deus, que é a cura da sua alma. Eu explico. Você, quando não tem Jesus em seu coração, o seu coração é doente, ou seja, você tem um grande vazio no seu coração. Você, mamãe, papai que me ouve, vocês têm um grande vazio na vida de vocês se vocês ainda não aceitaram Jesus como seu Senhor e Salvador. Aceite hoje. Aceite esse presente, que é o presente da salvação. Se você ainda não é crente, ore comigo esta oração agora. Senhor meu Deus, eu quero te agradecer por este momento tão lindo. Eu ouvi a sua palavra e quero ser o seu filho. Escreve, Senhor, meu nome no livro da vida. Perdoa os meus pecados. Em nome de Jesus. Amém.

0: Eu gostei da história, você gostou? Se você quer ouvir novamente ela, você vai entrar no site da nossa igreja, ipda.com.br, e você poderá ouvir esta história a hora que você quiser, assim como as que estão lá também de outras programações, tá certo?
1: Paz do Senhor, tia Débora, eu se chamo Pamela, tenho 8 anos, o quadro que eu mais gosto é o Sessão da Criança.
2: Oi, tia Débora, eu tenho 5 anos e eu vou dar beijo da minha avó agora em Natal. Um beijo, eu te amo, eu gostei das historinhas.
3: Oi, tia Débora, hoje eu ouvi o pé do carinho, estou aqui com a minha coisa grande do sul.
0: Eu também amo vocês, adoro ouvir vocês, como eu gosto de ouvir a vozinha de vocês falando, falando do programa, da história. Continuem escrevendo, continuem mandando a sua mensagem de voz para o nosso WhatsApp, tá certo? Muito bem, o relógio não parou, né, seu relógio? Você não vai parar? Não vai mesmo? Então tá bom, se você não para, eu paro então. Então vamos indo embora, crianças. Até lá. Beijos da tia Débora e a paz do Senhor São Paulo, Brasil.
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0: bem? São 14 horas com mais 10 minutos aqui em Belo Horizonte. Este é o programa Voz da Libertação, órgão este oficial informativo da Igreja Pentecostal Deus e Amor, que tem por presidente mundial nossa querida irmã Ereni de Miranda. E a Igreja Pentecostal Deus e Amor está localizada na Avenida do Estado 4568, na Liberdade, em São Paulo. E aqui em Belo Horizonte nós estamos localizados na Avenida Amazonas 8410, bairro do Cabana, na direção geral, pastor Guilherme Ribeiro, juntamente com a sua esposa Cleicilaine Ribeiro. Ótima tarde de quarta-feira, quem tem o imenso prazer de vos cumprimentar são seus irmãos em Cristo, presbítero Natanael Oliveira, e também comigo na mesa aqui,
1: pastor Adalto Luiz. Deus abençoe.
0: Que Deus abençoe. Esse é o programa Voz da Libertação. Estamos no ar e já estamos com uma expectativa toda grande, porque daqui a pouco, às 14 horas, nós teremos mais um culto da poderosa campanha Meu Milagre Vai Virar Notícia, com o pastor José Marcos, segundo pastor estadual aqui de Minas Gerais e também de Belo Horizonte, e nós já estamos com a expectativa. Mas eu quero te dizer que você pode participar desta programação enviando a sua mensagem de texto, deixando seu pedido de oração em nosso WhatsApp. DDD é 31 975 19 1994. Você pode enviar a sua mensagem de texto, deixar o seu pedido de oração, porque antes do término dessa programação estaremos orando por todos vocês. Este é o seu programa, esse é o nosso programa,
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0: amados e diletos ouvintes do programa de rádio A Voz da Libertação. Já estamos aqui ao vivo e direto na rádio 94.1 FM e na rádio 1060 AM, transmitindo para você aquilo que é de melhor na Super Rádio Deus é Amor de Belo Horizonte. Estamos aqui acompanhados aqui com esse varão, essa varoa, abençoados aqui para fazer a cobertura de rádio, presbítero Natanael e a sua digníssima esposa
1: Juciane Santos. A paz do Senhor Jesus a todos os irmãos ouvintes. Sejam muito bem-vindos a essa

0: amados e diletos ouvintes, estamos aqui juntamente com o presbítero Natanael, pegando aqui a expectativa, né? Veiculando depoimento de fé para hoje, quarta-feira. Chegou o dia tão esperado pelo povo Belo Horizonte no prosseguimento dessa grande monumental campanha. Meu milagre vai virar notícia. E nós estamos, pastor Natanael, na quarta volta nas muralhas. E também essa campanha já está na terceira etapa, hein? Se chegou na quarta volta, na terceira etapa, meu irmão, é porque essa campanha está impactando a opinião pública do povo belo-horizontino, que tem comparecido hoje em massa, em peso, nessa poderosa campanha, pastor Natanael.
1: Sim, pastor Adalto, está sendo uma benção essa campanha aí, que o povo está vindo de manhã. Uma grande massa humana esteve aqui no interior da igreja, tanto no culto, no primeiro culto, segundo, sim, terceiro culto com o senhor também. E é exatamente isso, como o pastor Adalto disse, as voltas na muralha, quando o povo de Deus deu as voltas na muralha de Jericó, as muralhas caíram por terra, porque demonstrou a perseverança do povo de Deus, pastor. Verdade. Adalto. E o que é mais interessante nisso é que na última volta, na sétima volta, o povo teve que dar sete voltas ainda. Imagina a canseira que o povo não estava.
0: Verdade.
1: Mas o povo estava com fé. Isso significa perseverança. Quando nós perseveramos, o Senhor, ele faz aquele milagre extraordinário. E é por isso que nós já estamos na terceira etapa hoje, a quarta volta. Daqui a pouco, às 15 horas, pastor José Marcos vai estar no Santo Altar do Senhor, ministrando aquela palavra poderosa, com muita unção, graça de Deus. E o Senhor com certeza vai estar operando sinais, prodígios, maravilhas, porque é isso que Deus está fazendo aqui na Igreja Pentecostal Deus e Amor, a sede do Cabana.
0: Sem sombra de dúvida, com toda certeza, pastor Natanael, eu confirmo as tuas palavras. Deus está fazendo coisa extraordinária. É coisa tremenda que Deus está operando por intermédio da oração do nosso líder espiritual, pastor Guilherme Ribeiro, o segundo pastor, o presbítero José Marcos, que daqui a pouco vai estar assumindo a Santa Tribuna. Ainda dá tempo, hein? Você que está no alcance da nossa voz, aí no sítio, na chácara, na fazenda, aí no seu apartamento, na sua residência, vamos exercitar a fé hoje? Vamos? Exercite a sua fé e compareça aqui na Avenida Amazonas, 8410, no bairro Cabana. Pastor Natanael, eu pude contemplar hoje, ao vivo e direto, o povo de Deus que compareceu. O povo foi abençoado, o povo foi curado, o povo foi liberto, o povo saiu regozijando das bênçãos de Deus. E você vai continuar aí coxando entre dois pensamentos ou vai exercitar a sua fé também? Olha, são mais de 35 linhas de ônibus que passam aqui na porta da igreja e nos pontos adjacentes. Você tem também a opção da estação de metrô Vila Oeste. E você que tem o seu carro próprio, um amplo estacionamento aqui, o pastor Guilherme Ribeiro e a IPDA Sede Mãe do Cabana está disponibilizando para você 2 mil metros quadrados, todo murado, portão de garagem, segurança fazendo ronda, sistema de câmera, monitoramento, e a pessoa paga, pastor Natanael?
1: Com certeza não, é tudo gratuito. Isso foi tudo que Deus preparou para que todos aqueles que viessem aqui na Igreja Pentecostal Deus e Amor, tanto de metrô, tanto de ônibus, aqueles que têm o seu veículo próprio, poder colocar o seu carro no estacionamento, cultuar a Deus, tranquilo, sem nenhum tipo de preocupação, receber as bênçãos de Deus, porque isso o Senhor tem proporcionado para nós aqui na Igreja Pentecostal Deus e Amor. E você pode vir tranquilo, sossegado, porque o Senhor com certeza vai estar te abençoando. E também nós estaremos aqui, toda a equipe de vigilância, monitoramento, né, pastor Adalto, vai estar fazendo a segurança do seu veículo. E com certeza, aquele que vier para casa do Senhor buscar a presença de Deus, Deus, ele vai fazer milagres. Pastor Adalto está, sim, do meu lado, ele sempre está ali coletando os testemunhos, e eu sempre digo e reforço, pastor Adalto, sim, todas as pessoas que receberem bênçãos, milagres, não deixe de deixar ali o seu relato, o seu testemunho, para que fique gravado e também as pessoas possam ter a sua fé estimulada através dos testemunhos das outras pessoas. É muito importante nesta campanha, tanto de quarta, de sexta-feira, domingo também, procure o Adalto, vai estar ali coletando o seu testemunho, vai ser passado aqui na rádio. Muitas pessoas, pastor Adalto, falam assim, olha, vou dar meu testemunho, porque eu quero ver o testemunho no rádio, porque eu recebi a bênção aqui nesta campanha, meu milagre vai virar notícia, ou até mesmo nas campanhas de sextas. O importante é, pastor Adalto, todos aqueles que comparecem aqui na sede mãe, como bem falado e refrisado pelo Senhor, recebem as bênçãos de Deus, recebem milagres, recebem maravilhas, porque aqui na Igreja Pentecostal Deus e Amor, Deus está operando milagres e maravilhas.
0: Com toda certeza, pastor Natanael, com toda certeza, a bênção de Deus que nos enriquece não acrescenta dores, aguarda você e toda a sua parentela, toda a sua família. Olha, seja você católico de outro ministério evangélico, você que não tem uma crença religiosa, você que está parado, está estacionado em casa, hoje é dia de você exercitar sua fé, principalmente você que ouve vozes, você vê vultos na sua casa, você está desempregado por um longo período, nada que você faz dá certo, o seu salário é como se colocasse dentro de um saco furado. Vamos exercitar a fé hoje? Pastor, o que é exercitar a fé? É você ter um posicionamento, você que está nesse buraco, você que está nesse anonimato, você tem que ter um posicionamento, sair da zona de conforto, meu irmão. O Espírito Santo não opera na zona de conforto, ele opera na zona da fé, e a zona da fé está aqui no tanque de Betesda, no tanque de Siloé, no maior trabalho evangelístico do estado de Minas Gerais, na responsabilidade do pastor Guilherme Ribeiro, a tua digníssima esposa e toda essa hierarquia de homens de Deus que estão ombro a ombro apoiando esse servo de Deus. Hoje teve muitos milagres, né, pastor Natanael?
1: Hoje teve bastante milagres, daqui a pouco nós vamos soltar aí para todo o povo de Deus que está aí do outro lado, ouvindo o programa Voz da Libertação, ouvir, sentir e também não só ficar lá ouvindo, né, pastor Adalto, porque a gente ouve, estimula a nossa fé, mas nós também temos que levantar, se exercitar, como o senhor falou, sair muitas vezes da zona de conforto e vir para a casa de Deus, porque na casa de Deus nós recebemos as bênçãos do Senhor, na casa de Deus, onde Deus toca a nossa vida espiritual, física, material, e com certeza, as pessoas hoje que estão vivenciando aí depressões, pessoas que estão ouvindo vozes, muitas vezes Satanás ele vem para destruir não somente a vida da pessoa, mas toda a sua casa, toda a sua família. Muitas vezes nós ouvimos e também nós vemos muitas pessoas que o diabo ele ganha muito para poder tirar não só a vida de uma pessoa da família, ele mata um, mata dois e vai fazendo aquela limpa na família inteira, que as pessoas chamam de maldição hereditária. E muitas vezes Satanás coloca a enfermidade em um, depois coloca no outro, até exterminar toda a família. E nós estamos aqui como servos de Deus nesta poderosa campanha, e com certeza todas as obras do inferno, todas as obras de Satanás, todas as obras malignas do diabo, elas caíram por terra, porque aqui terão homens de Deus, obreiros, servos e servas do Senhor, clamando a Deus e o Senhor colocando por terra todas as obras do inferno.
0: Com toda certeza, pastor Natanael Gonçalves, eu confirmo as tuas palavras. Existe doença que são doença mandada, existe enfermidade que elas são enviadas através de trabalho espiritual que o diabo desencadeou contra a sua vida. Então não adianta beber remédio, não adianta passar por medicação, perdão, você tem que exercitar sua fé e comparecer hoje nesse depoimento de fé que você vai ouvir aí agora, que o nosso irmão sonoplasta João Pedro vai estar reprisando para você, para que você tenha sua fé aumentada, o acréscimo da sua fé, e você compareça hoje no templo da glória de Deus.
2: Merildes, professor, eu peguei um voto do livramento, coloquei na garupa da bicicleta do meu filho e pedi para Jesus, se acontecesse algum acidente, que Deus não deixasse meu filho morrer. Ali a serra passou no pescoço dele, aí por um fio meu filho ia morrer. Aí o médico falou assim: por um fio seu filho ia morrer. E foi um grande livramento através desse voto na garupa da bicicleta dele.
3: A senhora pegou esse voto aqui, o amarelinho.
2: Amarelinho do livramento, e feito na garupa da bicicleta dele.
3: A senhora colocou na garupa da bicicleta dele.
2: Bicicleta dele.
3: E ele pedalando, a linha do colesterol passou no pescoço.
2: Passou no pescoço, 12 pontos.
3: 12 pontos. O médico disse que era para ter morrido.
2: Por um fio ele ia morrer. Foi um milagre de Jesus.
3: Foi um livramento de Deus.
2: Muito grande.
3: Quem dá glória a Deus por isso?
0: Pastor Guilherme, ela disse que veio aqui com muita dificuldade, foi um sacrifício, ela veio aqui só para relatar um depoimento de fé.
3: Só para agradecer a Deus.
2: Eu fiz o sacrifício, trouxe a bebezinha comigo, para fazer o sacrifício, para me contar essa bênção e pagar também esse voto.
3: Mas valeu a pena.
2: Valeu a pena, meu filho está vivo, para a glória de Deus, está trabalhando.
3: O que nós falamos, faz o voto livramento, quem dá glória a Deus. Vamos lá, pastor Adalto.
0: O nome da senhora e a bênção.
4: Meu nome é Maria do Carmo. Eu recebi a bênção da minha casa. Eu estava muito tempo pedindo a Deus, sabe? E estava muito difícil eu conseguir essa bênção. Aí eu entrei nessa campanha que o meu milagre virou notícia. Deus me deu a vitória que eu consegui arrumar a minha casa.
0: A senhora entrou na campanha e pegou o voto.
4: Eu entrei na campanha, fiz o voto, né? Vim toda quarta-feira. Deus realizou a obra lá na minha casa, que estava tão difícil. existe um impedimento tão grande. Voltava por muitos anos eu orando e pedindo a Deus, o Senhor realizou essa bênção na minha
3: vida. A vitória chegou
4: em nome de Jesus, irmão.
3: Tá feliz.
4: Muito feliz.
3: Vale a
4: pena fazer a campanha.
3: Quem aplaude Jesus.
5: Mais que a tua experiência, em nome de Jesus.
1: Está aí grande livramento que o filho da nossa irmã recebeu de uma linha de cerol, passou no pescoço, ela fez um propósito, voto do livramento. Todas as vezes que o pastor Guilherme, o pastor José Marcos pega aquele voto, passa no final do culto, ele referia sempre assim, vamos embora com o livramento ou sem o livramento de Deus. E as pessoas pegam ali aquele voto, faz aquele propósito com o livramento do Senhor. E nós ouvimos aí também, comentando aqui nos bastidores, nós ouvimos aí que por um triz, esta pessoa, este jovem não perde a vida, pastor Adalto, mas através da sua mãe, com toda a fé, fez o voto, propósito com o Senhor, e o Senhor livrou este jovem da morte através do voto do livramento. Dentro da campanha, meu milagre vai virar notícia.
0: Com toda certeza, pastor Natanael de Oliveira, é isso mesmo, com toda certeza. Essa senhora, segundo o depoimento de fé dela, o relato dela, que eu entrevistei ela, ela disse que estava acompanhando a oração das 10 com o pastor Guilherme Ribeiro. A fé dela foi acrescentada, ela compareceu aqui no Templo dos Milagres, aqui na IPDA do Cabana. Ela entrou na campanha e pegou o voto, pegou o propósito, o voto do livramento, esse amarelinho. Tem muitas pessoas que falam assim, pastor, mas é um pedaço de papel. Mas é um pedaço de papel que você contribui com a obra de Deus, e Deus honra a fé de todos aqueles que pegam o voto do livramento, que adquire, porque o voto é uma prova de fé. E segundo o relato dela, ela pegou o voto do livramento, colocou na garupa da bicicleta do filho dela. Meu Deus do céu, a linha de cerol passou no pescoço dele, chegou a cortar fundo, e segundo o que o médico relatou para ela, diz que por um triz o filho dela tinha morrido. O que que é isso, pastor? É livramento. Quem opera isso é Jesus, e você tem que exercitar sua fé, que livramentos maiores do que esse. Daqui a pouquinho, às 15 horas com o pastor José Marcos, às 16 horas com o operador Devanildo Antônio, e às 19 horas o nosso mentor espiritual, pastor Guilherme Ribeiro. Ninguém não pode ficar indiferente, pastor Natanael.
1: Não pode ficar indiferente, está aí os horários, muito bem específico para todos vocês, aqueles que não pôde estar no primeiro horário, no segundo, no terceiro, vão estar agora no quarto horário ou no quinto horário. Também temos o horário das 19 horas com o pastor Guilherme Ribeiro também novamente. E interessante, todos aqueles que fazem propósito, como foi falado aqui, o voto sim, ele pode ser um papel, mas ele é um propósito. A partir do momento que nós pegamos aquele voto e fazemos um propósito com Deus, Deus ele honra o nosso propósito. Sim. Todos os votos que foram feitos na Bíblia, pastor Adalto, até mesmo aqueles como o Jefté, que foi meio atrapalhado, meio sem pensar, né? Porque às vezes foi precipitado, exatamente a palavra certa, foi um voto precipitado, Deus fez conforme o pedido dele. Então significa que todos os votos, todos os propósitos que nós fazemos diante de Deus, Deus ele ouve e Deus ele responde. E na vida dessa irmã foi com o livramento na vida do seu filho. Quase que ele partiu, quase que ele morreu, mas o Senhor ele deu escape, ele deu livramento. Porque é isso, quando nós pegamos votos, fazemos propósito com o Senhor, na oração das 10, ela fazendo a oração, como falado pelo pastor Adalto, na oração ali das 10 horas, que estamos em campanha também, de oração, de 21 dias de campanha de oração, Deus deu livramento, com certeza vai continuar dando livramento para todos nós. Mas nós queremos mais uma vez refrisar a todos vocês, temos horário aqui de culto, 6 horários nas quartas-feiras, estamos na quarta volta da terceira etapa, não é isso?
0: Sim.
1: Da poderosa campanha Meu Milagre vai virar notícia, e daqui a pouco, às 15 horas, pastor José Marcos vai estar no Santo Altar, ministrando a palavra de Deus, orando através dos dons do Espírito Santo, orando por todos, repreendendo todo mal e fazendo aquele propósito forte, pastor Adalto, com todo o povo que estiver aqui nesta tarde.
0: Sem sombra de dúvida, com toda certeza, pastor Natanael de Oliveira, com toda certeza, é isso mesmo. Eu confirmo as tuas palavras, que todo aquele que está ao alcance da nossa voz, aí no seu carro, no seu automóvel, no seu veículo, no volante grande do caminhão, no carro de aplicativo, aí na zona rural, no sítio, na chácara, na fazenda, você que está na montanha, o povo de outro ministério aprecia orar nos montes também, e ele está aí na rádio web, no link da internet, acompanhando essa cobertura, hein? Você que almeja receber um milagre, você que necessita de um milagre urgente da parte de Deus, ah, meu irmão, se eu fosse você, não ficaria fora dessa campanha, não. Essa campanha campanha já está na terceira etapa, tem impactado a opinião pública de todo o povo de Deus belo-horizontino. Essa campanha está bombástica nas redes sociais. Agora só falta você, você que está sofrendo, você que tem um diagnóstico médico não favorável, você que foi desenganado por uma junta médica. É a oportunidade que Deus preparou para você. Ainda temos o período das 15 horas, pastor José Marcos, usadíssimo nas mãos de Deus. Temos o período das 16 horas, o Afro, cooperador Devanildo Antônio, vindo diretamente da cidade de Itaúna, atravessando a Macedônia para nos ajudar aqui na IPDA Sede Mãe. E às 19 horas, fechando com chave de ouro, pastor Guilherme Ribeiro e todo o pelotão da fé na Santa Tribuna, no Santo Altar, pastor Natanael.
1: Sim, vai estar no Santo Altar, pastor Adalto, para não ficar somente nas nossas palavras, cooperador João Pedro, nós queremos ouvir mais testemunhos daquilo que Deus fez nesta manhã de hoje, de quarta-feira, e vai continuar fazendo nesta tarde, e também no horário das 19 horas aqui na Igreja Pentecostal Deus e Amor, sede estadual do Cabana, na Avenida Amazonas, 8410. Anotou este endereço? É o endereço onde você vai receber os milagres de Deus, as bênçãos dos céus, e vai ser alcançado pelas mãos do Senhor nosso Deus. Nós vamos aos testemunhos, nós vamos aos relatos daquilo que Deus fez dentro desta campanha Meu Milagre Vai Virar Notícia.
6: Meu nome é Renata.
3: O que aconteceu?
6: No final do ano passado, eu fui diagnosticada com câncer de mama. Mas, para honra e glória de Jesus, eu fiz todo o tratamento, fiz quimioterapia, 16 sessões, fiz cirurgia recentemente, e ontem eu tive uma consulta com a médica. E, para honra e glória de Jesus, ontem ela me falou que eu estou curada.
3: Curada para a glória de Deus. Meu Deus do céu, que vitória grande! Quem dá glória a Deus por isso?
0: Quanto mais glória, mais vitória!
3: Jesus deu a vitória total, minha irmã.
6: Total, total. Eu fui revelada aqui que Jesus ia me curar e Jesus me curou.
3: Cumpriu a revelação.
6: Cumpriu a revelação.
3: Vale a pena estar nas campanhas.
6: Vale.
3: Jesus cura até do câncer.
6: Cura. Em nome de Jesus.
3: Aplaude a Ele, da glória a Deus por isso. Aleluia! É Jesus, é Jesus.
0: Ela disse que está frequentando a IPDA aqui do Cabana, pastor.
3: Deus te abençoe, continua vindo. Seu nome, minha irmã?
7: Meu nome é Eliane.
3: O que que aconteceu, irmã Eliane?
7: Semana passada, eu estava aqui na quarta-feira, aí Deus usou o senhor em cima do altar, falando que tipo, Deus estava mostrando o senhor um acidente de carro, uma pessoa virando o carro. Aí eu falei, senhor, mesmo que essa revelação não seja para mim, eu vou receber para meus filhos. Minha filha trabalha em Lagoa Santa. Então, MG10 de manhã, horário de pico, fica muito cheio de carreta. Aí disse, ela ligou para mim, eu cheguei em casa do culto, ela ligou para mim e falou assim, mãe, eu recebi um grande livramento hoje de Deus. Eu falei, o que aconteceu? Ela falou assim, eu não sei, do nada, eu cochilei no volante na MG10 e quando eu acordei, eu não sei como que o carro parou sozinho e nada aconteceu comigo, porque o trânsito estava lotado e ninguém me bateu, eu não bati ninguém. Já com o carro parado.
0: Livramento.
7: Livramento do Senhor, eu creio. Eu recebi o livramento do Senhor.
3: Só aqui no culto, na hora da revelação, a senhora disse, se não for para mim, mas eu recebo do mesmo jeito.
7: Isso.
3: No mesmo dia, a filha já ligou dizendo que recebeu o livramento de Deus.
7: À tarde, eu fui chegando no culto, ela ligou para mim, mãe, eu recebi um grande livramento hoje. Aí eu falei, que na hora que eu estava aqui, eu recebi o livramento, que não era para mim, mas eu recebi.
3: Foi Jesus que livrou ela, né, minha irmã?
7: Com certeza.

0: isso aí, amados e diletos ouvintes, meu Deus do céu, os louvores da harpa cristã, né? Que coisa tremenda, você ouve, ouve e nunca se enfada, né? Porque foi inspirado pelo Espírito Santo. E com essa trilha musical desse louvor abençoado, nós vamos agitando a sua fé, chamando a sua atenção para hoje, quarta-feira. A quarta volta nas muralhas de Jericó, a terceira etapa dessa mega campanha, que está impactando a opinião pública. O meu milagre vai virar notícia. E todas as pessoas, cada ovelha que passar nos umbrais do templo, pastor Natanael, ela não vai voltar para sua casa do mesmo jeito que ela voltou. Ela vai sair abençoada, curada, prosperada e com seus problemas insolúveis solucionados. Sim ou não, pastor Natanael?
1: Sim, com certeza, porque foi até o próprio Jesus que falou: aquele que vem a mim, eu não dispenso de mãos vazias. Todos aqueles que vêm até Jesus Cristo, ele não dispensa de mãos vazias. Isso faz me recordar daquela passagem onde que os discípulos estavam ali, a multidão era muito grande, pastor Adalto, e eles não tinham comida suficiente para toda aquela multidão, e Jesus faz um teste com eles, perguntando: vocês vão dar a eles de comer? E eles falam assim: 200 dinheiro não é suficiente para nós comprarmos pão e dar para esta multidão. E Jesus, ele nunca dispensa ninguém de mãos vazias. Mesmo vendo aquela grande multidão, Jesus, ele usa aqueles 5 pães, aqueles 2 peixinhos, e ele faz aquela multiplicação maravilhosa, já simbolizando todos aqueles que passaram pelos caminhos de Jesus, todos aqueles que foram até Cristo, receberam as palavras, foram alcançados através dos milagres. Eles não iam voltar pelo mesmo caminho de mãos vazias. A mesma coisa é aqueles que passam aqui, sim, como bem falado pelo Senhor, pelos umbrais do templo, eles não vão sair daqui de mãos vazias. Eles vão sair daqui recebendo as bênçãos de Deus, os milagres de Deus, tudo aquilo que o Senhor já preparou, já reservou dos altos céus. As pessoas que passarem para dentro destas portas da Igreja Pentecostal Deus e Amor não vão voltar para suas casas de mãos vazias, porque o Senhor, o mesmo Cristo que operou no passado, é o mesmo de hoje, e até ele voltar, ele vai continuar operando milagres, e também o povo de Deus não vai voltar para suas casas de mãos vazias.
0: Com toda certeza, pastor Natanael Gonçalves, o Messias, o Cristo, que multiplicou 5 pães e 2 peixinhos para aquele grande rebanho de mais de 5 mil pessoas, ele provou para aquele rebanho que ele é um Deus Jeová Jirê, e esse mesmo Deus Jeová Jirê que está usando a pessoa do nosso líder espiritual, pastor Guilherme Ribeiro, no extremo.

0: um homem que fala com Deus e Deus fala com ele, e ele vai estar às 20 horas ao lado dele, o Deus Jeová Jirê, que multiplicou 5 pães e 2 peixinhos para abençoar sua vida, para operar na sua vida, para te guardar, para te livrar, para te libertar e para te prosperar, aqui na Avenida Amazonas 8410, no bairro Cabana, na Igreja Pentecostal Deus e Amor. Pastor Natanael de Oliveira, final de semana também está recheado das bênçãos de Deus, né? Tem quinta, sexta, sábado e domingo.
1: Sim, quinta-feira nós temos aqui culto com a Fundação Reviver. Lembrando a todos também que nós temos ali o projeto da Casa Aberta Reviver, já está vigorado aqui em Belo Horizonte, já está ativo aqui em Belo Horizonte. Não somente a Casa Aberta Reviver, mas também temos aí o Bazar da Reviver. Temos o projeto com os 60 mais, com as pessoas com mais de 60 anos. Nossas irmãs ali confeccionam também aqueles panos de prato, tudo aquilo que vai adornar uma casa de uma dona de casa. As nossas irmãs ali do projeto 60 mais, elas estão trabalhando ali também e trazendo também para poder vender e também para poder arrecadar mais fundos para poder ajudar a obra assistencial da Fundação Reviver. E amanhã é quinta-feira e nós teremos aqui o culto às 9, às 14 e às 19 horas da Fundação Reviver. E nós ainda estamos sim na poderosa campanha Presbítero Adalto, porque não pode parar. O agosto passou, mas a Igreja Deus e Amor, ela continua com as suas obras assistenciais. Então tudo aquilo que for de doações, de mantimento, cesta básicas, produtos de higiene pessoal, produto de limpeza, você pode estar trazendo camisetas, calças que vai servir para Casa Aberta Reviver. Você pode trazer até agora à tarde, não é isso? E também à noite, pode ou não pode?
0: Com toda certeza, com toda certeza. O salmista, ele disse assim: aquele que atende o pobre e o necessitado, o Senhor o livrará no dia do mal. E aquele que doa para o pobre, ajuda o pobre, ele empresta para Deus. Ainda dá tempo de você trazer a sua doação hoje, já servindo para amanhã, porque o Casa Aberta, inclusive, se não me falha a memória, parece que na terça e na quinta-feira atende 60 pessoas, né, pastor Natanael?
1: Na semana dá esse número de 60 pessoas, inclusive ontem nós estávamos aqui com uma demanda muito grande, foram 35 pessoas, nós atendemos as 30 pessoas, as outras 5 foi num lugar à parte, assim, para não dispensar também de mãos vazias, também tomar um café, mas não podemos acolher porque nós temos uma quantidade para ser atendida nas terças-feiras, nas quintas-feiras, mas como o senhor disse, na semana dá essa quantidade de 60 pessoas, então pense conosco, não é mesmo, presbítero Adalto? São 60 camisetas, são 60 calças, são tudo já em grandes quantidades, então a gente precisa sim de coletar, de arrecadar para a gente atender essas pessoas necessitadas, sim.
0: Com toda certeza, porque a Fundação Reviver e o projeto Casa Aberta é um braço assistencial da Igreja Pentecostal Deus e Amor. E o pastor Guilherme Ribeiro, juntamente com o pastor Natanael, a tua digníssima esposa e toda a sua família, estão aqui para atender a sua família necessitada, inclusive essas pessoas que estão em estado de rua, em situação de rua, estão sendo atendidas aqui no projeto Casa Aberta. E sexta-feira é guerra contra o mal, né, pastor?
1: Guerra contra o mal, porque nós não podemos descansar, o inimigo está aí, bramando, rugindo como leão, e a gente não pode dar trégua, porque o diabo, ele não dá trégua para ninguém, pastor Adalto. Então, a Igreja Pentecostal Deus e Amor, ela tem esta campanha fortíssima de sexta-feira, uma campanha de libertação, guerra contra o mal, e estamos com um poderoso tema, uma poderosa campanha vigente, o desafio de Elias, Deus responde com fogo. Como que tem sido, pastor Adalto, esta campanha? Fala um pouco para nós aí.
0: Uma bênção maravilhosa, a campanha, o desafio de Elias, Deus responde com fogo. Olha, o pastor Guilherme Ribeiro, juntamente com o pastor José Marcos e os demais pastores que pregam durante todos os períodos dessa campanha de sexta-feira, eles estão representando aqui o profeta Elias. E os profetas de Baal e os profetas do poste ídolo representam Satanás e seus demônios. Só que toda sexta-feira aqui o diabo, e coisa ruim, ele tem dois trabalhos, é um para levantar e um para cair por terra, porque toda sexta-feira, às 8 horas da manhã, pastor Guilherme Ribeiro e o pastor José Marcos estão em santo jejum e santa consagração, orando forte em seu favor e pedindo a Deus o seu milagre, a sua cura, a sua libertação.
1: Com certeza, e pessoas têm sido libertas aqui, pessoas que chegam possessas de demônios, pessoas que chegam aqui macumbadas, feitiçadas, tudo isso está caindo por terra, como bem falou, sim, os servos de Deus, os homens de Deus, pastor Guilherme Ribeiro, pastor José Marcos, todos os homens de Deus que estão nesta campanha, estão

0: mesma posição como o profeta Elias, clamando ao Senhor, Deus respondendo dos altos céus com fogo, e o povo de Deus tanto é curado, tanto é liberto, como também recebe a salvação da parte de Deus para a sua vida. Esta poderosa campanha de sexta-feira, e todos estão convidados a estarem presentes, você aí que está com dificuldade no seu casamento, você que está com dificuldade no seu matrimônio, na sua casa, na sua família, no seu local de trabalho, você que está com dificuldade, aonde quer que seja a área da sua vida, está depressivo, qualquer que for a situação que você olha e fala não tem saída, nós sabemos que nós temos sim a saída, e a entrada se chama Jesus Cristo de Nazaré, e é Ele que está desfazendo o presbítero Adalto todas sim. as obras do diabo. Por isso que o apóstolo João lhe disse, para isso se manifestou o Filho de Deus, para desfazer
1: todas as obras do diabo, todos os trabalhos espirituais, toda coisa ruim, todo espírito mal, todo espírito maligno, toda entidade vai cair por terra nessa sexta-feira, aqui na Avenida Amazonas 8410, no bairro Caboni. Para reforçar o convite, pastor Natanael, às 8 horas da manhã e às 20 horas, pastor Guilherme Ribeiro, presença já confirmada. Às 10 e às 14, o segundo pastor de Belo Horizonte, pastor José Marcos. Ao meio-dia, diácono Davi Reis. E às 16 horas, cooperadora Neuza Argentina. E você que vai exercitar sua fé e vai comparecer nessa sexta-feira, Guerra contra o Mal, o desafio de Elias. Você que vai comparecer às 20 horas, já fica para a melhor vigília do estado de Minas Gerais. Sim ou não, pastor Natanael?
0: Sim, a vigília dos escolhidos que temos todas as sextas-feiras aqui. Cada sexta-feira é uma frente que toma conta das vigílias. E nesta sexta-feira nós teremos a poderosa vigília, a vigília dos escolhidos, vigília com todos os pastores aqui de Belo Horizonte também, pastor Guilherme Ribeiro, pastor José Marcos. E teremos sim a presença aqui do pastor Cristiano Marcos, da cidade Conselheiro Lafayette, vai estar ministrando a palavra de Deus. E você não pode ficar de fora, porque ficar de fora das vigílias que acontece aqui no Cabana é deixar de receber poder de Deus. Todas as vigílias, nós temos horários específicos de muita oração, adoração ao nosso Deus, a pregação da palavra e as manifestações do Espírito Santo de Deus. E é nesta sexta-feira, presbítero Adalto, aqui na Igreja Deus e Amor.
1: Com toda certeza, sexta-feira, às 23 horas, no período da madrugada, o Deus Jeová Jirê, o poderoso El Shaddai, disse: eu amo os que me amam, os que me buscam de madrugada, me encontrarão, meu irmão. O melhor período para você encher as suas candeias, encher as suas lamparinas, encher os seus lampiões, é aqui na Avenida Amazonas, 8410, no bairro Cabana, na poderosa vigília, a vigília dos escolhidos. E sábado prossegue também o grande culto jovem com o pastor Tiago Lucas, né, pastor?
0: Sim, todos os jovens também, sábado é dia de culto com a mocidade, com a expansão jovem da Igreja Pentecostal Deus e Amor, presbítero Tiago Lucas, a irmã Carol também, eles que estão à frente do expansão, não só de Belo Horizonte, mas de todo o estado de Minas Gerais, estarão aqui, e o Senhor com certeza vai estar renovando esta juventude, levantando jovens também, capacitando com o Espírito Santo. Neste sábado, às 18h30, nós teremos aí sim este culto com expansão jovem aqui na Igreja Pentecostal Deus e Amor, a sede estadual do Cabana, presbítero Adalto.
1: É o endereço do seu encontro marcado com Deus, todo sábado às 18h30, deste grande culto do projeto Expansão Jovem do Estado de Minas Gerais, na responsabilidade do primeiro conselheiro do Estado, presbítero Tiago Lucas, e também tem a participação toda especial da tua digníssima esposa, cooperadora Raquel. E a bênção de Deus não para por aí, porque todo domingo é o dia do Senhor, e prossegue aqui na IPDA, aqui na Sede Mãe, aqui na Igreja Primitiva, aqui na Igreja Deus Amor, prossegue o grande culto em favor da família, no jejum mundial, aonde o pastor Guilherme Ribeiro, junto com o presbítero José Marcos, todos os domingos, eles estão aqui em santo jejum e santa consagração, logo após o período da oração matutina, às 6h30 da manhã, depois vem a escola bíblica dominical, aí depois, às 8h em ponto, tem aquele culto público abençoado, que vai ser um canal de bênção, um divisor de águas, e vai estar abençoando a sua vida, sim ou não, pastor Natanael?
0: Sim, com certeza, todos os domingos, é aquele dia do domingo do santo jejum ao nosso Deus, e com certeza, o Senhor, ele vai estar operando neste domingo também. São dias que o Senhor preparou, presbítero Adalto, para todo o povo de Belo Horizonte, regiões e cidades circunvizinhas, são essas concentrações de poder, de fé, concentrações de milagres. Nós estamos na quarta-feira, daqui a pouquinho já, faltam apenas 4 minutos para esta quarta concentração com o pastor José Marcos aqui, da campanha Meu Milagre Vai Virar Notícia. São 4 quartas-feiras, são sextas-feiras e domingos de concentrações que Deus tem proporcionado, preparado para o povo de Deus serem abençoados aqui na Igreja Pentecostal Deus e Amor.
1: Neste endereço que já transformou em um cartão postal de todo o estado de Minas Gerais, eu vou falar pausadamente com ponto de referência. Não confie na sua memória, caneta e papel na mão. Avenida Amazonas, 8410, no bairro Cabana. Estamos próximo ao Trente City, próximo à estação de metrô Vila Oeste, ao lado do Sacolão Feirão da Fartura e próximos também do viaduto da Cidade Industrial.
0: É isso aí, queridos ouvintes, já são 4 minutos para as 15 horas, presbítero Adalto. Sim, nós queremos agradecer todos os ouvintes do programa Voz da Libertação, que ouve através da rádio Deus e Amor, e nós queremos neste último instante fazer uma oração por todos eles, e também não ficar somente aí ouvindo, mas migrar aqui para a Igreja Deus e Amor, para estarem nessas concentrações, neste culto, e nós queremos orar por todos vocês neste momento. Presbítero Adalto vai estar orando, também estarei orando por todos vocês. Deus abençoe o irmão Gilson Silva de Cachoeira, acho que é isso mesmo, Cachoeira do Itapemirim. Está pedindo oração pela sua filha, cura de uma enfermidade na cabeça. Nós estaremos orando sim em seu favor. Deus abençoe a Lucimar também, que mandou mensagem, está pedindo oração pela sua família. Ela sim, agradeço muito pela oração. Deus abençoe grandemente. Nós vamos estar orando pela sua vida, pela sua família. Presbítero Adalto, nós vamos estar orando por todos os ouvintes do programa Voz da Libertação, que acompanha através da rádio Deus e Amor.
1: Todo o povo de Deus vai ser beneficiado. Você que está no seu carro, no seu automóvel, no volante grande do caminhão, no carro de aplicativo, no seu apartamento, na sua casa, aí na zona rural, no sítio, na chácara, na fazenda, aí também na sua empresa, é momento de oração dentro do programa A Voz da Libertação. Senhor nosso Deus, maravilhoso, eterno e soberano Pai, nós lhe rendemos graças, 1 milhão de graças te damos por essa oportunidade de estar aqui reprisando os depoimentos de fé, os relatos, de estar aqui convocando o teu rebanho, o grande rebanho belo horizontino, para a quarta-feira profética, para a quarta volta nas muralhas de Jericó, para a terceira etapa dessa campanha. Meu Deus, que o Senhor venha trazer esse irmão católico, esse irmão de outro ministério evangélico, esse ouvinte que não tem uma crença religiosa, que não tem uma religião, essa pessoa que está desigrejada em casa, está estacionado, está mobilizado, está paralisado. Ô, meu Pai, traga o teu povo e usa o presbítero José Marcos, meu Pai, daqui a pouco às 15 horas na Santa Tribuna. Usa também o cooperador Devanildo Antônio, que está se deslocando da cidade de Itaúna para estar aqui sendo usado por Deus. E usa também o nosso mentor e líder espiritual de todo o estado de Minas Gerais, que vai estar no Santo Altar. Usa ele com muita unção, com muita intrepidez, com muita ousadia, para que o teu nome seja glorificado. Abençoa nosso irmão cooperador João Pedro, pastor Natanael de Oliveira e a tua digníssima esposa, e fica conosco. Nós oramos, suplicamos, te agradecemos pela tua resposta. Em nome de Jesus, amém.
2: Você não saiu do seu lar, simplesmente não sair. Mas creio que você vai entregar o seu melhor para ele nesse lugar. Então adora a Deus comigo.
0: Está aí a oração com o pastor Adalto, que Deus abençoe a todos vocês que estão aí do outro lado. Lembrando que agora mesmo, às 15 horas, nós estaremos neste culto. Dá tempo ainda de você vir para o culto das 16 horas e também das 19 horas. Presbítero Adalto, nós vamos ficando por aqui. E quem despede todos vocês?
1: 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Despede de todos vocês, seu irmão amigo presbítero Adalto Luiz, o nosso sonoplasta.
0: Cooperador João Pedro, Deus abençoe!

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8: Campanha quarta do grande mover de Deus. Deus já está se movendo. Quem sentiu a presença do Espírito se movendo em nosso meio? E enquanto nós orávamos, irmãos, eu via o Espírito se movendo de uma maneira clara, de uma maneira eficaz, curando vidas, colocando pessoas de pé, dando força para pessoas que estavam fracas. Ô glória, pode ter certeza, você não volta para sua casa da mesma maneira. Você pode já fazer prova com Deus, ô glória. Você pode fazer prova com Deus já, porque a sua alma recebeu a visitação do Espírito, a sua carne recebeu a manifestação do poder de Deus, e Ele curou, Ele levantou, Ele restaurou vidas. Aqui nesse lugar, quem crê assim diz amém. Palavra para nossa meditação. Nós já vamos fazer mais uma oração. É a oração do grande livramento. Mas eu quero deixar um versículo da palavra para nossa breve meditação. Aquilo que está escrito no Evangelho de Jesus, segundo escreveu Mateus, no capítulo de número 10. Evangelho de Jesus, capítulo de número 10, no versículo de número 1, está escrito assim: e chamando os seus 12 discípulos, deu-lhes poder sobre os espíritos imundos, para os expulsarem e para curarem toda enfermidade e todo mal. Tem algum discípulo de Jesus aqui? Deixa eu ver. Olha aí. Tem poder de Deus na sua vida. Ô glória. É a Bíblia quem diz que o poder de Deus, o poder dado pela fé em Jesus, está na vida daqueles que são discípulos do Senhor Jesus. E agora eu quero fazer uma oração especial. É a oração do grande livramento de Deus. Porque nós vamos colocar a nossa fé em prática. Vamos pedir a Deus o grande livramento. Quem precisa de livramento na sua vida? Quem precisa do livramento na sua casa? Quem precisa do livramento na sua família? Ô glória, somos carentes dos livramentos de Deus. Eu gostaria que os nossos obreiros, se puder, passar o voto do livramento. Inclusive, eu preciso de um para, junto com esta igreja, nós levantarmos esse voto diante da presença de Deus. Nós vamos pedir o grande livramento. A Bíblia diz lá em 2 Reis, capítulo de número 6, que o rei de Israel estava sendo alvo. Escute bem, o rei de Israel estava sendo alvo de uma emboscada. A Bíblia diz que essa emboscada foi armada pelo rei da Síria. Diga comigo, rei da Síria. Diga comigo, rei da Síria. O rei da Síria fazia emboscadas para pegar o rei de Israel. Só que a Bíblia diz que quando a emboscada estava preparada, quando o laço de morte estava preparado, Deus falava com Eliseu e dizia: diga para o rei de Israel para não passar por tal lugar, porque se ele passar por tal lugar, lá estará o acampamento, o ajuntamento dos assírios para pegar ele de surpresa. E quando o rei da Síria, ou melhor, quando o rei de Israel ouviu a palavra de Deus, ele não pensou duas vezes, ele se guardou de passar por aquele lugar. E houve sobre a vida dele o grande livramento. Quando nós entramos na presença de Deus, e diante da presença de Deus, nós o servimos em espírito e em verdade, ele manifesta o grande livramento na nossa vida, na nossa casa, na nossa família, na nossa parentela. E eu quero que você se coloque de pé, porque nós vamos fazer essa oração. Daqui minutos mais, os nossos irmãos cantores já vão levar a Deus. Pastor Kleber também já está no altar. Mas eu quero fazer esta oração especial para que o grande livramento de Deus seja manifestado na nossa vida, na vida da nossa parentela. Só quem precisa do grande livramento, pegue esse envelope e levante as suas mãos em oração junto com a minha, porque nós vamos orar a Deus. Senhor nosso Deus e nosso Pai, aqui está, Senhor, esse envelope que é um simples papel, não é amuleto, não é pé de coelho, não é ferradura da sorte, não, isso aqui é um simples papel, mas o voto que fazemos com o Senhor, através desse papel, Senhor, é poderoso, porque é bíblico, meu Pai, e pedimos ao Senhor que por meio desse voto, o qual nós fazemos de ajudar a sua obra, uma simples contribuição, meu Pai, um simples recurso financeiro, que comparado a tudo que o Senhor já fez por nós, não é nada, Deus. Não é nada, meu Pai, mas nesta tarde levantamos este compromisso, ó Pai, e pedimos que pela sua graça, pela nossa pequena fé, haja livramento na nossa vida, haja livramento na nossa família, haja livramento na nossa parentela, e que o nome do Senhor, meu Pai, ele seja glorificado. Que o nome do Senhor seja exaltado, Deus. Confirma agora o grande livramento em nome de Jesus. Levante as, balance as mãos assim, ó. Isso. Aleluia. Enquanto nós estamos orando, aleluia, Deus está dizendo ao meu coração, tem livramento de acidente de carro aqui, que Deus está dando nessa tarde. Tem livramentos que Deus está dando de queda, livramento de bicicleta. Livramentos, é tarde de livramento, é tarde de livramento, porque Deus está cuidando da sua igreja. Pode bater as palmas, venha alegre para Jesus. Vamos louvar a Deus com o nosso irmão Bruno. Glória a Deus. Cumprimento o povo de Deus com a paz do Senhor Jesus. Está muito fraco. Eu cumprimento o povo de Deus com a paz do Senhor Jesus. Dê uma salva de palmas bem alegre para o Senhor. Aleluia. Quantos creem que o Deus de milagre está presente aqui no nosso meio? Quem crê? Quem crê que o Deus que faz milagre está presente aqui no nosso meio? Aleluia. Vamos louvar e engrandecer a Deus aqui nessa tarde. Aleluia. Glória a Deus. Preste atenção na letra desse louvor. Olha só.
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O grande Deus de maravilha está aqui. Pode glorificar a Jesus, igreja. A paz do Senhor, povo de Deus. Quem está feliz com Jesus, aí levante as suas mãos e dê glória. O Deus de maravilhas está aqui para nos abençoar. Quando nós oramos, a resposta da oração vem, pode ter certeza. Quem está em oração, para Deus abençoar você e a família. Rodrigo, a resposta da oração, vamos adorar a Deus com esse hino do novo CD, Levanta e Vence. Quem é de Jesus, levante as mãos e dê glória.

Vamos adorar a Deus com mais louvor? Quem crê que Deus está ouvindo a sua oração, dá glória. Quem vai morar no céu, levante as mãos e dê glória a Jesus. Vamos louvar a Deus com mais louvor. Aleluia, glória a Deus. Vamos louvar a Deus com o hino. Qual hino vocês querem cantar? Hã? Fogo na Seara? Então, cordona pode ser o meu amigo? Os meninos, pode, então vamos lá. Fogo na Seara. Vamos lá com a banda aqui. Os meninos da banda aqui, vamos adorar a Deus. Ao vivo. Quem é de Jesus, levante as mãos e dê glória. Eu estou sentindo a presença de Jesus nesse lugar. Vamos lá. Eita glória. Pastor, leve o valor, pode.

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Essa é maravilhosa. Toca fogo na seara do inimigo. Vocês, toca fogo. 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

0: ele é o varão de Deus, por fala para Jesus.
1: Aleluia. Queridos, hoje estamos completando já, nesta data de quarta-feira tão especial, estamos completando o 16º dia da campanha dos 21 dias de jejum e oração. Levante as mãos, já vamos orar para receber o pastor Wilson Siqueira, que está aqui, mas eu quero perguntar, quem já pegou o formulário de oração para apresentar a sua família? Levante as mãos. Meu Pai da Glória, eu creio que umas 40 pessoas só. Quem está preparado para ser abençoado com a sua família? Levante as mãos para o altar, com muita autoridade. Levante-se, meu irmão, levante-se, minha irmã. Levante as mãos em direção do altar. Deus vai usar o seu servo para abençoar a nossa vida. Comece dando glória a Deus. Poderoso Deus, maravilhoso Pai, em nome de Jesus Cristo, nós apresentamos, nós colocamos nas tuas mãos, Rei da Glória, ó Deus de poder, ó Deus de vitória, esta campanha, Senhor, dos 21 dias de intercessão, de jejum e de clamor. Nós apresentamos, ó Pai, a ti, Rei Santo, aqueles que estão em casa, na transmissão, esperando o teu milagre. Senhor, abre os teus céus e venha usar a vida do pastor Wilson Siqueira para nos abençoar com a casa e a família através da tua palavra. Levante as mãos para cá. Como que nós recebemos o pastor? Com tristeza ou com alegria? Com aplauso forte para Jesus.
2: Louvado seja Deus. A paz do Senhor, amada igreja. Pode aplaudir o nome do Senhor, pode. Quero cumprimentar também os nossos internautas, os ouvintes da Rádio Deus e Amor, do programa Voz da Libertação. Sejam bem-vindos a este culto transmitido ao vivo aqui do Templo da Glória de Deus. Quanta gente bonita, hein? Meu Deus do céu, quanta gente bonita. Eu gostaria que você cumprimentasse essa pessoa que está do teu lado. Pega na mão dessa pessoa do teu lado, aperta a mão dela e diga: que bom que você veio. Diga: que bom que você está aqui. É muito bom estar com os pastores, com os musicistas, com a membresia da igreja, com os obreiros, com os visitantes, com os frequentadores. Que Deus abençoe a todos. Nós estamos na quarta do grande mover de Deus. Vamos falar com Deus esse instante? Vamos? Um instante de oração e nós já vamos meditar na palavra de Deus também. Feche os seus olhos. Eu asseguro você que Deus está neste lugar. Pode falar com Ele, porque Ele vai te ouvir. Pode falar com Ele, porque Ele está te escutando. Senhor Jesus, nesta tarde nós estamos na sua presença. É muito bom estar aqui, Senhor. É muito bom estar na tua casa. É muito bom estar com todos estes irmãos, adorando o teu nome nesta tarde. Meu Deus, sabemos que isto aqui é graça, é misericórdia, é compaixão. Não tem nada de meritocracia aqui, Senhor. Não é nada porque a gente é bonzinho. Não, Senhor. Isso aqui é graça. Graça do Senhor manifesto para nos salvar, que é o seu Filho, meu Deus. Ó, Senhor meu Deus, meu muito obrigado, Pai. Meu muito obrigado, Senhor, por tudo que o Senhor tem realizado e operado sobre a vida de todas estas pessoas que estão aqui neste lugar. Sabemos que a sua bondade tem seguido as nossas vidas. Sabemos que a sua misericórdia tem seguido as nossas vidas. Eu venho nesta tarde, meu Deus, apresentar estas vidas que estão aqui, presente no templo da glória de Deus, e aquelas que estão, meu Deus, nos acompanhando agora, através da rádio Deus e Amor, através das redes sociais. Senhor, alcança todas estas vidas agora.
1: que estão apresentando, Senhor, as suas ansiedades, os seus problemas diante do Senhor. E o Senhor é poderoso para resolver. O Senhor é poderoso para resolver esta causa, para dar solução a esta causa, para curar esta enfermidade, para, meu Deus, restabelecer a união conjugal, para restabelecer a união da família. O Senhor é poderoso, meu Deus. Nós sabemos que o Senhor é poderoso para fazer grandes sinais e grandes maravilhas. Disto nós não temos dúvida. Mas queremos deixar claro uma coisa. Nós não estamos aqui, Senhor, apenas pelo milagre, não. Nós estamos aqui pela sua presença. Este povo está aqui porque sabe que o Senhor está aqui nesse lugar. Esta igreja vem buscar a sua face. Esta igreja vem buscar a sua presença. Aleluia! Orica Labassuriviana Labaia! Espírito Santo, oh Espírito Santo, venha trabalhar, Senhor, nas nossas fraquezas, venha trabalhar nas nossas fragilidades, aleluia, porque nós reconhecemos que somos totalmente dependentes do Senhor, somos totalmente dependentes da sua misericórdia, da sua graça, da sua compaixão, Senhor. Meu Deus, opera entre nós, porque isto servirá, e a nossa finalidade é que o seu nome venha a ser glorificado. Oh, meu Deus, o nosso intuito é que o seu nome seja exaltado. Então fique à vontade, meu Deus, para trabalhar entre nós e realizar a sua soberana vontade. Em nome de Jesus, em nome de Jesus, amém, e graças a Deus, amém. Pode aplaudir, pode, ainda em pé. É lógico, aqueles que podem, né, ainda em pé, por gentileza, para nós meditarmos na palavra do Senhor. Quem trouxe a Bíblia, pegue a palavra de Deus. Quem não trouxe, nos acompanha na leitura, para que você possa se inteirar de tudo aquilo que Deus quer fazer e falar conosco nesta tarde. Abram a palavra do Senhor, a Bíblia Sagrada, em 2 Reis, capítulo de número 20, e no versículo de número 1, capítulo de número 20, e no versículo de número 1, e nós vamos até o versículo de número 5. Tem glória a Deus aí? Tem. É bom estar com vocês. E é bom saber que o Senhor está conosco. Não só sabemos, nós estamos sentindo Ele aqui. Quem mais sente Ele aqui? A presença dEle está conosco. Quem achou a passagem bíblica, diga glória a Deus. Leia o que diz assim a palavra do Senhor. Naqueles dias adoeceu Ezequias de morte. E o profeta Isaías, filho de Amós, veio a ele e lhe disse: assim diz o Senhor, ordena a tua casa, porque morrerás e não viverás. Então virou o rosto para a parede e orou ao Senhor, dizendo: ah, Senhor, se servides de te lembrar de que andei diante de ti em verdade e com o coração perfeito, e fiz o que era reto aos teus olhos, e chorou Ezequias muitíssimo. Sucedeu, pois, que, não havendo Isaías ainda saído do meio do pátio,
2: veio a ele a palavra do Senhor dizendo: volta e diz a Ezequias, chefe do meu povo, assim diz o Senhor Deus de Davi teu pai: ouvi a tua oração e vi as tuas lágrimas, eis que eu te sararei, ao terceiro dia subirás à casa do Senhor. Amém? Curva a sua cabeça, Senhor Jesus, obrigado por esta palavra. Obrigado, meu Deus, por esta porção que o Senhor nos dá nesta tarde. Venha falar conosco, falar com a tua igreja, falar com os nossos ouvintes da Rádio Deus e Amor, falar com os nossos internautas, falar conosco, ó Senhor, se necessário, nos confronta por intermédio desta palavra, porque uma vez que somos confrontados, isto faz com que gere reflexão, a gente consegue voltar um pouco atrás, ver aonde estamos errando, para seguirmos adiante, fazendo diferente, meu Deus. Pai, em nome do Senhor Jesus, que esta palavra produza o resultado pelo qual ela está sendo enviada, e que o teu nome seja glorificado, em nome de Jesus, e vocês digam amém. Pode aplaudir o nome do Senhor, se assentem, glorificando o nome do Senhor. Eu quero falar nesta tarde, ministrar nesta tarde, subordinado ao tema: quando Deus age, o impossível se torna campo para o seu poder. Ezequias, o homem que recebeu o favor de Deus em um momento de crise. Quando nós lemos esta passagem bíblica, a gente vamos perceber algumas coisas pertinentes a Ezequias. É lógico que quando nós vemos, observamos o profeta entrando no palácio e entregando um recado vindo de Deus, logo a gente lança um julgamento que é de praxe de todos nós, como seres humanos, julgar as pessoas que estão à nossa volta. Não muito longe, quando as pessoas adoecem à nossa volta, a gente já coloca ali um julgamento dizendo: é pecado. Está doente por causa do pecado, pecou. E aqui a gente vai observar que o profeta vai até Ezequias e diz: escuta, ordena a sua casa, coloca a sua casa em ordem, porque certamente morrerás e não viverás. Contudo, a gente julga de que ele estava desconcertado, de que ele estava andando de maneira errada diante de Deus, e é por isso que o Senhor estava mandando ele consertar. Mas entenda, Deus estava dizendo a ele: ordena todas as coisas que você tem, deixa tudo em ordem, sua vida financeira, sua vida material, sua vida familiar, porque você não vai viver muito, eu vou te levar embora. É isso que Deus estava falando com ele. E a gente tem prova disso dentro do texto, do contexto, quando a gente olha para os versículos seguintes, no verso 2, vocês vão ver: então virou o rosto para a parede e orou ao Senhor, dizendo: Senhor, se lembra, se puderes lembrar, se lembra de que eu, dos meus caminhos, da minha vida, e que eu andei diante do Senhor.
1: E para nós entendermos quem de fato é Ezequias, há necessidade de nós fazermos aqui um retrospecto, e eu convido vocês para lerem comigo, um pouquinho mais atrás, 2 Reis, capítulo 18, e o versículo de número 1. Vamos lá, do primeiro adiante, para a gente entender quem era Ezequias. Olha só. E sucedeu que, ao terceiro ano de Oséias, filho de Elias, rei de Israel, começou a reinar Ezequias. Quem começou a reinar? Ezequias, filho de Acás, rei de Judá. Olha quantos anos ele tinha 25 anos.

Deus e reinou em Jerusalém, e era o nome de sua mãe Abi, filha de Zacarias. E olha só o verso 3, o que vai completar dizendo, olha quem era Ezequias: e fez o que era reto aos olhos do Senhor, conforme tudo o que fizera Davi, seu pai. Por isto que ele vira para a parede e ele ora dizendo: lembra-se, Senhor, que eu andei na tua presença, eu andei nos seus caminhos. O objetivo desta palavra hoje é mostrar que Deus continua ouvindo a oração, vendo as lágrimas e intervindo ao favor daqueles que colocam sua confiança nele. A mensagem não aponta para os méritos humanos, mas para a graça e o poder de Deus. Ezequias se vê em total dependência de Deus naquele momento. Ora, quem é aqui que consegue escapar da morte? Ninguém. Ezequias se vê em total dependência de Deus. Eu venho dizer nesta tarde que o que Deus requer de nós é que a gente despreze todas as nossas obras, tudo aquilo que a gente coloca em primeiro lugar, dizendo que é isto que nos sustenta, é aquilo que nos sustenta. Não, não é nada disso que nos sustenta, não é as nossas obras que nos sustentam, mas o que sustenta

Aleluia. Aleluia. Há situações em que fazemos tudo o que está ao nosso alcance. E mesmo assim, percebemos que precisamos de uma intervenção maior. É nesse momento que a fé nos lembra que Deus não está distante do ser humano e da dor humana. Ele ouve e pode agir. Ezequias está numa situação que somente Deus poderia intervir. E é por isso que ele coloca-se a clamar. O tema desta tarde é o grande mover de Deus. E quando falamos do agir de Deus, não estamos falando apenas de acontecimentos extraordinários. Estamos falando do Deus que entra na história das pessoas, sustenta o aflito, restaura vidas, perdoa os pecados e conduz o ser humano para perto dele. É deste Deus que nós estamos falando. De um Deus que não tem barreiras, que não tem limites, que não tem nada que possa o impossibilitar de agir pelas nossas vidas. Mas o que eu tenho que fazer, pastor? As minhas dificuldades estão me sufocando. O que você tem que fazer é orar e confiar, reclamar e confiar, reclamar e confiar, porque Deus está te escutando. Ezequias estava distante de uma notícia que parecia ser definitiva. Ele estava diante dessa notícia que parecia lhe ser definitiva. Mas a palavra que parecia ser o fim não foi a última palavra. Deus entrou naquela situação. Deus entrou naquela situação. Deus, ele tem o poder de reverter as coisas. Eu e você não temos este poder. A gente não consegue mudar o que a

gente falou. A gente não consegue mudar o que a gente fez. Situações que são irreversíveis. Mas se acalme, porque vocês estão diante de um Deus que pode reverter as situações, que pode reverter decretos, que pode reverter, aleluia, aquilo que foi decretado contra a sua vida. Levante a mão e comece a adorá-lo, porque ele está revertendo decretos hoje aqui, ele está revertendo situações hoje aqui. Se você acredita, levante a mão mais alto e adore o nome dele, porque ele é poderoso. Aleluia. A gente pergunta nesta tarde: o que Deus pode fazer quando uma pessoa coloca a sua causa diante dele? Essa é a nossa pergunta, e por que não dizer a grande pergunta desta tarde? Então nós vamos entender que Deus vê a situação que ninguém mais consegue resolver. Sabe aquela situação que ninguém consegue resolver? Pense nela agora. Lembra dela agora. Pastor, a situação que ninguém consegue resolver é a minha saúde. Pois é, pense nela agora. Pastor, a situação que ninguém consegue resolver é a situação da minha família, dos meus filhos. Já disseram que os meus filhos vão morrer nas drogas, vão morrer no crime. Já disseram que o meu esposo nunca vai servir a Deus, que é para me largar dele, que é para me largar da minha esposa, porque ela nunca vai. A minha situação é esta, pastor. Pois é, lembre-se desta situação agora. Eu quero dizer que você não achou nada favorável aqui nesta terra para solucionar esta situação, mas eu tenho uma notícia favorável. Deus resolve qualquer situação. Para Deus nada é impossível. Não haverá nada impossível para Deus. Deus vê a situação que ninguém mais consegue resolver. Deus é especialista em resolver problemas. Vocês estão na casa de Deus, vocês servem a Deus. Aqui tem irmãos que estão há mais de 50 anos, há mais de 40 anos, há mais de 30 anos. Não muito longe, vocês já viram alguma coisa impossível para Deus? Não existe. O nosso Deus não perde batalha. O nosso Deus não retrocede diante de dificuldades. Eu e você temos vontades de retroceder, mas Deus não. Deus, ele avança sobre as dificuldades, porque todo poder está na

Ezequias recebeu uma palavra difícil, é verdade. Imagina você receber uma notícia dessa. E Isaías não foi lá dizendo: olha, o fulano de tal disse para você, Ezequias, resolver sua situação porque você vai morrer. Não. Não foi o fulano de tal. Não foi o Beltrano. Não. O que era mais difícil para Ezequias, que quem mandou falar é poderoso para cumprir. Você está temendo o que o homem disse, você está temendo o que a mulher disse. Ei, não tem mais nada disso não, porque aquele que pode fazer ainda não falou. Com Ezequias foi diferente. É aquele que pode fazer, aquele que pode te liberar e executar. Ele que mandou falar a Ezequias para consertar a casa, porque ele ia morrer. O choque foi muito grande. Imagina o choque. Ei, senhoras e senhores, é o próprio Deus falando que Ezequias iria morrer. A palavra que ele recebeu era difícil. Humanamente, a situação parecia encerrada. Mas Deus conhecia aquela realidade e enviou o profeta Isaías novamente com uma resposta. Sabe por quê? Porque Ezequias se dispôs a clamar pelo nome daquele que poderia reverter a situação. Eu começo a observar que às vezes a gente fica sem resposta, e não é porque Deus nos deixou sem resposta, é porque a gente procura respostas em lugares errados. Basta um probleminha para a gente começar a chorar nos ouvidos das pessoas que estão à nossa volta. Para a gente começar a reclamar da vida para o vizinho. Para a gente começar a reclamar da vida para a família. E diz uma coisa, o que o homem pode fazer por você? Você não está sem resposta até agora, porque você está falando aos ouvidos errado. Ezequias está nos ensinando. Quer reclamar? Reclame no ouvido certo. Reclame no ouvido certo. Se você reclamar nos ouvidos de Deus, Deus vai te dar a resposta. Deus vai te responder. Aleluia! Aleluia! Aleluia! Deus manda Isaías voltar com outra resposta. 2 Reis, capítulo 20, verso 1. Naqueles dias adoeceu Ezequias mortalmente. O profeta Isaías, filho de Amós, veio a ele e lhe disse: assim diz o Senhor, põe em ordem a tua casa, porque morrerás e não viverás. Observe, a crise de Ezequias não passou desapercebida por Deus. Eu vou repetir, a crise de Ezequias não passou desapercebida por Deus. Talvez você, diante da situação, eu não sei qual é o momento que você está vivendo, qual é a circunstância que você está vivendo, eu não sei. E talvez você está dizendo: Deus me abandonou, Deus me esqueceu, olha a situação da minha família. Ei, o Senhor manda uma palavra nesta tarde: esta situação não está passando desapercebida diante de Deus. Deus está contemplando tudo. Deus está enxergando tudo. Deus
Deus contempla todas as coisas. Deus vê todas as coisas. A gente que é bobinho, a gente pensa que a gente se esconde de Deus. A gente até tapeia os outros às vezes com a aparência de crente, porque o que a gente preza muito é a aparência. Se está de paletó e gravata, é um servo de Deus. Se está de saia grande, saia longa, bem vestida, é uma serva de Deus. Só que Deus não vê conforme a gente vê. Deus está vendo o que está escondido no nosso coração. O que Deus quer mexer em nós não é na externa. O que Deus quer transformar em nós é lá dentro, aonde está escondido coisas que os homens não vê. Não existe nada que passe desapercebido diante de Deus. Aleluia. O planeta é tão grande, cheio de pessoas, de seres humanos, mas eu te asseguro de uma coisa: Deus me vê e está te vendo no mesmo instante. Ele vê todos os seres humanos do planeta, ele vê todas as situações no mesmo instante, ele ouve todos os clamores no mesmo instante, ele vê o que está acontecendo no mesmo instante. Você não está passando desapercebido diante de Deus. Deus está te contemplando, Deus está te vendo, Deus se importa com você. Aleluia. A crise de Ezequias não passou desapercebida diante de Deus. Deus sabia exatamente o que estava acontecendo. Deus sabe o que está acontecendo. Ei, ei, ei, ei. Deus sabe o que está acontecendo. Pega isso aqui. Deus sabe o que está acontecendo.

Aleluia. Salmos de número 34, verso 15, vai dizer: os olhos do Senhor estão sobre os justos e os seus ouvidos atentos ao seu clamor. Os olhos do Senhor estão sobre você, está sobre você, está sobre vocês, está sobre... Pega isso. Os olhos do Senhor estão sobre esta igreja. Os olhos do Senhor estão sobre vocês. Deixa eu ver quem recebe. Isso aqui é palavra. Isso aqui não é profetada. Isso aqui é palavra. Os olhos do Senhor estão sobre vocês. Talvez alguém tenha chegado hoje dizendo: ninguém sabe o que eu estou vivendo, ninguém sabe o que eu estou passando. Aleluia! É verdade, eu não sei. Talvez essa pessoa que está do teu lado também não saiba. Nós não sabemos. Mas eu te asseguro de uma coisa. Aleluia! Deus sabe as lágrimas que ninguém viu, as orações que ninguém ouviu, a batalha que ninguém conhece. Deus está vendo, Deus está contemplando, Deus vai te responder. Aleluia! Você pode levantar as mãos e louvar o nome dele, glorificar o nome dele. Vai por segundos aqui, por segundos, por segundos, por segundos. Vai glorificando o nome dele, porque ele ouve, porque ele escuta, porque ele vê, porque ele responde, porque ele pode fazer.

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4: Ezequias, parece-me que eu escuto os gemidos de Ezequias chorando, virado para a parede. Para mim era só um soluço, para mim era só gemidos, para mim era só lágrimas, mas aquele que está no alto e sublime trono eram palavras, era um clamor, era a oração que estava chegando até ele. Ezequias não escondeu a sua dor diante de Deus. Ele orou, sua lágrima não substituiu a oração, sua lágrima acompanhou a sua oração. Há momento que a melhor coisa que podemos fazer não é explicar a nossa dor para as pessoas, mas é apresentar a nossa causa ao Senhor. Para quem você tem apresentado a sua causa? Para quem que você tem reclamado? Você vai reclamar para as pessoas ao invés de receber uma palavra. Pessoas vazias de Deus fazem isso. Ao invés de te dar uma palavra bíblica, eles vão usar palavras humanas para dizer, desista. Não, para com isso, desista, porque aí estão vazias de Deus. Agora, se você for reclamar para o próprio Deus, Deus vai responder o teu clamor e a tua lágrima. Deixa eu ver quem sente Deus te respondendo hoje aqui. Aleluia. Olha o que Paulo vai dizer à igreja de Filipos, aos irmãos da igreja de Filipenses. Paulo vai escrever no seu capítulo de número 4, nos versículos 6 e 7. Não estejais inquietos por coisa alguma, ante as vossas petições sejam em tudo conhecida diante de Deus, pela oração e súplica, com oração de graça, e a paz de Deus, que excede todo entendimento, guardará os vossos corações e os vossos sentimentos em Cristo Jesus. A oração não é um ritual vazio, é relacionamento.

0: 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Quem sabe que Deus pode todas as coisas aqui? Quem sabe que Deus pode todas as coisas aqui? Quem tem fé que Deus pode todas as coisas, levante a mão. Então comece a receber galardão de Deus. Deus galardoa aqueles que têm fé, aqueles que creem na sua existência. A fé agrada a Deus e Deus galardoa todos aqueles que buscam. Comece a ser galardoados por Deus aqui nesta tarde. Aleluia. Deus pode intervir em favor de uma pessoa. Qual é a intervenção de Deus que você precisa hoje? Só que mais do que a intervenção, Deus quer dar para você hoje a presença dele. Talvez você venha aqui em busca de intervenção de Deus, em busca das mãos de Deus, em busca de milagres. É errado, pastor? Não, não é errado. Deus pode. Mas Deus quer dar mais do que as suas mãos. Deus quer dar mais do que a sua intervenção. Ele quer dar o que, pastor? Ele quer dar a face dele para você levar consigo hoje. Ele quer dar a presença dele na sua vida. Ele quer entrar lá na tua casa contigo. Você permite, levante a mão e glorifique o nome dele, porque a presença dele quer te seguir por todos os dias da sua vida. Deus pode intervir em favor de uma pessoa. Segundo de Reis, capítulo 20, do verso 4 ao 5. E sucedeu que, não havendo Isaías saído do meio do pátio, veio a ele a palavra do Senhor, dizendo: volta, Isaías! Volta e diz a Ezequias, chefe do meu povo, diz a ele, assim diz o Senhor, Deus de Davi, teu pai, alecando em que a sora de cara endereça. Deus está dizendo a esta igreja hoje, assim diz Deus da tua salvação, eu ouvi a tua oração, ai, ai, ai, ai, ai, ai, ai. Eu ouvi o teu clamor. Deixa eu ver quem clamou aqui. É a palavra que está te respondendo. Você não precisa de revelação. Tem muita gente depois que vai embora, é triste, porque às vezes o pastor não orou por revelação, não chamou na frente. Você quer mais o que, meu filho? Olha a maior revelação sendo dada aqui. Deixa eu ver quem clamou, deixa eu ver. Olha a revelação de Deus. Assim diz o Senhor, Deus de Davi. Assim diz o Senhor, o Deus que fez os céus e a terra. Eu ouvi a tua oração. Aleluia. Eu ouvi a tua oração e vi as tuas lágrimas. Eis que eu te sararei, e ao terceiro dia subirá a casa do Senhor. Aleluia. Aleluia. Eu não posso dizer, eu determino, eu não posso fazer nada disso. Mas é a palavra que está ordenando. Eu ouvi a tua oração. Quem estava enfermo aqui, levante a mão. Levante a mão, quem chegou enfermo aqui. Eu estou debaixo desta autoridade do Espírito Santo. Ai, meu Deus do céu, os céus estão neste lugar. A presença de Jesus está aqui. Levante a mão. Olha a palavra de cura para a tua vida. Você que chegou doente, desenganado da medicina, estava com uma causa na saúde. Levante a mão. Assim diz o Senhor. Eu ouvi a tua oração, ouvi as tuas lágrimas. Eu te sararei, eu te sararei, eu te sararei. Só quem recebe é a palavra que esta ordenança que é a Bíblia. Eu te sararei. Uou. Espírito Santo, toca na igreja agora, renova a igreja agora por esta palavra. Oh, Espírito Santo, faz sinais de maravilhas agora, por esta palavra agora, agora, agora, agora, agora, agora. Aleluia. Oh, aleluia, a presença dele está aqui. Purai quando rabarás. A palavra comandura de quando rabarás. A presença dele está aqui. A presença da graça de Deus está aqui. O favor imerecido está aqui. Aleluia. Aleluia. Que palavra poderosa ouvir a tua oração e ouvir as tuas lágrimas. Ouvir a tua oração e ouvir as tuas lágrimas. Eu ouvi a tua oração ali, ó. Eu ouvi a tua oração e vi as tuas lágrimas. Eu ouvi a tua oração e ouvi as tuas lágrimas aqui, ó. Eu ouvi a tua oração e vi as tuas lágrimas aqui, ó. Eu ouvi a tua oração e ouvi as tuas lágrimas. Eu ouvi a tua oração e vi as tuas lágrimas. Internautas, ouvintes da Rádio Deus Amor, assim diz o Senhor, eu ouvi a tua oração e vi as tuas lágrimas. Deus apenas não conhecia, Deus não apenas conhecia o problema, Deus respondeu o clamor. E Deus responde. E Deus responde. Deus responde. E sabe por que ele responde? Porque ele não é um Deus morto, ele é um Deus vivo. E sabe por que ele responde? Porque ele tem ouvidos e escuta, tem boca e fala, tem nariz e respira, tem pés de renda, tem mãos e apalpa. Ele está vivo e ele está conosco. Ele está aqui neste lugar. E sabe por que ele responde? O Senhor vejamos. Jeremias 33:3, ele vai dizer: clama a mim e responder-te-ei e anunciar-te-ei coisas grandes e firmes que ainda não sabes. O agir de Deus pode acontecer de maneiras diferentes. Às vezes ele muda a circunstância, outras vezes ele fortalece a pessoa para atravessar a circunstância, e ele também pode.
1: pode abrir uma porta, restaurar uma família, libertar alguém, trazer provisão, dar direção, ou simplesmente conceder uma paz que não poderia ser produzida pela circunstância. Deus sabe o que fazer. Deus sabe o que agir.
0: Esses dias, em meu gabinete pastoral, lá em Campinas, eu recebi um jovem ainda. E ele disse: pastor, eu vim te pedir oração. E eu disse: por quê, meu filho? Ele disse: eu, acidentalmente, fazendo outros exames, os médicos descobriram que eu tenho um câncer no pâncreas e está pegando todo o pâncreas. E eles me perguntaram: você não sente nada? Ele disse: não, não sinto. Os médicos disseram: incrível, porque esse tumor está esmagando a sua artéria. Ele já está quase do tamanho do órgão e ele está sendo submetido a tratamentos. E eu disse a ele: filho, vem cá, não deixe a sua fé cair, não se desespere. A nossa vida é de etapas. A nossa vida é de etapas, mas não existe uma noite que dure para sempre. A Bíblia vai dizer: o choro pode durar uma noite, mas a alegria não dura amanhã. O sol vai nascer. Eu disse a ele: filho, olha aqui para mim. Confia em Deus. O que Deus quer que você faça agora é confiar nele. Deus, e eu disse, Deus tem duas maneiras de trabalhar, tem muitas, muitas maneiras, mas eu quero colocar duas aqui simplesmente para você. Ele tem o poder de fazer esse câncer desaparecer do seu pâncreas, sumir. Ele tem o poder. Mas se isso não acontecer, Deus vai usar a medicina para te curar. Deus vai preparar os melhores médicos, os melhores profissionais, o anestesista, vai preparar todo mundo para te curar, para fazer a cirurgia. Tudo é Deus no controle. É isso, é confiar em Deus. Se eu tiver que ir para o médico, eu vou, mas eu vou confiando em Deus, que Deus está no controle da minha vida. Não deixar, como que se diz lá no interior, a peteca cair. Não deixe a peteca cair. A situação está ruim, não deixe a peteca cair. Deus está no controle. Deus está no controle. Ele vai te dar paz em meio à tribulação.
1: Olha o que Salmos 46 vai dizer: Deus é o nosso refúgio e fortaleza. E Ele é o quê? Socorro bem presente na angústia. Se está angustiado, Deus está presente. Se tem angústia, Deus está presente. Deus está presente. Aleluia. Aleluia. E eu quero finalizar. Eu quero finalizar. Quando Deus age, a glória pertence a Ele. Ezequias, eu ouvi a tua oração, eu vi as tuas lágrimas, eu te sararei. Vou acrescentar mais 15 anos à sua existência e tu se apresentará na minha casa ao terceiro dia. Sabe o que ele está dizendo? Você vai glorificar o meu nome. Você vai glorificar o meu nome. Levante a mão, levante a mão, levante a mão, levante a mão, levante a mão, levante a mão, levante a mão. Levante a mão, levante a mão. Levante a mão, levante a mão.
0: Levante a mão. Você veio aqui para Deus falar contigo, não é? Pois é, a Bíblia, a palavra de Deus já está falando contigo. Jesus disse que a enfermidade de Lázaro não era para a morte, mas era para a glória de Deus. Olha só. É tudo para a glória dele. Ele está dizendo aqui que você vai glorificar o nome dele. Pega isso aqui. Mas pastor, eu não sei o que fazer. Você vai glorificar o nome dele. Você vai aqui. Deus vai cantar a barra. Você vai glorificar o nome dele. Deixa eu ver quem vai. Ei, está sofrendo, mas lá no final você vai glorificar o nome dele. Quando Deus age a glória para ele, você não tem que dar glória ao homem. A gente idolatra muito o homem. Quem usa o homem é Deus, irmãos. Não é o homem que faz. O homem está sujeito a cair. O homem é miserável. O homem é pecador. O homem é falho. Tem muita gente que cai porque o homem cai. A pessoa que está seguindo ele cai também. E com isso a gente fica escolhendo pessoas. Não, eu vou no culto daquele porque aquele entrega a revelação. Porque aquele ele cura. O homem não cura nem dele. O que cura aqui nesse lugar é que está presente todos os dias aqui. A ele seja dado a glória. A ele seja dado o louvor. Glorificado é o nome dele. Olha o que o salmista vai escrever em Salmos de número 11, ou melhor, Salmos de número 115, e o verso 1. Não a nós, Senhor, não a nós, mas ao teu nome, glória, por amor da tua benignidade e da tua verdade. Ezequias recebe a resposta de Deus. Mas com tudo isso, nós aqui hoje, se Deus abrir a porta, a glória a Deus, se ele restaurar, dê glória a Deus, se ele curar, dê glória a Deus, se ele sustentar você no meio da luta, dê glória a Deus. E se a resposta ainda não chegou ou não chegar, continue confiando e dando glória a Deus. Fique em pé, por favor. Deus te trouxe hoje aqui. É a mão de Deus que te trouxe para dizer. Eu concluo aqui que não existe nada que passe desapercebido diante dele. Ei, ele está de olho em você. Ele está de olho em você. Segundo, não existe nenhum clamor que fique sem resposta. Ele vai te responder. Se for hoje, amém. Se não for hoje, glória a Deus, vai ser amanhã. Se não for amanhã, vai acontecer. Uma hora ele vai responder. Terceiro, ele já libera uma revelação da palavra sobre você. E ouça isso de novo. E pegue. Porque é para você. Eu ouvi a tua oração. Vi as tuas lágrimas. E pensar.
1: para mim.
0: Quem pode dizer amém por esta palavra? Pode aplaudir, pode.

Eu quero chamar aqui à frente, neste momento, aproveitando que todos estão em pé. Isso colabora para ninguém se acanhar. Eu quero convidar aqueles que não receberam Jesus ou que se afastaram de Jesus. Estejam à vontade. O momento é teu aqui na frente agora. Deus nunca te abandonou. Vem. Vem. Deus te conhece. Pode ver. Convite é teu agora. Aonde está você? Agora o tempo é teu. Você que nunca recebeu Jesus, nunca aceitou a Jesus, vive postergando. Amanhã eu vou, semana que vem eu vou. E o tempo vai passando e você nunca vem. O momento é teu agora. A graça de Deus está aqui para te transformar. Se você quer uma transformação, vem agora. Está aí pronto aqui, ó. Deus te conhece. Olha a lágrima. Deus te conhece. Eu sei que tem mais gente. Aqueles também que largaram a presença de Deus. Colocou desculpa em alguém sair da igreja. Ah, o pastor não me cumprimentou, não vou mais na igreja. Ah, aquele irmão me olhou com semblante fechado. Não vou mais à igreja. Aquele lá falou de mim e não vou mais à igreja. E você acabou abandonando Jesus. Mas Jesus está aqui, dizendo: eu estou te chamando hoje. Eu quero te receber novamente. Se você quiser, corra para frente agora. Eu não vou ficar aqui insistindo. E você sabe que a palavra falou contigo nessa tarde. O momento é teu agora. É momento de decisão. É momento de reflexão. Ezequias estava com a sua vida em dia diante de Deus. E Deus lhe disse: olha, você vai morrer. A única certeza que nós temos é que nós vamos morrer. É a única certeza. É a única certeza, pastor. A gente vai morrer. Hoje o Senhor me deu aqui. Um dia o Senhor não me verá mais. Porque a única certeza que tenho é que vou morrer. Só que a gente não coloca isso em lugar nenhum e nem quer pensar. Você está se recordando disso que eu estou falando agora, mas eu duvido. Quem pensou nisso hoje? Ninguém. Que é um negócio, Levi, que a gente nem quer lembrar. Mas vai acontecer. Mas o que chama atenção é que isto não vem com antecedência para nós de 30 dias, de um dia sequer, de uma hora antes sequer, não chega nenhuma mensagem no zap. Não chega nenhum e-mail dizendo: olha, chegou teu dia, daqui 40 minutos você vai embora. Não! Simplesmente acontece. E para quando chegar esse dia, a gente tem que estar igual Ezequias, preparado. O Senhor está te chamando hoje aqui para você estar preparado. E quem é estar preparado, pastor? É ter recebido Jesus como o Senhor da sua vida. É ter declarado a Ele como o Senhor da sua vida. É ter o seu nome escrito por Ele no livro da vida. Que tal agora, hein? Que tal neste momento? Eu tenho vergonha, pastor. Você tem vergonha do quê? Corra para frente agora, entregar a sua vida. Corra para frente agora para se reconciliar. Corra para frente agora para garantir a sua vida eterna com Jesus. Aleluia.
Você sabe que você está aqui hoje porque Deus está te dando essa oportunidade. Já era para você ter morrido. Ai, meu Deus, mas as mãos do Senhor te livrou da morte para que você pudesse estar aqui hoje. Corra por frente, meu filho. Amanhã pode ser tarde demais. O momento é agora de você entregar a sua vida para Jesus. O momento é agora de você receber a verdadeira paz, a verdadeira felicidade, que é o Senhor Jesus Cristo. Tem mais alguém? Na casa, os nossos internautas, os nossos ouvintes da Rádio Deus e Amor, podem tomar essa decisão agora. Nós temos aqui no rodapé do vídeo, para quem nos acompanha pela internet, os nossos endereços eletrônicos, para vocês entrarem em contato agora. Vocês que nos acompanham pelo rádio, mandem um e-mail para nós agora. Quero aceitar Jesus, @ipda.com.br. Quero aceitar a Jesus, @ipda.com.br. Ou então mande uma mensagem no WhatsApp. O número é 11-011-DDD-950-94-4645. 11-950-94-4645. Você já vai ser atendido por um pastor. Temos três vidas aqui na frente. Vocês podem dar glória a Deus? Pode? Vocês que estão aqui na frente, tudo bem, irmã? Deus te conhece. Deus te conhece. Deus conhece vocês. Levante as mãos. Abre o coração diante de Deus. Diga com vontade: Senhor Jesus, nesta tarde, estou te aceitando como meu Senhor, como meu Salvador. Diga: perdoa os meus pecados, perdoa as minhas falhas. Eu confesso todos eles diante de ti. Diga: Senhor,

sela com o teu sangue para o grande dia do arrebatamento. Diga, Senhor Jesus, coloca sobre mim agora o teu Espírito Santo para produzir em mim libertação e transformação. Diga, Senhor Jesus, faz uma obra na minha família. Amém. Parabéns. Sejam bem-vindos, viu? É um prazer tê-los aqui. Os irmãos vão receber vocês, vai marcar o nome de vocês para a gente estar acompanhando, tá bom? Quem vai orar por eles? Quem vai orar por eles? A igreja tem que estar orando pelos novos convertidos. Amém? Quem pode aplaudir Jesus por estas vidas? Glória a Deus! Aproveitando que vocês ainda estão em pé, eu quero convidar, fica mais fácil, né, para a gente fazer essa parte. Coloca a mão no bolso agora, pegue aí a carteira, ou se não tiver com dinheiro em espécie, vai pegar o cartão ou o celular para fazer um Pix agora para ajudar a igreja. Amém? Eu vou fazer o Pix. Daqui a pouquinho eu já faço meu Pix para ajudar a igreja. Você também agora pode fazer isso. Você vai pegar o melhor que você tem. Nós estamos continuando a adoração, porque o culto é completo. O culto, ele tem o momento da oração, o momento da palavra, o momento do louvor e o momento da oferta, que é a adoração a Deus. Pois a gente vai investir no reino de Deus, para o reino de Deus continuar crescendo. Então pegue o melhor que você tem. Deus nos deu o melhor, não deu? Que foi o seu filho para nos salvar? Pois é, nós vamos dar o nosso melhor também agora para ajudar. Nós temos contas de água, de luz. Vocês imaginem a conta de água, de luz aqui da sede mundial. Esse mega templo que fica aberto dia e noite. O quanto que não vem de luz e de água, hein? Só por aí. Não precisa muito, só aí. E quem ajuda a custear isso? São vocês que têm ajudado com alegria. Agora, vem a grande pergunta. Se a igreja não estivesse aberta hoje, se esse culto não estivesse acontecendo, será que essas vidas aqui teriam vindo para Jesus? Não. Agora, se não pagar as despesas, fecha, não fecha? Não tem como fazer culto sem energia aqui, elétrica, sem a água, não tem como. A internet, obrigado, Levi. Rádio, enfim, vocês viram aqui. Agora imagine nas casas, quantas vidas aceitaram Jesus através do programa de rádio e da live. E aí a Bíblia vai dizer assim, quem ganha alma, vai ficar bonito, todo mundo falando, quem ganha alma, então você é sábio. Por quê, pastor? Porque você tem ajudado a custear as despesas, a igreja está aberta, o rádio está no ar, a live está aí acontecendo, almas estão aceitando Jesus, e quem que está contribuindo para isso? Vocês. Então o Senhor tem um grande galardão para te dar naquele dia. O Senhor vai te recompensar, porque você ajudou almas serem conduzidas a Cristo. Amém? Curso disso, pegue o melhor agora inteiro e fique em pé que nós vamos orar. Terminando aqui, eu vou fazer a minha doação, a minha oferta. Levante, levante, levante a sua oferta, levante o seu voto que você fez na quarta passada, lembrando que os irmãos também vão passar os envelopes já para a próxima quarta-feira. Próxima quarta-feira, pastor Fabrício Beata aqui com vocês, ministrando a palavra de Deus. Nós temos também o CNPJ da igreja, para quem está na casa, ouvindo pelo rádio, pode fazer o Pix também. 43-208-040-1036. 43-208-040-1036.
36. Pode fazer as suas doações da onde você estiver agora para ajudar a igreja de Uzama. Amém? Vamos ofertar, vamos. Com alegria, irmãos. Quem está alegre porque vai ajudar a obra de Deus? Então vamos ao Senhor Jesus. Meu muito obrigado, Pai, por essa oportunidade de ajudar a sua obra. Continua, Senhor, abençoando e multiplicando a vida de todas as

mal e que eles prosperem biblicamente falando na sua presença, em nome de Jesus. Multiplica no salário, multiplica lá na dispensa deles, no guarda-roupa, multiplica, Senhor, abrindo grandes portas em nome de Jesus. E vocês julgam lá, sejam abençoados e ofertando na obra de Deus. Multiplica, Senhor, multiplica o azeite da minha boca.

Deus abençoe todos que ajudaram, estão ajudando. Deus abençoe você pelo voto, pela oferta que você está dando. Olha, os irmãos estão passando aí os envelopes para vocês fazerem um propósito com Deus e trazer na próxima quarta-feira. Amém? Amém, irmãos? Fiquem em pé, nós vamos orar para Jesus visitar a saúde de vocês agora. O Espírito Santo de Deus, que não se engana, está me revelando aqui entre nós. Tem 34 pessoas aqui que vocês estão sentindo fortes dores. Preste atenção. Nessa parte da cabeça, mas aqui em cima, parece que, meu Deus do céu, tem um negócio ali pegando por dentro, na massa cefálica, dói demais a cabeça. Jesus está dando livramento para essas 34 pessoas aqui. Levante a mão e venha para frente. Jesus está curando a enfermidade no teu cérebro hoje aqui. Aonde estão vocês? Levante as mãos e corram aqui para frente, que nós já vamos orar por vocês. Pode vir, pode vir. Levante as mãos e corra, porque Jesus está te dando saúde e está te livrando desta enfermidade. Vocês dão glória a Deus? Pode vir. Levante a mão e vem para frente. Jesus está te chamando. Jesus está te chamando para te curar. O Senhor me faz saber que aqui entre nós tem 19 pessoas aqui. Preste atenção. Que vocês têm uma causa insolúvel para os homens. Só isso que o Espírito Santo me diz. Mas o Senhor está dizendo: eu ouvi a tua oração. Eu vi as tuas lágrimas. Corre para frente. Levante a mão. Venha, é impossível para os homens, mas para ele não é. Para ele não é. O Senhor está dizendo que vocês terão uma resposta e contarão aquilo que o Senhor está fazendo. Vocês podem dar glória a Deus? O Espírito Santo me faz saber que aqui entre nós, preste atenção, tem 28 pessoas aqui, preste atenção. Dessas 28 pessoas, 10 dessas 28 pessoas, vocês estão sentindo muitas dores internas. Por dentro, você não sabe se dói as costas, se a barriga, se... você não sabe, é por dentro. O Senhor está dando um grande livramento. E 18 dessas 28 pessoas, vai levantando a mão e venha para frente. 18 dessas 28, o Senhor está me dizendo que está curando uma enfermidade. Olha, são irmãs, é útero. Aonde estão vocês? Pode levantar as mãos e venha, porque Jesus é médico dos médicos. Jesus é médico dos médicos, é doutor por excelência, e ele te dá saúde hoje aqui. Quem dá glória a Deus? Quem dá glória a Deus? O Senhor

está curando duas pessoas aqui, preste atenção. Vocês estão com queda de cabelo, mas uma queda muito grande de cabelo. E vocês pediram misericórdia a Deus, e já está aqui na frente. O Senhor está fortalecendo. A senhora crê? Parou essa queda aqui agora. Quem dá glória a Deus? Amém? O Senhor está me dizendo que aqui entre nós tem 6 pessoas aqui. Preste atenção. Que vocês estão aguardando uma resposta. E o Senhor está dizendo, eu estou no controle. Eu estou no controle. Você vai receber esta resposta. Vai levantando a mão e vai recebendo o milagre de Deus. Aleluia! Quem dá glória a Deus? Tem 3 pessoas aqui que vocês fizeram um pedido para Deus. Vocês escreveram esse pedido e colocaram dentro da Bíblia. O Senhor está dizendo, eu vi o teu pedido. Você não contou nada para ninguém, mas o Deus que enxerga todas as coisas contemplou. E está dizendo, eu vou salvar. Aleluia, vai levantando a mão. O Senhor vai salvar a sua família. Quem dá glória a Deus? Vamos clamar a Deus. Os pastores vão colocar as mãos sobre vocês. O Senhor está visitando vocês aqui. Senhor, e a minha família? Senhor, que eu vim aqui, eu preciso que o Senhor visite. O Senhor está te vendo, está te vendo o seu pedido, ouvindo o seu pedido aqui agora. Recebe, minha irmã, onde está? O Senhor está visitando a sua família, vai em paz para casa. O Senhor está dizendo, eu estou no controle. Aleluia, haverá bonança dentro da tua casa. Quem dá glória a Deus? Vamos clamar a Deus, vamos clamar. Senhor Jesus, neste momento, nós estamos mais uma vez em teu nome. Senhor, nesta oração, repreendendo todo mal, repreendendo toda a enfermidade, repreendendo toda a doença, repreendendo agora, Senhor, em nome de Jesus, todo mal, toda a enfermidade, nós devemos ir embora agora. Nós devemos sair agora no nome de Jesus. Não é no nosso nome, é no nome de Jesus. Todo mal, toda enfermidade, toda doença, seja repreendido agora pelo poder do nome de Jesus. Pelo poder do nome de Jesus. O nome sobre todo nome, Senhor. Repreenda a enfermidade nesse organismo. Repreenda a enfermidade, Senhor, nesse corpo. Seja essa enfermidade interna ou externa, seja repreendido agora todo mal. Saia, saia, saia, sai no nome de Jesus, sai. Sai no nome de Jesus, sai. Sai no nome de Jesus, sai. Sai no nome de Jesus, sai. Toda dor, todo mal-estar, todo espírito de enfermidade, todo mal, toda feitiçaria, toda obra mandada. Todo mal enviado, sai, sai, sai, sai, sai em nome de Jesus Cristo, saia no nome do Senhor Jesus Cristo, saia no nome do Senhor Jesus Cristo, saia no nome de Jesus Cristo, todo mal, sai, sai, sai, sai, sai, sai lá da casa. Sai lá do meio da família. Sai lá do pensamento daquela pessoa. Sai lá daquele hospital. Aonde

desta cabeça, Satanás. Sai desse estômago. Sai desses reinos. Sai desses ossos. Sai desta visão. Sai desta audição. Saia.

0: Amém? Sejam curados. Sejam curados aqui agora. Você pode procurar a enfermidade que estava no teu corpo. Em nome de Jesus, você pode procurar a doença que estava aí e já não está mais. Jesus te dá saúde. Jesus está te curando hoje aqui. Você que não conseguia abaixar, mexer-se, o Senhor te dá saúde. Que Deus abençoe. Que Deus abençoe. Quero passar para o pastor Kleber, que vai dar os avisos, que vai fazer as partes finais com vocês aqui. E continue orando pela diretoria. Amém? Quem tem orado pela diretoria mundial? Diretoria deliberativa, executiva, ore por nós, ore para Deus usar a grande vitória. Amém? Recebam o pastor Kleber, muito obrigado, que Deus continue abençoando vocês.
1: Pastor, nós vamos ouvir aqui, olha, preste atenção, nós já vamos fazer a oração da fé, mas enquanto isso, você precisa entender o que é o mover de Deus. Quem está sentindo Deus se movendo? Você está duvidando? Pastor Douglas, vamos ouvir as pessoas já. Aplauso bem forte para Jesus.
2: Deus está em nosso meio operando nessa tarde. Seu nome, minha irmã?
3: Luísa Leôncio.
2: Irmã Luísa, o que foi que aconteceu? Como a senhora chegou aqui na Igreja Deus de Amor nessa tarde?
3: Eu todos os dias amanheço com muita dor de cabeça.
2: Todos os dias com muita dor de cabeça? Chegou a procurar a medicina?
3: Não, eu ia procurar o neuro, mas eu não cheguei a procurar. E procurar Jesus, né?
2: Filha dos médicos dos médicos. O que foi que aconteceu, minha irmã?
3: Graças a Deus, agora estou curado, em nome de Deus.
2: Chegou aqui com fortes dores de cabeça, mas depois da oração, as dores de cabeça foram embora.
3: Sumiu.
2: Está curada por Jesus.
3: Sabe?
2: Quem te curou, minha irmã?
3: Jesus.
0: Somente. As pessoas aqui. Deus, através desta palavra, eu recebi o meu milagre. Quem se apoderou do milagre de Deus através da palavra? Já pode buscar. Esta hérnia que estava no umbigo foi embora. Esta paralisia nas pernas já foi embora. E nós já vamos ouvir. Só que antes de ouvir, preste atenção, já vai, calma. Eu quero comunicar a vocês a oração que nós vamos realizar para Deus alcançar a toda a nossa igreja. Quem crê que Deus responde o jejum e a oração desta igreja? Amanhã à tarde, presbítero Davi Miranda Filho estará aqui pregando a palavra de Deus. E isso, nós vamos estar aqui com ele também. E você vai trazer alguém para Deus socorrer. Na sexta-feira pela manhã, presbítero Rivaíra, à tarde eu estou com vocês. À noite, pastor Douglas, a obra não para. E hoje à noite, daqui a pouquinho, presbítero Alain, a igreja com ele, porque a obra é de todos e para todos. Quem entendeu, diga glória a Deus. Diga comigo, Senhor Jesus. Ah não, minha irmã, mas assim sentadinho não, Deus me livre, eu vi aqui o pastor suado, ministrando, Deus abençoando, e você lá no banco assim, não, levanta a mão e diga, sai desânimo, sai preguiça, não, aí papai não tem como alcançar, sai pra lá, isso aí é seta do diabo. Ó, depois desta oração, a unção com azeite, e os pastores já estarão ali para ouvir o testemunho que se apresentará. Atenção, no domingo pela manhã, o workshop e também a campanha dos três domingos, Pai, Filho e Espírito Santo, aqui na sede mundial. Oremos a Deus e já o Ivan Luiz vai cantar, porque nós vamos entregar com louvor esta quarta-feira. Quero recordar aos irmãos aí do Duque de Caxias, aí estado do Rio de Janeiro, prepare-se, Deus tem a vitória para vocês. Levante as mãos, diga comigo, meu Deus, eu creio na grande resposta e a vitória que o Senhor já preparou. Você viu aquele senhor chorando aqui? Ele disse: pastor, eu ia tirar a minha vida. 10 anos de sofrimento, mas eu fui alcançado e ministrado. Deus vai te alcançar. Comece dando glória, glória a Deus. Soberano Deus, levante o tom da tua voz, com autoridade, com vontade, com fé daqueles que vieram para receber a vitória. Pai Santo, eu apresento nas tuas mãos a vida da nossa diretoria, a vida da presidente mundial, a vida da vice-presidente, do presbítero Davi Neto, a vida do pastor Lorival, de todos os pastores, do pastor Wilson que esteve aqui pregando, Pai, de todos os demais pastores que estão com ele compondo a mesa da diretoria executiva, Senhor. Apresentamos, Pai de amor, aqueles que estarão viajando, aqueles que estarão levando a tua palavra, Senhor, já neste fim de semana. Vem abençoar esta vida, Pai, aquele mover de poder que ela precisa dentro da casa, daquela porta aberta do trabalho. Ah, meu Pai, derrama uma gota da tua virtude neste azeite, derrama uma gota do teu poder para fazer a diferença. E aqueles que já foram curados, libertos, transformados, que através, meu Pai, do testemunho deles, vidas sejam alcançadas, almas sejam abençoadas, em nome de Jesus. Que o Senhor te abençoe e te guarde. Que o Senhor tenha misericórdia de ti. Que o Senhor sobre ti levante o seu rosto e te dê a paz. E vamos louvando a Deus.
4: Sonho realizado. É domingo, né, pastor? Lá em Duque de Caxias, é isso? Vamos estar lá, o pastor Cleber vai estar pregando a palavra de Deus e eu vou estar louvando a Deus. Atenção, povo de Deus do Rio de Janeiro. Vamos estar aí domingo pela manhã, 9 horas da manhã. Vamos adorar a Deus. Aleluia. Seu sonho não morreu, ainda está de pé, porque existe um grande Deus que peleja por ti, pela tua família. Oh, aleluia! Quem crê, levanta as suas mãos comigo e vai glorificando a Jesus. Aquilo que Deus prometeu, ele vai cumprir, porque ele é fiel. Ele é fiel. Oh, aleluia! Querem roubar seus sonhos, não vão conseguir. A promessa de Deus vai se cumprir. O que Deus promete é verdade. Você sabe por quê?

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são 17 horas com mais 8 minutos. Já estamos de volta com todos vocês aqui em Belo Horizonte. E este é o programa Voz da Libertação, órgão este oficial informativo da Igreja Pentecostal Deus e Amor, que tem por presidente mundial nossa querida irmã Erenide Miranda. E a sede mundial das Igrejas Pentecostal Deus e Amor está situada à Avenida do Estado, 4568, na Liberdade, em São Paulo. E aqui em Belo Horizonte, nós estamos localizados na Avenida Amazonas, 8410, bairro do Cabana, na direção geral, pastor Guilherme Ribeiro, juntamente com a sua esposa, Cleicilaine Ribeiro. Uma ótima tarde de quarta-feira, quem tem o imenso prazer de vos cumprimentar, seu irmão em Cristo, presbítero Natanael Oliveira. Estarei com todos vocês até o horário das 18 horas, lembrando e recordando a todos que estaremos orando por todos vocês ainda dentro desta programação. Então não deixe de enviar a sua mensagem de texto em nosso WhatsApp do estúdio, DDD é 31 975 19 94. Comunique conosco, fale também de onde você está ouvindo esta programação. Queremos orar por todos vocês, então envie sua mensagem de texto no WhatsApp do estúdio, DDD 31 975 19 94. Queremos te ouvir, interagir com todos vocês e também orar por vocês. Então não deixe de enviar sua mensagem de texto, porque este é o programa Voz da Libertação.

João capítulo 11, versículo de número 40, a Bíblia descreve da seguinte forma: disse-lhe Jesus, não te hei dito que se creres verás a glória de Deus? Exatamente isso, João capítulo 11, versículo 40, Jesus dizendo, não te hei dito que se creres verás a glória de Deus? Jesus ele chegou em Betânia 4 dias depois da morte de Lázaro. Marta o encontra e então diz, Senhor, se estivesses aqui, a dor dela era real. Jesus então pede algo que parecia ilógico, dizendo para ela, tirai a pedra. E Marta racionaliza, dizendo, Senhor, já cheira mal, porque é já de 4 dias. Para ela era o fim, para Jesus era o cenário perfeito para a glória de Deus. E é aí que ele lembra, não te hei dito que se creres verás a glória de Deus? A pedra representa aquilo que você já considerou encerrado, um diagnóstico, um casamento, uma dívida, um filho distante. Você já chorou, já orou e agora já até se acostumou com a tal situação. E Jesus ele não te pede para ressuscitar, ele te pede para tirar a pedra. A sua parte é a fé em forma de atitude. A parte dele é manifestar a glória de Deus. Jesus disse, se você ver, Jesus não disse isso, se você ver, vai crer. Ele inverteu a ordem do mundo. No reino, primeiro se crê, depois se vê. Muitas vezes Deus permite o 4º dia na sua vida, quando já não há mais recurso humano, quando não dá para dizer que foi sorte ou coincidência. É para que ninguém roube a glória dele. O que é a pedra que Jesus está te mandando remover nesta tarde de hoje? A pedra da incredulidade? Pare de confessar o problema e volte a confessar a promessa. A pedra da mágoa? Perdoe e tire a pedra que impede Deus de agir. A pedra do medo? Obedecer mesmo com medo. Deus não precisa de um cenário perfeito para agir. Ele só precisa de um coração que creia. Peça perdão por Deus, para Deus, por causa de suas incredulidades. E decida-se hoje tirar a pedra que você mesmo colocou. Quem sabe pode ser a pedra do medo ou da dúvida. E creia que o Senhor Jesus Cristo ele pode fazer mesmo quando a morte, porque ele é a ressurreição e é a vida. E nesta situação que parece ser morta, pode ter certeza que Deus vai revelar e mostrar a glória dele. É o que Jesus disse em João 11, 40. Não te hei dito que se creres verás a glória de Deus? João capítulo 11, versículo de número 40.

sua vida, vai ter milagre se Jesus entrar na sua casa, vai ter milagre se Jesus entrar nas suas finanças, vai ter milagre se Jesus entrar no seu casamento, vai ter milagres, porque milagres Jesus Cristo faz, Jesus Cristo opera, e quarta-feira é dia de milagres na igreja pentecostal Deus e Amor. Quando Jesus Cristo chega, tem milagre em nossa vida. Quando Jesus Cristo chega, há uma abundância de milagres em lares, em casas, em famílias, em empregos, aonde quer que seja. Jesus Cristo faz milagres porque Ele opera ontem, opera hoje e opera até Ele mesmo voltar para buscar a sua igreja. Jesus entrou no casamento de Caná, das bodas de Caná da Galiléia, teve milagre no casamento. Jesus Cristo alegrou o casamento e teve milagres, e teve milagre da parte de Deus naquele casamento, porque Jesus não deixou faltar o vinho. E talvez você está precisando que Jesus adentre o seu lar para que haja alegria. Venha para a Igreja Pentecostal Deus e Amor, sede estadual do Cabana, na Avenida Amazonas 8410, porque Jesus, Ele vai fazer milagres em sua vida. Jesus vai fazer milagres em sua família. Quando Jesus entrou na cidade de Naim, teve milagre de ressurreição. A morte teve que bater em retirada, porque a vida adentrou os portões da cidade de Naim, e era Jesus de Nazaré. E por isso Ele disse: não chores, porque Jesus ia fazer este milagre. Milagre de ressurreição. E talvez você está chorando uma perda, talvez você está chorando algo que aconteceu em sua vida, e Jesus, Ele quer liberar uma palavra profética para você nesta noite de hoje, na quarta-feira do grande mover de Deus, da grande campanha Meu Milagre Vai Virar Notícia. Já é a terceira etapa, estamos na quarta volta, e Jesus vai operar milagres e prodígios em sua vida. Quando Jesus chega, tem milagre para você. Quando Jesus chega, Ele faz acontecer. Quando Jesus chega, Bartimeu tem que enxergar, porque a cegueira aqui não tem lugar. E é isso mesmo que Jesus está fazendo na Igreja Pentecostal Deus e Amor. Já tivemos cinco cultos no dia de hoje. Nós teremos o sexto culto às 19 horas. Pastor Guilherme Ribeiro, que ministrou no primeiro horário, das 8 horas da manhã, vai estar no altar às 19 horas para poder pregar a palavra de Deus, e os milagres irão acontecer, porque se Jesus entrar

0: É só acreditar como Jairo creu, como Jairo acreditou, e ele foi aos pés de Jesus, e Jesus ressuscitou a filha de Jairo. É só se chegar próximo de Jesus, como se chegou aquela mulher que sofria do fluxo de sangue, que Jesus Cristo fez milagres. E aqui estamos nós, localizados na Avenida Amazonas 8410, porque Cristo continua fazendo milagres aqui na Igreja Pentecostal Deus e Amor. E eu quero lhe convidar para o horário das 19 horas, para que você esteja aqui recebendo milagres da parte de Deus em sua vida, para que você esteja aqui conosco recebendo milagres da parte do Senhor em sua vida, porque Jesus Cristo, ele vai realizar milagres aqui nesta noite. É a grande campanha Meu Milagre Vai Virar Notícia. Já estamos na terceira etapa, na quarta volta, porque temos a certeza que Jesus Cristo continuará operando milagres em nosso meio. Eu te convido a você profetizar sobre a sua vida a vitória da parte de Deus. E nós estamos aqui e aguardando. Daqui a pouco iremos ouvir aquilo que Jesus operou já nesta manhã, nesta tarde de hoje, para que você entenda que Jesus está fazendo milagres.
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0: Deus de maravilha e grande é o seu poder. Jesus Cristo é o Deus de maravilha e grande é o seu poder. Ele destrói os adversários, coloca por terra todo tipo de adversidade e concede a vitória para o povo de Deus. Nós estamos aqui já na cobertura para esta quarta-feira às 19 horas da poderosa campanha Meu Milagre Vai Virar Notícia. Nós vamos ouvir aquilo que Deus está fazendo, realizando e usando a vida do pastor Guilherme Ribeiro, ele que é o atual responsável da nossa sede estadual aqui de Belo Horizonte, do estado de Minas Gerais, da Igreja Pentecostal Deus e Amor. E Deus tem feito sinais, prodígios e maravilhas através desta poderosa campanha Meu Milagre Vai Virar Notícia, campanha de quarta-feira na Igreja Deus e Amor.
1: Quando a provação chegar, quando a doença chegar, chama pelo nome dele. É como aquele cego que estava à beira do caminho, aleluia, mendigando todos os dias, aleluia, sendo humilhado pela sociedade, mas quando ele descobre que Jesus estava passando, ele começa a chamar por este nome: Jesus, filho de Davi, tem misericórdia de mim. Jesus, filho de Davi, tem misericórdia de mim.
2: Oh glória, oh glória, oh glória, oh glória, oh glória.

0: Conselho, Mariana.
1: É que semana passada eu estava aqui na quarta-feira, aí Deus usou o senhor em cima do altar, falando que tipo, Deus estava mostrando o senhor um acidente de carro, uma pessoa virando o carro. Aí eu falei, senhor, mesmo que essa revelação não seja para mim, eu vou receber para meus filhos. Minha filha trabalha em Lagoa Santa. Então MG 10 de manhã, horário de pico, fica muito cheio de carreta. Aí disse, ela ligou para mim, eu cheguei em casa do culto, ela ligou para mim e falou assim, mãe, eu recebi um grande livramento hoje de Deus. Eu falei, o que aconteceu? Ela falou assim, eu não sei, do nada eu cochilei no volante na MG 10 e quando eu acordei, eu não sei como que o carro parou sozinho e nada aconteceu comigo, porque o trânsito estava lotado e ninguém me bateu, eu não bati ninguém e acordei já com o carro parado.
2: Livramento.
1: Livramento do Senhor, eu creio, eu recebi o livramento do Senhor.
0: Só aqui no culto, na hora da revelação, a senhora disse, se não for para mim, mas eu recebo do mesmo jeito.
1: Isso.
0: No mesmo dia a filha já ligou dizendo que recebeu o livramento de Deus.
1: À tarde, eu fui chegando no culto, ela ligou para mim, mãe, eu recebi um grande livramento hoje. Aí eu falei que na hora que eu estava aqui, eu recebi o livramento, que eu não era para mim, mas eu recebi.
0: Foi Jesus que livrou ela, né, minha irmã?
1: Com certeza.
0: Quem dá glória a Deus por isso? Quem aplaude ao Senhor? Deus te abençoe.
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4: São os livramentos que Deus dá, são os livramentos que Deus, ele revela aos seus servos e servas, porque o Senhor, ele quer nos guardar, o Senhor, ele quer nos livrar de todo mal. Deus revelou através da vida do pastor Guilherme Ribeiro, e o Senhor nosso Deus, ele deu grande livramento. Todas as palavras que saem da boca do nosso Deus, elas não caem por terra, e por isso nós acabamos de ouvir o grande livramento que a filha desta irmã recebeu da parte de Deus, porque certamente Deus a escondeu em si a sua própria vida, e o Senhor colocou anjos para guardar e livrar de todo mal, de maneira que esta moça não sofreu nenhum tipo de arranhão e também não foi a óbito. São os livramentos que Deus dá, por isso que é muito importante nós confiarmos em Deus, em suas promessas, e também participarmos de grandes campanhas, porque Deus continua fazendo milagres, e este é um grande milagre, porque é o milagre da vida. Deus, ele cancelou a morte e deu a vida a esta moça que estava prestes a perder a sua própria vida, e Deus guardou, dando este grande livramento, guardando debaixo das tuas asas. Este é o nosso Deus que nós servimos, o Deus onipotente, e aquele que está escondido à sombra do onipotente faz nós descansarmos.

0: Sim, professor.
1: Eu peguei um voto do livramento, coloquei na garupa da bicicleta do meu filho. E pedi para Jesus, se acontecesse algum acidente, que Deus não deixasse meu filho morrer. Ali a seta passou no pescoço dele, aí por um fio meu filho ia morrer. Aí o médico falou assim, por um fio seu filho ia morrer. E foi um grande livramento através desse voto na garupa da bicicleta dele.
0: A senhora pegou esse voto aqui, o amarelinho.
1: Amarelinho do livramento. E feito na garupa da bicicleta dele.
0: Colocou na garupa da bicicleta dele.
1: Bicicleta dele.
0: Ele pedalando, a linha do colesterol passou no pescoço.
1: Passou no pescoço, 12 pontos.
0: 12 pontos. O médico disse que era para ter morrido.
1: Por um fio ele ia morrer. Foi um milagre de Jesus.
0: Foi um livramento de Deus.
1: Muito grande.
0: Cheio da glória a Deus por isso.
2: Pastor Guilherme, ela disse que veio aqui com muita dificuldade, foi um sacrifício, ela veio aqui só para relatar o depoimento de fé.
0: Só para agradecer a Deus.
1: Eu fiz o sacrifício, trouxe a bebezinha comigo, para fazer o sacrifício, para me contar essa bênção e pagar também esse voto.
0: Mas valeu a pena.
1: Valeu a pena, meu filho está vivo para a glória de Deus, está trabalhando.
0: O que nós falamos, faz o voto livramento, quem dá glória a Deus.
3: São milagres de livramento que o Senhor está concedendo ao seu povo. Por pouco este rapaz não perdeu a sua vida, mas foi guardado, protegido pelas mãos do nosso Deus. Deus não permitiu que a linha não entrasse milímetros mais adentro, senão ele perderia a sua própria vida. Grande foi o livramento e esta mãe contou com lágrimas nos olhos, emocionada, porque o Senhor guardou a vida do seu filho. Ela pegou este propósito. Voto que nós fazemos aqui, voto do livramento. Quantos livramentos nós estamos ouvindo da parte de Deus, que Deus está fazendo? Deus está guardando o seu povo em meio a tantas turbas, em meio a tantas coisas que estão acontecendo e ocorrendo no mundo. Nós vemos Deus guardando e zelando do seu povo, porque Deus é um Deus zeloso. Deus, ele guarda o seu povo. Deus, ele repreende as obras do adversário. Deus repreende o espírito da morte, a morte que estava rondando, tentando tirar vida de pessoas. O Senhor nosso Deus, ele vem como nosso escudo e como a nossa fortaleza, e ele coloca por terra todas as obras do diabo. Por isso que o apóstolo João, ele disse, manifestou-se o Filho de Deus para desfazer as obras do diabo. E nós estamos nesta poderosa campanha de quarta-feira, está uma grande multidão já comparecendo aqui na nossa igreja pentecostal. Deus é amor, porque o Senhor de fato está fazendo milagres. À noite também, às quartas-feiras, os cultos estão uma bênção, à tarde estão uma bênção, à noite também está superlotando, porque o povo de Deus atendeu o chamado divino. Deus convocou o seu povo através da vida do pastor Guilherme Ribeiro. O Senhor nosso Deus tem operado sinais, prodígios e maravilhas, libertações, salvação de alma, e é por isso que o povo Belo Horizontino e todas as cidades circunvizinhas estão atendendo este chamado divino para quarta-feira aqui na nossa sede estadual do Cabana, na Avenida da Amazonas 8410. Daqui a pouco, logo mais às 19 horas, já estaremos dando início a esta quarta-feira, este culto de quarta-feira, quarto elo desta campanha, terceira volta da campanha Meu Milagre Vai Virar Notícia. Ainda dá tempo, você que está no trânsito, você que está retornando do seu trabalho, você que já chegou em sua casa e que vai tomar um banho, tomar aquele café para que você possa ter as suas forças revigoradas. Venha para cá, porque eu tenho certeza que Deus, ele muitíssimo vai abençoar a sua vida. E não somente abençoar, mas Deus, ele vai falar contigo através da sua poderosa palavra. A palavra de Deus que cura, que liberta, que transforma, que revela o profundo, oculto, escondido, será ministrada através da vida do pastor Guilherme Ribeiro, neste culto de quarta-feira, às 19 horas. Uma grande multidão está vindo, só você que está ouvindo está ficando de fora, e é por isso que eu lhe convido para que você esteja aqui conosco, porque o Senhor, ele vai alcançar também a sua vida. Com seus olhos vocês verão, e com seus ouvidos você ouvirão, e com as suas mãos você abraçará os milagres de Deus da parte do Senhor aqui nesta quarta-feira da campanha Meu Milagre Vai Virar Notícia.

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1: São os trabalhos da Igreja Pentecostal Deus e Amor por meio da Fundação Reviver. Amanhã nós teremos o culto beneficente da Fundação Reviver às 9, às 14 horas e também às 19 horas aqui na nossa Igreja Pentecostal Deus e Amor, no templo de número 2. Quinta-feira é dia de assistência social e eu te convido a continuar contribuindo com este trabalho maravilhoso, este trabalho que está alcançando vidas, pessoas e famílias através da Fundação Reviver. Teremos o primeiro horário de culto às 8, o segundo às 14, outro às 19 horas, ministrando às 8 horas da manhã, cooperadora Keila, às 14 horas nós teremos o servo de Deus ministrando e às 19, cooperadora Maria Cecília estará ministrando a palavra de Deus. Lembrando a todos que amanhã nós temos o atendimento à Casa Aberta, a Reviver, e ainda nós continuamos sim fazendo aquele apelo a todos os irmãos, aqueles que já ajudam, nós agradecemos muito, e você que quer continuar ajudando, faça isso, porque dia de terça-feira e dia de quinta-feira tem atendimento na Casa Aberta e precisamos muito dos donativos, principalmente calça e camiseta masculina, peças íntimas também masculinas, chinelos do número 39 ao 43, e eu tenho certeza que essas vidas que estão sendo alcançadas através deste trabalho maravilhoso da Casa Aberta, eles serão alvos do nosso Deus através desta obra assistencial que ocorre aqui na nossa Igreja Deus e Amor. Lembrando a todos também que nós temos o bazar, isso mesmo, da Fundação Reviver. O dia de funcionamento são as quartas-feiras e também são as quartas, as sextas-feiras e também aos domingos. O bazar abre-se para você também escolher uma peça de roupa ali para ajudar a Fundação Reviver. Temos o projeto 60+, que já está em vigor aqui na nossa sede estadual do Cabana. Nossas irmãs têm confeccionado ali todos os trabalhos de uma dona de casa, e eu tenho certeza que esse trabalho está sendo possível através de toda a contribuição, de todas as doações que chegam aqui na nossa Igreja Pentecostal Deus e Amor. O agosto passou, mas a obra assistencial ela continua. Então traga cesta básica, produtos de higiene pessoal, produtos de limpeza. Você que tem condição de trazer um quilo de alimento, traga. Você que virá para o culto à noite, você pode pode trazer, mesmo sendo amanhã o culto da Fundação Reviver. Temos pontos de coletas ali na igreja Deus e Amor, aqui na igreja, melhor dizendo, aqui no templo principal, isso que eu estava querendo me referir, aqui no templo maior, templo de número 1, nós temos 3 grandes caixas posicionadas na lateral da igreja, onde você pode deixar as suas doações de roupas, tudo que é artigo de roupa, você pode depositar ali, e nas mesas, você pode estar deixando ali o seu donativo.

você está contribuindo e ajudando, um quilo de alimento que seja não perecível, uma cesta básica, você pode deixar, porque isso vai servir para alcançar vidas, alcançar lares, alcançar famílias, e o Senhor com certeza ele vai retribuir 100 vezes mais sobre a sua vida.

recado muito importante a todos vocês que frequentam os nossos cultos da Igreja Deus e Amor, é porque toda segunda, quarta e domingo nós temos aqui a escolinha bíblica do Pequeno Galileu, isso mesmo. Os papais, as mamães, titios e titias, vovós e vovôs podem trazer a criança da sua casa, porque toda segunda, quarta e domingo nós temos escolhendo o Pequeno Galileu. E na segunda-feira, a partir das 7h45, das 19h45, às quartas-feiras também, 19h45, aos domingos nós temos no horário das 9 horas da manhã. E lembrando que nós estamos aqui também com o Ministério do ECTIS. Esse é o Ministério de Adolescentes da Igreja Pentecostal Deus e Amor, e nós também temos nos mesmos horários, às segundas-feiras, às 19h45, quarta-feira, às 19h45, e no domingo, às 9 horas da manhã. E qual que é a faixa etária do adolescente que pode participar deste Ministério Infantil Wake Teens? De 10 a 14 anos. Nós temos ali a responsável, a tia Silvânia, que está cuidando dos adolescentes. E você pode trazer a sua criança também na segunda-feira, na quarta-feira, dia de hoje, às 19h45, nós temos aí a escola bíblica com os adolescentes. Tem conteúdos maravilhosos, também tem aquela surpresa que não pode faltar, porque toda criança, todo adolescente gosta. Se até os adultos gostam de uma pipoca, de um salgadinho, de uma bala, quem dirá uma criança e um adolescente? Eles gostam muito, então nunca há falta disso em nossa escola bíblica aqui da Igreja Pentecostal Deus e Amor. Hoje, quarta-feira, nós temos aqui esta escola bíblica com os adolescentes, o ECTIS, de 10 a 14 anos. Você pode trazer a sua criança, e a professora responsável é a tia Silvânia. Você pode se dirigir a ela ou até mesmo lá na escolinha, porque o seu adolescente vai ser fortalecido e edificado à luz da palavra de Deus aqui na Igreja Pentecostal Deus e Amor. Segunda, quarta, 19h45, domingo, 9 horas da manhã.

pentecostal Deus e Amor está em movimento, não para, porque cumpre-se o mesmo ministério que Jesus Cristo cumpriu quando esteve entre nós aqui nesta terra. Ao mesmo tempo que Jesus estava em Cafarnaum, daqui a pouco ele ia para a Judéia, daqui a pouco ele já estava ministrando em outras cercanias o Evangelho. E a igreja Deus e Amor não para, porque é uma igreja missionária. E sexta-feira nós estamos aqui com uma poderosa campanha vigente da campanha Guerra contra o Mal. Sexta-feira da campanha Guerra contra o Mal. Sexta-feira da Guerra contra o Mal. E uma poderosa campanha vigente. Desafio de Elias. Deus responde com fogo. 6 horários. Nós temos os cultos aqui na nossa sede estadual, na Igreja Pentecostal Deus e Amor. O endereço que todos sabem, mas só para refrescar a sua memória: Avenida Amazonas, 8410, bairro do Cabana. Nós estamos neste endereço, nesta poderosa campanha de sexta-feira, da sexta-feira Guerra contra o Mal, Desafio de Elias, Deus responde com fogo. Senhor, confio em ti. O pastor Guilherme Ribeiro estará ministrando a poderosa palavra de Deus, 8 horas da manhã. Pastor Guilherme Ribeiro no altar, ministrando, orando por todos e Deus abençoando os altos céus. Segundo horário, pastor José Marcos estará no santo altar, ministrando também dentro do elo desta campanha. Desafio de Elias, Deus responde com fogo. O Senhor estará abençoando de uma forma maravilhosa também no horário das 10, tem no horário do meio-dia, diácono Davi Reis. Às 14 horas, eu mesmo, o presbítero Natanael, estarei no altar ministrando a palavra de Deus, orando por todos vocês através dos dons do Espírito Santo, o Senhor operando também, respondendo com fogo. E no horário das 16 horas, nós teremos a cooperadora Neuza Argentino, e às 19 horas, nós teremos com o pastor Gleison, presbítero Gleison Ostaque, estará ministrando também dentro desta campanha da sexta-feira, Guerra contra o Mal, Deus responde com fogo. Lembrando a todos que na sexta-feira nós temos aí aquela poderosa vigília das 23 horas, e desta vez será a vigília com o pastor Guilherme Ribeiro, vigília dos escolhidos, e estará ministrando a palavra de Deus presbítero Cristiano Marcos, vindo da cidade de Conselheiro Lafayette, numa madrugada de adoração, numa madrugada de poder, numa madrugada de ministração da palavra de Deus. Então anote aí, porque sexta-feira na Igreja Pentecostal Deus e Amor é o dia que Deus preparou para Belo Horizonte ter resposta dos céus, e Deus é aquele que responde com fogo. Está precisando de resposta? Venha, porque Deus, ele vai responder. Está precisando de libertação? Venha, porque Jesus há de te libertar. Está precisando de salvação? Venha, porque Cristo te abraça, ele te salva e ele te recebe como filho dele, adoção de Deus. Venha para a Igreja Pentecostal Deus e Amor, porque milagres, sinais, prodígios, maravilhas, Deus está realizando, Deus está fazendo aqui na Avenida Amazonas, 8410, bairro do

0: 17h56, eu já quero agradecer por sua participação, por sua audiência, você que está aí ouvindo o programa Voz da Libertação através da rádio Deus e Amor, que Deus abençoe muitíssimo a sua vida, Deus abençoe a irmã Rita, senhora Rita, que Deus te abençoe, confie, porque Deus, ele fará milagres sobre a sua vida, verdadeiramente, Deus é que faz milagres, e o Senhor, com certeza, fará milagres sobre a sua vida, sobre o seu lar, sobre a sua casa e sobre a sua família. E neste momento eu já quero chamar a atenção de todos vocês que estão à escuta desta programação para orar juntamente comigo nesta oração, porque o Senhor, ele há de visitar cada um de nós, porque temos um Deus que não somente vê, mas um Deus que ouve e que ele responde também. As suas mãos não estão encolhidas para que não possam salvar, e os seus ouvidos não estão entupidos ou agravados para que não possam ouvir. E é momento de nós falarmos com Deus e Deus falar conosco nesta tarde de quarta-feira, a quarta-feira que Deus proporcionou para você.
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0: Glorioso Deus, maravilhoso, poderoso, bendito e eterno Pai, ó Deus de amor, ó Deus de bondade, graça e misericórdia, Senhor nosso Deus, nós estamos aqui, Senhor, diante da sua presença, e sabemos, ó Pai, que o Senhor é fiel, o Senhor é justo, o Senhor é verdadeiro, e o Senhor pode fazer milagres em nossas vidas, ó Pai, e nós queremos neste momento, Senhor, entregar a nossa vida com sentimento de gratidão, com sentimento, Senhor, meu Deus, de dependência do Senhor, porque nós dependemos de Ti, nós precisamos, ó Deus, da sua graça, precisamos, Senhor, do teu abraço, precisamos, Senhor, meu Deus, do seu acolhimento, do seu socorro, Pai, para com as nossas vidas, e é por isso que eu oro, ó Deus, em nome de Jesus Cristo, Senhor, nesta tarde de hoje, já no início desta noite, pelo poder do teu Santo Espírito, alcance esta pessoa, Pai, que está precisando de livramento, esta pessoa que está precisando de cura, esta pessoa que está precisando de libertação, esta pessoa que precisa, Senhor, da intervenção sua, Pai, porque ele já fez o que era necessário. Ela já fez aquilo que era necessário, aquilo que estava ao alcance dele, que estava ao alcance dela, Senhor. Já fizeram, Senhor, meu Deus, e agora colocaram em suas mãos, porque realmente, somente o Senhor pode fazer, ó Pai. O Senhor é o Deus que faz o impossível acontecer. Tu és um Deus, ó Pai, que opera grandes coisas em nossas vidas. E queremos aqui entregar, Senhor, meu Deus, as nossas vidas diante da sua presença. Queremos entregar, Senhor, meu Deus, a nossa casa, a nossa família, o nosso trabalho, Senhor, a nossa vida sentimental, espiritual, financeira, emocional e psicológica, porque o Senhor cuida de nós, meu Pai, pelo poder do teu Santo Espírito, opera grandiosamente sobre a vida dos teus filhos, sobre as vidas das tuas servas. Deus, abençoe este culto das 19 horas, usa o pastor Guilherme Ribeiro como instrumento em suas mãos, ó Pai, e pelo poder do teu Santo Espírito, Senhor, abençoa-nos ricamente nos altos céus, ó Pai, abençoa mesmo a vida deste ouvinte, Senhor, do programa Voz da Libertação, ó Pai, opera grandiosamente, poderosamente, porque nós entregamos em suas mãos para a glória do seu nome, amém e graças a Deus. Oito horas em ponto aqui em Belo Horizonte, nós estamos encerrando esta programação porque está chegando oração diretamente da nossa sede mundial em São Paulo, mas não saia daí, fique sintonizado, porque no horário das 19 horas retornarei com todos vocês dentro desta programação. Que Deus abençoe, quem despede de todos vocês, seu irmão em Cristo, presbítero Natanael Oliveira, fiquem todos na paz do Senhor Jesus.

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9: Nos ouvirá.
10: Essa fortaleza, o Senhor é o nosso socorro, o Senhor é aquele que trabalha por nós, o Senhor é aquele que... Aqueles que te buscam, meu Pai querido, meu Pai maravilhoso, estenda agora a tua mão para tocar nesta vida, estenda agora a tua mão para tocar neste coração aflito, neste coração atribulado, neste coração desesperado, estenda a tua mão, Senhor, para ajudar esta pessoa que está acompanhando a programação da Igreja Pentecostal Deus e Amor e precisa da tua misericórdia. Pai de amor, eu oro agora pelos desesperançados. Senhor, quantas pessoas que já perderam a esperança, já perderam a alegria, já perderam a fé, já perderam, Senhor, a alegria de viver. Senhor, nesta noite, estenda a tua boa e poderosa mão, estenda a tua mão para curar, estenda a tua mão, Senhor, para libertar, estenda a tua mão, Senhor, para trazer alegria. Sim, meu Pai, quantas pessoas precisando de alegria, precisando de saúde, precisando, meu Pai, de paz para o seu coração, precisando, meu Pai, da bênção do Senhor. A tua palavra diz, Pai, que a bênção do Senhor, ela nos enriquece e ela não acrescenta dores. Ô, meu Pai querido, ó, meu Deus amado, meu Deus maravilhoso, estenda a tua mão, Senhor, estenda a tua mão e arranque agora toda a malignidade, estenda a tua mão e arranque agora toda a opressão, toda a depressão, toda a ansiedade, toda a síndrome do pânico. Estenda a tua mão, Senhor, e traga paz a este coração tão aflito e tão necessitado. Senhor, meu Deus, eu quero orar por aquelas pessoas que estão, ó, meu Pai, que estão na UTI, na CTI, no quarto do hospital. Meu Deus, quantas pessoas que estão no quarto do hospital orando juntamente comigo, quantas pessoas que estão no quarto do hospital esperando por um milagre, por uma bênção, pela cura, pela libertação, pela solução do problema. Senhor, meu Deus, repreende agora toda obra maligna, repreende agora, Senhor, toda opressão, toda depressão, toda ansiedade, toda síndrome do pânico. Senhor, repreende agora, meu Pai, tudo aquilo que não vem de Ti. Ó, meu Deus, meu Pai Todo-Poderoso, que este ouvinte, que esta ouvinte possa ser tocada pelo Senhor, que este ouvinte possa ser tocado pelo Deus Espírito Santo. Senhor, venha fortalecer os meus irmãos, venha fortalecer as minhas irmãs, venha dar, Senhor, a saúde, a paz, a alegria, a comunhão. Venha dar, Senhor, a bênção que esta pessoa tanto necessita. Senhor, meu Pai, olha para aquele que nesta tarde está passando por um momento tão difícil. Senhor, eu sei que tem alguém passando por um momento financeiro difícil, uma luta tão grande, uma dificuldade tão grande, meu Pai, e esta pessoa não sabe para onde correr, não sabe como agir, não sabe como resolver esta situação. Mas o Senhor, ah, o Senhor é poderoso, o Senhor é maravilhoso, o Senhor dá vitória ao teu povo, o Senhor não desampara, não abandona aqueles que buscam a tua face. Meu Deus e meu Pai, estenda a tua mão para curar, estenda a tua mão para libertar, estenda a tua mão, Senhor, para arrancar agora toda a opressão, toda a depressão, toda a ansiedade, meu Deus, toda a síndrome do pânico, Senhor, tudo aquilo que não te agrada, Senhor, que caia por terra agora em nome de Jesus Cristo. Senhor, eu te apresento os cultos marcados e programados para o dia de hoje, Senhor, em todas as nossas igrejas, em todas as nossas congregações. Senhor, usa cada pastor, usa cada presbítero, cada diácono, Senhor, cada cooperador, cada evangelista, cada levita que vai adorar e exaltar o teu santo nome. Senhor, meu Deus e meu Pai, aqueles que estão pedindo perdão dos seus pecados, ah, meu Deus, quantas pessoas estão colocando diante do Senhor agora a sua vida e dizendo: Senhor, me perdoa, Senhor, me purifica, Senhor, me lava, Senhor, me dá vitória. Ó, meu Pai querido, meu Pai maravilhoso, estenda a tua mão, Pai, estenda a tua mão e arranque agora todo mal, arranque agora toda a perturbação, toda a depressão, toda a ansiedade, toda a síndrome do pânico. Senhor, tudo aquilo que não provém de Ti, Pai, que seja tocado, que esta pessoa seja tocada e abençoada pelo Teu poder, tocada e abençoada pela Tua graça, tocada e abençoada pela unção do Teu Espírito. Ô, meu Pai querido, que o Teu Espírito venha sobre esta casa, venha sobre esta família, que o Teu Espírito venha e se derrame para cada coração e cada vida. Pai de amor, Pai de bondade, Pai de misericórdia, eu coloco nas Tuas mãos também, Senhor, todos aqueles que ao redor da terra proclamam a Tua santa palavra. Senhor, aqueles que nos ouvem, ó, meu Pai, aqueles que nos acompanham, aqueles que pregam o Teu Evangelho, Senhor, ajuda, Senhor, orienta, Senhor, dá vitória. Meu Deus, todos aqueles que pregam a Tua palavra, Pai, que eles sejam tocados e abençoados pelo Senhor. Meu Deus querido, guarda, Senhor, as nossas crianças. Eu apresento, Senhor, as crianças, os filhos dos Teus filhos. Ó, meu Deus, quantos filhos que já estão caminhando para o caminho das drogas, para o caminho da criminalidade. Quantas crianças, meu Pai, que estão caminhando para o caminho das coisas erradas. Senhor, meu Deus e meu Pai, não deixa perecer o teu filho, não deixa perecer a tua filha, não deixa perecer, meu Pai, este moço que está, Senhor, neste caminho tão errado. Meu Deus, eu te apresento também aqueles que estudam. Senhor, abre o entendimento deles, ó Pai, para que eles possam aprender, ó Deus. Tenha misericórdia, tenha compaixão, tenha piedade. Senhor, meu Deus, meu Pai querido, batiza este irmão, Senhor, que está buscando batismo com o teu Espírito Santo. Esta irmã, meu Pai, que está buscando batismo com o Espírito Santo. Senhor, meu Deus, esta pessoa que está passando uma dificuldade tão grande, uma luta tão grande, uma prova tão grande. Senhor, nós colocamos ela nas tuas mãos, nós colocamos os obreiros nas tuas mãos, Pai. Eu te apresento os obreiros, eu te apresento, Senhor, a diretoria deliberativa e executiva da Igreja Pentecostal Deus e Amor. Eu te apresento, Senhor, a nossa presidente, a irmã Eleni Miranda. Senhor, guarda, Senhor, protege, livra ela de todo mal. Eu te apresento, Senhor, a nossa irmã Débora, o pastor Orival de Almeida, o presbítero Davi Miranda Neto. Senhor, toda a diretoria deliberativa, toda a diretoria executiva. Senhor, meu Deus e meu Pai, eu te apresento também, Senhor, aqueles meus irmãos que estão no campo, fazendo a tua obra, aquelas minhas irmãs, ó Pai, que estão no campo levando a tua palavra. Quantos estão levando, Senhor, a palavra do Evangelho, a palavra da salvação? Quantos estão levando, Senhor, a palavra que transforma vidas? E eu sei, ó Pai, que o Senhor é o Deus que transforma vidas. Senhor, visita agora este homem, visita agora esta mulher, visita agora este pai, esta mãe, este jovem, esta criança. Senhor, eu te apresento este obreiro, meu Deus, que faz a tua vontade, que prega o teu Evangelho, mas tem passado tanta luta, tanta prova, e muitas vezes, Pai, ele pensa em parar, ele pensa em desistir, porque a luta é muito grande, a prova é muito grande, Senhor, e ele pensa em parar. Porém, a tua palavra diz, ó Pai, que aquele que pôs a mão no arado não pode voltar atrás. Meu Deus, esse meu irmão não vai voltar atrás. Esta minha irmã, Senhor, não vai parar, não vai deixar de congregar. Meu Deus e meu Pai, esta pessoa que deixou de congregar, Senhor, por causa da luta, por causa do problema, por causa da dificuldade, ah, meu Pai, que nesta noite ela seja tocada e impactada pelo Senhor, que nesta noite, meu Pai, ela entenda a necessidade de voltar à tua casa para te adorar, de voltar à tua casa para glorificar e exaltar o teu santo nome. Senhor, meu Deus, toca agora em cada lar, em cada família, em cada irmão, em cada irmã, em cada jovem, em cada criança, meu Deus, em cada obreiro e obreira da tua seara. Senhor, eu quero te apresentar esta mãe, meu Pai, esta mãe que chora porque o filho está nas drogas, esta mãe que chora porque a filha está na criminalidade, este pai, esta mãe que choram, ah, meu Deus, porque o filho está dando tanto trabalho. Senhor, liberta este moço, liberta esta moça, liberta este jovem, liberta esta criança. Meu Deus, o Senhor é poderoso para libertar, Pai, e nós sabemos que quando o Senhor opera, ninguém pode impedir. Aleluia! Louvado seja o teu santo e bendito nome, Pai. Abençoa também, Senhor, aqueles que estão desempregados. Oh, meu Pai, quantas pessoas desempregadas, quantas pessoas que agora estão orando, dizendo, Senhor, abre uma porta para mim, abre uma porta para minha casa, para minha família. Senhor, abre uma porta para o teu servo, abre uma porta para a tua serva. Senhor, esta pessoa que agora está fazendo um voto com o Senhor, esta pessoa que está fazendo um voto para que o Senhor dê vitória para ele, dá vitória, Senhor, dá vitória no âmbito espiritual, no âmbito financeiro, no âmbito material. Senhor, dá vitória, Pai, porque esta pessoa vai contar o seu testemunho. Esta pessoa, meu Pai, vai honrar ao Senhor, e o Senhor honra aqueles que te honram. Meu Deus, a tua palavra diz que o justo viverá da fé. Então, Senhor, acrescenta agora a nossa fé, acrescenta a fé deste irmão, desta irmã, deste jovem, desta criança. Ah, meu Deus, acrescenta a fé deste obreiro e desta obreira. Senhor, meu Deus, esta pessoa que está pedindo agora uma intervenção do Senhor, uma intervenção na vida financeira. Ó, meu Deus, eu sei que esta pessoa está está passando uma dificuldade tão grande, uma luta tão grande, que ela não sabe mais de onde tirar o recurso. Meu Deus, traga o recurso, meu Deus, traga o suprimento, Senhor, traga a bênção, a vitória, o milagre para esta casa e para esta família. Ó, meu Deus, ó, meu Pai Todo-Poderoso, Senhor, nós não temos palavras para chegar diante de Ti, meu Pai, mas nós abrimos o nosso coração para dizer obrigado pelo Teu amor, obrigado pela Tua misericórdia, obrigado porque até aqui o Senhor tem estado conosco, obrigado porque o Senhor não nos desampara, o Senhor não nos abandona, o Senhor é o nosso rochedo, o Senhor é a nossa fortaleza, o Senhor é a nossa torre forte, e é no Senhor que nós confiamos. Meu Deus e meu Pai, fica com a Tua igreja, fica com os nossos internautas, fica com os nossos ouvintes. Senhor, meu Deus e meu Pai, prepara-nos para aquele dia tão glorioso. Oh, meu Pai, nós não queremos ficar aqui, Senhor, nós queremos subir com o Senhor. A Tua palavra diz que o Senhor vem para levar um povo especial, um povo zeloso, um povo de boas obras, um povo que não se contamina com o mundo. E, meu Pai, nós estamos vendo, Senhor, quantas pessoas que deixaram de lado a pregação do Teu Evangelho, deixaram de lado a comunhão, deixaram de lado, Senhor, ó, meu Deus, o estar com o Senhor. E eu sei, ó Pai, que o Senhor vem levar um povo especial. Então, meu Pai, ajuda o Teu filho, ajuda a Tua filha, orienta o Teu servo, meu Pai, orienta a Tua serva, para que o Teu nome seja exaltado e glorificado, para que nós possamos glorificar o Teu nome por tudo que és, por tudo que o Senhor fez e vai e fará em nossa vida, em nosso meio e em nossa família. Pai, eu quero Te pedir também, Senhor, uma bênção especial em favor de todas aquelas pessoas que ajudam a manter a Tua obra. Senhor, os dizimistas, os ofertantes, meu Deus, aqueles que ajudam a igreja pentecostal, Deus e amor, aqueles que ajudam este programa a permanecer no ar, meu Deus e meu Pai, eu quero Te pedir também, Senhor, uma bênção em favor de todos aqueles, ó Deus, que de uma forma ou de outra ajudam a Fundação Reviver, ajudam a Associação Reviver Help, Deus é Amor, meu Deus, aqueles que ajudam o braço assistencial, a obra social da nossa igreja, Senhor, meu Deus e meu Pai, aqueles que têm sido assistidos através da obra social, meu Pai, que eles se rendam a Ti, Senhor. Eu sei que muitos deles ainda não conhecem ao Senhor, ainda não tiveram intimidade com o Senhor, ainda não conhecem o Deus Todo-Poderoso, o Deus Criador dos céus e da terra, o Deus que faz milagres, o Deus que opera, o Deus que opera maravilhas. Pai, opera no meio do Teu povo, opera no meio da Tua igreja. Senhor, guarda os Teus escolhidos, guarda, Senhor, a Tua herança. Senhor, meu Deus, de acordo com a autoridade que o Senhor me dá, eu quero agora, Pai, repreender toda dor. Eu sei que tem alguém me ouvindo que está sentindo dores, mas agora, em nome de Jesus Cristo, toda dor que está no útero, toda dor que está na bexiga, toda dor que está no ovário, toda dor que está na garganta, Senhor, nas pernas, toda dor que está no braço, em qualquer parte do corpo, eu repreendo agora, pelo poder do sangue de Jesus Cristo. Saia toda dor desta mulher, saia toda dor deste homem, Senhor, meu Deus e meu Pai, coloca o Teu anjo, Senhor, na porta deste lar, para que haja proteção. Ah, meu Deus, quantas pessoas estão precisando, Pai, da proteção do Senhor, estão precisando da intervenção do Senhor na sua casa, na sua família, estão precisando da intervenção do Senhor em alguma área. Meu Deus, toca agora nesta vida, toca agora neste coração, nesta família. Senhor, meu Deus e meu Pai, eu Te agradeço por todas as bênçãos recebidas, eu Te agradeço, Senhor, por todos os milagres que o Senhor tem me dado, que o Senhor tem dado à minha família, que o Senhor tem dado aos meus, meu Pai. Ah, meu Pai, eu quero Te agradecer também, porque o Senhor é o nosso pastor e nada nos faltará. Eu quero Te agradecer, meu Pai, porque o Senhor não desampara aquele que busca a tua face, aquele que busca a tua seara. Meu Deus, abençoe a tua igreja, abençoe os teus filhos, abençoe os teus obreiros, abençoe, Senhor, aqueles que fazem a tua obra. Senhor, meu Deus e meu Pai, eu quero te pedir uma bênção especial em favor daqueles que nos abençoam também, daqueles que oram por nós, daqueles, ó Pai, que de uma forma ou de outra abençoam as nossas vidas. Senhor, guarda, Senhor, protege, Senhor, livra eles de todo mal, Pai, para louvor e honra da tua glória. Senhor, aqueles que nesta oportunidade estão buscando uma bênção do Senhor, estão buscando um milagre do Senhor, meu Pai, conceda-lhes a bênção, conceda-lhes o milagre, conceda-lhes a vitória para louvor e glória do teu santo nome. Senhor, eu não posso me esquecer, ó Pai, da nossa nação. Oh, meu Deus, tenha misericórdia do nosso país, Pai. Oh, Senhor, visita esta nação, Pai. Meu Pai, eu oro pelos governantes desta nação. Oh, meu Deus, nós temos visto tanta corrupção. Senhor, coloca, Senhor, temor no coração destes homens, para que tenhamos, ó Pai, uma nação abençoada pelo Senhor. Meu Deus e meu Pai, eu quero te apresentar aqueles que foram, Senhor, foram tocados pelos maremotos, pelos terremotos, pelos furacões, Senhor, pelas enchentes. Meu Deus e meu Pai, nós temos visto que a terra tem clamado, a natureza tem chorado, meu Pai, a natureza tem gritado, porque o homem, com o seu pecado, tem feito tantas coisas erradas. Meu Deus, tenha misericórdia, Senhor, daqueles que estão desabrigados, Senhor, aqueles países aonde há guerra. Meu Deus, quantas pessoas que perderam os seus bens materiais, outros, meu Pai, perderam os seus entes queridos. Meu Deus, consola agora cada coração, conforta cada coração, conforta cada vida. Senhor, eu apresento as autoridades federais, as autoridades estaduais, as autoridades municipais, eu te apresento, Senhor, as autoridades eclesiásticas, as autoridades civis, as autoridades militares, as autoridades aposentadas. Meu Deus, cada um deles, ó Pai, precisa da tua misericórdia, precisa do teu amor, precisam da tua bondade. Senhor, meu Deus e meu Pai, eu quero te apresentar também, Senhor, aqueles que trabalham na tua casa, aqueles que fazem a tua obra. Senhor, meu Deus, todos aqueles que direta ou indiretamente trabalham para que a tua obra cresça, para que a tua obra seja sustentada, para que a tua obra, meu Pai, possa continuar e para que possamos continuar levando a tua santa palavra. Senhor, abençoe esta noite, abençoe este povo, abençoe a tua igreja, guarda os teus escolhidos, Senhor, guarda a tua herança, guarda, Senhor, porque tu és a nossa esperança. Oh, meu Pai, nós cremos no teu poder, nós cremos que o Senhor é o nosso socorro, bem presente na hora da angústia. Nós cremos que o Senhor não desampara aqueles que te buscam. Nós cremos, ó Pai, que ainda que andemos pelo vale da sombra da morte, o Senhor está conosco. Meu Pai querido, meu Pai maravilhoso, eu oro pela tua igreja na face da terra. Senhor, independente da placa denominacional, aonde estiver alguém orando agora, aonde estiver alguém clamando agora, que a tua bênção, que a tua paz, que o teu amor, que a tua misericórdia esteja em cada vida, em cada coração, e que este povo possa glorificar e exaltar o teu santo e bendito nome. Pai de amor, eu creio no teu poder, eu creio na tua graça, eu creio, Senhor, na unção do teu Espírito, eu creio que o Senhor vai derramar o teu Espírito Santo, porque a tua palavra diz, Pai, que nos últimos dias o Senhor derramaria da tua bênção, derramaria do teu Espírito sobre toda a carne. Senhor, derrama agora o teu Espírito sobre esta mulher, sobre este homem, derrama o teu Espírito sobre este jovem. Senhor, meu Deus e meu Pai, esta pessoa que está buscando os dons espirituais, dons de maravilha, dons de sabedoria, dons de discernir os espíritos, dom da profecia, dom da verdade, dom da ciência, dom de interpretar, dom da variedade de línguas, meu Deus, é o dom da fé, também os dons de curar, ó Pai, derrama os dons espirituais. Nós sabemos, ó Pai, que os dons espirituais espirituais são para o fortalecimento da tua igreja. Os dons espirituais, ó Pai, não são para edificação da tua igreja, mas não são para exaltar o homem, não. São para glorificar a tua glória. Pai, fica conosco nesta oportunidade, Senhor. Continua com os nossos ouvintes e a ti nós damos a honra, a glória e o louvor para todos sempre, em nome de Jesus. Amém e amém, Senhor Jesus. Glória a Deus. 18 horas, 26 minutos em São Paulo. Deus abençoe você que me ouve, você que me acompanha. Deus abençoe você que orou comigo. Tenha certeza que a tua vitória já chegou, em nome de Jesus. Olha o que diz a palavra de Deus. João capítulo 3, versículo 17. Deus enviou o seu Filho ao mundo, não para que condenasse o mundo, mas para que o mundo fosse salvo por ele. Quem crê nele não é condenado, mas quem não crê já está condenado. Ei, a pergunta é: você crê em Jesus Cristo como seu Senhor e Salvador? Você já entregou a sua vida para ele? Você já confessou os seus pecados ao Senhor? Quando você confessa e quando você abandona os seus pecados, você tem o perdão. Como é isso, pastor? É através do Espírito Santo. Você quer ser perdoado? Então confesse agora. Confesse. A palavra de Deus diz assim, ó: se com o teu coração creres e com a tua boca confessares que Jesus Cristo é o Senhor, serás salvo. Você quer crer? Você quer confessar? Você quer entregar a sua vida a Jesus? Você quer entregar os teus caminhos ao Senhor? Você quer que Ele mude a tua história? Então entregue sua vida para Ele, mas faça isso agora. Diga comigo: Jesus, nesta tarde, eu te recebo como meu Salvador pessoal. Diga: Senhor, perdoa os meus pecados. Escreve meu nome lá no céu, no livro da vida. E sela com o teu sangue para o dia da vida eterna. Diga: Senhor Jesus, a partir de hoje eu me entrego ao Senhor de todo o meu coração. Em nome de Jesus, amém. Amém? Entregou a sua vida a Jesus? Deus te abençoe. Ó, quero que você fale comigo. Nós temos o WhatsApp, que é o 119-8292-3392 ou 119-5094-4645. Eu quero aceitar Jesus, 119-5094-4645 ou e-mail, quero aceitar Jesus, @tva.com.br. Entre em contato conosco, entrega a sua vida ao Senhor, fique firme e seja abençoado em nome de Jesus. Amém? Deus te abençoe. 18 horas e 28 minutos, uma boa noite para você que está acompanhando a programação da Igreja Pentecostal Deus e Amor. Eu vou ficando por aqui, que Deus te abençoe. No rádio está chegando a evangelista Eliana Miranda com o Informativo Reviver. No rádio você fica com o Informativo Reviver. No canal Direto com Deus, a oração não para. Eu vou terminar, já tenho outro pastor preparado para orar por você. E aqui no canal Deus e Amor Oficial, às 19h30 a gente volta com o culto, né? Hoje tem culto no ar, um grande culto das 19h que será transmitido. E às 21h30 a gente tem o Regeneradas com a Priscila Mendes, com a Karina e também a nossa irmã Luciene. Tá bom? Deus os abençoe. Despede-se de vocês o presbítero Levi Muniz. O amor de Deus, a paz de Jesus, a comunhão do Espírito Santo seja e permaneça com todos, desde agora para todos sempre. Deus abençoe São Paulo, Deus abençoe o Brasil, a paz do Senhor Jesus.
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0: E já cheguei chegando, cheguei espalhando amor, espalhando alegria, espalhando felicidade e sabe o que mais? Espalhando a paz do Senhor Jesus, que a paz do Todo-Poderoso invada a sua vida e que você possa ser abraçado aí agora nesse abraço bem gostoso, aquele abraço espiritual, aquele abraço que só Deus sabe nos dar, é exatamente abraço de pai e filho, né? Aquele abraço que, olha, nada substitui nesse mundo. Então que você seja abraçado nesse nosso momento todo especial do nosso informativo Reviver, falando sempre de quê? De coisas boas. E tem coisas boas acontecendo aí, Cido?
1: Ah, sem dúvida nenhuma, a todo tempo, a todo tempo. Nós estamos aí no mês de setembro, um mês muito especial, onde a gente tem levado a palavra para abrir os olhos, abrir o coração, porque é um mês muito delicado, né?
0: É um mês muito delicado e muito atual.
1: Exatamente.
0: Realmente, essa campanha veio aí numa época em que os índices de suicídios estão acontecendo cada vez mais. E o que é mais espantoso, sabe o que é? No meio dos cristãos. E eu consigo até entender a profundidade da dor, eu consigo entender as dificuldades. Você sabe, Cido, que quando eu era criança, eu me lembro que tinha um vizinho. E esse vizinho, até então o nosso entendimento, esse vizinho era uma pessoa bem sucedida. Ele tinha lá uma mercearia, lá aqueles botecos de interior que vende de tudo, sabe?
1: Sim, sim.
0: Então ele tinha essa mercearia e a gente até comprava as coisas lá nessa mercearia dele. Ele conversava muito com meu pai passava muito lá a conversar. Um dia acordei aquele clima sério em casa, né? E aí eu fiquei sabendo que ele tinha dado um tiro na cabeça dele, tinha
1: Jesus.
0: Tirado a própria vida. Deixou a mulher viúva e uma filha. E aí a mulher e a filha nunca trabalharam, nunca não sabiam mexer com comércio. E agora tinha esse comércio que era o sustento da casa. E descobrimos, né, depois que na verdade ele estava endividado. E ele tirou a sua vida, deixando a família desamparada ali, né? Essa filha era bastante apegada com ele e uma pessoa que não dava sinais nenhum. Aquela pessoa que conversava com todo mundo, que era amigo de todo mundo, comprou um revólver. Naquele tempo, na verdade, era comum as pessoas terem revólver em casa, né? Terem armas em casa. E aí ele tinha essa arma e ele foi um choque, assim, pra minha mãe, pro meu pai, pra nós em casa, porque tava acostumada a passar lá. Eu me lembro sempre que eu voltava da escola, meu pai tava sempre lá conversando com ele. Então, no final do dia, eu ia lá buscar, às vezes precisava de um alho, precisava de uma cebola, precisava, às vezes até ia lá comprar doce, sabe?
1: Ah.
0: Então, tava acostumada a ver ele ali e ele fez isso com a sua própria vida. E pra mulher dele, coitada, a vida ali acabou também. Então, às vezes,
1: porque
0: a pessoa...
1: Hoje, a gente até tem um certo preparo, mas não é garantidor. Mas a gente presta atenção nos detalhes.
0: Sim.
1: Né? E naquela época, quem que ia prestar atenção? Porque se ele trabalhava ali no armazém, atendia e era gentil,
0: uhum.
1: Aí tá lá sorrindo, ó, que o senhor quer, menininha? A senhora quer um arroz, quer um feijão, né? E tem um armazém que trata bem as pessoas,
0: uhum.
1: Mas a gente não consegue detectar a situação. E no caso dele, a dívida era maior. Nessa época, hoje, a pessoa fica endividada, dá até risada, né? Eu tô devendo pra Deus e todo mundo, né?
0: Uhum.
1: É um termo popular. Mas naquela época tinha o efeito moral.
0: Sim.
1: Um pai de família que não conseguiu pagar
0: não
1: as contas.
0: Não resolveu os problemas, porque ele não conseguiu vender, não conseguiu
1: sanar a
0: dívida, tinha dívida com o banco. E aí o que que aconteceu? A mulher e a filha, lá era o comércio, era a casa, era tudo. A mulher e a filha tiveram que vender às pressas para não perder tudo pro banco, tiveram que sair dali para pagar a dívida.
1: Então,
0: assim, não resolveu. Às vezes a pessoa pensa, vou tirar a minha vida porque aí fica tudo resolvido.
1: Não.
0: Na verdade não fica.
1: Só piora,
0: porque
1: né?
0: Porque resta a dor para as pessoas que ficaram. A filha dele, tinha até comentários depois, que parece que a menina ficou meia com distúrbio, sabe? Porque era muito apegada ao pai.
1: Do choque, né?
0: Exatamente. Então, assim, às vezes a pessoa acha, eu vou fazer isso e vai resolver todos os problemas. Não vai resolver os problemas. Primeiro,
2: Porque quando você comete esse ato, a Bíblia já diz que a pessoa que comete esse ato não tem parte ali com a salvação.
1: É morte eterna.
2: É morte eterna, exatamente. Eu não posso julgar, deixar de julgar, porque da salvação de cada um só sabe Deus.
1: Sim.
2: Mas eu tenho respaldo bíblico, né? Que me diz, sim, que aquele que tira a sua própria vida, ele não tem aí, inclusive as Bíblias atuais, elas não têm, elas tiraram, mas existia um versículo específico antigamente, eles colocaram hoje, colocaram como assassino, né? Mas esse versículo nas Bíblias mais antigas, bem antigas, vinha como suicídio, que o suicida não tem parte com Deus. E hoje está mudado para o assassino, não tem parte com Deus. Então, assim, mais.
1: Que chega a ser perigoso, para quem não pega a informação.
2: Exatamente. Então, eles acham, porque o assassino subentende que aquele que tira a sua própria vida, ele tem parte com Deus. Mas para mim, que venho de uma geração mais antiga, que li isso várias vezes na Bíblia, eu sei claro que existe até uma questão em que algumas pessoas falam assim, né? Vou até aproveitar esse gancho para falar um pouquinho disso. Fala que Judas não se arrependeu de ter vendido Jesus. Na verdade, ele se arrependeu de ter vendido Jesus. E o que aconteceu com Judas poderia ser feito com qualquer um. Poderia o diabo ter se apoderado ali, ter tomado posse e ter usado para isso, porque quando Jesus chamou os discípulos, ele sabia que um deles haveria de traí-lo, mas ele não sabia qual. E fica claro de quem ele está falando na ceia ali, quando ele fala, aquele que pegar o bocado de pão junto comigo. E Judas vai e pega.
1: Nessa mesma hora.
2: Exatamente. Ele olha para Judas e ele fala, vai então e faz o que você tem que fazer logo. Né? Tanto que os que estavam na mesa com ele entenderam o quê? Está falando que é para ele ir comprar o pão, porque é ele que compra o pão para os pobres. Não, ele estava falando, se você tem que me entregar, então entrega logo. Então... E ali a Bíblia fala que ele se arrepende lá em João, ele se arrepende, ele tenta devolver as 30 moedas de prata, mas já estando ele ali, né, na sua consciência ali, né, o diabo, vamos dizer que o diabo saiu naquele momento, ele voltou na sua consciência e ele vai e devolve as moedas, o que que os que estão ali falam para ele? Falam para ele, o caso é seu agora, a culpa é sua, você tá perdido agora, porque quem entregou foi você, nós só pagamos. Eles tiram a culpa deles ali, que na verdade todos eram culpados, né?
1: Sim,
2: todos eram culpados. E Judas, no seu desespero, o que que ele vai e faz? Ele se enforca.
1: Ele se enforca.
2: Ele tira a sua própria vida. Então, o que que levou ele à perdição? Na verdade, ele até teve o arrependimento, mas foi atitude premeditada de, naquele momento ali, tirar a sua própria vida. E aí levou ele para a perdição. Então,
1: exatamente.
2: Por isso que nós trazemos, né, sempre isso aqui, porque aquele que está em Cristo e tira a sua própria vida, que tem um conhecimento da palavra de Deus, não pense que ao fazer isso você vai estar contornando a situação, só encurtando o seu tempo na terra e você vai encontrar com Cristo lá no céu, porque se eu disser isso para você, eu estou mentindo para você.
1: Verdade.
2: E é uma coisa que eu jamais vou fazer, eu vou trazer para você a consciência, inclusive, tendo essa consciência, quando eu estava no fundo do poço, essa consciência me mantinha viva, porque o nosso corpo fica tão fraco quando está deprimido, que qualquer pensamento já é grande demais. E quando me vinham esses pensamentos, eu não quero mais viver, a minha vida não tem mais sentido, eu quero dormir e não acordar mais, naquele mesmo instante já vinha esse pensamento de que me adiantaria viver viver a vida depois da morte eternamente sofrendo. Ou seja, o meu sofrimento, se acabasse aqui, eu chegava a pensar isso, se acabasse o meu sofrimento aqui nessa terra, eu não ia querer viver mais, mas eu sei que não acaba. Quando terminar essa vida aqui, eu tenho uma outra vida para viver, e aí é onde entra a minha escolha, eu vou querer viver ela com Cristo ou eu vou querer ir para o inferno? E era o que me mantinha de pé, eu quero viver com Cristo, eu não quero acabar com o meu, porque eu sei que o meu sofrimento aqui é temporário.
1: É.
2: Mas o sofrimento eterno, não, é para sempre.
1: É para sempre.
2: Então, de que vai adiantar eu tirar a minha vida aqui se a minha dor não vai acabar, a minha dor física vai acabar, mas a dor da minha alma vai ser muito maior do que a minha dor física. Então, é melhor suportar a dor física, procurar ajuda, como eu fiz, procurar auxílio médico, procurar ajuda, porque se você tem pensamentos suicidas, pensamentos aí na sua cabeça de tirar a sua própria vida,

0: tá? Eu tenho ouvido muito isso. Irmã Eliana, você precisa falar um pouco mais disso, levantar um pouco mais dessa bandeira, porque existe um tabu entre os cristãos de que depressão é poder maligno, é poder satânico. E quando a pessoa pensa, se eu estou deprimido, eu já estou com o diabo no corpo, trazer isso
1: de uma forma mais popular,
0: né? Eu já estou com o diabo no corpo, então não tem mais solução para mim, nem aqui, nem vida nenhuma. Então eu vou acabar mesmo que já vou para o inferno de uma vez. E não é assim. Não é assim. Existe sim uma doença, e essa doença causa o desejo de suicídio em muitas pessoas. Isso é muito sério, mas existe um respaldo bíblico e existe também um respaldo médico. Quando você está respaldado pela palavra de Deus e respaldado com ajuda médica, você pode sim sair do fundo do poço e, como eu, estar vivendo uma vida diferenciada. Sabe uma coisa, Cido?
1: Sim.
0: O que eu mais ouço das pessoas: eu amo quando a irmã entra dando risada, fazendo brincadeira. Se o meu dia tá ruim, ali acaba. Já fica certo. Tudo alegre, tudo feliz. Mas tudo isso só acontece comigo porque eu entendi que depressão é uma doença, eu procurei ajuda e hoje eu posso dizer com muita clareza que eu sou feliz em Jesus Cristo.
1: Amém, amém. E às vezes a pessoa fica tão escrava em medo, fala, é coisa do diabo, é só espiritual. Ó, tem um monte de profissional e bons profissionais cristãos. Sim. Que vão trabalhar o teu físico e dividir com você o mundo espiritual também. A fé. O médico vai estar cuidando de você e vai estar orando com você.
0: Exatamente. Inclusive, esse mês de setembro vai estar o pastor Jessé em uma live conosco também.
1: Exatamente.
0: Para poder estar falando um pouco sobre isso. E quero aproveitar, inclusive, de dizer para você que às vezes, né, tem coisas que estão acontecendo na sua vida que você não quer conversar com ninguém, você não consegue falar com as pessoas e dizer para as pessoas ali o que está acontecendo com você, mas você quer ajuda de alguma forma, você quer uma ajuda psicológica, você quer que alguém, igual já aconteceu comigo nessa minha viagem missionária e a última viagem, né, que eu fiquei um mês fora, eu encontrei com uma irmã e essa irmã disse para mim o seguinte: irmã Eliana, eu nunca encontrei algum cristão que tivesse passado pela mesma situação de vida que eu passei. E por isso, eu sempre achei que o que estava acontecendo comigo era por causa de pecado, de erro, por causa de um monte de coisa. Mas eu mesma me perguntava, eu não tô em pecado, então por que isso está acontecendo? E ela disse que essa dúvida fazia com que ela sofria mais. Então, é isso. Se você precisa de ajuda, procura um profissional da área, procure alguém aí que possa, né, estar dando uma orientação para você. E às vezes tem aquelas pessoas que procuram o pastor Jessé, ele é psicólogo. Então, assim, tem muitos psicólogos no nosso meio. E ele é especialista, inclusive, em drogados, tá, gente? Então, procure ajuda. Nós temos na nossa igreja pastor, esposa de pastor, cooperador, diácono, presbítero, não importa. Ah, eu não posso ter depressão porque eu tenho cargo na igreja. Pode sim, viu? Pode sim. E vou dizer para vocês, os fortes têm depressão. A Bíblia fala de um homem muito forte, o rei Davi, e ele tinha depressão. É fácil de ver isso nos livros que ele escreveu ali nos primeiros salmos. É muito fácil de ver isso. Então, sim, pessoas fortes, decisivas, autoritárias, elas têm depressão. Aproveitando o nosso tempo que está corridíssimo, porque, né, estamos aí, né, com o nosso tempo é um pouco diminuído. E vamos lá. Como as pessoas fazem para ajudar as instituições a reviver, Cido Gameiro?
1: Vou colocar agora.
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3: Chegou aquele nosso momento todo especial de meditarmos na Palavra de Deus, o nosso manual de vida na Terra. É manual de bênçãos, é manual de alegria, é manual mesmo. Tem que levar para todo lado. E a minha Bíblia se encontra aberta no livro de Isaías, profeta Isaías, capítulo 62, versículo 10. E esta palavra de hoje é uma palavra profética para a tua vida. Regozijar-me-ei muito no Senhor. A minha alma se alegrará no meu Deus, porque me vestiu de roupas de salvação, cobriu-me com um manto de justiça, como um noivo se adorna com turbante sacerdotal e como a noiva que enfeita com as suas joias. Porque como a terra produz os seus renovos e como o jardim faz brotar o que nele se semeia, assim o Senhor Jeová fará brotar a justiça e o louvor para todas as nações. Palavra profética. Deus

0: A salvação em Jesus Cristo. Por isso você não pode desistir de maneira nenhuma, porque a Bíblia diz: enquanto a vida há esperança, no momento em que se termina a vida, acabou-se toda a esperança. Porque assim como Jó também disse ali, que ao cheiro das águas a árvore voltará a brotar e dará os seus frutos, mas aquele que terminou a sua vida já é o fim, já não há mais o que fazer. Por isso lutemos pela vida, insistamos todos os dias em sermos perseverantes em viver, em desfrutar do melhor que Deus tem para nós nesta vida e no céu. E vou dizer mais uma coisa: se você acredita que nessa vida você não tem vivido o bem de Deus, pode ter certeza, tem muita coisa boa ainda para acontecer na sua vida, na sua casa, na sua família. Lembre-se, você é sim especial para Deus. Quando você nem existia, você já era o amor de Deus para a sua vida. Você já existia na forma de amor, e é neste amor que nós permanecemos, porque Cristo nos amou primeiro, de tal maneira que deu seu Filho unigênito, para que desta maneira nós não vivêssemos eternamente na dor e no sofrimento, mas em Cristo, ao passar pelas tribulações dessa vida, nós pudéssemos alcançar a salvação em Jesus Cristo. Chegamos ao fim de mais um Informativo Reviver. Lembrando que todos os dias, no horário das 18h30, você tem um encontro marcado comigo. E sim, nas quintas-feiras, às 18h40, um encontro marcado nas nossas lives, nas redes da Fundação Reviver. Eu sempre, sempre voltarei, permitindo Deus. E até lá, se Ele quiser.
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0: Graças a Deus e glória a Deus, queridos ouvintes, recebam a doce paz do nosso Senhor e Salvador Jesus Cristo. Pastor Guilherme Ribeiro, de volta com você dentro desta programação. Eu já estou aqui, hein, para clamar mais uma vez em favor dos nossos queridos irmãos e irmãs mantenedores do programa Voz da Libertação. Meu Deus do céu, é o maior exército, é o exército que mais cresce em Minas Gerais, é o exército dos mantenedores do programa Voz da Libertação. E eu tenho certeza que o nosso Deus já está com as mãos estendidas, o nosso Deus já está manifestando o seu poder, abrindo as portas, resolvendo causas na vida daqueles que têm ajudado o programa Voz da Libertação a se manter no ar. Escute aí agora o que Deus está fazendo na vida de todas estas pessoas que já se tornaram mantenedores do programa Voz da Libertação.
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2: Da senhora?
3: Maria.
2: Conte a bênção.
3: Com certeza. Aqui, pastor, eu fiquei 12 anos pelejando para vender uma casa. Eu não conseguia vender de jeito nenhum. Aí eu resolvi fazer essa campanha de 7 quarta-feira e eu trazia foto. Aí o que acontece? No quinto ano, eu consegui fazer uma permuta. Consegui uma outra casa no Jardim Riacho e fiz a troca da casa. E hoje eu trouxe a chave para ser ungida na nova casa.
2: Meu Deus do céu, pastor Guilherme Ribeiro, amados e diletos ouvintes, esta senhora entrou na campanha, pegou o voto, pegou o propósito, já está aqui com a nova casa do imóvel, ó. Escuta aí, ouvinte, ó. Já é a chave da nova casa.
3: Já é a chave da nova casa.
2: E a senhora trouxe hoje para consagrar a casa no altar de Deus.
3: Sim, com certeza, com certeza. E tô muito feliz porque eu tô 12 anos tentando vender a outra e eu não conseguia.
2: A senhora entrou na campanha e conseguiu.
3: Sim, no quinto elo eu já recebi o meu milagre.
2: O quinto elo da campanha.
3: Sim, sim.
2: Fala para todo o estado de Minas Gerais ouvir. Se o povo comparecer aqui na IPDA, sede Monte Cabana, entrar na campanha com muita fé e pegar o voto, funciona?
3: Com certeza, funciona. O nosso Deus, ele é Deus do impossível. Aquilo que não é possível ao homem, é possível a Deus. E foi mais uma vez a prova que eu tive disso.
2: E a senhora é dizimista fiel?
3: Sim, sou dizimista fiel na casa do Senhor.
2: Vale a pena?
3: Com certeza, com certeza. Todo que estiver em casa, vem, eu fico nesse maravilhoso.
2: É seu nome e seu bairro?
3: É, meu nome é Marília, eu moro no Jardim Real das Pedras.
2: Seu nome?
4: Rafaela.
2: Conte a bênção.
4: Eu tinha trazido meu carro, a gente tem um carro de 7 lugares, e eu trouxe aqui pra contar a bênção, pedir irmão José Marcos pra orar por nós, né? E aí ele falou comigo e com meu esposo, que era dali pra melhor. E aí, pra glória de Deus, agora a gente já trocou o carro 2012 por um 2022. E aí eu tenho uma empresa, não tava dando conta de serviço, o Senhor me abençoou com mais uma máquina de bordado, pra glória.
2: Do jeitinho da revelação.
4: Do jeitinho que ele falou.
2: A senhora recebeu a palavra profética da parte de Deus, foi concretizada.
4: Foi concretizada. Em pouco tempo a gente trocou de carro de novo e eu já ganhei mais uma máquina de bordado.
2: Querida irmã, fala para todo o estado de Minas Gerais ouvir. Se o povo exercitar sua fé, sair da zona de conforto, comparecer aqui na sede mãe, aqui na IPDA do Cabana, entrar na campanha e pegar o voto, funciona?
4: Funciona. O Senhor abre as portas.
2: Jesus opera
4: grandes coisas.
2: A senhora e a família da senhora está prosperada.
4: Amém.
2: E a família está crescendo. Guaredoma.
4: Glória a Deus, como Abraão.
2: Deus abençoe. Seu nome e seu bairro?
4: Rafaela, do bairro Paulo VI.
2: Deus abençoe. Pastor Guilherme Ribeiro, este varão veio lá da região de Vespasiano. Uma causa na justiça desde quando?
5: 2019.
2: Desde 2019. Ele entrou no propósito, meu milagre vai virar notícia. Causa ganha. Ele fez um voto de gratidão de R$ 750 para ajudar a pagar o programa de rádio. Seu
5: seu nome?
6: Flávio.
5: É desse jeito, Flávio?
6: É desse jeito mesmo.
5: Desde
6: 2019, 7 anos. Fez em fevereiro.
5: Entrou na campanha, fez o voto, a vitória chegou. Tremendo, pastor Guilherme. Impressionante. Seu milagre virou notícia.
6: Virou notícia, amém.
5: Valeu a pena.
6: Valeu.
5: Seu nome, seu pai?
6: Flávio de Amaral, a sua lei.
5: Deus te abençoe.
6: Amém.
5: O nome da senhora?
7: Maria José.
5: Tá chegando de qual bairro?
7: Beleza.
5: Quanto te abençoe, amigo?
7: Meu esposo estava pelejando para aposentar, não conseguia. Aí eu trouxe um propósito com Deus e Deus abençoou. Eu trouxe o primeiro salário para a igreja, para ajudar a obra de Deus.
5: Meu Deus do céu. Ele fez um propósito de dar o primeiro salário que ele recebesse da bênção da aposentadoria para ajudar a pagar o programa de rádio. Não vai fazer falta, não?
7: Não, em nome de
5: Jesus. Deus tem prosperado?
7: Deus tem prosperado, em nome de Jesus.
5: O nome da senhora?
7: Maria José Gomes, da Beleza.
5: Seu nome?
8: Tá vendo?
5: Valeu a pena?
8: Valeu.
5: Primeiro salário, abençoando a igreja?
8: Sim.
5: Valeu a pena?
8: Valeu.
5: Seu nome?
8: Tá vendo?
5: Seu pai?
8: Beleza.
5: Deus te abençoe.
0: É um milagre virando notícia. Quem dá glória a Deus? Seu nome? Bora em qual bairro? Quanto te abençoe, amigo?
9: Abençoe, pastor.

0: Jesus, que eu estou ajudando, ajudando aqui no programa da rádio. Da...
1: O senhor é o mantenedor do programa Voz da Libertação.
0: Carnezinho já não confio.
1: Pegou o carnezinho com fé.
0: Com fé.
1: Pegou o voto também.
0: Com fé também. Pegou. Em nome de Jesus.
1: É dizimista também.
0: Glória a Deus.
1: Sim ou não?
0: Amém. Sou sim.
1: Seu nome, seu pai.
0: Meu nome é José Maria da Silva, Rua das Almeidas.
1: Deus te abençoe.
0: Amém. Você também, tio.
2: Seu nome, menina?
3: É Irmã Maria do Bairro Providência.
2: Conte a bênção.
3: A bênção que tem quase um mês que eu tinha perdendo a minha visão. E eu faço a oração com o pastor Guilherme Ribeiro da campanha das 10 horas da manhã.
2: A oração das 10.
3: Isso, oração das 10.
2: Ora todos os dias com ele?
3: Todos os dias. Mesmo que eu não estou em casa, se eu estiver na igreja, abaixei o aplicativo no celular. Abaixei o aplicativo, estou sempre também no ônibus, qualquer lugar.
2: Maravilha.
3: No rádio, sempre estou ouvindo também no aplicativo.
2: Sim.
3: Do app do baixando e instalando o celular.
2: Prossiga, minha irmã.
3: Então, eu fiquei praticamente 12 dias sem poder sair de casa. Um belo dia eu levantei, já tem quase um mês, eu vim aqui para a cabana, logo tinha iniciado essa campanha, o meu milagre vai virar notícia. E aí eu peguei o ônibus, só que eu não tinha reparado. Quando eu olhei para o ônibus, eu não consegui enxergar direito o ônibus. Só que quando eu olhei para o pai, eu não consegui enxergar o rosto do irmão Zé Mar.
2: Só um vulto.
3: Só um vulto. Assim, não dava para definir, quem sabe como ele é conhecido, saber que ele ali. Eu falei, meu Deus, por que eu não estou conseguindo ver o rosto do teu servo no altar? Só que aí continuou, foi continuando, e eu continuava através do rádio pedindo a Deus, porque eu estava fazendo as outras coisas dentro de casa, nem tinha condição, até mesmo que eu em casa, eu, os afazeres do dia, eu não conseguia.
2: A irmã continuou perseverando, orando, junto com o pastor Guilherme, através do rádio?
3: Sim, continuou, orando todo, eu estava lá orando.
2: Eu não conseguia ler nada?
3: Nada, nem via, aqui mesmo eu dei 3 vezes sinal errado. Porque não tinha ninguém no ponto para me dar o sinal. Mas eu sempre pedi a Deus através da campanha também com o
2: pastor Guilherme Ribeiro.
3: Isso, pastor Guilherme Ribeiro. E eu continuava pedindo a Deus em casa também, chorando o Senhor.
2: Completamente cega, né,
3: minha? Completamente cega. Porque quem olhava para mim estava normal. Mas só Deus sabia o que estava acontecendo na minha vida. Então eu continuei pedindo a Deus, como foi quarta-feira passada. Eu continuava pedindo a Deus que o meu milagre que eu queria era sair daqui chegando. E aí eu fazia até, cheguei a comentar com as irmãs que estavam ali, eu fiz teste, andei até perto do banheiro das minhas irmãs e tornei a olhar para o altar ainda para ver se eu conseguia nem mesmo o rosto do Senhor, irmão. A doutora conseguia ver. E eu peguei e falei, Senhor, eu quero contar a minha vitória, o milagre que eu quero é que o Senhor devolva as minhas vistas de novo. E continuo orando as campanhas das 10 horas da manhã. Hoje em que a equipe, a glória e a honra de Deus, eu estou conseguindo ver todas as pessoas de lá para cá, eu consegui pegar o osso. Hoje em que a equipe, a glória e a honra de Deus, eu estou conseguindo ver todas as pessoas. Agora de Deus, estou enxergando perfeito. Jesus devolveu as minhas vistas.
2: Está completamente curada, recebeu uma cura instantânea da parte de Deus.
3: Sim, completamente curada. E você que crê, não importa o seu problema, creia. Eu estou enxergando Deus de volta as minhas vistas. Porque eu vim aqui hoje para testificar para a glória de Deus. Você está fazendo campanha, não desista, não importa o seu milagre, o seu problema de saúde. Creia que Deus vai te dar a vitória. E continue, você que pode, tem condição, vem para a igreja também, que Deus vai te dar vitória.
2: E agora é completamente curada?
3: Completamente curada. A glória e a honra de Deus.
2: Meu querido irmão, vai continuar orando na residência da senhora, a oração das 10 com o pastor Guilherme Ribeiro. Vai continuar orando com ele através do rádio?
3: Vou continuar orando com ele. Quando ele não pode orar, estou orando com o nosso diabo da lei. Tem moda alta também. Vou continuar assim. Inclusive, depois tem que gravar outro testemunho quando o pastor chegou aqui, que não gravou.
2: Pastor Guilherme Ribeiro.
3: Isso. Eu contei para ele, mas não deu para gravar. Depois vou gravar também logo que ele chegou aqui.
2: Amém. Seu nome e seu bairro?
3: É Irmã Maria do Bairro Providência.
2: Seu nome?
4: Acilino.
2: Que aconteceu?
4: Olha, eu falei que tinha falado com a minha esposa, que eu ia vir aqui hoje assistir o culto aqui. Eu vou fazer uma campanha aqui de 7 quarta-feira, em nome do Jesus. Aí eu peguei o voto e falei com ela, eu tenho lá pra cabana. Aí eu saí pra cá, e antes de chegar aqui, a minha menina me ligou que a minha esposa já tá aposentada.
2: Meu Deus do céu! Quem dá glória a Deus por isso?
5: Antes dele pegar o voto, ela já recebeu a bênção da aposentadoria.
2: A campanha agora é só para agradecer.
4: Agradecer.
2: Quem dá glória a Deus por isso?
1: seu nome, meu irmão?
6: Gilmar Nunes. Você mora onde? Jardim Vitória.
1: Qual foi o voto, o propósito que você fez com Deus aqui na igreja Pentecostal Deus Amor do Bairro Cabana?
6: Eu fiz um voto de eu alugar essa minha loja, eu a primeira seria para Deus. Hoje eu vim para cumprir.
1: O senhor é um empresário.
6: Sim. Hoje eu parei e não vou trabalhar mais.
1: Hoje o senhor só está alugando seus imóveis.
6: É, hoje só alugo imóveis.
1: E de quanto foi o valor que o senhor fez no voto de ajudar a obra de Deus?
6: R$1.620, o valor do salário dele.
1: R$1.620.
6: Isso.
1: Foi o propósito que o senhor fez, que se alugasse a loja, o primeiro salário, um salário mínimo, o senhor ia abençoar a igreja de Deus Amor aqui do Cabana.
6: Isso mesmo? Isso mesmo. Graças a Deus, isso é muitos anos que eu faço, posso, já tem mais de 20 anos. Eu, te falar a verdade, nem o que comer. Há 20 anos atrás eu não tinha. Hoje, graças a Deus, eu não preciso trabalhar mais.
1: Hoje está abençoado, prosperado, já foi um grande empresário. Hoje o senhor só está alugando os seus imóveis, o senhor está reportando que o senhor não precisa de trabalhar mais.
6: Não, graças a Deus não. Hoje é só a bênção de Deus.
1: Deus tem prosperado a vida do senhor.
6: A minha e toda a minha família, graças a Deus.
1: E vale a pena fazer esses votos como mantenedor do programa Voz da Libertação? Vale a pena?
6: Com certeza. Aí, se a gente não fazer um voto, não tem como a igreja aí e também não tem como a gente ser amigo lá.
1: Verdade. Vai parar ou vai continuar?
6: Não, continuar. Graças a Deus. Porque em Deus.
1: Seu nome e seu bairro?
6: Gilmar Nunes, bora do Jardim Vitória.
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Você vai também se tornar agora o mantenedor do programa Voz da Libertação e também será apresentado nas orações todos os dias. Vamos orar. Vou orar pela vida da nossa irmã Maria Augusta, Maria da Paz. Vamos clamar pela vida da irmã Sanes Xavier, Vanderlei Caetano, Lívia Esther, Maria de Fátima dos Anjos, Carmen Lúcia. Vamos clamar pela vida da irmã Lourdes Maria, também da Márcia Gonçalves, do Sebastião Rodrigues, do Pietro. Vamos orar pela vida do João Leal, da Maria Helena, do Manuel Gomes, do Israel de Avelar. Vou orar pela vida da Ruth da Rocha, da Ivone Nascimento. Vamos clamar pela vida do Aldel Marciano, da Maria Fátima Silva, Justine de Souza, Ivânio Alves, Neuza Tânia. Vamos orar pela vida da irmã Terezinha Pereira, Conceição Nobre, Jefferson Pinheiro, também da Celina Mendes, da Marinda, do Alexander Alves, da Maria Domingos, da Geralda Andrade. Vou orar pela vida da Carmelita Ramos, da Maria da Paixão Leão. Vamos orar pela vida da nossa irmã Adina de Souza, da Maria Rosa, da Celina Gomes, da Edna Maria. Vamos clamar a Deus agora pela vida de Darcy Mendes, também Rosimei de Jesus. Vamos orar, Belo Horizonte, em favor da vida da Edna Maria, do Maurício José Inácio, do Antônio Pereira, Crésia Soares, Sinusa Moraes. Também vou orar em favor de Jandira da Conceição. Vamos orar pela vida do Carlos João, do Kennedy, do Gustavo Mendes, da Floripa Andréia. Vou orar pela vida do Adna Emerson, do Ovécio, da Adna Rodrigues, do Ernestino Miguel, do Edivaldo de Souza. Vou orar em favor da vida da Conceição Maria da Silva, do Otávio Paixão, da Leonildes Dias, do Raimundo Ferreira. Vamos orar, Minas Gerais, em favor da vida da Patrícia Supriano, também da Stephanie. Vou orar pela vida da Rita da Silva, da Onidina, da Maria Dias. Vamos clamar em favor da vida da Sandra Luzia, da Gildete, da Rosane. Vou orar em favor do Samuel Francisco, Jefferson Pinheiro, Jefferson Vicente, também a Maria da Consolação, a Maria Aparecida, o Joaquim Fernandes, a Vera Lúcia, o Sérgio Marcos, a Eliane, também o Alpides Antônio, o Miguel Natalino, a Bem-vinda de Souza. Também vou clamar pela Lucineia Agostinho, pelo Adriano Moreira. Vamos orar agora pela vida da irmã Jéssica Pales, da Neuza Maria. Vamos orar em favor também da Pina das Graças, também da Lúcia. Vou orar pela vida da Franciele Paula. Vamos clamar pela vida do Lindomar e também da Miriam, do Gilmar Mendes, também do Geraldo Elias, da Ângela Maria, do Vicente de Paula, da Shirley Fátima, da Flaviane de Jesus. Vamos orar pela vida do Gustavo Oliveira, da Margarida de Fátima, da Francisca Chagas. Também vou orar pela vida da Ruth da Rocha, do Joaquim Costa, do Raimundo Eustáquio, do Elias Marciel, da Heloísa Alves, do Rodrigo, da Maria Conceição, da Rosária de Fátima, do Plácido, da Maria Auxiliadora, do Jorge Vitor, da Marli Gonçalves, da Yolanda Pires, do Danilo, da Terezinha Barbosa e também da Elaine Cristina.

todas estas pessoas que já se tornaram mantenedores do programa Voz da Libertação.

dúvidas te assaltar. Mantenha firme o seu coração no desejo sincero de perseverar até o fim. Se estás tristes, estás angustiado, estão te atirando pedras dia e noite, faça o contrário, orai a Deus por todos os inimigos de forma humilde, pois Deus transformará todas essas pedras em uma rocha para alicerces da tua

maravilhoso Deus e Pai, é nesta hora de oração, meu Deus, que nós já apresentamos agora, mais uma vez, a vida de todos os mantenedores do programa Voz da Libertação. Que o Senhor venha, meu Deus, repreender agora todo o mal, que o Senhor venha jogar por terra todo impedimento, todas as obras malignas que estão lutando, Senhor, para que esta pessoa não prospere, que estão lutando para que esta pessoa não seja feliz, em nome do Senhor Jesus Cristo, joga por terra agora essa obra do diabo, joga por terra agora este impedimento, Senhor, aonde esta pessoa tocar, que seja abençoado em nome do Senhor Jesus, ó Deus poderoso e santo. Apresento agora cada um destes mantenedores e peço ao Senhor, meu Deus, que venha levantar cada vez mais mantenedores, Senhor, desta programação, porque o Senhor sabe, ó Deus, que altas são as despesas, mas o Senhor já proveu, o Senhor já preparou, e eu creio, Espírito Santo, que esta programação não vai terminar, pelo contrário, vai continuar cada vez mais e mais, porque mais pessoas têm, aleluia, Senhor, entregado as suas vidas, têm conhecido e ouvido a tua palavra através do programa Voz da Libertação. Continua, meu Deus, prosperando a vida deste povo, seja com esta irmã que está fazendo este voto agora, de que se o Senhor abençoar, ela também vai ajudar o programa Voz da Libertação. Repreenda todo o mal e confirma a bênção, o milagre e a vitória, em nome do Pai, do Filho e do Espírito Santo de Deus, e graças a Deus.

Graças a Deus e glória a Deus, está aí. É mais um momento de oração em favor dos mantenedores do programa Voz da Libertação. Só está faltando você. Faça um voto, faça este propósito com o nosso Deus e eu tenho certeza que você também vai testemunhar das bênçãos, dos milagres e das vitórias do Senhor Jesus. Que Deus te abençoe e até a qualquer momento dentro desta programação, onde eu volto para orar por mais mantenedores do programa Voz.

levantar a mão e glorificar o nome do Senhor. Quando Daniel foi jogado na cova dos leões, Deus estava ali com ele, com o seu braço forte para livrá-lo. Quando aqueles jovens foram jogados na fornalha ardente, o braço forte do Senhor também estava com eles. E hoje o braço forte do Senhor está aqui conosco.

0: se bater.
1: Muito bem, são 19 horas com mais 31 minutos aqui em Belo Horizonte. Nós já estamos de volta com todos vocês dentro desta programação. Estaremos com vocês até o horário das 21 horas. Lembrando que daqui a pouquinho, às 20 horas, nós teremos a transmissão do Santo Altar do Senhor aqui da Igreja Pentecostal Deus e Amor, sede estadual do Cabana, localizado na Avenida Amazonas 8410, e na direção geral, pastor Guilherme Ribeiro, juntamente com a sua esposa Cleicilane Ribeiro. Já estamos na expectativa, porque estamos na quarta-feira, a quarta-feira da poderosa campanha Meu Milagre Vai Virar Notícia, e o Senhor tem feito coisas grandes, coisas maravilhosas no meio do seu povo, em meio à sua igreja, e nós já estamos aqui com fé. Daqui a pouco estaremos ouvindo aquilo que Deus fez no culto desta manhã de quarta-feira e também no horário da tarde, e não será diferente agora no horário das 19 horas, aquilo que Deus certamente vai fazer em nossas vidas nesta terceira etapa, quarto dia da poderosa campanha Meu Milagre Vai Virar Notícia. O Senhor, ele tem bênçãos, Deus, ele tem milagres para realizar na vida do seu povo, na vida da sua igreja, e eu convido a todos vocês que estão aí do outro lado nos ouvindo, até você que está aí já dentro do seu carro ouvindo a rádio Deus e Amor, já coloque para cá a direção para você vir para o culto, já se redirecione para você estar conosco aqui às 20 horas, porque o Senhor com certeza ele vai fazer milagres em nosso meio. Igreja Pentecostal Deus e Amor está situada na Avenida Amazonas 8410, é o endereço onde nos ajuntamos, onde nos reunimos para ouvir a palavra de Deus através da instrumentalidade do pastor Guilherme Ribeiro, que já tem uma palavra revelada do coração de Deus para os nossos corações nesta quarta-feira. E você não pode ficar de fora, porque quando Jesus Cristo chega, acontece milagres. Aonde Jesus Cristo está, milagres acontece, e eu tenho certeza que o Senhor, ele já está com algo reservado da parte de Deus para poder entregar ao seu povo aqui nesta quarta-feira da poderosa campanha Meu Milagre Vai Virar Notícia. Eu te convido ao som desta adoração a você estimular a sua fé e estar conosco às 20 horas, porque o Senhor vai fazer milagres.

Jesus entrar na sua vida vai ter milagre. Quando Jesus entrou em Betânia, Lázaro, que estava morto há 4 dias, ressuscitou, e este milagre, ele foi notório em toda a região de Betânia, porque Jesus entrou e teve milagre. O Senhor operou milagre naquele dia. Lembra da mulher hemorrágica? Sim, 12 anos padecendo do fluxo de sangue, gastou tudo na medicina, e a medicina não conseguiu ajudar e socorrer. Muitas vezes nós recorremos porque precisamos sim da medicina, que também é um instrumento de Deus, mas quando a medicina não consegue mais ir ou dar prosseguimento para dar vida, saiba de uma coisa, que Jesus Cristo, ele é a ressurreição e ele é a vida. E aquela mulher entendeu isso, ela gastou tudo na medicina daquela época, 12 anos sofrendo, 12 anos padecendo daquele fluxo de sangue, até que aí então ela decide ir até onde Jesus estava. Rompe-se uma grande multidão e toca nas orlas das vestes de Jesus Cristo, e ela é curada daquele mal. E é quando nós exercitamos a nossa fé que Jesus, ele faz milagres em nossa vida também. Quando Jesus chega, tem milagre para você. Quando Jesus chega, ele faz acontecer. Quando Cristo chega, Bartimeu tinha que enxergar. Lembra de Bartimeu? Estava à beira do caminho e ele entendeu que Jesus poderia fazer este milagre de dar vista para ele. Então ele começa a clamar: Jesus, filho de Davi, tem compaixão de mim. E o milagre chegou na vida de Bartimeu. E eu te convido a você estar conosco, porque Deus está operando sinais, prodígios e maravilhas aqui na Igreja Pentecostal Deus.

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0: palavra alto. O nome da senhora e a bênção.
1: O meu nome é Maria do Carmo. Eu recebi a bênção da minha casa. Eu estava muito tempo pedindo a Deus, sabe? Estava muito difícil eu conseguir essa bênção. Aí eu entrei nessa campanha que é meu milagre, minha grande notícia. Deus me deu a vitória que eu consegui arrumar a minha casa.
0: A senhora entrou na campanha e pegou o voto.
1: Eu entrei na campanha, fiz um voto, né? Vim toda quarta-feira. Deus realizou a obra lá na minha casa, que estava tão difícil, um impedimento tão grande, irmão. Foi muitos anos eu orando e pedindo a Deus, o Senhor realizou essa bênção na minha
0: vida. Vitória chegou.
1: A vitória chegou. A vitória chegou em nome de Jesus, irmão.
0: Está feliz.
1: Muito feliz.
0: Vale a pena fazer a campanha.
1: Vale a pena fazer a campanha.
0: Quem aplaude a Jesus e dá glória a Deus por isso. Glorifica a Deus com ela.
2: E aqui é porque o Senhor o vai deixar.
3: Está aí a bênção da casa própria. Nossa irmã entrou nesta campanha, confiou no poder de Deus. E Deus, ele fez este milagre e ela está testificando, deixando o seu testemunho daquilo que o Senhor está operando.
2: Essa, cuida de verdade.
0: 18 pessoas, o Senhor está me revelando essas 18 pessoas. Você já estava desanimando, você já estava perdendo as esperanças, você já estava pensando até em parar de orar por este propósito. Deus está dizendo: não, a sua vitória vai chegar. Lá tem uma, ali tem outro, aqui tem outro, ali tem mais uma, ali tem outro. Ali tem outro, o de vermelho, irmão, ao lado também. Essa aqui, ó. Aquele ali de óculos. Aquele ali encostado na coluna. Aquela ali de azul. Lá atrás. Isso. É a senhora. Aleluia. Lá atrás da caixa de som. De vermelho, lá na galeria. Aplauda ao Senhor e dá glória a Deus. Diga glória a Deus. O Espírito de Deus revela, não se engana. O Senhor me revela aqui, olha, 8 pessoas que na manhã desta quarta-feira, ao colocar os seus pés aqui nessa igreja, Jesus curou você. E o Senhor me diz que a cura que o Senhor entregou a você é de uma enfermidade. E essa enfermidade é uma alergia que estava se espalhando pelo corpo. Através do seu sangue, Jesus te curou aqui agora. Jesus te curou ali agora. Jesus te curou aqui também. Isso ali, ó. São 8 pessoas. Olha lá, a de óculos. Recebe. Está faltando mais pessoas. Onde estão? Ali, ó. Cadê a última pessoa revelada por Deus? Lá atrás, com a pasta roxa. Isso. Pode aplaudir ao Senhor e da glória. Aqui, olha, tem 19 pessoas que você disse assim: Senhor, não permita, não permita. Se não for da sua vontade, não permita. Que Deus ouviu a sua oração. O Senhor vai te responder com fogo. Não precisa dizer mais nada. Você falou com Deus e Deus está confirmando. Você falou, se for de Deus, o Senhor vai autorizar. Se não for, o Senhor não vai permitir. E Deus está te respondendo agora. Olha ali, ó. Isso. Você. Está faltando. Está faltando. Que é isso. Você de óculos. Lá atrás. Essa senhora fez assim. Ali, ó. No canto. Está faltando mais gente. Está faltando isso. Você, varão, de camisa preta. Ali também. Ali também. Ali também. Está faltando. Quer? Isso, a senhora. Pode aplaudir ao Senhor Jesus. Pode dar glória a Deus. O Senhor me revela. 39 pessoas que Deus vai fazer um reboliço na sua vida financeira. Deus vai abrir a porta. Deus vai destravar o que estava impedindo você de ser abençoado. Isso. recebe, aleluia, Laura, recebe, isso, você também, de óculos, soma voz, ali, de laranjado lá atrás, isso, recebe, Mônica, recebe, minha irmã, a senhora mesmo, é, que fez assim, a senhora ali, ó, isso, Sambalat e Tobias, vai cair por terra, não vai impedir a sua vitória de chegar, não, recebe aqui, ó, lá atrás, de pé, isso, varão, tá com a Bíblia debaixo do braço, ali tem mais uma, lá tem outra, ali, ó, isso, a senhora mesmo, aplaude a Jesus e dá glória a Deus.

0: aconteceu?
1: É, no final do ano passado eu fui diagnosticada com câncer de mama. Mas para honra e glória de Jesus, eu fiz todo o tratamento, fiz quimioterapia, 16 sessões, fiz cirurgia recentemente e ontem eu tive uma consulta com a médica. E para honra e glória de Jesus, ontem ela me falou que eu estou curada.
0: Curada para a glória de Deus. Meu Deus do céu, que vitória grande! Quem dá glória a Deus por isso?
2: Quanto mais glória, mais vitória!
0: Jesus deu a vitória total, minha irmã.
1: Total, total. Eu fui revelada aqui que Jesus ia me curar e Jesus me

0: a Ele, dá glória a Deus por isso. Aleluia! É Jesus, é Jesus.
1: Ela diz que está frequentando a IPDA aqui do Cabana, pastor.
0: Deus te abençoe, continua.

São milagres extraordinários que Deus opera aqui na Igreja Deus e Amor. A nossa irmã exercitou sua fé, passou por aquilo que precisava passar, foi aos médicos, foi diagnosticada com câncer, fez o tratamento necessário e Deus, ele colocou as mãos e deu a saúde dela de volta, porque ela fez um propósito com o Senhor, colocou a sua fé em ação. Foi necessário passar pelos médicos? Foi necessário passar pelos médicos, mas o Senhor foi aquele que tocou naquilo que precisava tocar para que ela viesse ter saúde e ter vida. Isso se chama milagres da parte de Deus. Deus, ele está aqui operando e ele continuará operando através deste ministério, também da instrumentalidade do pastor Guilherme Ribeiro, com toda a equipe de obreiros, e dentro desta campanha, meu milagre vai virar notícia. Deus, ele tem feito milagres, não há por que duvidar, não há por que questionar, apenas nós devemos exercitar a nossa fé, vir, porque o Senhor, ele quer também esconder a sua vida nele, e o diabo não poderá te tocar, as enfermidades também não, porque o Senhor com certeza vai te dar a proteção divina através destes cultos abençoados. Nós estamos apenas a 14 minutos das 20 horas. Daqui a pouquinho nós teremos esta última concentração de fé e de milagres nesta quarta-feira da poderosa campanha Meu Milagre Vai Virar Notícia. Você que já está dentro do seu automóvel, coloca o endereço daqui da Avenida Amazonas 8410, porque o Senhor, ele vai te alcançar nesta quarta-feira através da Igreja Pentecostal Deus e Amor.

resposta de Deus quando você diz: não posso resolver. Deus diz: eu dirijo teus passos. Quando você diz: é impossível. Deus diz: tudo é possível. Quando você diz: me sinto só. Deus diz: não te deixarei, nem te desampararei. Quando você diz: eu não posso fazer, Deus diz: tudo podes. Quando você diz: não mereço perdão, Deus diz: eu te perdoo. Quando você diz: tenho medo, Deus diz: não temas, eu estou contigo. Quando você diz: eu estou muito cansado, Deus diz: eu te farei descansar. Quando você diz: ninguém me ama de verdade, Deus diz: eu te amo. Quando você diz: não sei como seguir, Deus diz: eu te ensinarei.

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Eu preciso recordar a todos vocês que sexta-feira é a sexta-feira da guerra contra o mal aqui na Igreja Pentecostal Deus de Amor, e estamos com uma poderosa campanha em 6 horários, o desafio de Elias, Deus responde com fogo. Todo aquele que clamar o Senhor com certeza vai responder com fogo dos céus. O profeta Elias clama ao Senhor uma única vez, depois de os 450 profetas de Baal tentar clamar ao seu Deus em apenas um clamor. O profeta Elias clamou ao Senhor e Deus ele respondeu com fogo dos céus, consumiu o holocausto e ainda enxugou todas aquelas águas que estavam ao redor do altar, demonstrando o seu poder, de maneira que todo o povo de Deus e que todo o povo de Israel e que todos aqueles que estavam ao redor do profeta entendeu que só há um Deus em Israel, o Deus que fez os céus e a terra. E é deste Deus que nós estamos falando, que está operando na Igreja Pentecostal Deus de Amor. Sexta-feira é dia de campanha de libertação, guerra contra o mal, desafio de Elias, Deus responde com fogo. Teremos 6 horários de culto. O primeiro às 7 horas da manhã, pastor Guilherme Ribeiro estará no altar ministrando a palavra do Senhor. Às 10 horas da manhã, segundo pastor aqui de Belo Horizonte, do estado de Minas Gerais, presbítero José Marcos, estará ministrando a poderosa palavra de Deus. Ao meio-dia, diácono Davi Reis. Às 14 horas, estarei com todos vocês no Santo Altar do Senhor também, ministrando a palavra de Deus, orando por todos. E o Senhor respondendo com fogo diretamente dos altos céus. E às 16 horas teremos a cooperadora Neuza Argentina, que vai estar ministrando também. E teremos a última concentração de libertação da guerra contra o mal na sexta-feira, com o presbítero Gleison Eustáquio ministrando a palavra de Deus, orando por todos. E eu tenho certeza que o nosso Deus estará respondendo com fogo, né?

Esta sexta-feira da poderosa campanha Guerra contra o Mal. Sexta-feira é dia de batalha, sexta-feira é dia de se levantar como um soldado de Cristo, como uma verdadeira soldada de Cristo, para poder batalhar pelo seu lar, por sua casa, por sua família, por sua vida espiritual, por sua vida material, enfim, por todas as áreas que muitas vezes o inimigo tenta frustrar, que o inimigo tenta derrubar, que o inimigo tenta atrapalhar. Nós nos levantaremos e o Senhor certamente vai responder com fogo dos altos céus. Nós estamos localizados na Avenida Amazonas, 8410, Igreja Pentecostal Deus é Amor. E nós estaremos aqui para orar por você e o nosso Deus fazendo milagres, prodígios e maravilhas.

23 horas nós teremos aquela poderosa vigília, denominada Vigília dos Escolhidos. Esta vigília está na responsabilidade do pastor Guilherme Ribeiro, juntamente com todos os pastores da nossa igreja, a partir das 23 horas. E nós queremos lhe convidar para você preparar a sua fé, exercitar a sua fé para estar conosco nesta vigília, a Vigília dos Escolhidos. Uma noite preparada para quem foi chamado, separado e escolhido por Deus. É neste dia 18 de setembro, exatamente isso, às 23 horas, aqui em nossa igreja pentecostal, Deus é Amor. Chame a sua família, chame os seus amigos e venha viver uma madrugada na presença de Deus. Você é um escolhido, você faz parte desta igreja e eu tenho certeza que o Senhor muito irá falar com todos vocês. Estará ministrando a palavra de Deus, presbítero Cristiano Marcos, vindo diretamente de Conselheiro Lafayette, para estar ministrando nesta vigília, a Vigília dos Escolhidos. E teremos a participação especial da banda Herdeiros da Promessa. Uma madrugada de busca, uma madrugada de adoração, uma madrugada de renovo da parte de Deus para as nossas vidas. Tudo isso aqui na Igreja Pentecostal, Deus é

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12: Feche os olhos. Tudo estava muito triste. Jesus havia morrido. As pessoas achavam que não havia mais esperança. Você pode imaginar o cenário triste que havia? Você pode se transportar para lá agora. Feche os olhos e se transporte para este lugar. Que clima sombrio. Uma mulher chorava. Era Maria Madalena. Ela estava chorando junto ao sepulcro de Jesus. De repente, ela viu dois homens. Eram dois anjos do Senhor vestidos de branco. E eles lhe perguntaram: mulher, por que você está chorando? E ela disse: eu estou chorando porque levaram meu Senhor embora. E não sei.

0: Jesus que estava ali. E ele então me perguntou: mulher, por que choras? Mulher, por que choras? A quem você está buscando, mulher? E ela então lhe disse: Senhor, se o Senhor levou meu Jesus, diga-me onde ele está.
1: A palavra aqui essa noite, aleluia. Vamos receber o servo de Deus com as palmas bem alegres para o Rei Jesus.
2: Graças a Deus. Saúde a todos com a paz do Senhor Jesus. Quem tem a paz de Jesus, diga glória a Deus. Levanta as suas mãos, isso, fecha os seus olhos, canta-se.

começa dando glória, glória, glória a Deus. Pai, aqui estamos diante da tua presença, Senhor. E cremos, ó Deus, que o Senhor tem uma palavra, que o Senhor tem um milagre para operar sobre a vida de cada uma dessas pessoas. Espírito Santo de Deus, que o Senhor venha manifestar o teu poder, que o Senhor venha derramar sobre nós a tua glória, do teu Espírito Santo. Senhor, quantas causas, quantas batalhas, quantas guerras que cada uma destas pessoas estão travando, Senhor, mas eu creio no milagre que o Senhor Deus tem para cada uma destas vidas agora. Deus poderoso, manifesta, Senhor, o teu poder e confirma, meu Deus, o milagre e a vitória sobre a vida de cada um, sobre o lar de cada um. Espírito de Deus, manifesta, Senhor, o teu poder e dai-nos, ó Deus, a tua vitória. Repreenda, Senhor, este mal, esta doença, esta enfermidade, e que nada, Senhor, que nada venha impedir o teu agir e o teu querer, ó Pai, nesta noite. É o que nós te pedimos, e quem crê diz amém. Pega a sua Bíblia, eu quero ler com você no livro de Neemias. Livro de Neemias.

0: medida que você for encontrando, você vai glorificando a Deus para entender que você achou o poço. Neemias, capítulo de número 1, versículo de número 1. Podemos ler? Diz assim: as palavras de Neemias, filho de Acalias, e sucedeu no mês de Quisleu, no ano 20, estando eu em Susã, a fortaleza, que veio a Nani, um de meus irmãos, ele e alguns de Judá, e perguntei-lhes pelos judeus que escaparam e que restaram do cativeiro acerca de Jerusalém. E disseram-me: os restantes que restaram do cativeiro lá na província estão em grande miséria e desprezo, e o muro de Jerusalém fundido, e as suas portas queimadas a fogo. E sucedeu que, ouvindo eu estas palavras, assentei-me e chorei, e lamentei por alguns dias, e estive jejuando e orando perante o Deus dos céus. E disse: ah, Senhor Deus dos céus, Deus grande e terrível, que guardas o conserto e a benignidade para com aqueles que te amam e guardam os teus mandamentos. Sejam, pois, atentos os teus ouvidos e os teus olhos abertos para ouvires a oração do teu servo, que eu hoje faço perante ti, de dia e de noite, pelos filhos de Israel, teus servos, e faço confissão pelos pecados dos filhos de Israel, que pecamos contra ti. Também eu e a casa de meu pai pecamos, de todo nos corrompemos contra ti, e não guardamos os mandamentos, nem os estatutos, nem os juízos que ordenaste a Moisés, teu servo. Versículo 8: lembra-te, pois, da palavra que ordenaste a Moisés, teu servo, dizendo: vós transgredireis, e eu vos espalharei entre os povos, e vós vos convertereis a mim, e guardareis os meus mandamentos, e os fareis, então, ainda que os vossos rejeitados estejam no cabo do céu, de lá os ajuntarei e os trarei ao lugar que tenho escolhido para lhe fazer habitar o meu nome. Estes ainda são os teus servos e o teu povo que resgataste com a tua grande força e com a tua mão forte. Ah, Senhor, estejam, pois, atentos os teus ouvidos à oração do teu servo e à oração dos teus servos que desejam temer o teu nome. E faze prosperar hoje o teu servo e dá-lhe graça perante este homem. Então era eu copeiro do rei. Levanta o poder de Deus, levante as suas mãos e diga: meu Deus, mais forte, meu Deus, fala comigo através da tua palavra. Podeis assentar. Isto, você vai desocupar as suas mãos e vai dar aquela melhor salva de palmas, um glória a Deus para ficar bonito. Isso, aleluia. Meus irmãos, minhas irmãs queridas, meus irmãos queridos, eu gostaria que você prestasse muita atenção na palavra que o Senhor Deus tem para falar conosco nesta noite. O texto que nós lemos, ele é uma oração. Uma oração feita por Neemias a Deus. Diz as Sagradas Escrituras que Neemias, ele recebe a visita do seu irmão. E quando ele recebe a visita do seu irmão, ele pergunta como estavam os demais judeus que haviam retornado da Babilônia. Se você não conhece a história, ou se você não se lembra da história, você há de saber que Judá, Jerusalém, foi destruída pelo rei Nabucodonosor. No ano de 576 a.C., Nabucodonosor, ele domina Jerusalém, e naquele primeiro domínio ele leva algumas pessoas em cativo. Ele arranca estas pessoas da sua terra e leva estas pessoas como prisioneiras para a Babilônia. O exílio babilônico, ele aconteceu em três fases, em três etapas. Na primeira etapa, alguns dos mais importantes personagens bíblicos foram levados, como por exemplo Ananias, Azarias, melhor dizendo, que depois vai se chamar Sadraque, Beltesazar, que era chamado de Daniel. Então, aqueles jovens, Daniel, Sadraque, Mesaque, Abednego, eles são encaminhados à Babilônia. Na segunda leva, como por exemplo o judeu Mardoqueu, você vai ouvir esse nome lá no livro de Esther. E na terceira leva, os últimos judeus ricos, influentes, eles são levados em cativeiro à Babilônia, e aqueles mais pobrezinhos, mais humildes, eles ficam na Jerusalém destruída. E um daqueles que ficam, por exemplo, é o profeta Jeremias. Então, todas estas pessoas são contemporâneas, estão vivendo este momento. E eu preciso te contar isso porque eles ficam na Babilônia por 70 anos, até que Deus usa então o rei Ciro da Babilônia, e o rei Ciro determina que os judeus então possam voltar. E na primeira volta, na primeira leva, volta o irmão de Neemias, o Anani, e volta também, por exemplo, o sacerdote Esdras. E quando o Anani ele retorna à Babilônia, Neemias pergunta para ele: como é que está a nossa terra? Como é que está o nosso povo? Como é que estão os nossos irmãos? Como é que estão os nossos parentes, a nossa família? E diz as Sagradas Escrituras que então o seu irmão, o Anani, ele começa a dizer: olha, a coisa lá não está muito boa. Os portões ainda estão caídos, as muralhas estão destruídas, nós somos presa fácil, qualquer um chega e com certeza nos derrota, porque a nossa cidade ainda está destruída, os muros ainda estão destruídos, é um cenário de terra arrasada. Diz a palavra do Senhor que as palavras que o Anani usa é que aquela terra está em uma grande miséria, em um grande desespero. desprezo. E quando Neemias ouve essas notícias, meus irmãos, ele começa a ficar triste. Quando ele ouve essas notícias, ele começa a se desesperar, ele começa a sentir a dor que os seus irmãos, que os seus parentes, que os seus conterrâneos estavam vivendo, e diz a palavra que ele entra numa angústia terrível, ele entra numa tristeza terrível, que agora ele só sabe chorar, ele só sabe se lamentar, ele não consegue mais comer, ele não consegue mais viver, pensando naquele desespero que estava à sua terra. Mas diz a palavra que depois do seu lamento, depois da sua tristeza, ele faz uma oração a Deus, ele faz um clamor a Deus, e esse é o primeiro passo. Eu preciso que você redobre a sua atenção agora, porque eu preciso passar algo de Deus para você. Por mais difícil que seja a situação, por mais tenebrosa que sejam as notícias, você não pode desistir. Você não pode entregar os pontos. Você não pode aceitar esta situação. Você não pode aceitar as más notícias. Tem pessoas, meus irmãos, que estão acostumando com o problema. Tem pessoas que estão se acostumando com a situação, estão abraçando o problema e dizendo: não, vamos continuar a vida do jeito que está. E não é assim. Pessoas que estão aceitando os seus familiares, talvez perdê-los para a depressão, para os vícios, para as enfermidades, para as drogas. Ei, o seu filho não nasceu dessa forma, a sua filha não nasceu desse jeito, o seu esposo não nasceu com esse vício maldito, a sua esposa não nasceu com essa depressão, o seu filho não nasceu com essa enfermidade. Então entenda algo nesta noite: por mais difícil que seja a situação, comece a clamar ao nosso Deus, porque Ele te dará uma resposta. Por mais que as notícias fossem de miséria, está escrito, capítulo de número 1, este que nós lemos, Neemias começou a fazer uma oração sincera a Deus. E ele diz assim: Deus, eu sei que nós falhamos, eu sei que nós pecamos, eu sei que nós erramos, mas está escrito no versículo de número 8, lembra-te. Lembra-te, ó Deus, das promessas que o Senhor fez. Lembra-te, ó Deus, daquilo que o Senhor disse através de Moisés, que nós iríamos ser espalhados, mas o Senhor iria nos ajuntar uma vez mais. Lembra-te daquilo que o Senhor prometeu. Lembra-te das promessas que o Senhor nos fez. E Deus coloca algo no coração de Neemias. O Senhor coloca um propósito no coração de Neemias, para que Neemias conversasse com o rei. E assim ele fez. Depois de alguns dias daquela oração, Neemias está dentro do palácio, exercendo a sua função, exercendo o seu ofício. Diz a palavra que ele era o copeiro do rei, ele servia um vinho para o rei. Mas o rei olha para Neemias e vê a tristeza estampada no seu rosto, e o rei diz assim: oh, Neemias, o que está acontecendo? Você não é assim, que tristeza é essa? E Neemias começa a contar ao rei as notícias da sua terra. Neemias começa a contar ao rei a tristeza, o motivo da tristeza que havia no seu coração. Neemias começa a contar ao rei os seus problemas, e diz a palavra que o rei não fica indiferente, pelo contrário, o rei olha para Neemias e diz assim: fica tranquilo, o que é que você quer, o que é que você precisa? E Neemias diz assim: rei, o Senhor colocou em meu coração para que eu volte para a minha terra, para que eu levante novamente as muralhas, para que eu levante novamente os muros, para que eu endireite as brechas, para que eu socorra a minha família, os meus parentes, os meus conterrâneos. E quando o propósito vem de Deus, irmão, ei, presta atenção nisso que eu vou te dizer. Quando o propósito é colocado por Deus em nosso coração, Deus já prepara tudo, Deus já provê tudo. Sabe por quê? Porque diz a palavra que quando Neemias conta para o rei o desejo no seu coração, o rei diz assim: pode voltar então, Neemias, volta para sua terra, eu vou te dar todo o material que você precisa, eu vou te dar ouro, eu vou te dar prata, eu vou te dar até os animais para o sacrifício, você vai voltar para sua terra, eu vou preparar até uma guarda para te seguir e te levar em segurança, para que você faça aquilo que Deus colocou em seu coração. Aleluia! Ei, quando o propósito vem de Deus, o Senhor Deus abre todas as portas. O Senhor Deus prepara tudo. Alguém crê nisso? Diga glória a Deus. E lá vai Neemias. Quando Neemias chega, que ele vê a situação real, ele entra em desespero. E diz a palavra que um dia, ou melhor, uma noite, ele sai pela noite, ele segura o seu jumentinho e começa a ver as brechas, e começa a ver os buracos nas muralhas, os portões derrubados. Mas do jeito que ele estava enxergando as muralhas derrubadas, mas no seu coração já havia um propósito de levantar novamente aquelas muralhas. Os seus olhos físicos estavam enxergando muralhas destruídas, portões derrubados. Os seus olhos físicos estavam enxergando apenas dor, miséria, desespero. Mas pelos olhos da fé, ele já estava enxergando muralhas levantadas, portões colocados no lugar. Aleluia! Ele já estava enxergando a restauração de Jerusalém. Além, ei, talvez nesta noite você está conseguindo apenas enxergar o problema, a dificuldade, a destruição, as más notícias, mas em o nome do Senhor Jesus, os seus olhos da fé serão abertos hoje, e pelos olhos da fé você já pode começar a enxergar Deus restaurando a sua família, Deus abrindo as portas, Deus, aleluia, operando um grande milagre. Diga glória a Deus. E lá vai Neemias para começar a trabalhar, meus irmãos, e levantar os muros uma vez mais. E quando ele começa a trabalhar, diz a palavra que se levanta Sambalate, Tobias, Gesem, e chegam até ele e dizem assim: quem que te deu ordem para você fazer isso? Quem te deu ordem para você começar a levantar as muralhas uma vez mais? Você não precisa lembrar de nada o que eu preguei aqui hoje, mas disso você precisa guardar no seu coração. Ei, nunca, nunca será fácil. Nunca será fácil. Tudo que vem fácil, vai fácil. Nunca vai ser fácil. A vitória nunca virá de mão beijada. Quando você se levantar para começar a agir, o inimigo vai se levantar. Porque se vier fácil, a gente nem dá valor. É assim ou não é? Sim ou não? Vai lá hoje numa concessionária, compra lá um carro de 200 mil, novo, coloca na mão. 90% dos casos, o motorista vai dirigir aquele carro sem nenhum cuidado. Vai passar por cima dos quebra-mola, vai arranhar, sair arranhando um lado para o outro. Não vai ter aquele cuidado, mas trabalha, junta lá seus 5, 6 anos, cada gotinha de suor, e você vai lá comprar o seu carro. Tem gente que anda até com a toalhinha aqui no ombro, porque deu uma manchinha, ele já vai lá e passa a toalhinha. Quando vai passar por um quebra-mola, vem a 20 por hora. Por causa do cuidado, por causa do valor, porque sabe que aquilo teve um preço. A bênção do Senhor, diz a palavra, não acrescenta dores, mas ela não vem fácil. O inimigo vai lutar, Satanás vai lutar. Quando Neemias colocou a obra para começar, diz a palavra que estes homens, Sambalate e Tobias, já começaram a questionar Neemias, dizendo: quem autorizou vocês? O rei vai saber do que vocês estão fazendo aqui. Ao invés de dar uma palavra de apoio, eles queriam paralisar a obra, eles queriam impedir a obra, eles queriam impedir, aleluia, o propósito que Deus tinha colocado no coração de Neemias. Ei, entenda algo aqui nesta noite, aleluia, alguém vai tentar te desanimar, alguém vai tentar te abater, alguém vai dizer palavras para que você se abata, para que você desista, para que você não persevere, mas o Senhor está falando como alguém aqui nesta noite: custe o que custar, não pare, porque foi Ele quem colocou este propósito em seu coração. Estratégia de Satanás é essa, é tentar te desanimar com palavras, é tentar te abater com palavras, é dizer: por que é que você está fazendo isso? Aonde é que você quer chegar? Por que é que você está trabalhando tanto? Por que é que você está orando tanto? Por que é que você está lutando tanto? Não precisa disso, está difícil. Ah, você é doido de querer começar um negócio agora. Está em crise, está complicado. As pessoas só trazem palavras negativas para tentarem fazer com que você pare. Assim também foi com Neemias. Tentaram desanimá-lo, tentaram parar ele de todo jeito. Mas quando ele entrava por um ouvido e saía por outro, quando ele não deixava aquelas palavras assentarem em seu coração, diz as Sagradas Escrituras que eles agora tentaram até contra
1: vida de Neemias. Armaram, aleluia, uma armadilha, uma arapuca. Enviaram alguém para dizer: Neemias, desce daí. Você está trabalhando demais. Você está focado demais. Você está intenso demais. Desce daí. Vamos comemorar. Vamos festejar um pouquinho. Mas Neemias olha para aquilo. Sabe que é uma armadilha. Sabe que é um laço. E ele diz assim: olha, apenas leve a mensagem. Estou em uma grande obra. E não posso parar. E não posso parar. Tentaram contra a vida de Neemias. Tentaram destruir Neemias. Está escrito na palavra. Tem uma hora que eles usam até os amigos, até os parentes, para chegar até ele e dizer assim: Neemias, você está correndo risco de vida. Estão querendo te matar. Vamos fazer o seguinte: vamos te esconder lá no Santo dos Santos, porque lá ninguém vai entrar, ninguém vai te tocar. Neemias sabia que era uma armadilha, porque ele não tinha autorização de entrar naquele lugar. E sabe o que, ele diz? Ele diz assim: e eu lá sou homem de abandonar a batalha, de abandonar a peleja. Foi Deus quem me ordenou a fazer isso. Foi Deus quem colocou este projeto no meu coração. Foi Deus quem colocou esse propósito em minha alma. E eu não vou parar, eu não vou desistir. Você está entendendo agora o porquê de tanta luta, o porquê de tanta provação, o porquê de tanta peleja? Foi Deus quem colocou esse projeto no seu coração. Foi Deus quem colocou, aleluia, este projeto na sua vida. Então você não pode parar, você não pode agora olhar para a dificuldade, olhar para o inimigo, queira Satanás ou não, este projeto vai sair do papel, queira Satanás ou não, você vai cantar o hino da vitória. Alguém crê nisso? Levante a mão e dá glória a Deus. Tentaram parar Neemias de todo jeito. Tentaram abatê-lo com palavras, tentaram contra a sua vida, tentaram fazê-lo pecar contra o seu Deus, mas não adianta. Neemias sabia qual era a obra que Deus tinha através dele. É através de você que Deus vai salvar a sua casa. É através de você que Deus vai trazer todo mundo para a presença dele. É através de você que Deus vai prosperar aquelas vidas. Então não olha para o vendaval, não olha para a dificuldade, não olha para o terror que Satanás está fazendo para tentar fazer com que você desista, para tentar fazer com que você pare. Deus foi com Neemias, meus irmãos. Chegou um ponto que Neemias estava com a colher de pedreiro numa mão e a espada na outra, mas ele não parava. Chegou um ponto que eles não paravam nem para trocar de roupa, porque a obra não poderia parar. Aleluia, o inimigo tentou, mas não conseguiu. Sabe por quê? Porque era propósito de Deus, era projeto de Deus. E diz a palavra que com 52 dias Neemias edificou as muralhas, consertou os portões, fechou as brechas, e Deus deu vitória. Sabe por quê? Porque quando Deus coloca o projeto no coração, ele assina embaixo. Quando Deus te entrega um propósito, ele já garantiu tudo. Diga glória a Deus. Se coloca de pé. Eu quero orar por você. Eu quero clamar pela sua vida. Pastor, mas está tão difícil. Fica tranquilo. Porque quando o negócio fica difícil, é sempre que a bênção é muito grande. É porque a vitória é muito grande. É porque Deus já está agindo. O inimigo fica furioso. Eu até de vez em quando eu digo assim para minha esposa: meu Deus, está quieto demais. Está calado demais. Está tranquilo demais. E quando está tranquilo demais, alguma coisa está errada. Porque crente é assim, irmão. É na luta, é no sufoco, é na peleja que a vitória vem. E a vitória vai chegar na sua vida em nome de Jesus. Eu quero que você levanta bem alto aí agora a chave da sua casa, o processo que está na justiça, a fotografia. Levanta bem alto aí agora. Isso. Você vai levantar agora a chave da empresa, o passaporte, eu não sei. Abre aí a galeria do seu celular, escolha a fotografia, a imagem que vai representar melhor a sua família. Nós vamos orar agora. O batalhão da fé já está aqui. Esses homens separados para Deus vão orar por vocês agora. E o Deus de Neemias vai responder a sua oração. Neemias começou aquela grande obra com uma oração sincera. Ele disse: lembra-te, ó Deus, do que o Senhor prometeu. Você vai dizer hoje: lembra-te, ó Deus, da minha vida. Lembra-te da minha família, lembra-te da minha casa, lembra-te das promessas que o Senhor fez. O Senhor vai te dar a vitória. Levante as suas mãos bem alto e diga assim comigo: meu Deus, mais forte, meu Deus, eu creio que o meu milagre vai virar notícia. Eu creio que o Senhor já está agindo em meu favor. Diga: eu entrego a minha causa, o meu problema nas suas mãos, porque eu creio que somente o Senhor pode me ajudar. Feche os olhos, começa a dar glória, glória, glória a Deus. Isso, vamos lá.

de você orar, agora é a hora de você buscar. Isso, vai dizendo a Ele: lembra-te, Senhor, lembra-te das promessas que o Senhor fez, lembra-te, ó Deus, da aliança que o Senhor fez com a tua serva, lembra-te da aliança que o Senhor fez com teu filho. Manifesta, Senhor, o teu poder aqui agora, manifesta, meu Deus, a tua glória aqui agora. Ah, Senhor, este problema, meu Deus, que para o homem é impossível, esta causa, Senhor, que para essa mulher é impossível, sai daí agora, Satanás, sai desta vida, sai desta casa, sai desta família, vai repreendendo agora, meu Deus, essa obra maligna de bruxaria, vai repreendendo agora este feitiço que foi enviado, vai repreendendo agora este mal. Sai, Satanás, saia, sai daí agora. Você não vai impedir a vitória de chegar, você não vai impedir o milagre de acontecer, você não vai impedir a restauração de Deus para este casamento, você não vai impedir a libertação para esta vida. Cai por terra, demônio do vício, cai por terra agora, espírito maligno que estava escravizando esta pessoa no cigarro, na cocaína, no crack, na maconha. Cai por terra agora, depressão do inferno, sai daí, Satanás, saia, saia, saia, saia, opressão maligna. Olha aí, Senhor, essa pessoa que não conseguia ter paz, que não conseguia sequer dormir, essa pessoa, meu Deus, que já estava até mesmo ouvindo vozes, e essas vozes estavam dizendo para ela tirar a sua própria vida, mas em o nome do Senhor Jesus Cristo agora, nós te repreendemos, bate em retirada agora, espírito maligno, obra diabólica, obra de inveja, obra maligna, de miséria, que estava lutando para que essa empresa fechasse as portas, para que esse homem fosse à falência, para que essa mulher não prosperasse. Sai daí agora, vai expulsando, sai, devorador, sai, migrador, você não vai fechar essas portas, não, porque essa empresa é projeto de Deus, porque este trabalho é projeto de Deus. Senhor, meu Deus, faz a obra agora. Ah, Espírito Santo, nós oramos, meu Deus, por essa pessoa que está, Senhor, enferma, essa pessoa, meu Deus, que está sofrendo com tantas doenças, com tantos males, essa pessoa que está sofrendo com essa enfermidade no seu corpo, saia, saia, sai, enfermidade, sai, doença, sai, obra maligna, sai agora, queima, Jesus, queima, queima este câncer, queima este caroço, queima este nódulo, queima este tumor, vai queimando agora, meu Deus, essa enfermidade no sangue, enfermidade nos rins, enfermidade no cérebro, vai queimando agora este mal, em o nome de Jesus Cristo. Sai, Satanás, sai, Satanás, cuidado aí, irmãos obreiros, cuidado aí, irmãs obreiras, porque o Sambalat e Tobias já está desesperado, o inimigo que queria impedir a vitória desta senhora, sai, sai, sai agora, sai dessa casa, sai deste lar, sai dessa família, saia, sai deste casamento agora, sai da vida deste casal agora, saia, sai do coração desta vida, saia, sai, espírito das trevas, queima ele, Jesus, queima ele, Jesus, queima ele, Jesus, queima essa obra do diabo, queima essa obra de bruxaria, queima essa obra de macumbaria, queima este feitiço que foi enviado, queima

Jesus adora este mal. E não volta nunca mais. Em nome de quem? De quem? Eu quero que você guarde o seu objeto agora. Isso. Eu quero que você coloque as suas duas mãos assim sobre o alto da sua cabeça. E feche os seus olhos. Você vai ligar o pensamento em Deus, no teu lar, na sua família. Isso. Feche os seus olhos. Não adianta você vir e não entrar na oração, não participar do clamor. Não adianta você vir e ficar olhando para mim. Eu não posso fazer nada por você. Eu estou custando fazer por mim. Só Deus pode fazer. Mas você precisa conectar-se com Deus agora. Isso. Feche os olhos. Liga o pensamento no Pai. Espírito de Deus, eu apresento essas pessoas aqui agora, Espírito Santo. Pai, eu não posso fazer nada, mas o Senhor pode. Eu não posso fazer nada, mas o Senhor pode. Joga por terra agora, meu Deus, essa obra maligna. Joga por terra agora, meu Deus, este feitiço que foi enviado, essa bruxaria, essa pessoa que não dorme mais, essa pessoa que não tem mais paz. O diabo ganhou muito para destruir a vida dela. Satanás ganhou muito para destruir o lar dele. Mas eu te ordeno agora, Satanás, perde as suas forças e vai embora. Vai embora desta casa agora. Vai embora desta mente agora. Vai embora deste lar agora. Vai embora desta casa agora. Saia. Saia. Olha o Espírito de Deus já tocando aí agora. Olha o Espírito de Deus já visitando o lar de 98 pessoas aqui agora. Aonde estiver escondido Satanás, aonde estiver escondido obra de bruxaria, obra de macumbaria, é no nome do Senhor Jesus que eu te ordeno. Solta a vida dela agora. Solta a vida dele agora. Sai daí, cuidado, porque já tem gente passando mal. Sai daí agora, em o nome do Senhor Jesus Cristo. Vamos, pega a tua bagagem agora. Pega a tua bagagem agora. Sai, sai, sai, espírito maligno. Sai, obra do inferno. Sai, e não volta nunca mais. Em o nome de Jesus, diga assim: eu estou abençoado. Em o nome de Jesus. Olha para mim, Deus colocou um projeto no seu coração. Deus colocou algo, tem algo que queima aí no seu coração. Tem um sonho que arde aí no seu coração. Se você parou de sonhar, se você parou de projetar, você já morreu e esqueceu de cair. Deus colocou algo, só que o inimigo quer trabalhar e impedir esse algo de acontecer. E eu quero agora, em nome do Senhor Jesus, ei, presta atenção, Deus levantou Neemias para Neemias edificar aqueles muros. E hoje eu quero que o Senhor também levante Neemias de Deus. Homens e mulheres que vão ajudar hoje a obra do Senhor.

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